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1: Maravilha, tá chegando o nosso intervalo, daqui a pouquinho tô de volta e já já lembra da palavra que nós estamos falando durante toda a semana? É, João 3,16, uma palavra conhecidíssima, todo mundo fala, né? Porque Deus tanto amou o mundo que deu seu filho unigênito para todo aquele que nele crê não pereça, mas tenha vida eterna. Primeiramente precisamos crer para ganhar isso. Primeiramente, preciso confiar, precisamos ter fé. Fé em quem? Na palavra, que a palavra diz, né? Porque Deus tanto amou o mundo e ele deu a única coisa mais importante que ele tinha, ele deu por nós que somos pecadores. Amém? Daqui a pouquinho eu volto.
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3: 9:12. 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
1: Maravilha, já estamos de volta e nós continuamos com o nosso Top Gospel Brasil. E para você que tá ligadaço aí, curtindo o nosso som, só para lembrar o dia de hoje, né? Pois é, o mês de junho tá indo embora, né, gente? Hoje é dia 20 e vamos lá pro dia 24 de junho. É isso mesmo, quarta-feira é dia da Polícia Militar, dia do disco voador, você acredita em disco voador? Dia do observador aéreo, também é dia do caboclo, também é dia nacional da esse nome é difícil falar, Araucária, eita, da nona língua, né? Dia também da indústria gráfica, também dia internacional do leite, também dia da comunidade britânica, ainda dia mundial do ufologia, também pra você que tá conectado e fazendo aniversário hoje, parabéns. Hoje também é dia mundial da prevenção de quedas, prevenir é importante, daqui a pouquinho. E ontem, e hoje também, quarta-feira, tem Brasil de novo, hein, gente? Tá torcendo aí pra quem? Brasil e Escócia, Copa do Mundo 2026, fica ligado, vamos lá então, tem o quê? Tem louvor, aumenta.
8: Olha aqui pra mim, ó.

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0: maravilha! Esse é o nosso Top Gospel Brasil. E durante toda a semana a gente medita na palavra, né? Aprende nos erros que precisamos ter todos os dias a corrigir. Todos os dias precisamos corrigir erros que nós cometemos. Então a palavra de Deus vem para nos guiar e nos endireitar. Às vezes a gente estava em caminhos tortos e ele vem para nos endireitar no caminho dele. Amém? Fica aí com o Volta
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2: 9:24.
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0: Maravilha, estamos de volta e nós continuamos com tudo no nosso Top Gospel. Palavra poderosa, né? Deus amou o mundo de tal maneira, com outras versões, que deu seu único filho para que todo aquele, todo, é todos, não é só a minoria não, é todo aquele que crê não pereça, mas tenha a vida eterna. Quem não gostaria de ter a vida eterna? A vida que a gente fala, a vida eterna, é a vida depois da morte, né? Jesus, ele deu a sua vida por todos nós, então nós precisamos compreender e crer que seremos ressuscitados, né? No fim de tudo. Bom, então, professor, o que é que eu preciso fazer? Palavra de Deus, o que é que a palavra de Deus me ensina? Que eu preciso crer para não morrer. Eu preciso confiar e me entregar para Jesus todos os dias, me converter todos os dias dos meus caminhos tortos, para que eu possa adquirir a vida eterna. É o nosso espírito, irmão. É a nossa alma que precisa descansar em paz. Tem muita gente que quando morre diz que a alma de fulano descansa em paz, né? Pois é, mas para isso eu preciso fazer por onde? Eu preciso... às vezes a gente pensa que as coisas acontecem como nós queremos, como a gente deseja, né? Quem não deseja ir pro céu? Quem não deseja ter um ente querido no céu? Todos nós, né? Mas vai depender de mim e de você. É individual. Cada um tem sua escolha, por isso tem livre arbítrio. Vamos lá então, de mais louvor, aumenta!

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1: Legal demais, tá na hora do nosso intervalo. Daqui a pouquinho tô de volta, tá, pessoal? Fica aí que eu volto já já.
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3: 9h38.
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2: Maravilha, vamos lá para nossa última sequência aqui do nosso Top Gospel Brasil, que tá bombando. E você que tá conectado ao curtindo o nosso som, você tem valor para o Senhor. Mesmo que você tenha sido rejeitado no passado, ou que pessoas te humilhem e tratem com descaso hoje, agora, ou ainda que você mesmo não reconheça, ou seja, seu valor real, né? Você tem valor. Lembre-se disso, o soberano Deus te criou e te ama. Então, quando a gente cria, a gente cuida. E quando você cuida,

conquista do filho? Pergunte. É imediata a resposta, é sim. Não vai ter que pensamento dizer, não, deixa eu pensar aqui se eu gosto, se eu não. Não, é um amor que é comparado só com o de Deus por nós, amém? Valeu, gente, ó, vamos lá pra nossa última sequência. Por hoje a gente encerra, né? Encerrando por aqui, eu vou tocar a última sequência, mas daqui a pouquinho tem mais gente bacana aí pra fazer companhia. Desejar a você uma ótima, super, mega quarta-feira, 24 de junho. Um abraço, valeu, tchau, que Deus te abençoe. Fui!

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2: 9:59.
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12: De volta, e pra falar que Jorge Aragão, Alcione e Zeca Pagodinho, depois do Rio, vão pra São Paulo. Alcione, Jorge Aragão e Zeca Pagodinho seguiram previsivelmente o roteiro. O maior encontro do samba, que deu seu pontapé inicial no Rio de Janeiro, teve mais de 65 mil pessoas no Estádio Carioca, popularmente conhecido como Maracanã, no último dia 6. Com a adesão do convidado Martinho da Vila em um bloco com hits do autor e intérprete de Disritmia, Alcione, Aragão e Zeca abriram o show com o canto conjunto do Mutirão de Amor, de 1983. Após essa estreia no Maracanã, o show da turnê O Maior Encontro do Samba vai seguir para São Paulo, nos próximos dias 20 e 21 de junho, em rota que abarca cidades como Brasília, Curitiba, depois novamente em São Paulo, Porto Alegre, Belo Horizonte e Bahia. Fique ligado, daqui a pouquinho eu volto com mais notícias. Até já!
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16: Fala, meus amores apaixonados, é quarta-feira, a partir de agora está no ar o nosso programa, o nosso Encontro Central, o Encontro de Amores, o nosso programa. É o encontro de amores, de apaixonados, o encontro que a gente vive todos os dias aqui, bem juntinho de você. E eu quero falar um pouquinho, antes da gente começar, que você precisa entender que nem todo dia é feito de conquistas. Alguns são feitos apenas de sobrevivência.

sobrevivência. E isso já é muito. Então, minha amiga, meu amigo, respira, escute-se, acolha-se. Você não precisa correr, só precisa continuar. Continuar a vida com gentileza, com coragem, com o seu jeito de ser. Que essas palavras que eu falei agora sejam um abrigo do seu coração. E que você nunca esqueça o mundo maravilhoso que você tem, né? Que Deus colocou para você aproveitar, para você entender que estamos aqui para viver e ser felizes. Um abraço para você, minha amiga, para você, meu amigo. O Encontro Central desta quarta-feira começando, trazendo várias canções bonitas. A primeira que começa agora é com o Batista Lima.

Ouvimos Fagner com Retrovisor, uma canção lá dos anos 80. Um grande sucesso do Fagner, gente. É linda essa canção, eu mesmo gosto. E agora tem Scorpions, Wind of Change.

é a saudade, é a canção, é o sentimento bom. Tudo isso faz parte de nossas vidas. E nada melhor do que viver feliz, vivenciando todos os dias momentos como esse que a gente tem aqui no Encontro Central. E é um prazer saber que você está aí do outro lado. É hora de ouvir Dalto, Espelhos d'Água.

Ouvimos Bryan Adams com Please Forgive Me, uma canção linda, maravilhosa, falando de amor aos corações que se apaixonam, que partilha esta vida maravilhosa, que a vida é feita de pequenos passos, não de grandes saltos, porque cada atitude simples leva você a cuidar de si, a sorrir, a agradecer e saber que viver é uma vitória. E viver ao lado de pessoas maravilhosas que Deus nos coloca é mais importante ainda. Por isso, meus amores, mais uma linda canção para a gente ouvir. Daniel, para ser feliz.

0: Que maravilha, né? Ouvimos o Daniel cantando Pra Ser Feliz, essa linda canção. Canção maravilhosa e uma mensagem linda, essa música do Daniel. Agora é hora da gente fazer um intervalo, é pequenininho, continua por aí que eu já volto. Na volta tem belas canções, tem momentos especiais aqui no nosso Encontro Central. Já volto.
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2: Dez e trinta e dois.
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1: Olá, amores apaixonados, estamos voltando com o Encontro Central, o encontro dos que amam intensamente. E nesse segundo bloco, você já sabe, tem a nossa linda tradução. Hoje, o nosso parceiro Ailton César vai fazer a tradução de uma música lindíssima. Quem me pediu foi a Vanessa. A Vanessa mora em Minas Gerais e pediu para ouvir essa canção traduzida pelo parceiro Ailton César, que é da Annie Lennox. Vamos conferir?

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1: Traduções, canções de amor que falam ao coração. E você também pode pedir a sua tradução. É só ir lá na nossa página facebook.com/encontrocentral, pedir a sua tradução que o nosso parceiro vai traduzir e trazer ela bem alto e bom som e com a qualidade que a gente adora. Agora é hora de ouvir versões. Vou trazer Fagner com Borbulha de Amor e Juan Luis Guerra também cantando Borbulha de Amor na sua língua em espanhol. Vamos conferir?

Nós ouvimos Marcos Ribellucci, Romântico Anônimo. Essa canção linda, bonita, maravilhosa. Agora tem Simple Red com For You Babies, tema da novela I Love Paraisópolis em 2015. Vamos ouvir Simple Red?

Gente, que canção maravilhosa e bonita. Foi a Maria Bethânia cantando pra gente As Canções Que Você Fez Pra Mim. Essa canção é do Roberto Carlos e bem interpretado pela Maria Bethânia. Agora é hora do intervalo, é rapidinho, já volto.

0: 11 e 1.
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14: De volta.

0: falar que em clima de Copa, De Propósito e Benza Deus se unem para nova música. Os grupos De Propósito e Benza Deus se uniram em um encontro inédito para dar início ao projeto Pagode Daquele Jeito, iniciativa da plataforma Filter Music, que celebra uma combinação que tem tudo a ver com o povo brasileiro: churrasquinho, amigos e pagode de qualidade. A proposta reúne artistas do mesmo gênero com encontros descontraídos, criando uma atmosfera leve, animada e cheia de energia, como uma verdadeira resenha entre amigos. Abrindo os trabalhos, De Propósito e Benza Deus dividem o protagonismo da primeira edição com o lançamento de Jogadora Cara, faixa inédita que mistura paixão e linguagem do futebol. Vale a pena conferir, hein? De Propósito e Benza Deus em Jogadora Cara. Daqui a pouquinho eu volto com mais notícias. Até já!
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De volta com o nosso encontro central na trilha sonora do seu coração, no cantinho do seu rádio, com canções, com emoções, com momentos felizes para a gente aproveitar neste nosso encontro maravilhoso. A vida é assim, o maior medo que podemos carregar é o de não viver a vida que realmente desejamos. Muitas vezes nos deixamos paralisar pelo medo do fracasso, do julgamento, da incerteza e com isso acabamos presos em uma realidade que não nos preenche. Mas minha amiga, meu amigo, vamos mudar tudo isso. Vamos viver sem medo de errar. Vamos viver abraçando a vida. O segredo está em seguir arriscando-se, mesmo com medo, mas seguindo e fazendo o nosso coração vibrar intensamente. Bom, nesta terceira parte do programa, eu vou trazer uma canção do Hit. Lá dos anos 80, ele gravou em 1986, Transas. Foi tema da novela Roda de Fogo e a gente confere Hit.

Ouvimos Pepe e Neném, Nada Me Faz Esquecer, que canção maravilhosa dessas irmãs. Agora o Paulo Ricardo canta uma canção do Roberto Carlos, chama-se Não Vou Mais Deixar Você Tão Só.

Ouvimos Alessandro Safina com a música Luna, que foi tema da novela O Clone em 2001. Você lembra da novela O Clone? Aquela novela que tinha um experimento, né? Questão da clonagem humana, né? Lá nos anos 2000. Exatamente, em 2001, Luna, Alessandro Safina, tema da novela O Clone. E agora tem ele, Alceu Valença, Amor Que Vai. Vale.

0: nós ouvimos uma linda canção, Band of Gold, Love, Songs Are Back Again, saudades e recordações, é o encontro central, encontro de apaixonados aqui na trilha sonora do seu rádio, para você que curte a nossa programação. Um abraço forte, vamos fazer um intervalo? Rapidinho já volto com o nosso último bloco de hoje.
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Olá, minha gente linda, linda e maravilhosa. Estamos voltando com o último bloco do nosso Encontro Central desta quarta-feira, trazendo a partir de agora mais canções para o seu coração. E nessa última parte eu vou abrir com a Roberta Miranda, uma canção do Roberto e do Erasmo, Eu Te Amo, Te Amo, Te Amo. Vamos conferir?

É sempre bom ouvir aquela canção que toca o coração da gente. Né? Tem sempre uma música que faz a gente voltar no tempo, viajar no tempo, ter boas lembranças, uma saudade, um lugar, uma pessoa. E assim a gente vai se encantando com a vida. Roberto Carlos canta Lua Nova.

Ouvimos Bruno e Marrone, Passou da Conta. Linda canção dessa dupla. Agora é hora de ouvir mais uma pro seu coração. Placa Luminosa. Fica comigo.

E fechando nosso encontro central, ouvimos Berlin com Take My Breath Away, essa canção linda, bonita, fechando esse nosso encontro maravilhoso de amores nesta quarta-feira. Amanhã, quinta-feira, quero estar bem juntinho com você aqui para partilhar e dividir bons momentos. Um abraço, fica com Deus e até amanhã.

0: 11:58.
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4: Voltei pra falar que Guilherme Arantes agenda pra agosto show All Star em tributo a guitarrista, hein? Guilherme Arantes foi profundamente tocado pela morte do guitarrista e compositor paulistano Luiz Carlini no mês de maio deste ano, com 73 anos. Decidido a celebrar o legado desse guitarrista, integrante da banda arregimentada por Arantes, para um show da corrente turnê 50 Anos Luz, o cantor idealizou o tributo All Star a Carlini. A celebração está agendada pro próximo dia de maio deste ano. Com 73 anos, decidido a celebrar o legado desse guitarrista, integrante da banda arregimentada por Arantes, para um show da corrente turnê 50 Anos Luz, o cantor

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0: Chegou o momento de dobrarmos o joelho, elevarmos nossa alma no sétimo dia da novena perpétua de Jesus das Santas Chagas. E eu convido você a mandar as suas intenções, 41-3221-6060. Rezemos. Por suas santas chagas, suas chagas gloriosas, o Cristo Senhor me proteja e me guarde. Senhor Jesus, foste levado na cruz, para que por vossas santas chagas sejam curadas as de nossas almas. Eu vos louvo e agradeço pelo vosso ato redentor. Carregaste em vosso próprio corpo os meus pecados e de toda a humanidade. Nas vossas santas chagas coloco as minhas intenções, minhas preocupações, ansiedades e angústias, minhas enfermidades físicas e psíquicas, meus sofrimentos, dores, alegrias e necessidades. Em vossas santas chagas, Senhor, coloco minha família. Envolvei, Senhor, a mim e meus familiares, protegendo-nos do mal. Senhor, ao mostrar vossas santas chagas gloriosas a Tomé, e o mandando tocar em vosso lado aberto, curaste da incredulidade. Eu vos peço, Senhor, permita-me refugiar em vossas santas chagas, e por mérito desses sinais de vosso amor, curai a minha falta de fé. Ó Jesus, pelos méritos de vossa paixão, morte e ressurreição, dai-me a graça de viver os frutos da nossa redenção. Filhos queridos, povo amado de Deus, chegou a hora do testemunho. E como é importante, porque nós ficamos edificados de um Deus que fez, de um Deus que faz, de um Deus que realiza maravilhas em nossa vida. Veja esta maravilha agora.
1: Hoje eu estou aqui e vim testemunhar uma graça que eu recebi pela cura do meu marido. Em 2021, ele teve um Covid, passou muito mal, teve enfisema. A gente não conseguia hospital, daí a gente levou ele para São Paulo. E daí ele ficou entubado 25 dias, 3 meses internado. E eu, todos os dias, eu pedia a graça de Jesus, que Jesus das Santas Chagas colocasse uma gota do sangue no medicamento, nas medicações dele, e curasse ele. E disse: Jesus, ele está entregue em suas mãos e nas mãos de Nossa Senhora da Salete, que ela cubra ele com o seu manto. E Jesus da Santa Chagas curou o meu marido. Hoje ele está curado, sem nenhuma sequela, e graças a

0: Deus, graça alcançada, graça testemunhada. Toca o sino, sacristão.
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1: 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E vamos à bênção da casa. Que a vossa divina bênção os acompanhe. Que o Espírito Santo ilumine os seus pensamentos e que seu poder haja por eles em toda parte. Tudo que se encontra nesta casa, os que nela entram, os que dela saem, que Jesus, nas suas santas chagas, nos abençoe e vos preserve do mal, para que nenhuma desgraça se aproxime de vós. O Senhor vos abençoe e vos guarde, que Ele faça seu rosto brilhar sobre vós, que Ele se compadeça de vós e vos dê a paz. Em nome do Pai, do Filho e do Espírito Santo. Amém.
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4: Olha, vamos nos agasalhar, hein? Que tá frio essa madrugada de quinta-feira aqui em Curitiba. Temperatura agora... Deus em todo lugar. 5 graus a temperatura. Eu sou Alberto Júnior, convido todos para ficar junto comigo até as 3 da manhã. Sinal de Deus em todo lugar, quinta-feira, 25 de junho de 2026. O líder da obra Evangelizar é Preciso, padre Reginaldo Manzotti. Pai, em nome de Jesus.

0: evangelizar, sinal de Deus em todo lugar. Christian e Ralph, prece a minha mãe. A Rafaela, que está junto com a gente acompanhando a programação aqui em Curitiba, no bairro Capão Raso. Ela falou: Beto, que frio hoje, hein? Estou aqui, embaixo das cobertinhas, né, lendo meu livro e acompanhando vocês. Sempre eu tenho essa oportunidade que eu chego do trabalho. Cheguei do trabalho, tomei um banho. Que dificuldade também para tomar um banho. Mas estou aí ligada na programação. Obrigado aí pelo seu carinho. E você, como a Rafaela, está onde nesse momento, acompanhando e participando aqui da nossa madrugada? Você manda aí a sua mensagem no Evangelizar o Arts. E durante o programa nós vamos agradecendo o carinho da sua participação, você conversando com a gente nessa madrugada de quinta-feira. 41, prefixo de Curitiba, 98718-9950.
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0: Cada dia uma bênção de Deus. Milagre que se repete. Em cada amanhecer, novo dia, infinitas possibilidades para ser feliz. E a vida é a vida, né? Nos presenteando. Abra seu coração e acredite. E agradeça a Deus. Sinal de Deus em todo lugar. Eliana Ribeiro. Espera no Senhor. Tudo que você colocar nas mãos dele, espera o tempo dele, que vem perfeito na sua vida.
4: Espera.

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0: 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Luan Santana, Amigos pela Fé. 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
0: Tô com pressa hoje, hein? Novo dia, novas oportunidades de começar de novo.
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0: E fazer diferente, faça diferente, seja grato a Deus por isso e tenha uma ótima quinta-feira.
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0: Sinal de Deus em todo lugar, Gustavo Lima, retrovisor.

E também passando aqui na programação da Evangelizar, Sinal de Deus em Todo Lugar, Jorge Mateus Ciclos. Ciclo. Lembrando que na vida, às vezes você está se perguntando, né? Mas por que que fechou um ciclo na minha vida? Para abrir outros. Porque às vezes nós não ouvimos a voz de Deus. Nós não ouvimos os conselhos de Deus. Nós queremos fazer da nossa forma. E aí Deus vai fechando ciclos para começar outros, para você ser abençoado, para você aprender também a abençoar outras vidas. Nós estamos vivendo um momento de muito egoísmo, falta de empatia. E Deus olha, mas sabe que cada coração é diferente, porque Deus esquadrinha, Deus olha o coração do Beto, olha o seu coração, o que nós temos de melhor. E Ele trabalha exatamente ali. Então, às vezes, Ele fecha um ciclo para que você não perca a essência, você não perca o que você tem de melhor. E Ele vai trabalhar esse melhor para que você possa fazer, que às vezes a gente não faz. A gente fala, ah, não, tem outros que vão fazer, então para que, que eu preciso fazer? Lembrando que todos nós estamos nessa vida para fazer algo, algo de bom. Quer dizer, cada um vai escolher o que, né, o que plantar. Depois o que colher, depois você não vai chorar daquilo que você colheu. Então Deus vai te dando toda a oportunidade. E muitos Ele vai fechar. E muita gente, poxa, mas eu estava tanto tempo nessa empresa e de repente eu saí. Por quê? O que aconteceu? É que Deus fechou aquele ciclo. Abençoe aquele ciclo. Comece outro. Eu sei que não é fácil. Estava acostumado, né? Tinha tudo, né, planejado. Mas você vê, às vezes a gente faz os planos, mas Deus é que sabe o que é melhor para cada um de nós. Nós achamos que os nossos planos são sempre os melhores. Mas Deus está vendo. Deus está olhando. E principalmente, eu vou reforçar, olhando o seu coração. Muitas vezes, se Ele não fechar ciclo, nós deixamos o nosso coração falar mais alto. Daqui a pouco nós estamos soberbos, arrogantes, prepotentes. Então Ele tem que fechar esse ciclo para que comece outro e você entenda que você... Daqui a pouco nós estamos soberbos, arrogantes, prepotentes. Então Ele tem que fechar esse ciclo para que comece outro e você entenda.

0: Estou para que ela possa fazer o bem a outras pessoas. Ela quer pisar, ela quer humilhar, ela quer ser melhor. E nós não estamos aqui para ser melhor do que ninguém. Nós estamos aqui para melhorar como seres humanos. Eu estou aqui para evoluir, você está aqui para evoluir. Nós não estamos aqui para ficar parados. Muita gente está parada. Muita gente acha que é melhor do que o outro, porque tem um sobrenome isso, porque tem uma profissão aquilo, porque tem mais dinheiro, porque tem mais poder, porque é o fulano. Para Deus isso. Você quando chegar para falar com Deus, Deus não vai perguntar quanto você tinha na conta, o que você era lá na terra. Não vai perguntar nada disso. Porque dele, é tudo dele. É ele que proporciona para nós. Aí as pessoas se acham tanto, né? Sabe com quem você está falando? Você sabe quem sou eu? Rapaz, às vezes eu vejo as pessoas fazendo isso. Eu dou risada. Eu dou risada e faço até uma oração para que essa pessoa desperte e saia disso. Porque isso só regride, né? Isso só nos afasta de Deus. Então esse ciclo que fechou, seja em qual área da sua vida, agradeça. Fechou? Porque tinha que fechar para abrir outros ciclos e você ser mais do que abençoado. Então, aqui a madrugada é excelente, nós sempre agradecemos a Deus por essa oportunidade e depois também aos nossos associados. E quando você contribui, você nos permite estar aqui 24 horas por dia, levando uma palavra, reflexão, mensagens, né, orando por você, né, trazendo músicas para acalmar o coração. Quantas pessoas aqui na madrugada, elas estão pensando, o que eu vou fazer nessa quinta-feira? Eu preciso tomar uma decisão e eu não sei o que fazer. E aí Deus dizendo para você, acalma o seu coração. Eu estou junto com você. Você não está sozinho. Você não está sozinho. Quando nós colocamos Deus em primeiro lugar, é que nós colocamos as coisas em primeiro lugar. As pessoas em primeiro lugar. Esquecemos de colocar Deus em primeiro lugar. Lembre-se, quando você coloca Deus em primeiro lugar na sua vida, a palavra de Deus diz, na Bíblia diz, né? Colocai Deus em primeiro lugar. E aí ele vai acrescentando tudo o que você precisa. Mas se a gente coloca as coisas e as pessoas em primeiro lugar, como é que nós vamos ser abençoados?
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1: Bom dia para hoje. Único pedido que vale por todos os outros. Deus, olhe por nós nesse novo dia. Nos abençoe e guie nossos passos. Precisamos do Senhor.
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1: Olá, meus amados. Tudo bem? Eu sou o Beto Júnior. Convido você para ficar junto comigo até às 3 da manhã. Sinal de Deus em todo lugar. Quinta-feira, 25 de junho de 2026. Temperatura segue 5 graus em Curitiba. Pierre Antônio, era eu.

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0: mais uma madrugada que compartilhamos na companhia da Evangelizar, levando até você mensagens de amor, esperança e confiança em Deus. E nesse início de quinta-feira, abra seu coração para receber as graças que o Senhor preparou para a sua vida. Que cada desafio seja enfrentado com sabedoria e que cada decisão seja guiada pela luz divina e que nunca falte fé para acreditar que os melhores planos de Deus estão se realizando, mesmo quando os nossos olhos ainda não conseguem enxergar. Você ouviu Daniel e seu Jorge, Romaria.
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0: E a razão pela qual Deus jamais desiste de nós é simples. Nós somos a obra mais perfeita que Ele criou e, por isso, a mais especial, a mais protegida e a mais abençoada por Ele. Receba esse novo dia com gratidão, porque foi Ele que fez para todos nós. Sinal de Deus em todo lugar. Alain e Aladim, Canção da Família.

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Danilo Diba, toca o sino, sacristão. Olha, agora você vai participar desse final de semana da 20ª edição das 24 horas em oração na presença do Senhor. Lembrando que começa no dia 27 de junho, a partir das 2h30 da tarde, com a terceira Romaria das Mensageiras de Jesus da Santa Chagas. Santa Missa de abertura às 19 horas. Serão 24 horas de adoração e oração diante de Jesus Eucarístico, com a presença de grandes pregadores nacionais. E você pode deixar o seu nome para a oração. Você entra no site evangelizarepreciso.com.br, tem um link lá para você deixar o seu nome, né, a sua intenção de oração. Vamos rezar. Esse é um momento muito especial, onde muitos milagres vão acontecer e Deus vai alcançar a sua vida. Porque quando nós nos reunimos na presença do Senhor, em oração, com fé, nós recebemos a graça tão esperada. Então você entra aí no site evangelizarepreciso.com.br e você vai deixar lá sua intenção, deixa lá o seu nome, nome da sua família, a sua intenção, e vamos todos rezar juntos. Música.

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3: Agradeça, agradeça. Deus te deu um novo dia e uma nova oportunidade de recomeçar. Os planos de Deus em sua vida vão acontecer. Você colocou nas mãos dele? Então, agora é.
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3: Agora é deixar no tempo dele, na hora dele, para você ser muito abençoado, você e toda a sua família. Sinal de Deus em todo lugar. Padre Reginaldo Manzotti. Vou adorando.
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0: 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Hugo e Guilherme, planejei. 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
4: Duas e um.
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0: elevemos o coração à Santa Virgem Maria. O título de Mãe da Igreja permite-nos penetrar em todo o mistério de Maria, desde o momento da Imaculada Conceição, passando pela Anunciação, Visitação, Nascimento de Jesus em Belém, até o Calvário. No início da Igreja, participa de modo especial aquela a quem devemos o nascimento de Cristo. A paternidade santíssima de Deus serviu-se da maternidade de sua humilde serva para completar nos filhos dos homens a obra do amor divino. Rezemos. Ó minha Senhora, ó minha Mãe, eu me ofereço todo a vós, e em prova do meu amor para convosco, eu vos consagro neste dia meus olhos, meus ouvidos, minha boca e meu coração, inteiramente todo o meu ser. E porque assim sou vosso, ó incomparável Mãe, guardai-me, defendei-me como filho e propriedade vossa. Sou todo vosso, ó Maria, sede minha mestra de vida, com Cristo e para Cristo. Ave Maria, cheia de graça, o Senhor é convosco. Bendita sois vós entre as mulheres, e bendito o fruto do vosso ventre, Jesus. Santa Maria, Mãe de Deus, rogai por nós, pecadores, agora e na hora da nossa morte. Deus Pai misericordioso, vosso Filho, morrendo na cruz, deu-nos por mãe a Virgem Maria, sua própria mãe. Concedei-nos, por sua imensa caridade, que cooperou para o nascimento da Igreja, consagremos nossas vidas inteiras para que todos os homens tenham vida em plenitude e formem aqui na terra a vossa família. Salve, Mãe de Misericórdia, Mãe de Deus e da Graça. Salve, Mãe da Esperança e da Reconciliação, Mãe da Santa Alegria. Bendito seja Deus nos seus anjos e dos seus santos. Vivemos unidos na Igreja de Cristo, do jeito da Santa Virgem Maria.
1: Que os ares desse novo dia renove a nossa vida. Desejo um dia abençoado com muita paz, alegria e também muito amor. Eu sou o Beto Júnior e convido você para ficar junto comigo nessa quinta-feira de madrugada aqui até às 3 da manhã, participando.

evangelizar, sinal de Deus em todo lugar. Peter de Laura, até Jesus voltar. César, obrigado aqui pelo carinho da sua participação. Ele está no bairro Batel, aqui em Curitiba, trabalhando e junto com a gente. Beto, tá frio, hein? Mas estamos aí juntos em mais uma madrugada. Muito obrigado pelo carinho da sua audiência.

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2: Mais uma madrugada abençoada, você junto com a gente, participando aqui da programação. Coragem, coragem para enfrentar os desafios e sabedoria para tomar as decisões que precisa tomar.
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2: Lembre-se de que Deus não escolhe os capacitados, mas capacita aqueles que confiam nele. Sinal de Deus em todo lugar, Álvaro e Daniel Compadre e Mário Sartori. Uma canção para a comunhão.

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Davidson Silva, meu caminho. Vamos aproveitar muito bem o nosso dia, levando paz, espalhando amor, sendo luz.

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3: Toda manhã é um novo começo, não é? Então, que vem com uma nova bênção, uma nova esperança. Todo novo dia é um dia perfeito, porque é um presente de Deus para cada um de nós. Vamos aproveitar muito bem, então, o dia de hoje. Vamos fazer o dia de hoje ser um dia abençoado. Sinal de Deus em todo lugar.

bom, mas ele merece o melhor. Vamos cantar com o coração e com a voz. 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Bem forte, juntos.

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0: Evangelizar, sinal de Deus em todo lugar, harmonia sertaneja, me rendi. Muito obrigado, você que é associado, você que nos permite estar aqui, né, com sua doação, com sua colaboração. E quando você também, né, convida os amigos, a família, os vizinhos, para estar junto com a gente aqui na programação, levando a nossa programação para o Brasil inteiro, fora do Brasil, o mundo inteiro, acompanhando aí a Evangelizar. Que você tenha uma quinta-feira abençoada e maravilhosa. Agora você acompanha a Prosa Educativa, depois Lumen Clássica Evangelizar, em rede com a Clube FM 5 da manhã. Tem Bom Dia com Adilson Arantes e Juliano Costa, trazendo as principais notícias da sua manhã de quinta-feira. E a partir das 6, tem a oração com o Padre Reginaldo Manzotti. Nosso encontro na madrugada de sexta-feira.
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0: Olá a todos os telespectadores aqui da TV Evangelizar, por aqui Ronaldo Casagrande, para uma prosa educativa, mais uma prosa educativa aqui nessa TV maravilhosa e hoje para falar sobre um tema muito importante. Você que é pai, você que é mãe, você que é professor, professora que está aí me assistindo agora, o tema de hoje é de extrema importância para todos nós. Hoje vamos falar sobre redes sociais, o impacto que ela tem nas nossas vidas, mas especialmente na vida de nossas crianças. Um tema que vem nos assustando muito, que hoje se fala muito de proibir a utilização de celulares nas escolas, muito por causa das redes sociais. E é sobre isso que nós vamos conversar hoje, e eu tenho aqui como convidado Rodrigo Otávio. Obrigado, Rodrigo, por estar aqui conosco, mais conhecido como Scama, então eu vou chamar de Scama, porque eu já o conheço há um tempo, e eu não tenho como chamar de Rodrigo, então eu vou chamar de Scama o tempo todo. E o Rodrigo aí, o Scama, é o nosso convidado de hoje, para falar sobre esse tema. Deixa eu pegar, até antes de passar para o Rodrigo, dois livros escritos por ele. Então aqui, ó, vamos pegar o primeiro aqui, para dar um close, ó. Redes Sociais Digitais da Educação Brasileira, Seus Perigos e Suas Possibilidades. E o outro livro é sobre, tá aqui também para ver, Educação em Tempos Digitais. Então nós vamos falar basicamente nessa prosa de hoje com o Scama sobre esses temas. Mas antes disso...
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2: Bom, primeiro, obrigado, né, por estar aqui. É sempre interessante, divertido bater um papo, né? O Ronaldo talvez não tenha dito, mas faz uns... Cara, faz muito tempo que a gente se conhece, mais de 20 anos.
0: Mais de 20 anos.
2: É triste, né? Quando você vai ficando velho e as coisas que aparecem que aconteceram ontem foram há 20 anos já. É a desgraça. Mas assim, para responder... Interessante, divertido bater um papo, né? O Ronaldo talvez não tenha dito, mas faz uns... Cara, faz muito tempo que a gente se conhece, faz mais de 20 anos.
0: Mais de 20 anos.
2: É triste, né? Quando você vai ficando velho

0: que essas redes sociais estão fazendo com os nossos alunos? Porque daí tem uma outra questão também, que eu sou professor do doutorado e do mestrado em Educação e Novas Tecnologias na Uninter. Então, tudo gira em torno da educação, tecnologia, e é isso.
1: É, e esse tema, né, como é importante, o Instituto Casagrande, que trabalha com muitos eventos, você sabe disso, muitos
0: Sim.
1: eventos online, né, e só da área de saúde mental, o que a gente já trabalhou, porque é um tema extremamente preocupante hoje nas
0: Sim.
1: escolas, né? Quem é professor sabe disso. E mesmo pai, né? A gente que eu sou pai aí de duas crianças, a gente se preocupa muito, né? O tempo todo a gente está olhando, observando, vendo comportamentos, porque nós temos você conhece minha esposa também,
0: Sim.
1: professora de universidade, e ela fala assim que a situação é catastrófica, né?
0: É.
1: Hoje, quem trabalha nas universidades com esses adolescentes, com esses jovens, a preocupação que se tem com a saúde mental, né? E eu acho que nós vamos falar um pouco sobre isso, né, Rodrigo? E talvez até começando já a primeira pergunta, é justamente nisso. O que que tem a ver rede social com saúde mental, né? E aí, primeiro, até conceitue para quem não é exatamente da área, o que que é uma rede social?
0: Ah, legal, legal. Acho que esse conceito é bem importante porque as pessoas não têm essa noção. Então, rede social, quando eu vou na feira, eu tenho uma rede social. Rede social é uma rede de pessoas de laços frágeis, de laços fracos. Então, eu vou na feira, eu moro ali no Pilarzinho, eu vou na feira do Pilarzinho, e daí eu sempre como pastel ali e tomo um caldo de cana, e o cara sabe mais ou menos onde eu moro, sabe o meu nome, eu sei o nome dele. Mas é isso. Se amanhã ele não tá mais lá, eu vou comprar um pastel de outra pessoa. Eu vou tomar caldo de cana de outra pessoa e tá tudo bem. E essa outra pessoa vai aprender e tá tudo certo. Isso é uma rede social. Uma rede social digital, aí você tem os algoritmos em algum equipamento que tenha mais coisas além do que só um bate-papo. Mas é uma estrutura de laços frágeis que tem a ver com energia elétrica, basicamente, porque um celular tem energia elétrica, né? Então é uma rede que está dentro de uma energia elétrica e ela é global. Diferente da rede social que é circunscrita em algum espaço geográfico, um bairro, uma cidade, talvez um país, mas não é mundial. Uma rede social como Instagram ou TikTok ou Facebook, ela é mundial. E isso gera uma série de diferenças em relação à rede social comum. Né, que é a rede social comum, que aí é na feira é uma. Ou sei lá, uma turma, né? Quantas turmas a gente já não teve como professor? Você cria um laço, mas esse laço é muito frágil. Daqui a pouco o cara nem lembra teu nome, você não lembra o nome dos alunos e tal. Mas uma rede social digital tá tudo ali e tá tudo guardado ali.
1: Mas é uma rede mais frágil ainda, não é?
0: Muito mais frágil. Só que não necessariamente as pessoas imaginam isso, né? Então, assim, ela é mais frágil enquanto o laço. Eu com o Zezinho é um laço mais frágil. Mas eu com a rede é um laço mais forte. Eu preciso, né? Eu não necessariamente, mas o ser humano tá precisando da rede. Imagina se você falar para um moleque de 18, 17 anos, falar: olha, você não vai mais ter rede social agora. É o pesadelo, é o pesadelo. Tanto que daí, já entrando num assunto bem espinhoso, a gente tem o bullying, né? Quando a gente era moleque, nós dois temos mais ou menos a mesma idade, quando a gente era moleque, o bullying era circunscrito na minha sala de aula, talvez na minha escola. Então, se desse tudo errado, meus pais me trocariam de escola e daria certo. Hoje, o bullying é mundial. E nunca esquece. E a internet não esquece. Então, se eu vou fazer um bullying, ele é mundial. Só que, quando eu era moleque, eu podia falar para meu pai que eu estava sofrendo bullying. Porque o que ele ia fazer? Me trocar de escola. Agora, se eu falar para meu pai: ó, eu estou sofrendo bullying digital, o que que ele vai fazer? Vai tirar o meu celular. E isso eu não posso admitir. Eu não posso admitir ficar sem o celular, ficar sem rede social.
1: Dele não fala.
0: Aí ele não fala. Daí ele aguenta calado. E daí você entra no problema de saúde mental. Porque daí ele vai aguentando calado, calado, calado, até a hora que explode de alguma forma, né? A quantidade de escarificação nos adolescentes, né? Que é se cortar para aplacar a dor. Quantidade de suicídio. É absurdo. Também por causa disso, né? Então a rede social ela gera tanto conflito interno que a pessoa que é um, não, ainda não está bem desenvolvida, né? Ela não consegue se virar com aquilo. né? Nem com o bullying, nem com a insatisfação com o corpo, no caso das meninas, nem a insatisfação financeira, no caso.

0: dos meninos e das meninas, porque a rede social é uma grande mentira, se você pensar, ou pode ser uma grande mentira, né? Tem uma.
1: Geralmente é, né?
0: Geralmente é.
1: Porque a pessoa, na verdade, tende a expor, todo mundo tende a expor na rede social o seu lado positivo, os seus
0: Isso.
1: pontos fortes, né?
0: Isso.
1: E situações que muitas vezes mostra que ele está feliz naquele
0: Isso.
1: momento.
0: A rede social ela tá ali para dizer o que eu quero que os outros vejam de mim. Né? Porque se a gente tá aqui num bate-papo, eu tô olhando para você de várias formas. Mas a rede social eu quero que você tenha um olhar único sobre a minha pessoa. Eu sou, no caso, o inteligente, ou eu sou o bonito, ou eu sou o esportista, ou eu sou o fanático por games, seja lá o que for, eu tô dizendo o que o outro tem que ver. Só que o outro não vê o que eu estou dizendo que ele tem que ver. O outro vê o que ele vê. E daí você tem um problema. Para ilustrar, para ficar mais fácil, tem uma aluna, ex-aluna, né, já faz um tempo, que a gente mora em Curitiba, cidade fria, né? Ela foi em 2018 para uma praia do Nordeste, Maragogi, acho, né? Praia paradisíaca, aquela coisa. 2018, no final de 2018. 2019 inteiro. Todo final de semana ela postava na rede social sobre Maragogi. Ela
1: Mostrando ela em fotos diferentes.
0: lá em fotos diferentes, sei lá, 365 fotos, colocava uma lá, Maragogi, isso é que é vida. Maragogi, aqui é o paraíso. Quando a vida é boa, estou em Maragogi. Como se estivesse lá. E não, tava aqui no frio de rachar, aquele frio que você não quer sair debaixo das cobertas e fica tu sem tomar banho 3 dias porque tá frio. Ela tava aqui e falando que tava em Maragogi. Daí o que acontece? Quem segue ela fica com uma inveja danada. Olha, a fulana tá em Maragogi e eu tô aqui. Ó, a vida dela é boa e a minha vida. Eu não dei certo na vida. Quem deu certo na vida tá em Maragogi agora. Então faz mal para as pessoas. Por outro lado, faz mal para ela também. Porque ela está aqui morrendo de preguiça de levantar naquele frio desgraçado, mas tá com a foto em Maragogi. Então ela sabe que ela tá mentindo também. Então ela sabe que ela tá mentindo e as pessoas estão acreditando numa mentira que ela sabe faz mal para todo mundo. Só para todo
1: E o
0: mundo.
1: duro, né, Escama, você pega alguém que tem essa pessoa na rede social, daí olha assim, puxa vida, ela tá em Maragogi. Aí passa a próxima foto, vê alguém assim, bonita, mostrando o corpo, às vezes,
0: É.
1: tá num outro lugar, tal, daí passa o outro, cara, pô, comprei esse carro, né? Olha que maravilha de carro. Ou seja, e daí você parece, puxa, eu não tenho esse carro, eu
0: Eu
1: não
0: dei
1: tenho esse
0: errado.
1: corpo, eu não tenho essa praia,
0: É.
1: eu dei errado na vida.
0: Daí eu começo a ter depressão. E o final da depressão, infelizmente, é o suicídio. Tem no livro da Jean Twenge, tem no meu livro também, nesse da rede social, tem o gráfico. A partir de 2011, que quando as redes sociais se estabeleceram efetivamente nos celulares, e tem uma questão também do algoritmo preditivo, né, do algoritmo prever o que você quer ver, a partir deste momento. De 2011 até 2018, que é a pesquisa dela, né? O índice de suicídio de meninas subiu, sei lá quantos mil por cento nos Estados Unidos. Então é um. E eu fui no meu livro e fui ver se isso era verdade aqui no Brasil. E é.
1: Referente a isso, Rodrigo, essa parte do impacto, e aí tem uma correlação possivelmente direta entre rede social e suicídio nos
0: Tem,
1: adolescentes.
0: tem. Direta.
1: E isso, você falou de mundo e falou de Brasil. As coisas se comportam similares? O
0: Sim.
1: Brasil é mais ou menos?
0: O Brasil ele tem um pouco mais de uso de telefonia celular e tal do que nos
1: Hoje nós
0: países da
1: temos mais de,
0: Europa
1: em média, mais de um celular por
0: por
1: pessoa
0: pessoa.
1: no
0: É,
1: Brasil, né?
0: é. Brasileiros gostam, né, de redes
1: Gosto.
0: sociais e tal. Usam mais do que a Europa, mas menos que os Estados Unidos. Então a gente tá meio que no meio campo, assim, mas mais tendendo para o mais do que tendendo para o menos. É, a gente usa muita rede. Porque daí tem uma outra questão também, né? No limite de você poder comprar um celular e ter internet nele, quanto mais pobre, mais tempo você passa no celular.
1: Por quê?
0: Vamos pensar um menino rico. Um menino rico que tem aí 12 anos. Se ele é rico, o pai e a mãe levam para natação, para o futebol, para o karatê, para o judô, para equitação, para esgrima. E nesses períodos ele não pode ficar com o celular. O menino pobre só tem o celular. Então, no limite dele ter dinheiro para ter o celular, ele vai ficar no celular o máximo de tempo que ele puder. Que é uma forma de escape,
1: E
0: né?
1: outro problema que eu vejo também é a questão da insegurança, né? Eu nasci em cidade pequena, você brincava muito na rua, coisa assim. Hoje, a grande parte das crianças que muitas vezes moram ou em casa, um apartamento, o pai tem medo de deixar ele ir pra rua.
0: Isso.
1: E aí ele fica confinado em casa ou no apartamento. Aí ele vai fazer o quê?
0: Vai ficar no celular.
1: Vai ficar no celular. Até porque também aí tem uma outra questão, que o celular para o pai, ele acaba sendo um tranquilizante quando tá na mão do filho, porque ele libera o pai para fazer as atividades que ele tem que fazer e tudo. A hora que ele colocou o celular na mão do filho, para ele...
0: É a chupeta.
1: É a chupeta.
0: Tá no livro tem escrito, é a chupeta mesmo. Se antigamente se dava uma chupeta pro neném para ele ficar quietinho, agora tá no celular. Qualquer restaurante que você for, tem uma criança pequena com o celular na mão.
1: Com a diferença que essa chupeta vai até crianças de 12, 15 anos,
0: vai pra
1: né?
0: sempre, né?
1: Pra sempre. Porque se dá celular na mão, você
0: consegue não
1: ficar
0: só
1: tranquilo.
0: Crianças, né? Daí você vê casais em conflito, cada um com o seu celular ali esperando a comida chegar. Então, né? Mas é bem preocupante.
1: E essa questão, você falou, por exemplo, dos Estados Unidos. Mas antes disso, eu não quero. Vamos fazer o seguinte. Quero fazer uma pergunta para você muito interessante. Mas nós vamos rapidinho agora para um intervalo e logo na sequência nós voltamos aqui com esse papo super interessante aí, falando agora sobre redes sociais e o impacto que tem aí da vida das nossas crianças. Então, aguarda um momentinho, já já voltamos.

0: Olá, olá! Novamente estamos de volta aqui na TV Evangelizar para falarmos sobre redes sociais e o impacto que isso tem na vida de nossas crianças. Meu convidado de hoje é aqui o Rodrigo Otávio, mais conhecido como Scama, e estamos aqui nesta prosa educativa. Rodrigo, Scama, vamos lá, eu quero ainda falar contigo daquela situação que você falou sobre o suicídio das crianças Brasil e fora. Você falou que Estados Unidos usa mais rede social que Brasil e Europa menos que o Brasil.
1: Bem menos.
0: Né? E isso, essa linha de suicídio nas crianças e jovens dos Estados Unidos, ela é maior, por exemplo, que no Brasil e maior que na Europa?
1: Sim.
0: Então mostra uma correlação quase que direta, efetivamente,
1: Não.
0: entre rede social e...
1: A Jean Twenge, num livro chamado iGen, né? Para quem quiser, ela faz a correlação direta. Ela falou, ó, em 2011 começou a ter os smartphones no, com rede social. A partir de 2011, vejo aqui o gráfico. E daí ela mostra o gráfico. E assim, a maior parte menina, então, aí tem
0: É
1: três
0: problema
1: gráficos.
0: mais das meninas do que dos
1: Mais das,
0: meninos.
1: muito mais das meninas. Três vezes mais meninas se matam do que meninos. A questão é que, e ela aponta isso no estudo dela também, as meninas, elas, você ainda tem uma chance de salvar. Porque em geral as meninas tentam se matar de uma forma menos violenta. E os meninos é sempre mais violento. As meninas, digamos, para deixar mais claro, as meninas tomam remédio para morrer. Os meninos dão um tiro na cabeça. Tomar remédio ainda dá tempo de alguém te salvar. Um tiro na cabeça não dá, né? Então é mais ou menos esse o esquema. E as tentativas são três gráficos: suicídios de meninas, suicídios de meninos e tentativas de suicídio. As tentativas de suicídio são, obviamente, maiores ainda do que os suicídios. Então, é muita gente tentando. E é jovem, né? É criança. Porque, assim, um idoso com uma doença terminal que sabe que vai sofrer, é muito triste ver a pessoa se matar, mas você consegue entender de alguma maneira. Uma jovem de
0: Que tem a
1: 14,
0: vida toda pela
1: 18,
0: frente, né?
1: não é 14, 18. E, assim, meninas bonitas, meninas inteligentes, tem nada de errado com essas pessoas. O que tem de errado é que, de acordo com a Jean Twenge, e claro, tem todo existe uma série de coisas envolvidas, mas basicamente você olhar para alguma coisa que fica falando como você é ruim o tempo inteiro, vai te fazer mal. E essa coisa é um vício. Daí tem aquele livro do Walter White lá, O Irresistível, que vai falando do vício. A pessoa vai ficando viciada nessas coisas mesmo, vício comportamental. E o vício comportamental, ele consegue ser pior do que o vício químico. Porque vamos dizer que você seja alcoolista, né? Alcoólatra e tal. Em algum momento, seja você ou seja numa clínica, sei lá, alguém vai pegar toda a cachaça que você tem e jogar no, na privada. Vai jogar. E você não vai mais poder ver. E tudo bem, e você consegue se livrar disso. E o Walter White, ele vai pegar essa parte e vai falar dos caras que eram viciados em heroína depois da Primeira Guerra. Porque na Primeira Guerra Mundial, qualquer coisa que você tinha, qualquer injúria, né, qualquer ferimento, era tratado com morfina. Quando chega nos Estados Unidos, né, o pessoal da Primeira Guerra, não tem morfina para vender na farmácia. Daí o que os caras fazem? Compram heroína que dá o mesmo efeito. Quando teve uma guerra contra as drogas e tiraram a heroína do mercado, as pessoas pararam de ficar viciadas, porque não tinha como fazer. Então, assim, você joga o álcool fora, existe uma boa chance da pessoa se reabilitar. Joga a cocaína fora, existe uma boa chance. Como é que você vai jogar o celular fora? Quem que pode ficar sem celular? Eu não posso ficar sem celular. Se eu ficar sem celular, não trabalho. Eu tô demitido. Você também. Você é empresário e não pode ficar sem celular. Então, aí vai pegar o Harari, por exemplo, o Yuval Harari, que vai dizer que o ápice de uma pessoa, o ápice comercial, o ápice financeiro, qualquer coisa assim, o ápice profissional de uma pessoa é não ter celular. Porque se ela não tem o celular, ela tem vários secretários para cuidar dos celulares. Porque não existe, você não tem como ficar sem o celular. Então é diferente, a cachaça se joga fora, a cocaína se joga fora, mas o celular você não pode.
0: Tem que estar junto com você o tempo todo,
1: O
0: né?
1: tempo inteiro. Assim, eu fiz uma. Esses tempos atrás, estava dando uma palestra e fiz uma alusão que para mim ficou sensacional. Eu uso 6 graus de miopia. Então, se eu tirar o óculos, eu te vejo. Mal, muito mal, mas eu vejo. Ficar sem celular para a maior parte das pessoas é tipo isso. Você vive sem celular? Vive, mas vive mal.
0: Eu até enxergar. Brinco hoje, né? O celular ele ficou quase é um sexto sentido nosso, né?
1: É, lógico.
0: É porque você é onde você entra num outro mundo que é o mundo
1: virtual, né?
0: Virtual, né? E isso cada vez mais forte, não tem expectativa de parar, né?
1: Não.
0: E sim de cada vez acelerar mais. É, eu assisti esses dias um filme, até foi o Saulo, não sei se foi o Saulo, foi o Saulo que me indicou, tá aqui nos bastidores, do jogador número 1.
1: Sei, né? Do Harrison Ford e tal.
0: E, que mostra assim, os jovens que moram numa vida física, normal, que o mundo está tudo praticamente destruído,
1: isso.
0: Mas a maior parte do tempo ele está vivendo dentro de um avatar, dentro do mundo virtual, e ali está tudo maravilhoso. E a maior parte do tempo dele, ele tá ali. Ali ele conhece as pessoas, ali ele convive. E a vida física mesmo tem pouca importância, tem pouca relevância. Porque a vida dele tá lá.
1: É, e daí tem a ver com o negócio, com o que os pais estão fazendo. Daí agora a questão com os pais, né? Não tem a ver com o professor. Pai mesmo. Pai e mãe. Eles acham que se você tirar a criança da rua, você está garantido a integridade da criança. Faz algum sentido? Tem algum sentido? Ó, se ele ficar aqui na minha casa, ele não vai se quebrar, não vai quebrar a perna, não vai se meter em confusão. É, vai estar tudo certo. Só que daí ele dá um celular. Então o pai, ele se preocupa com a saúde física, mas não se preocupa com a saúde mental. Aí é verdade, essa criatura não vai quebrar uma perna. Essa criatura vai começar a se cortar porque está com depressão.
0: E às vezes, o pai, na correria do dia a dia, se o filho quebra uma perna, ele é perceptível.
1: Isso.
0: Né?
1: Isso.
0: Agora, se o filho começa com sinais de depressão, ou mesmo se automutilar, às vezes o pai não consegue nem perceber.
1: Pois é. Não, e às vezes, assim, as crianças, muitas crianças, estão sendo vítimas de assédio pelo WhatsApp, pelo Instagram, pelo TikTok. Aquele, tem um que é parecido com o TikTok, Kawaii, uma coisa assim. Os caras descobriram uma rede de pedofilia gigantesca. E assim, os pais não estão vendo. Não estão vendo. Mesmo. Tá acontecendo na cara dele, porque a criança pega o celular aqui, ó, na cara dele, ele não tá vendo. Porque o importante é que ele esteja garantido fisicamente. O importante é que não vá brincar na rua. Porque a rua é o lugar de marginal. E não é, né? Não é só na rua que tem marginal, né? E isso é muito complicado. Isso é muito complicado.
0: E por que que essas redes sociais geram esse vício?
1: Tá. Porque tem uma coisa chamada algoritmo de predição. Então, o algoritmo, ele vai pegando, você vai colocando seus dados lá dentro, né? Dados e dados e dados, e ele vai começando a pegar aquilo que mais te engaja. Não aquilo que é melhor pra você, aquilo que mais te engaja, que mais deixa você ter tempo dentro daquele troço.
0: É porque o objetivo da rede social é fazer com que você fique na rede social.
1: Isso.
0: Ele ganha com isso, né?
1: Ele ganha com isso, com publicidade. Então, o Instagram, por exemplo, você vê um story, vê o segundo, propaganda, propaganda, mais um story, mais outro, propaganda, propaganda. Esquecer que tem um story para cada propaganda, né? Só não é tão... Não é um depois do outro, mas são dois, depois dois, depois dois. Então, você tem que ficar dentro da rede. Como que você faz isso? Engajando. Mas como que você engaja? Ah, não, vou engajar com coisas legais, assim, eu sou corintiano, coisa do Corinthians. Não. Eu vou engajar com aquilo que eu mais reclamo. Porque aí é um problema da raça humana, né? E isso foi descoberto lá atrás. Pode ver programa Mundo Cão que você tem na televisão, jornal que você espreme e sai sangue, né? São coisas que tem desde que a gente nasceu e bem antes. Só que quanto mais aquilo mexe com a bile, quanto mais eu fico com ódio, mais eu engajo. Então essas redes sociais estão fazendo com que você fique com mais ódio.
0: Ela tenta despertar esse ódio em você.
1: Tenta despertar esse ódio porque, assim, se alguém coloca o Corinthians foi campeão, eu vou dar um positivo. Agora, se coloca juiz ladrão roubou o Corinthians, é isso mesmo, juiz ladrão, tem que morrer, vamos pegar a família dele, vamos destruir, quebrar as pernas. Eu tenho mais engajamento no ódio.
0: E ainda mais você estando por trás de uma tela, que você não está exposto, né?
1: Que é aquilo que chamam de tela opaca, né? Porque você tem as superfícies opacas, as superfícies translúcidas e as superfícies reflexivas. Então, uma superfície translúcida, eu estou vendo o outro. Então, se eu te xingar, falar, ah, eu quero que você morra, eu tô vendo a sua reação. E ao ver a sua reação, eu posso ver que você ficou triste, eu posso ver que você ficou furioso, e eu posso tomar um soco na cara. Então, isso é uma coisa reflexiva. O celular não é reflexivo, eu não vejo o outro. É, não é translúcido, eu não vejo o outro. E também não é reflexivo. Reflexivo seria olhar para mim mesmo e ver o quão idiota eu tô sendo e xingar uma pessoa que não tá fazendo nada para mim. Então, ah, eu quero que você quebre as pernas, quero que você morra. Se eu olho para mim mesmo no espelho e vejo, nossa, mas para que que eu tô fazendo isso? Eu também vou parar. O celular é como se fosse um pedaço de madeira. Ele é opaco. Eu não enxergo nem o outro e nem a mim mesmo. Daí eu acabo fazendo as atrocidades que forem. Porque eu não tô enxergando, né?
0: E hoje você pega, por exemplo, TikTok, o próprio formato dele,
1: Isso.
0: né? Eu gostaria que você comentasse um pouco sobre isso, Rodrigo. O formato dessas redes sociais, ela já é num formato de jogo, né? Ele
1: Isso.
0: puxa muito para essa questão do vício mesmo.
1: Ele puxa para o vício e ele puxa para uma não. Ele faz você perder o seu foco, que é isso que eu estou estudando agora no pós-doutorado. Você não consegue ter foco. Ler um livro, pegar esse livro aqui, que está aqui, e ler, ele tem 200 e tantas páginas. Não, 180 páginas. 140 páginas. Se sentar e ler, vai levar algumas horas. Para você ver um TikTok, você leva alguns segundos. Só que quando você entra aqui para ler, você, se você conseguir, né, ficar, você emerge ali, né? Você entra, você mergulha naquele texto e vai, ou uma aventura que seja, você vai ler, não sei, Ivan Ioé, né? Você vai lá e vai mergulhar naquela, o cavaleiro que estava lá e não sei o quê, está mergulhado. No TikTok você vê, olha, um carro, ah, o Corinthians, ó, uma receita. Ah, um negócio aqui, ah, um negócio aqui. Como que você vai ter foco? O teu cérebro tá o tempo inteiro
0: Mudando de.
1: pingando. Quando eu pego um livro, sei lá, um livro de romance, assim, o Iluminado, de Stephen King, é um tarugo, né? É um livro gigantesco. Daí você vai lá, daí tem um mistério. Aí tem, pô, será que esse negócio são forças do demônio? Será que... Porque é um livro de terror. E você entra naquele livro e você fica com medo. E você, né, e você sofre pelos personagens, e no final você se decepciona, porque o final do livro é horrível, mas não importa, você está ali dentro daquela história. No TikTok, não. O teu cérebro está. Cada hora você está num lugar diferente. Como que você vai conseguir aprender alguma coisa se cada hora está num lugar diferente? Aí você perde o foco. Aí você não consegue mais ter o foco. E daí, o estudo que eu estou fazendo agora é assim: o aluno consegue estudar? Eu vou deixar o celular longe, vou deixar ali, ó. Deixar na outra sala, no meu quarto, e vou estudar na sala. Eu não consigo estudar mesmo assim, porque eu não estou aprendendo a ter foco. O foco não é uma coisa. Veja uma criança de 2 anos. Seus filhos já tiveram 2 anos, não tem foco nenhum, né? Tipo, dá 3 minutos e já quer. Não aguenta. Porque ele não aprendeu a ter foco, ele tem 2 anos de idade. Só que quando você chega nos 20, você deveria ter foco. E o TikTok, em especial, está fazendo com que a galera não consiga ter foco porque não consegue aprender a ter foco. Isso é um problemaço também.
0: Rodrigo, estamos finalizando
1: Nossa, mas
0: agora
1: já?
0: aqui na TV Evangelizar. É rápido, né? Um assunto que tem tanta coisa para falar sobre isso. Queria agradecer imensamente você, né? Eu quero que você, deixo a palavra aí para você, mas eu quero te fazer um convite. Este bate-papo está terminando aqui na TV Evangelizar, mas vai continuar lá no YouTube do Instituto Casagrande, na TV Casagrande Educação, que tem endereço aqui embaixo. Então, se você quer saber mais sobre esse assunto, nós vamos falar ainda sobre outro livro do Rodrigo sobre educação em tempos digitais. Vamos falar sobre a questão da polarização política que existe no
1: Sim.
0: mundo, e eu acho que isso tem muito a ver com a questão
1: Sim,
0: das
1: sim,
0: redes
1: sim, sim.
0: sociais, né? Então ainda vai continuar um papo hiper interessante lá na TV Casa Grande Educação. Então, tá interessado? Vem com a gente nesse bate-papo. Mas estamos encerrando aqui na TV Evangelizar e eu passo a palavra para você aí se despedir, deixar os seus contatos aí para quem quiser saber
1: Tá
0: mais,
1: bom.
0: Rodrigo.
1: Então, assim, muito obrigado. Obrigado aí ao Instituto Casagrande, o Ronaldo. E quem quiser conhecer os livros, é só entrar na Amazon, em qualquer uma dessas lojas virtuais, procurar para o Rodrigo Otávio dos Santos, que você vai achar os meus livros lá. E daí a gente discute bastante sobre rede social e tal, né? Meu outro contato seria Rodrigo Escama, tudo junto, scammercomsmudo@gmail.com, né? Eu procuro evitar as redes sociais, afinal de contas estou aqui falando tão mal delas, né? Então eu tenho que evitá-las, tento evitá-las ao máximo.
0: Ok. Obrigado então a todos. Finalizando por aqui esta prosa educativa. Tiver interesse, vem com a gente e vamos continuar esse bate-papo. Valeu, até a próxima.

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0: Olá, boa tarde. Meu nome é Ronaldo Casagrande, vice-presidente do Instituto Casagrande, e estou aqui para mais uma prosa educativa. Este podcast do Instituto Casagrande, realizado em parceria com a TV Evangelizar. E hoje, nesta tarde, vamos falar sobre um tema, gente, importantíssimo, que é essa questão de como hoje você lidar com essa criança que está entrando na adolescência, nesse momento aí tão conturbado, nesse mundo tão conturbado que nós vivemos, e vamos falar um pouco sobre isso. Inclusive, temos agora uma série aí que está fervendo nas redes sociais aí, que é a série Adolescência, e nós vamos falar um pouco também sobre essa questão. E a convidada de hoje, aqui é a querida Sandra Scapin, que é educadora, que trabalhou muito, tem uma experiência longa na área de educação, desde a educação infantil, ensino fundamental, médio, superior, articulista de revista, enfim, uma grande experiência nessa área. Então, Sandra, obrigado por aceitar nosso convite, por estar aqui batendo um papo sobre essa questão, que nós vamos falar um pouco mais da adolescência, talvez, até porque teve essa série aí que movimentou o Brasil inteiro, né? Então, Sandra, primeiro, hoje, nós estávamos falando um pouco aqui nos bastidores, falou, graças a Deus, já tenho dois filhos que passou essa idade. Tá muito difícil mesmo, né, Sandra?
1: Sim, muito difícil. Bom dia a todos, grande prazer estar aqui novamente com vocês, né? E realmente trabalhar com adolescente hoje tem sido um grande desafio, né? Na verdade, nunca foi fácil, né? Mas a gente precisa cada vez mais se organizar e adquirir mais conhecimento, se atualizar para a gente poder entendê-los, né? Porque as mudanças, elas são próprias dessa fase. A gente tem lá a infância, né? Que é o primeiro luto, que ele sai do ventre materno, vive lá a infância.
0: Que vai até que idade, mais ou menos?
1: Idade de 10 anos, mais ou menos. E aí ele tem o segundo luto, que é a entrada na adolescência, que é uma outra grande ruptura que acontece na vida deles e que vem as transformações, não só no aspecto cerebral, hormonal, mas as mudanças socioemocionais. Eles começam a perder um pouco aquela referência de quem era o grande referencial, o grande modelo, que na infância eram os pais, agora passam a ser os pares. E aí começam a existir modelos muito diversos na vida deles, né? E isso acaba impactando o como eles vão lidar com os desafios do dia a dia, né? Uma outra questão que eu acho, e quando eu digo que bom que eles passaram mais ilesos a esse processo, né? É porque, assim, a gente sabe que a infância é aquela fase que eles têm aquele período de construções, de conexões sinápticas abundantes, né? Quando ele chega na adolescência, ele já tem 95% desse processo de desenvolvimento cerebral assegurado.
0: Ou seja, os traços de personalidade já estão basicamente formados.
1: Formados por conta dos modelos que ele teve. Então, é muito importante que, por isso, a gente tenha uma família muito atuante na infância. Porque esta referência de família vai lapidar esse processo, né? Quando ele chega na adolescência, ele vai amadurecendo essas conexões, mas tem uma questão que é fundamental, que é a seguinte: o córtex pré-frontal desse adolescente ainda não está formado. E é justamente por isso que o adolescente age por impulso, né? Porque também neste período, além desse córtex, que é aquele que estabelece o controle inibitório, ele não garantir que ele saiba fazer o melhor julgamento do que é certo e do que é errado, do que é mais arriscado ou menos arriscado, é uma fase que ele quer viver mais riscos, é uma fase em que ele tem a referência dos colegas e a referência do adulto perde um pouco do valor. Então, ele acaba sendo um adolescente que vai ficar também suscetível a essa influência do ambiente, essa influência externa. Então, é por isso que eu sempre digo, e ouvia muito na escola os pais dizerem assim, que bom, chegou no sexto ano, agora eu posso deixá-lo caminhar sozinho. Não, eu preciso continuar enquanto adulto monitorando, porque ele ainda não sabe fazer as melhores escolhas, porque esse córtex pré-frontal, ele vai se desenvolver totalmente só por volta dos 24, 25 anos de idade, que hoje é o que a gente diz que termina a adolescência.
0: E é engraçado isso, você estava falando, por isso que até o seguro de carro com o jovem, quando é mais caro, ele corre mais risco.
1: Exatamente, porque ele precisa correr mais riscos, porque isso tem a ver com a produção hormonal dele. Quando ele tem uma recepção de dopamina, digamos assim, numerosa, ele corre menos riscos. Então, é aquele adolescente que passa pela vida tranquilo. Quando ele tem uma recepção de dopamina menos numerosa, ele precisa de mais riscos. Então, é aquele adolescente que gosta de viver perigosamente, que ele quer pegar o carro escondido, ele antes de ir para uma festa, ele vai preferir ir para o esquenta. E aí, a gente precisa continuar sendo o monitor destas escolhas e a gente não pode ter medo de dizer para os filhos não. E não pode ter medo de orientar o filho em relação aos riscos que a gente pode expor se a gente não estiver nessa retaguarda. É por isso que hoje eles vão para a rede social e eles encontram os iguais e eles fazem, às vezes, escolhas menos assertivas. Então, é muito importante que a gente esteja próxima do adolescente enquanto família, mas também enquanto educador na escola, né? Para a gente entender os sinais que eles estão dando para a gente, né? E a gente possa ampará-los nessas escolhas e nesses processos que eles vão passar a desenvolver. Porque, por exemplo, na infância, eles têm algumas coisas que lhes dá prazer, né? Ah, eu gosto de ir na casa da minha avó, eu gosto de pescar com meu pai. Ok. De repente, de um dia para o outro, esse menino passa a ter um tédio total. Ele não quer mais ir fazer as mesmas coisas de sempre. Isso também é normal, porque isso faz parte dessas alterações de humor, faz parte dessa mudança hormonal pela qual o adolescente passa. Só que, enquanto família, conhecendo as características do meu filho, eu preciso necessariamente oferecer outras atividades com riscos calculados, né? Para que ele não se exponha a situações de perigo, porque essa é a nossa função enquanto pais, né? E essa é uma função também do educador, não criar na escola um ambiente que não seja seguro. Então, isso é fundamental que a gente esteja atento a eles, para que a gente possa oferecer aquilo que seja algo que vai desenvolver habilidades socioemocionais que vão prepará-los para a vida, para as escolhas que eles vão fazer. Eu sempre digo assim, nós temos duas palavras importantes, o eu quero e eu preciso. Quando eu quero, eu posso esperar. E eu preciso dizer não e preciso trabalhar com a frustração. Quando eu digo eu preciso, a gente pode administrar a forma de conseguir aquilo. Então, os filhos precisam aprender a viver isso, a calcular as atividades que eles podem desenvolver ou as que eles não podem desenvolver. E os pais não podem ficar temerosos também de dizer não, de dizer basta, de dizer para nossa família isso não tem significado e, portanto, eu não vou permitir.
0: Né? Agora, Sandra, tudo que você explicou até agora, você explicou a questão do comportamento físico de uma criança, um adolescente. E por que que você acha que hoje, então, ele tá... Tudo que você falou é físico, ou seja, por que que hoje tá pior se o físico é igual? Por que que você acha que criar um adolescente hoje... E eu me preocupo muito, porque como eu tô conversando contigo antes, eu tenho um de 11 e uma de 6, né? Um tá entrando bem nesse período. E você falando, eu consigo identificar aspectos dele nesse sentido. Por que que hoje você considera que tá muito pior do que antigamente para criar o filho?
1: Porque eu acredito que antes a família era muito mais presente. E a família tinha uma clareza maior de valores, de princípios. E eu acredito que hoje a gente tem uma dificuldade maior. Por quê? Porque eu fui criada com pais muito mais valorizadores da autoridade. Então, a gente sabia quando era sim, quando era não, pelo olhar. Né? A gente já tinha combinados pré-estabelecidos. A mãe, ela ficava em casa muitas vezes e ela estava acompanhando mais o nosso desenvolvimento. Hoje, nós temos famílias que viveram essa experiência enquanto foram criados, mas que não querem reproduzir esse modelo para os seus filhos, porque não acreditam que essa seja a melhor alternativa. Então, infelizmente, a gente vê também famílias que caíram para um oposto absoluto, né? De não definição de uma autoridade clara para os filhos. Não definição de limites claros para os filhos.
0: E a escola não se perdeu também um pouco nesse processo?
1: Se perdeu, porque a escola também se tornou refém da grande diversidade de famílias. E aí, assim, o trabalho com a linha de definição de limites, de disciplina e de combinados, ela acabou ficando muito fragilizada. Fora isso, a gente também teve uma terceirização de cuidados. As famílias passaram a terceirizar muito o cuidado com os filhos, né? Ou a babá, ou os avós. Por quê? Porque a mulher também saiu de casa, o marido saiu de casa, ou então as novas configurações de família se estruturaram. E aí os modelos de adulto acabaram ficando, de certa forma, pulverizados. Eu acredito que esse é um fator. Um segundo fator, e que eu acredito que aí tem uma influência grande, desde 2007, 2010, mais ou menos, foi a criação do smartphone, que fez com que houvesse uma pseudo-segurança dos nossos filhos com a imersão deles nas redes sociais, no mundo digital. Então, a gente tirou os nossos filhos da rua porque tinha um problema de segurança. E a gente acreditou que eles, estando no quarto, nas redes sociais ou nos jogos online, eles estariam mais protegidos. Como na adolescência, esse indivíduo, ele vai estar muito mais suscetível à opinião dos seus pares do que do adulto, quando ele se viu nesse ambiente virtual, sem uma supervisão, sem uma mediação, ele acabou também se expondo a riscos muito maiores, né? Então, se antes, lá na nossa época, nós tínhamos a influência da televisão, hoje eles têm a influência das redes sociais. E redes sociais que não necessariamente têm uma moderação de conteúdos. Então, eles estão muito mais expostos a riscos não calculados. A série trouxe isso, né? Uma família que eu até, num artigo meu, eu coloquei isso, que aparentemente era suficientemente boa, né? Mas que não conseguiu perceber os sinais de que aquele adolescente estava trazendo de isolamento psicossocial, né? Então, de verdade, um outro risco advindo das redes sociais, das mídias digitais e do advento das curtidas nas publicações fez com que esses adolescentes se fechassem dentro desses universos, né? E aí começou a existir uma baixa autoestima, uma exposição não calculada de riscos, e isso acabou gerando uma dificuldade maior para nós adultos para lidar com eles. Na medida que a escola recebe alunos dessa mais variada gama de famílias, né, com valores, princípios e questionamentos ligados a limites diferenciados, a escola também acabou passando por uma dificuldade no sentido de trabalhar de uma maneira coletiva aquilo que deveria ser feito. Então, assim, muito me assustou, né, no caso da série, ver aquela escola tão disfuncional.
0: Nossa,
1: né?
0: Assusta, né? É. Quando eu assisti, eu achei, meu Deus, que escola é essa, né?
1: Isso. E, na verdade, a pergunta é, será que nós temos escolas assim? Sim, nós temos escolas assim. E temos escolas muito mais estruturadas e que conseguem lidar com essa, com esse balizamento de valores para os nossos alunos. Mas, infelizmente, ainda temos escolas assim. Por quê? Porque os adultos que muitas vezes podem estar na escola também estão com dificuldades para lidar e reconhecer quem é esse adolescente hoje. Por quê? Porque os códigos mudaram, né? A definição de combinados, de limites, a normatização das regras também mudou. Então, a gente também, enquanto educador, precisa ter esse compromisso, sejamos nós pais ou sejamos nós educadores institucionais. Nós precisamos nos atualizar para a gente atender melhor o nosso adolescente, né? E é muito difícil isso. Na verdade, eu mesma assistindo a série, tinha alguns códigos ali que eu desconhecia, né? E aí eu fui me apropriar mais. Outros, eu sim, já tinha me apropriado por conta do diálogo com o adolescente. Então, eu penso que estar próximo deles, olhar para eles, compreender os sinais que o corpo deles nos dá, compreender os sinais que essas mensagens subliminares, digamos, né, do adolescente nos traz, é fundamental. Né? A gente precisa saber onde o nosso adolescente, seja ele filho, seja ele o aluno, o que ele está fazendo, onde ele vai, com quem ele anda. A gente precisa se aproximar dessas famílias com as quais ele convive com os amigos, para a gente entender se a linguagem dessa família, as crenças dessa família coincidem com a nossa, não é? Porque se a gente se juntar em pequenos grupos de famílias que combinam em termos de valores e de princípios, vai ser muito mais fácil para nós, né? Porque a gente vai estar assim, protegendo os nossos filhos de dificuldades maiores, né? Deixar os adolescentes à própria sorte, pela própria constituição física desse momento, né? Ela expõe os nossos filhos a um risco inimaginável, né? E aquela pseudo-segurança que é ele estar dentro de casa, ela não existe.
0: Bom, estamos aqui conversando com a Sandra sobre essa questão de adolescência, crianças, né? Como criar hoje um filho, ou você como professor, como lidar com essas crianças numa sala de aula num momento tão conturbado que nós temos hoje. Vamos rapidinho para o intervalo e já voltamos.

0: Olá, estamos de volta aqui para a nossa prosa educativa. Estou aqui hoje com a educadora Sandra Scapin, falando sobre essa questão de adolescência, principalmente. Sandra, o meu filho, ele tem 11 anos hoje, e eu lembro que teve um período pós-pandemia, mais ou menos nesse período ali, que ele fez um período com uma psicóloga e tal, porque ficou muito tempo em casa, apesar de ele morar num condomínio, ele tinha muitos amigos e tal. E uma das coisas que ela batia muito, ela falou bem assim: olha, o Felipe, né, na época acho que tinha 7 anos, 7, 8, e ele daqui a pouco, 4, 5 anos, vai começar a entrar na adolescência. E você tem que cuidar, se você não ter essa criança muito próxima agora de você, quando ele chegar com 13, 14, 15, ela contando assim, ó, de crianças que iam nessa idade que já o elo se rompeu. E ela falou, você tem que ter muito cuidado com isso. E agora, por exemplo, comprei moto de trilha para o meu filho, também tenho, para pegar o sábado, às vezes, e ir com ele num lugar só você e ele, para criar essa proximidade, esse vínculo. Isso é fundamental, né, Sandra?
1: Fundamental. Na verdade, a família tem que ser o primeiro espaço de acolhimento das crianças e dos adolescentes. E na adolescência, isso se torna ainda mais importante, porque a gente sabe que a gente vai perder um pouco do nosso espaço, porque a influência vai ser do ambiente e dos pares dele. Então, a primeira coisa que a gente precisa fazer, seja ele criança ou seja ele adolescente, é estreitar laços. É preciso que o adolescente, que a criança perceba que ele é importante para nós. Que nós temos um espaço na nossa agenda diária para nos ocupar com ele, para nos preocupar com ele, para estarmos juntos com eles. Então, assim, estreitar laços é fundamental. Estabelecer exatamente coisas que podem ser feitas em parceria, pais com os filhos, que agradem esse adolescente ou essa criança, né? Que realmente faça com que os objetivos sejam comuns. Então, esse acolhimento, essa escuta, esse estreitamento de laços, ela é fundamental. Por quê? Porque o adolescente vai se sentir pertencente àquele contexto. E uma das características que o adolescente precisa desenvolver e que é extremamente importante na formação da sua personalidade é o pertencimento. Ele precisa se sentir pertencente ao grupo que ele está inserido. Então, se é uma família saudável, que tem todas essas características de acolhimento, de escuta, ele vai se sentir pertencente, vai se sentir importante naquele contexto. Se ele vai para uma escola em que ele se sente seguro, que o professor o conhece, olha no olho, interage com ele, dá feedbacks, ele também vai se sentir pertencente. Agora, quando ele não tem esse ambiente de acolhimento, de proximidade, de olho no olho, ele vai buscar isso em outro grupo, né? Porque na adolescência ele precisa desenvolver a sensação de pertencimento. Então, se ele não sentir que ele não tem isso, se ele sentir que ele não tem isso na família, ele não tem isso na escola, ele vai buscar em outro grupo. É aí a hora que ele pode ser aliciado.
0: E esse grupo hoje, geralmente, talvez vai estar na rede social, né? Num grupo de...
1: Exatamente.
0: Porque, assim, ó, grande maioria das crianças, ainda quem vive em cidade pequena, talvez é um pouco diferente, né, Sandra? Mas eu percebo, uma cidade grande, a criança hoje, ela acaba ficando... É escola, é shopping, é condomínio. Acaba ficando muito presa nesse ciclo, porque você tem medo de deixar a criança solta na rua.
1: Sim, né? Sim. Porque os riscos estão aí.
0: Os riscos estão aí.
1: Sim.
0: E aí é bem isso. Se ele não tivesse acolhimento na escola, na família... Né? Ou eventualmente um grupo de amigos dentro do condomínio, ele vai para a rede social.
1: Ele vai para a rede social. Assim. E quando ele chega na rede social, é terra de ninguém. Porque você não sabe quem está do outro lado da rede social. Né? E nesse universo da rede social, ele pode se defrontar com pessoas que têm baixa autoestima, como ele eventualmente pode estar vivendo isso, e essas pessoas vão acolhê-lo, entendendo a dor dele, e isso pode gerar uma questão de saúde mental muito mais séria. Ou então ele pode cair numa comunidade de grupos extremistas, grupos de ódio, grupos que pregam a violência. A gente sabe perfeitamente que hoje é muito fácil para os nossos adolescentes acessarem esse tipo de site e plataforma, né? Então antes a gente falava assim, nossa, tudo isso está lá na Deep Web, não é todo mundo que consegue chegar. Hoje não, hoje está fácil, por exemplo, um adolescente acessar o site do Discord, que é um site sem nenhum tipo de moderação, que implica N riscos para a vida deles, né? Então, assim, a gente precisa buscar objetivos comuns, com riscos calculados, mostrar afetividade, mostrar que aquilo que eu estou fazendo com ele não é um fardo, né? Mas é um prazer estar com ele, compartilhando de momentos com eles, dialogando com eles, porque sim, o adolescente, ele tem que entender que a família tem seus compromissos pessoais, mas dentro desses compromissos, eu preciso abrir um espaço para estar com o meu filho.
0: E é o que ela falava, essa psicóloga falou, não precisa ser um espaço tão grande.
1: Sim.
0: Né?
1: Sim.
0: Mas é um espaço de qualidade.
1: Exato.
0: Você não pode estar com teu filho às 5 horas, mas nessas 5 horas atendendo um telefone, está respondendo uma rede social, está vendo um WhatsApp, tá, ou seja, ela falou, fique uma hora às vezes, mas sim, aquela hora é a hora tua com ele, né? É muito forte essa relação.
1: E tem
0: momento.
1: Uma outra questão, a gente fala muito assim, não pode ficar na rede social o tempo todo, não pode ficar enquartado jogando videogame, ok? Mas a gente tá o tempo todo olhando o celular em casa, sentado na sala na frente da televisão, né? Então, assim, a gente também tem que criar coisas em casa que sejam simples. Coisas do tipo assim, qual é o espaço de tempo que todos nós vamos ficar sem uso da tecnologia aqui, sem usar o celular, sem fazer nenhuma atividade dessa natureza? A hora da refeição, eu só tenho a hora do jantar para conversar com os meus filhos, é na hora do jantar que a gente vai ter uma hora de qualidade nessa conversa. Uma hora alegre, uma hora que a gente vai resgatar histórias, construir memórias com eles, que são fundamentais, né? Então, assim, o tempo que a gente vai destinar tem que ser um tempo de qualidade e um tempo de verdade. Que o filho não sinta que você está fazendo isso como um fardo, mas que você está fazendo isso por prazer, porque ele é importante para você. Então, isso vai gerando essa sensação de pertencimento, esta percepção de que se ele precisar de alguma coisa, ele vai contar com você. E ele vai escolher, muitas vezes, esse momento da trilha com você aos sábados para contar alguma história para você que, eventualmente, ele não te contaria na rotina da casa, no dia a dia. Então, isso é fundamental. Acolhimento, estreitar laço, fazer atividades que envolvam justamente o prazer de estarem juntos é fundamental. E outra coisa que eu também sempre recomendo para as famílias é assim, precisamos conhecer os amigos dos nossos filhos. Precisamos trazer os amigos dos nossos filhos para a convivência. Isso, porque aí você vai identificando características que você vai vendo se aquilo está sendo uma convivência saudável, positiva, né? Para o seu filho, para o perfil do seu filho. Então, tragam os amigos dos filhos, façam programa junto com as famílias dos amigos dos seus filhos, porque dessa maneira a gente alinha mais, né, o desenvolvimento socioemocional daquela turminha, e aí eles vão se sentindo fortalecidos porque eles percebem que as diferentes famílias vão comungando, né, dos mesmos valores, das mesmas ideias, das mesmas vivências, porque o adolescente é muito influenciado pela rede social, né? Então, assim, a postagem do amigo é sempre mais importante do que a vida real que ele tem, né? Porque a rede social também causa esse exílio digital, não é verdade? Então, ele olha às vezes as postagens dos amigos, nossa, mas tá todo mundo viajando e eu tô aqui em casa, no quarto, entendeu? Então, assim, a gente vai criando esses espaços para que eles não percam o contato com a realidade, né? Para eles não caírem nesse exílio digital e para que também não fiquem abandonados dentro dessas redes, dentro dos jogos online. Há pesquisas, tem um livro que eu recomendo também para todo mundo ler, principalmente educadores, que é o Geração Ansiosa, do Jonathan Haidt. E lá eles trazem uma pesquisa extremamente criteriosa sobre a influência das redes sociais na vida de crianças e adolescentes. E ele fala muito no livro que a gente precisa desenvolver nos nossos filhos o modo descoberta. A gente tirou o filho da rua por conta dos perigos, mas a gente não permite que ele volte a brincar com o outro no contato direto. E aí ele perde a possibilidade de aprender habilidades socioemocionais que nós aprendemos, né? Lembra quando a gente jogava bola na rua, né? Ou então a gente brincava de esconde-esconde, de repente um brigava com o outro e a gente aprendia a dialogar, conversar, recombinar as regras. Isso ensinava o quê? Resiliência, autogestão das emoções, não é verdade? E hoje eles não têm esse espaço. Então a gente também precisa resgatar isso, e isso a gente resgata também nessa convivência entre iguais, trazendo os amigos para casa, vivendo experiências em conjunto, porque você aí dessa maneira, né, como eu disse, alinha a formação de uma comunidade mais saudável de acordo com aquilo que você acredita que seja um valor para a educação do seu filho.
0: Sandra, estamos chegando ao final aqui, passa tão rápido essa prosa educativa, falando hoje sobre adolescências. E eu deixo aqui o espaço para você falar diretamente para os telespectadores nossos aqui da TV Evangelizar. O que você tem a dizer para eles? Tem muitos pais nos ouvindo, nos assistindo neste momento. Que conselhos que você dá para ele? Então, deixa o espaço para você passar seus contatos. Fique à vontade aí.
1: Ótimo. Então, eu quero enfatizar sobre a importância dessa criação de laços entre pais e filhos. Quero enfatizar a importância do diálogo. Quero também enfatizar a importância de nós pais e de nós educadores ensinarmos para os nossos filhos a importância do não. De lidar, para que eles sejam capazes de lidar com a frustração. É fundamental que os nossos filhos desenvolvam a resiliência, né? Que é a nossa capacidade de enfrentar o desafio, enfrentar a frustração, enfrentar o erro e a partir dele aprender com ele. Então, é muito importante que a gente ofereça esses espaços, que a gente seja, enquanto família, um espaço de acolhimento, de diálogo, de definição de combinados e de consequências, porque isso vai ajudar a escola a fazer o seu papel. Porque a escola, na verdade, é um espaço de desenvolvimento de uma civilidade coletiva. É onde a gente vai exercitar tudo aquilo que a gente aprendeu na família, de modo coletivo, de modo também que a gente respeite a individualidade de cada um, a diferença de perfis de famílias, mas dentro da construção de uma sociedade que seja mais respeitosa, que seja uma sociedade mais tolerante. Então, é fundamental que a família estabeleça esse trabalho. E não podemos nos esquecer de falar da escola, né? Então, eu sei que hoje é muito difícil para a escola gerir tantos desafios e tantos conflitos, mas a gente precisa que a escola ela esteja sempre aberta para um processo formativo, se atualize continuamente. As equipes gestoras precisam investir muito na formação dos seus professores, que estão sobrecarregados com tantas demandas, e nós também precisamos ter uma escola que seja um espaço de parceria bastante significativa entre a família e a escola, né? Então, esse é o meu recado. Eu acredito que se nós nos dispormos a estarmos à frente enquanto adulto do processo de desenvolvimento.
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1: Para os seus educadores nas escolas, e eu espero que aí a gente possa criar uma sociedade que estabeleça relações mais saudáveis.
0: Sandra, muito obrigado pela tua presença aqui, muito obrigado a você que nos acompanhou nessa prosa educativa. Até a próxima semana. Valeu!
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1: Trio para piano, violino e violoncelo em Dó menor, opus 66, de Felix Mendelssohn. Movimentos: alegro, enérgico e com foco, andante, expressivo, scherzo, molto allegro, quasi presto, e finale, allegro, appassionato. Interpretação a cargo de Joseph Kalisztein, piano, Jaime Laredo, violino, e Sharon Robinson, violoncelo.

0: Nós ouvimos o trio para piano, violino e violoncelo em dó menor, opus 66 de Felix Mendelssohn. Interpretação a cargo de Joseph Kalisztein, piano, Jaime Laredo, violino e Sharon Robinson, violoncelo.
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0: Sinfonia número 1 em si bemol maior, opus 38, Primavera, de Robert Schumann. Movimentos: Andante um pouco maestoso, Allegro molto vivace, Larghetto attacca, Scherzo molto vivace e Allegro animato e grazioso. Orquestra Filarmônica de Viena, sob a direção de Leonard Bernstein.

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1: 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Horário de Brasília, 5 horas em ponto. Bom dia.
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1: Em nome do Pai, do Filho e do Espírito Santo, amém. Bom dia, com 2 graus de temperatura. Que frio que é esse? Ave Maria. Sejam todos bem-vindos, sejam todas bem-vindas a mais uma edição do nosso Jornal da Manhã. Chegamos nesta quinta-feira, dia 25 de junho de 2026. A partir de agora até às 6 horas da manhã, todos nós estamos juntos, misturados, animados e unidos, graças a Deus, na manhã desta quinta gelada. Ô Beto Júnior, como é que você está? Beto Júnior esteve com vocês na 99.5 FM, a Evangelizar, comunicando para todo Brasil.
4: Tava aqui, lá no micro-ondas.
1: Aqui tá quentinho, né?
4: Aqui tá quentinho.
1: Você tá indo embora, né?
4: É, agora tá indo embora.
5: 5 e 1.
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4: Ó, olha que menino bonito.
1: Tá um gelo lá.
4: É, ué. Mamãe falou assim, a esposa falou, saia de casa bem agasalhadinho. Olha aí, eu atendi, né?
1: Isso aí,
4: o que eu não faço pra deixar minha mulher feliz?
1: Tudo bem com você?
4: Graças a Deus, tudo bem. Obrigado pela oportunidade.
1: Mais aqui. Agradecendo do que pedindo?
4: Sempre, sempre, né? Se a gente não agradecer, como é que a gente vai receber as coisas?
1: É isso aí, Beto.
4: Então agradecemos, aí deixa o Pai fazer a vontade dele em nossas vidas. Vocês dois aí têm um dia maravilhoso, uma quinta-feira eucarística abençoada. E vamos lá para as informações de hoje.
1: Você gostou da seleção brasileira?
4: Rapaz, estou gostando da seleção brasileira. Embora eles esqueceram de mim, né? Você sabe que eu sou craque.
1: É, é o craque. Você já sempre, narrou, sempre foi.
4: Inclusive jogos lá em Campo Mourão, no Roberto Brzezinski.
1: Roberto Brzezinski.
4: Então, que eu joguei muito
1: na
4: futebol
1: época do
4: lá.
1: Esporte de Campo Mourão.
4: Então, eu joguei muito futebol lá.
1: Você tocava pro Alcântara e o Alcântara só fazia gol.
4: Aí, ó. Quem que era? Mas quem que passava a bola?
1: Você.
4: Pronto. Então, precisa dizer mais nada.
1: O Alcântara foi o maior artilheiro até agora da história do Campeonato Paranaense. Ninguém faz mais gols do que ele, 28 gols.
4: E com uma facilidade, né?
1: Absurda.
4: Com uma Quem que era? Mas quem que passava a bola?
1: Você.
4: Pronto. Então, precisa dizer mais nada.
1: O Alcântara foi o maior artilheiro até agora da história do Campeonato Paranaense.

0: tapete.
1: O gramado lá não era, não era gramado, era a torceira de mata, né?
0: Exato. E a chuteirinha?
1: A bola quicava, a bola não rolava. É, a bola pulava, era
0: nervosa. Não podia molhar a bola, né? Porque se molhasse a bola, Juliano, você é novinho. Molhasse
1: aí
0: aquela
1: hoje
0: bola.
1: Os caras jogam com a chuteira levinha.
0: É, bola levinha.
1: Bola levinha,
0: e conforme você bate, ela faz curva.
1: E eles erram passe. E,
0: ah, ele, não, mas
1: e eles erram passe.
0: É que é muito difícil, né?
1: É difícil. Jogar bola é difícil.
0: É difícil, não é pra qualquer um.
1: Bom descanso.
0: Obrigado, bom trabalho pra
1: valeu,
0: vocês.
1: Valeu, valeu. Grande Beto, esse é o Beto Júnior. Aí tem um presente ali pra você que o Juliano trouxe hoje, tá? Todo dia ele traz presente pra alguém. E hoje foi pra você. Pega lá. São 5 horas e 4 minutos, são 5 e 4. A temperatura, eu estava dizendo, de 2 graus na capital mais bonita do Brasil, com 94% a umidade relativa do ar, 6 km por hora e a velocidade do vento. Eu começo aqui com a notícia triste, né, que chega lá da Venezuela. É o seguinte, dois terremotos de magnitude 7.2 e 7.5 atingiram a Venezuela ontem à noite. Provocaram pelo menos 20 réplicas nas horas seguintes, de acordo com o governo venezuelano. Prédios desabaram na capital do país, em Caracas e em outras cidades também. A presidente interina da Venezuela, Delcy Rodríguez, informou que, no balanço parcial, foram confirmadas 32 mortes e 700 feridos. No entanto, autoridades venezuelanas confirmaram a existência de vítimas. Meu Deus. O Serviço Geológico dos Estados Unidos reportou dois tremores principais com epicentros separados por apenas 5 quilômetros de distância, um de magnitude 7.2 e outro de 7.5, na escala Richter, e vai até 9. Então a gente tem uma noção de o quanto foi esse terremoto. São os sismos mais fortes registrados na Venezuela em mais de 100 anos. O epicentro do tremor mais forte foi registrado na cidade venezuelana de El Guayabo, a 168 quilômetros de Caracas, a uma profundidade de 13 quilômetros por hora, de acordo com o Serviço Geológico dos Estados Unidos. A presidente decretou o estado de emergência após os tremores. Em pronunciamento na televisão, ela afirmou que equipes de resgate, segurança e assistência civil foram mobilizadas para atender em todas as áreas afetadas. O tremor também foi sentido em diversos locais da região norte do Brasil. Houve relatos de tremores em Belém do Pará, em Manaus, Boa Vista e Macapá, além de outros municípios desses estados. Em algumas cidades, moradores evacuaram prédios. Prédios desabaram em Caracas, a capital da Venezuela. Aliás, lá na Venezuela. A 168 quilômetros foi o tremor da capital, a 13 quilômetros de profundidade. Meu Deus. O governo brasileiro já se pronunciou a respeito, avisou que vai mandar ajuda humanitária para a Venezuela. O governo do Equador também, o mexicano também, o governo do México. E o presidente dos Estados Unidos, Donald Trump, também informou que vai mandar ajuda para a Venezuela, que foi atingida por esse terremoto. Aliás, dois terremotos, né? Dois terremotos. Um de 7,5 e o outro de 7,2. 32 pessoas mortas, 700 feridos até agora. E as equipes não param de buscar pessoas desaparecidas sob os escombros lá na Venezuela. São 5 horas e 7 minutos, agora são 5 e 7. Juliano Costa, bom dia.
2: Bom dia, Gilson Arantes. Ótima manhã para você, para o ouvinte ligado na Clube FM, nas emissoras irmãs que integram a rede Evangelizar de rádios. Chegamos para mais um dia de muita informação. Quinta-feira já, não é? 5 e 7, 5 e 8 agora.
1: Gostou gelada, da seleção brasileira gelada. Ou não?
2: Gostei demais. Ó, a gente tem que continuar falando do Neymar e deixar o Vini Júnior jogar. Vini Júnior tá resolvendo a parada, vamos continuar do jeito que tá, tá indo bem, viu?
1: Neymar, olha, deu...
2: Entrou, jogou, pô, achei que ele não ia nem jogar.
1: Mas foi constrangedor também, né?
2: Não, mas é também, né?
1: É, também tava parado,
2: coitado, né?
1: É, exatamente.
2: Mais de um mês sem ver bola, né?
1: Não...
2: Esquece até como é que

0: Escreve bola.
1: É, porque você é acostumado a ver o Neymar daquele jeito. O Neymar, né? É. Você entra e você vê ele jogando hoje, quer dizer, jogando, entrando em campo. Não é a mesma pessoa.
0: Parece o jogo do Zico no final do ano, né?
1: É, exato. É.
0: Os amigos do Zico.
1: Não é a mesma pessoa. É outro jogador. Nossa.
0: No bolão aqui eu errei. Falei que ele ia fazer um gol, inclusive. Acho que eu me empolguei demais.
1: Ontem o México fez mais uma vítima, né? A Tchequia 3-0, o México 3 jogos, 3 vitórias.
0: E o Ochoa jogou, né?
1: Jogou, entrou. Homenagem, né?
0: Tem que fazer, né?
1: Tem que fazer homenagem, porque não se sabe se ele vai jogar mais, né? Porque vai que o México seja eliminado, né?
0: Classificado já, tá certo.
1: Exatamente.
0: 6 Copas do Mundo também, o Ochoa.
1: É recorde, hein?
0: Ele, Messi e Cristiano Ronaldo.
1: E o Haiti assustou o Marrocos. Abriu o placar,
0: gente,
1: o Haiti. Foi 4-2. Jogo duro pro Marrocos. Não foi fácil,
0: 0,
1: não.
0: 1-0, 1-1, 2-1 pro Haiti. É. Depois tomou a virada no segundo tempo, né?
1: Exatamente. 4-2 Marrocos. Marrocos segundo colocado no grupo. Suíça fez 2-1 no Canadá. Bósnia e Herzegovina 3-1 no Catar. Classificada também em terceiro.
0: A Bósnia?
1: É, a Bósnia. África do Sul 1-0 na Coreia do Sul. Hoje tem Curaçao e Costa do Marfim às 5 da tarde. Equador e Alemanha também às 5 da tarde, jogos pelo grupo E. A Tunísia contra Países Baixos às 8 da noite, Japão e Suécia também às 8 da noite, grupo F, que é o grupo aqui que vai sair o adversário do Brasil.
0: E aí, quem que
1: ou
0: você quer
1: Países
0: enfrentar?
1: Baixos, ou Japão ou Suécia.
0: Holanda, né? Países Baixos ou Holanda?
1: É Holanda,
0: né?
1: É, mas o nome oficial agora é Países Baixos, né?
0: Isso.
1: Aí tem mais às 11 da noite, a Turquia contra os Estados Unidos. E o Paraguai contra a Austrália. São jogos de hoje da Copa do Mundo.
0: E aí, quem que você quer encarar na próxima fase?
1: Tanto faz. Pode vir a Holanda ou Países Baixos, como queiram.
0: Será?
1: Pode vir.
0: Será? É. Eu não ligo de jogar só contra a seleção baixa, não, viu? Seleção que não tem história. Pode vir Suécia, não tem problema nenhum, não.
1: Embora eu tenha uma observação a fazer ainda para a seleção brasileira, eu acho que o Vini Júnior, ele prende demais a bola. Ele ainda é individualista ao extremo. Não estou dizendo que ele não foi o melhor ontem. Foi o melhor em campo do Brasil ontem. Mas se ele solta um pouco mais a bola, a gente faz 4-5 gols nessa seleção da Escócia. Ele é individualista. Ele pega a bola, baixa a cabeça e ele quer resolver tudo só. O futebol tem mais 10 para jogar. Solta a bola. Solta. Tem o Matheus Cunha entrando. Tem o Bruno Guimarães que está entrando na área. Está pisando na área. Toca a bola.
0: Matheus Cunha já marcou 3, né?
1: Quem?
0: Matheus Cunha.
1: Já fez 3.
0: Fez 3, camisa 9,
1: então,
0: né?
1: Então toca a bola para ele também. Então, assim...
0: Mas eu estou sentindo que a galera se empolgou, Adilson. A galera está começando a acreditar.
1: Fazia tempo que eu não escutava buzina na rua.
0: Fogos de artifício.
1: Pós-jogo da seleção brasileira. Ontem eu escutei. Ontem eu escutei. Quer dizer, fogos, modo de dizer, buzinada.
0: Isso. Festa.
1: Né? Festa, exatamente. Porque fogos não pode soltar. Então o pessoal buzinando.
0: Infelizmente tem gente que solta.
1: O trânsito ontem foi no final do jogo, todo mundo voltando para casa e buzinando, alegre, aquelas bandeiras, né? Enfim, fazia tempo que eu não vi essa festa toda aí. E ontem a gente viu, ou seja, o pessoal tá empolgado, empolgou. Pegou no tranco a seleção.
0: Vambora.
1: Vambora. Vai, Brasil. Vamos aos destaques, vamos às manchetes desta edição do nosso Jornal da Manhã. São 5 horas e 12 minutos, com 2 graus de temperatura, são 5 e 12. Conta de luz da Copel poderá subir em média 20,51% a partir de hoje. Já está valendo, hein? As contas de luz da Copel poderão ficar em média 20,51% mais caras. O reajuste foi aprovado. É pela Agência Nacional de Energia Elétrica, ANEEL, e trata-se da revisão tarifária periódica da Copel Distribuidora.
0: Fundação de Ação Social registra recorde de abordagens em noite fria de Curitiba.
1: E tá frio, hein?
0: De terça para quarta-feira, os termômetros marcaram 5 graus na capital paranaense. E esta madrugada já foi mais gelada.
1: Câmara Municipal de Curitiba inicia o processo de cassação contra o vereador suspeito de rachadinha.
0: 6 pessoas são presas por compartilhamento de arquivos de abuso infanto-juvenil. Operação aconteceu no Paraná, Distrito Federal e mais 6 estados.
1: Receita Federal passa a publicar lista de devedores contumazes.
0: Polícia Civil prende 2 investigados por homicídio em Campo Largo.
1: Estado do Paraná é o segundo que mais importa e exporta veículos pelo Porto de Paranaguá.
0: Feira de empregos para pessoas com deficiência vai oferecer mais de 500 oportunidades. Evento da Prefeitura de Curitiba acontece na próxima semana.
1: Puxado pelos serviços, mercado de trabalho formal cresce 3,6%.
0: Novos semáforos entram em operação a partir de hoje no Bom Retiro, em Curitiba.
1: Procura por imóveis para universitários em Curitiba entra na segunda onda.
0: Alvo da Polícia Federal, Jax Wagner deixa a liderança do governo no Senado. Decisão foi tomada após reunião de 2 horas com o presidente Lula.
1: Inverno em Curitiba, tradicional polo turístico de Curitiba realiza festival gastronômico.
0: Michele Bolsonaro diz ter sido humilhada por Flávio e que não o procura mais.
1: Flávio Bolsonaro diz que Michele gravou vídeo após não retornar mensagens dele e pede desculpas. Então, manchetes dessa edição são os destaques do dia do nosso Jornal da Manhã. São 5 horas e 14 minutos, não perca a hora, temperatura de 2 graus, bom dia.
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1: Quinta-feira, o destaque será o frio intenso em todo o estado do Paraná, o que está acontecendo agora com previsão das menores temperaturas registradas até o momento neste ano. Entre a madrugada e este começo de manhã, as regiões oeste do estado do Paraná, sudoeste, centro-sul, sudeste, Campos Gerais e região metropolitana, temperaturas próximas do zero. Temperaturas próximas do zero. Valores negativos em alguns municípios. Geadas amplas acontecendo agora, inclusive com a intensidade moderada forte nas áreas mais frias. A exceção fica para áreas do leste, Campos Gerais e o norte pioneiro, onde a presença de nuvens baixas e nevoeiros ao amanhecer deve inibir a formação da geada. Temperaturas negativas em Palmas, em General Carneiro, 2 graus abaixo de zero em General Carneiro, 2 graus abaixo de zero em Cascavel. A temperatura, neste momento, de 1 grau abaixo de zero em Guarapuava. Em Palmas, 1 grau abaixo de zero também. Temperaturas negativas. 15 graus é a máxima prevista para Curitiba, 2 graus agora na capital. Londrina com 5 graus e a máxima de 18. Maringá, 8 graus agora, máxima de 19. 3 graus em Ponta Grossa agora, 15 graus a máxima. Cascavel com geada, tá? Temperatura abaixo de zero e com geada, 16 graus a máxima hoje em Cascavel. Cascavel com temperatura de 2 graus abaixo de zero. Em Foz do Iguaçu, frio também, 3 graus, 17 de máxima. Guarapuava, falei, um grau abaixo de zero, né? 1 grau abaixo de zero agora em Guarapuava, com 15 graus de máxima e geada também. E no litoral, 10 graus agora em Paranaguá, com a máxima de 16. As informações são da Júlia Crepal de Munhoz, meteorologista de plantão no CIMEPAR, informando para nós que amanhã continua frio, mas o começo do dia é um pouco mais aquecido. O dia começa amanhã com 10 e a máxima de 16. Sábado tem previsão de volta de chuva. O dia começa com 12 e a chuva vem, 17 de máxima. No domingo, do mesmo jeito, 13 graus no começo do dia, com previsão de tempo fechado, chuvoso, 21 graus a máxima no domingo. Na segunda, do mesmo jeito, 13 graus no começo do dia, 18 de máxima e com chuva aqui na capital. São as informações do tempo, as informações do CIMEPAR. São 5h17, não perca a hora.
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0: Atenção motorista que circula por Curitiba, a visibilidade é baixa na região do Cajuru, do Jardim Botânico também, por conta da neblina, neblina muito forte nesse começo de dia, nesta quinta-feira, também na saída para Campo Largo, na BR-277. Motorista que circula por essas regiões tem que redobrar a atenção. Em São José dos Pinhais, na BR-376, não tem registro de nebulosidade nesse momento, a visibilidade é muito boa. Mas o motorista que sai de São José dos Pinhais e vem a Curitiba, vai passar pela Avenida Comendador Franco, ou então pelo Contorno, e também pela BR-277, ali na altura do Rio Iguaçu, e depois ainda vai encontrar muita neblina. Eu vim pela Comendador Franco, Sim. Tava fechada a neblina, Gilson, muito densa. Para você ter uma ideia, a ponte estaiada, o viaduto estaiado, quase não dava para ser visto, mesmo com a luz acesa. Nossa. Então, para você ter uma noção da densidade da neblina. A Polícia Rodoviária Federal informou durante a madrugada, ontem à noite, a BR-158 em Coronel Vivida, pista totalmente interditada em ambos os sentidos em decorrência de acidente envolvendo 3 caminhões com derramamento de carga de grãos sobre a pista. Esse acidente foi ontem à noite, por volta da meia-noite a Polícia Rodoviária informou, depois a 1h40 novamente atualizou e agora não atualizou mais. Deve estar quase na hora de liberar a pista, se já não foi liberada. Em Campina Grande do Sul, houve também um acidente durante a noite, no sentido São Paulo. A pista foi totalmente interditada para remoção do caminhão acidentado, mas a 1h da manhã, 1h40 da manhã, a pista já estava liberada. Tá? Motorista, se você ver algo diferente no seu caminho, informe a Clube FM 419-8860-1015. São 5h19.
1: Confirmando 5h19, 2 graus de temperatura daqui a pouco, tem mais.

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0: Estamos de volta com o Jornal da Manhã, na Rede Evangelizar.
1: São 5 horas e 22 minutos, agora são 5h22, não perca a hora. Hoje é o dia 25 de junho, 176 dias do ano se passaram, faltando 189 dias para terminar 2026. Dia 25 de junho, tá terminando o mês, hein? Já é metade do ano. 25 de junho, ontem festa de São João em todo o Brasil, né? Hoje é o dia do cotonete. É o dia do cotonete hoje, dia do cotonete, né? O cotonete, na verdade, é a marca, né? São os bastonetes, né? Aqueles objetos de higiene pessoal que a gente erradamente coloca no ouvido, né? Não pode. O médico soubesse que colocou o cotonete no ouvido, ele te dá uma bronca. Não pode tirar cera com o cotonete. Aliás, não se tira a cera, se limpa a cera do ouvido, não se tira. Hoje é o dia do imigrante, dia do imigrante. Hoje é o dia mundial do vitiligo. Vitiligo, a doença que é caracterizada por áreas, aquela da despigmentação da pele, né? Ela fica mais clara, né? As áreas afetadas tornam-se brancas e geralmente apresentam margens bem delimitadas, né? Esse é o vitiligo. Hoje é o dia mundial do marinheiro. Marinheiro, um abraço para vocês marinheiros, vocês da marinha. E o dia mundial dos Beatles. É, hoje é o dia mundial dos Beatles. Feriado é para comemorar o dia dos Beatles. Tem lugar que é feriado? Ah, não, em Liverpool aqui, né? Em Liverpool hoje é o dia dos Beatles. Terra deles, né? Hoje é o dia dos Beatles e hoje é o dia da independência de Moçambique, lá na África. São 5 horas e 23 minutos. A gente atualiza a partir de agora as principais informações, o que você precisa saber para sair de casa bem informado. Antes, a gente faz o convite para você participar conosco no 988-60-1015. Esse é o nosso número para o WhatsApp, 988-60-1015. E aí, gostou da seleção brasileira? Agora vai, rumo ao Hexa, ou nem tanto? Menos. São 5h24, a notícia. Dois homens foram presos pela Polícia Civil do Estado do Paraná durante uma operação contra a fabricação e a comercialização de produtos falsificados realizada a fiscalização ontem, quarta-feira, na SIC. Na ação, os policiais também apreenderam maquinários industriais, matrizes utilizadas na reprodução ilegal de marcas e uma grande quantidade de mercadorias ligadas à franquia do grupo Warner Bros. E Discovery também. A operação contou com o apoio da Secretaria Municipal de Urbanismo de Curitiba e a Receita Estadual do Paraná. As investigações começaram após uma representação criminal apresentada pelas empresas detentoras dos direitos da marca. A partir das marcas, né? Foram duas, Warner Bros. E Discovery. A partir de diligências e análises fiscais e comerciais, a Polícia Civil do Paraná identificou uma estrutura voltada à produção e à distribuição dos produtos falsificados. Durante o cumprimento do mandado de busca e apreensão, os policiais localizaram maquinários industriais, matéria-prima, documentos e diversos produtos acabados com personagens e símbolos de franquias mundialmente conhecidas, sem autorização dos titulares dos direitos. Os materiais apreendidos serão submetidos à perícia, já os documentos fiscais e contábeis recolhidos passarão por análise para auxiliar na identificação da cadeia de produção e a comercialização dos produtos. Entre os presos estão o empresário responsável pelo estabelecimento e um outro homem que atuava na empresa. Foram autuados por crimes contra a propriedade intelectual. Ele, o proprietário, também vai responder por crime contra as relações de consumo, por comercializar mercadorias em desacordo com as normas de fabricação e distribuição. Após os procedimentos de polícia, os dois suspeitos foram encaminhados ao sistema penitenciário. São 5 horas 26 minutos, agora 5h26.
2: 6 pessoas foram presas em uma operação contra o compartilhamento e armazenamento de material infanto-juvenil. Os mandados foram cumpridos na última quarta-feira ontem em Foz do Iguaçu, região oeste do Paraná e também no Distrito Federal e nos estados do Rio Grande do Sul, Rio de Janeiro, São Paulo, Goiás, Ceará e Pernambuco. Os alvos foram identificados após uma primeira fase da operação no ano passado. Na ocasião, um homem foi preso e o celular dele apreendido. De acordo com o delegado, à frente da ação, Kelvin Bressan, a análise dos dados extraídos indicou o compartilhamento dos materiais por um aplicativo de mensagens, o Telegram.
3: Essa troca de mensagens com o alvo da primeira fase ocorria por meio do Telegram, de forma individual. Não há indicativo de que esses alvos compartilhavam algum grupo ou outras conexões entre si, cada um vivendo em um estado da federação. Ocorriam por meio do Telegram. Milhares de fotos e vídeos de abuso sexual de crianças e adolescentes foram compartilhados a partir de um curto período de tempo.
2: Durante o cumprimento dos mandados nesta quarta, a polícia apreendeu aparelhos eletrônicos que irão passar por perícia, segundo o delegado. Ele também explicou que, por hora, não há indícios de que os alvos da operação tenham produzido esses materiais.
3: Diligências seguem para o cumprimento total dessas ordens que, as já cumpridas, resultaram na apreensão de dispositivos eletrônicos que agora também serão submetidos a exames periciais para verificar o armazenamento e também se esses alvos eles prosseguiam com o compartilhamento em plataformas digitais dessas mídias de abuso. Por ora, não existem evidências de que esses indivíduos tenham produzido algum tipo de material de abuso ou que estejam de alguma forma envolvidos com o estupro de crianças ou adolescentes, o que poderá ser verificado a partir desse material extraído em seus aparelhos celulares para confirmar ou descartar essa hipótese.
2: Essa foi a terceira fase da operação desencadeada por uma investigação que começou na cidade de Palmas, no sudoeste do Paraná. Nas duas anteriores, mais de 20 pessoas haviam sido presas. São 5 horas 28 minutos.
1: Confirmando 5h28, a Guarda Municipal de Curitiba contabilizou 100 prisões e foragidos da Justiça entre 1º de janeiro e 23 de junho. As prisões ocorreram em abordagens nas ruas, ocorrências e com o apoio da Muralha Digital, cujas câmeras com reconhecimento facial identificaram em tempo real foragidos da rodoviária de Curitiba tentando embarcar para sair da cidade. O caso mais recente foi na última terça-feira, quando uma equipe do Grupo de Pronto Emprego Operacional foi acionada para prestar apoio a um agente da Superintendência de Trânsito durante a remoção de um veículo. O dono do automóvel entrou no veículo para retirar pertences pessoais e então tentou fugir do local. Os guardas realizaram abordagem durante consulta ao sistema de segurança, identificaram um mandado de prisão em aberto expedido em nome do suspeito. Após a confirmação da ordem judicial, ele recebeu a voz de prisão e foi encaminhado à central de flagrantes para registro da ocorrência. Em seguida, foi levado para a cadeia pública de Curitiba para o cumprimento do mandado de integração. A prisão ocorreu durante uma ação de rotina de apoio à fiscalização de trânsito, demonstrando a integração entre os órgãos municipais e o uso de ferramentas tecnológicas para a identificação de pessoas com pendências judiciais. Desde o início do ano, a Guarda Municipal já retirou 100 pessoas foragidas da Justiça das ruas da capital. São 5h30, não perca a hora, 5h30 da manhã.
2: A Fundação de Ação Social da Prefeitura de Curitiba, FAS, registrou entre as 6 horas da tarde de terça-feira e as 6 horas da manhã desta quarta-feira, ontem, o maior número de abordagens sociais, contato com as pessoas que estão em situação de vulnerabilidade, já realizado em uma única noite na capital. Ao todo foram 357 atendimentos a pessoas em situação de rua. Com os termômetros chegando a 5,4 graus, as ações nas ruas foram ampliadas. O reforço ocorre sempre que há previsão de temperaturas iguais ou inferiores a 8 graus Celsius. Do total de abordagens, 190 foram feitas após solicitação da população pela Central 156. 64 por busca ativa das equipes da FAS pela cidade e outras duas tiveram origem em diferentes pedidos de atendimento. Apesar do recorde de abordagens, o acolhimento não atingiu a maior marca deste ano. Na noite de terça-feira e madrugada de quarta, 1.622 pessoas pernoitaram nos abrigos mantidos pela Prefeitura de Curitiba. O recorde de acolhimento continua sendo registrado em 10 de maio, quando a temperatura baixou para 2,7 graus e 1.632 pessoas foram recebidas nas unidades. Das 357 abordagens realizadas na noite antes de ontem, 310 foram direcionadas a homens, 45 a mulheres e a duas pessoas trans. aceitaram o acolhimento 143 pessoas, 214 recusaram, apesar das baixas temperaturas. Para quem permaneceu nas ruas, a FAS distribuiu 48 cobertores e 16 mantas térmicas. Entre os atendimentos realizados, uma pessoa que já era acompanhada pela FAS e estava fora da unidade foi reconduzida à instituição. E essa noite a gente deve ter um novo recorde, Edilson, porque Sim. essa madrugada foi muito mais gelada.
1: E põe frio nisso, né?
2: Pois
1: impressionante.
2: É. Eu até filmei em cima da minha moto, tava branquinho de gelo, cara. Gelo. Não é a geada, o gelo mesmo, sabe? Tá ali. Vou te mostrar depois. Ah, do céu.
1: Afe Maria. São 5 horas 32 minutos. Não perca a hora. Daqui a pouco a gente atualiza as primeiras mensagens no 988-60-1015. Agora a gente fala de dinheiro. Diego Brião e o PIS e o PASEP, hein, Diego?
4: Os trabalhadores e trabalhadoras que nasceram nos meses de julho e agosto estão habilitados para receber o pagamento do abono salarial PIS-PASEP 2026. Tem direito ao benefício aqueles que receberam no ano base de 2024 remuneração média de até R$ 2.766. Também compõe a lista de requisitos a necessidade de o trabalhador estar cadastrado no PIS-PASEP, Programa de Integração Social ou Programa de Formação do Patrimônio do Servidor Público, há pelo menos 5 anos. É necessário ainda ter trabalhado com carteira assinada para empregadores contribuintes por pelo menos 30 dias no ano base, além de ter os dados informados corretamente pelo empregador na relação anual de informações sociais ou no E-Social. O valor pago é proporcional ao tempo de serviço. Ele equivale ao salário mínimo vigente dividido por 12 e multiplicado pela quantidade de meses trabalhados. Vale lembrar, o salário mínimo deste ano é de R$ 1.621. A consulta em relação ao benefício pode ser feita pelo aplicativo Carteira de Trabalho Digital, pelo portal gov.br, pela Central Alô Trabalho no telefone 158 ou diretamente nas instituições financeiras responsáveis pelo pagamento.
1: Obrigado, Diego Brião. Dinheiro na conta, né? São 5 horas e 34 minutos, agora são 5h34, 2 graus agora a temperatura. O Paulo Stresser, viu, o Juliano, tá lá em Londres. Meu amigo Paulo.
2: Tá com frio também?
1: Tá frio. Adilson, 25 graus, ensolarado, isso. Previsão de 31 graus hoje aqui em Londres.
2: Beleza, hein?
1: Calor, hein? Ave Maria.
2: Aqui também tá calor, chega a suar embaixo da língua.
1: Muito, muito. Mandar abraço pra turma aqui, ó, pessoal sintonizado com a gente. Adilson passando aqui pelo Cajuru. Bom dia, tudo bem? Tudo ótimo, graças a Deus. Para desejar uma ótima quinta-feira para nós. Hoje, sentido Cerro Azul, tá gelado, hein, meu amigo? Tá gelado. Aí é o Jorge Prado, sempre na escuta. Valeu, Jorge. Grande abraço, sintonizado conosco todos os dias. Tá em sentido Cerro Azul, tá indo buscar Poncan, é? Tá indo buscar a Poncan lá? E tá dizendo, tô passando pelo Cajuru, neblina forte no Cajuru. Aquilo que você falou agora há pouco, né? Tá neblina.
2: Isso, muito densa.
1: Muito, muito, muito. Verdade.
2: Dobrar atenção, vir com calma, com paciência. Se tiver isso. O CBE, liga o CBE.
1: Ajuda.
2: Tem o CBE, Adilson? Lembra do CBE?
1: Sei. É. O farol, né?
2: É,
1: farol
2: auxiliar.
1: De neblina, né?
2: É.
1: Exatamente. Olha a Crevelice aqui, mandou uma imagem aqui, é do gelo hoje. Fora do prédio dela aqui. Tirou a foto de fora do prédio, né, Crevelice? Gelado, né? Ave Maria. Gelo, que você falou em cima da tua moto, né?
2: Sim.
1: Em cima do carro também, ela falou.
2: Em cima mostrou da moto, aqui, aqui o vídeo aqui, depois eu vou mostrar pra você.
1: Ela gravou o carro dela aqui, ó. Cheio de gelo. Abraço, querida. Bom dia. São mensagens no 988-60-1015. 988-60-1015. As mensagens que chegam e a gente vai confirmando a audiência pra você. Até às 8, hein? São 5 horas e 35 minutos. A gente já faz as manchetes, as capas pelo Paraná e pelo Brasil na manhã desta quinta-feira. Começamos com o Bem Paraná. Câmara Municipal de Curitiba inicia o processo de cassação contra vereador suspeito de rachadinha. Com grande atuação, o Divini Júnior. Brasil bate a Escócia por 3-0 e fica em primeiro no grupo C da Copa do Mundo. Adversário do Brasil sai hoje, né? Vai ser Japão,
2: a Holanda
1: ou Escócia. Japão e Escócia jogam hoje, né? Vê quem fica em segundo no grupo.
2: Eles que
1: Se virem.
2: Se virem para fugir do Brasil.
1: Nós já estamos prontos para mais uma goleada. O G1 Paraná, mulher presa por esconder joias roubadas em Curitiba, guardou as peças dentro de um travesseiro. A mulher disse à polícia que os assaltantes ofereceram um valor para ela guardar temporariamente as joias e que depois voltariam para buscá-las. Criminosos fizeram a funcionária refém durante o roubo. Tia, é o seguinte, né? A senhora também participou do roubo, né? Eles foram lá, praticaram a ação. A senhora foi lá e guardou os produtos roubados. Então a senhora participou do roubo. Não conta história, hein? Ah, me deram dinheiro só guardei. Não é só guardou. Também participou do roubo, né? A Tribuna do Paraná. Tarifa de água vai cair 25% no Paraná após Sanepar ganhar 4 bi na justiça. O Diário dos Campos de Ponta Grossa. Caixa Econômica Federal anuncia leilão de imóveis com descontos de até 67%. É manchete aqui do Diário dos Campos de Ponta Grossa. O Jornal o Globo. Crise com Michele Bolsonaro pressiona Flávio no eleitorado feminino e cria mais problemas na campanha. Aliados do senador avaliam que embate compromete principal estratégia para crescer fora da base bolsonarista. A Folha de São Paulo. Brasil domina nos dribles e tem quase o dobro de chutes a gol do que a Escócia. É a manchete da Folha. O Valor Econômico destaca que, na capa, a Receita Federal publica a primeira lista de devedores contumazes. Dois terremotos atingem Venezuela e deixam ao menos 32 mortos. Brasil e Colômbia sentiram os sismos. É manchete do Valor Econômico. A zero hora de Porto Alegre, Brasil atende pedido de Ancelotti, mostra evolução e conhece próximo adversário hoje na Copa do Mundo. Outra manchete da zero hora, governo da Venezuela confirma 32 mortos e mais de 700 feridos após dois terremotos no país. São os jornais pelo Paraná e pelo Brasil. E nesta manhã de quinta-feira, Juliano.
2: Holanda, Japão ou Suécia, não Escócia. Escócia foi ontem.
1: Eu falei Escócia?
2: Eu te induzi ao erro, Adilson.
1: Não, você nunca erra.
2: E aí o Jonathan Scrock, que nunca erra, nos corrigiu.
1: Esse não erra.
2: Nós estamos com frio, Jonathan.
1: O Jonathan tá indo pra Band, trabalhar. Não, tá indo trabalhar não, né?
2: Tá indo lá.
1: Tá indo lá.
2: Tomar
1: tá,
2: café com o Cristiano.
1: Tá indo assistir ao programa que o Cristiano vai fazer daqui a pouco. São 5h39. Bom dia.

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2: Agora são 5h40.
3: Bom dia, bom dia, bom dia. Bora trabalhar, bom dia. Que preguiça não paga conta. Só Nilce pelo sul. Bem sofrido, senhor. Os carros que estão estacionados na beira da rua, tudo branquinho, branquinho de geada.
2: É.
3: Beijo pra vocês, um abraço, um bom dia.
2: Bom dia, Nilce. Se cuida aí, se protege, hein? O Eliezer tá na estrada, na Lapa. Tá na estrada, tá na Lapa, sintonizado conosco. Mandando mensagem pra gente aqui, frio também na Lapa, né? Wilson Peixoto tá em Itaperuçu também. Suécia, não, Escócia. Ah, já foi corrigido aqui, né? Foi você que falou?
4: Fui eu.
2: Você?
4: Fui eu. É que eu tô com frio ainda.
2: Adilson, o Brasil ganhou ontem da Escócia 3-0. Ô, Vini Júnior, um jogador muito bom, hein? Joga bem. Quem não mandou a mensagem aqui, não assinou, não tem problema. Joga bem, Vini Júnior, joga bem. Se solta a bola um pouco ou mais... É eleito de novo melhor do mundo. Tem que soltar a bola. Não é só ele que joga a bola também, né? 5h41, agora são 5h41, com temperatura em Curitiba de 2 graus. Deixa eu ver quanto é que está a temperatura agora em Itaperuçu. Itaperuçu. Deve estar um frio aí,
4: tá
2: Itaperuçu, hein? Ei, rapaz, Itaperuçu. Alô, Itaperuçu. Alô, Rio Branco do Sul, bom dia. 6 graus em Itaperuçu. 6, meia dúzia, do lado de Rio Branco. Rio Branco tá 6 também.
4: Tá bom, hein?
2: Tá
4: bom.
2: 6. Aqui tá 2, viu, gente? Aqui em Curitiba tá 2 graus. Se tá frio aí, imagina aqui. São 5h42 e um homem foi preso por pichação no bairro São Francisco. A ação foi realizada pela Guarda Municipal após câmeras da Muralha Digital flagrarem um suspeito danificando um imóvel nas proximidades da Praça do Redentor, conhecida como a Praça do Gaúcho. Com o apoio do Centro de Operações da Guarda Municipal e do Departamento de Inteligência, o suspeito foi monitorado em tempo real até ser abordado na esquina das ruas Carlos Cavalcante e Abarão do Cerro Azul. Durante a abordagem, os agentes encontraram a caneta de marcação permanente preta utilizada na ação. Ele admitiu a autoria da pichação. Admitiu. Após a prisão, ele foi encaminhado à Central de Flagrantes da Polícia Civil para os procedimentos cabíveis. Além das sanções criminais, a legislação municipal prevê a aplicação de uma multa para quem for flagrado praticando a pichação. Paga, sabe quanto? R$ 6.000, quando o dano ocorre em patrimônio particular, e R$ 12.000 nos casos envolvendo patrimônio público. Em situações de reincidência, os valores são dobrados. A Secretaria Municipal de Defesa Social e Trânsito informou que reforçou as ações de combate à pichação por meio de monitoramento das câmeras da Muralha Digital, do trabalho de inteligência e do patrulhamento preventivo em diferentes regiões da cidade. A Prefeitura Municipal reforça que denúncias podem ser feitas pelo telefone 153, que funciona 24 horas por dia. 5h44 agora.
4: Confirmando 5h44, a Polícia Civil do Paraná prendeu dois homens investigados por homicídio em Campo Largo. Conforme apurado, a vítima transitava em uma motocicleta pelo bairro Francisco Gorski na tarde da última segunda-feira, quando passou a ser perseguida por um veículo de cor cinza. De acordo com a delegada da Polícia Civil, Jéssica Andrade, os ocupantes do automóvel provocaram a queda da motocicleta e, logo em seguida, dois indivíduos desembarcaram do veículo e efetuaram diversos disparos de arma de fogo contra a vítima. Após a execução, os autores retornaram ao automóvel e fugiram do local. A vítima sofreu múltiplas lesões por projéteis de arma de fogo e entrou em óbito ainda no local, segundo a delegada. Após o crime, iniciaram as buscas para identificar e localizar os autores. O trabalho investigativo possibilitou a localização dos suspeitos ainda na manhã da terça-feira, ocasião em que foram encontrados com posse de uma pistola calibre 9mm, além de objetos e vestimentas de interesse para a investigação, culminando na prisão em flagrante dos dois. Os indivíduos foram autuados em flagrante pelos crimes de homicídio e posse de arma de fogo de uso restrito e permanecem à disposição do Poder Judiciário. As investigações prosseguem para o completo esclarecimento das circunstâncias do homicídio e para a conclusão do inquérito policial. Após os procedimentos necessários, eles foram encaminhados ao sistema penitenciário. Faltando 15 minutos para 6 da manhã.
2: Confirmando, faltando 15 para 6, são 5h45. A gente fala agora de economia. Vamos falar de economia? O assunto é o nosso bolso. A conta de luz, que já está mais cara no estado do Paraná. Desde ontem, o aumento foi validado e é válido para os clientes da Copel e foi aprovado pela Agência Nacional de Energia Elétrica, a ANEEL. A agência explica que para consumidores residenciais o reajuste médio é de 20%. Para os consumidores cativos de baixa tensão, pequenos comércios, né, iluminação pública, pequenas propriedades rurais, entre outros, quase 20%, 19,85%. E para os de alta tensão, as grandes empresas, hospitais, shoppings, indústrias, de 21,87%. Com isso, o efeito médio para o consumidor foi calculado em 20,51%, dependendo do consumo. Em nota, a Copel destacou que o reajuste da tarifa é definido pela ANEEL e disse que o cliente paranaense vai pagar em média em torno de 0,76 por quilowatt em residências. Segundo a Copel, o maior impacto no reajuste é o custo do subsídio à geração distribuída através de placas fotovoltaicas. Então prepare o bolso, faz o cálculo aí, pagou quanto de luz no mês passado? R$100? Então faz aí. É 20% da vintão, então serão 120 neste mês, na média, né? Mais ou menos isso. São 5 horas 47 minutos, mais economia, Milena Abreu.
0: A expectativa do brasileiro em relação ao futuro da economia apresentou uma melhora significativa nos últimos meses, registrando uma queda expressiva no pessimismo. De acordo com a mais nova pesquisa Datafolha, a fatia de cidadãos que acreditam na piora do cenário econômico despencou de 35% para 26%. Além disso, o levantamento revela que o otimismo com os próximos meses avançou para 36%, impulsionado principalmente pelas faixas da população de menor renda e com menor nível de instrução. Medidas anunciadas pelo governo federal, como o lançamento da nova fase do programa de renegociação de dívidas Desenrola e o avanço da proposta que prevê o fim da jornada de trabalho na escala 6x1, ajudaram a reverter a onda de notícias negativas do início do ano. O alívio das tensões geopolíticas no Oriente Médio, que resultou na estabilização dos preços do petróleo e dos combustíveis, e o clima festivo trazido pela Copa do Mundo, também contribuíram para melhorar o humor dos consumidores. Apesar da visão mais positiva em relação ao futuro, o Datafolha alerta que a percepção sobre o momento presente ainda exige cautela, com 45% dos entrevistados avaliando que a economia do país piorou nos últimos meses.
4: Obrigado, Milena Abreu. São 5h48. Pessoas com deficiência que estão em busca de uma oportunidade profissional terão acesso a cerca de 500 vagas durante a Feira de Emprego para Pessoas com Deficiência na próxima terça-feira, dia 30 de junho, das 9 horas da manhã às 2 horas da tarde, na Regional Cajuru. A ação reunirá aproximadamente 40 empresas com processos seletivos e contratação direta para diferentes áreas de atuação. A iniciativa é da Prefeitura de Curitiba e vai ser desenvolvida por meio da Secretaria Municipal de Desenvolvimento Econômico e Inovação e Secretaria de Desenvolvimento Humano. O objetivo é aproximar candidatos das empresas, facilitar o acesso ao mercado de trabalho e fortalecer a inclusão profissional na capital paranaense, para que o talento e a capacidade de todos sejam valorizados sem qualquer tipo de barreira. Segundo o secretário municipal do Desenvolvimento Humano, Carlos Eduardo Pijac Júnior, a realização das feiras de emprego, como a da Regional Cajuru, está alinhada ao compromisso da gestão do prefeito Eduardo Pimentel de promover a inclusão no mercado de trabalho das pessoas com deficiência, um dos caminhos mais importantes para a autonomia e a cidadania, segundo o secretário. Durante o evento, os participantes poderão entregar currículos, conversar diretamente com recrutadores e participar de processos seletivos realizados pelas empresas presentes. Para participar dos processos seletivos, os candidatos devem levar currículo atualizado e documentação comprobatória da deficiência. Ainda há tempo das empresas se cadastrarem para participar da feira. É a oportunidade de entrevistar candidatos presencialmente no dia do evento, em estandes previamente destinados a essas funções. Importante lembrar que para participar da feira, a empresa tem que se cadastrar e cadastrar as vagas no portal Emprega Curitiba, tá? Então você que está procurando uma nova oportunidade de emprego e se enquadra nos termos, a Feira de Empregos para Pessoas com Deficiência acontece no próximo dia 30 de junho, é terça-feira, começa às 9 da manhã, vai até às 2 horas da tarde na Avenida Prefeito Maurício Fruit, 2150, é a Regional Cajuru, em Curitiba. São 5h51.
2: Confirmando, são 5h51, faltando 9 minutos para 6 horas da manhã. Agora há pouco falávamos de aumento na conta de luz, vamos falar de redução da conta d'água, né? Uma nota técnica aprovada já definiu que os cerca de 4 bilhões de reais recebidos pela Sanepar em precatórios deverão ser destinados à modicidade tarifária, ou seja, revertidos em benefícios diretos aos consumidores. Os recursos serão divididos entre os descontos nas contas de água e esgoto e investimentos em obras e saneamento, sem impacto tarifário para os usuários. De acordo com o documento da Agência Reguladora de Água do Paraná, a AGEPAR, a parcela destinada aos consumidores deverá ser aplicada de forma imediata. A Sanepar terá até 30 dias para implementar uma redução de 25% sobre a tarifa mínima de água e esgoto de cada categoria do usuário. Na prática, um consumidor que atualmente paga a tarifa mínima de R$ 101,00 passará a desembolsar R$ 76,00, uma economia por mês de R$ 25,00. A previsão é que o desconto seja mantido por aproximadamente 30 meses. O abatimento, no entanto, será aplicado apenas sobre a tarifa mínima, sem alteração nos valores cobrados pelo consumo excedente. A outra... é bom explicar, né? Ah, vou gastar trezentão de água nesse mês, então vou... não. Tem que ver a tarifa mínima, calcula quanto é que você paga de tarifa mínima. A outra parcela dos recursos será destinada a investimentos voltados à ampliação do abastecimento de água e à universalização do esgotamento sanitário no estado do Paraná. O prazo máximo para a execução das obras é até dezembro de 2030. Nos próximos 90 dias, a Sanepar deverá apresentar à AGEPAR um plano detalhado onde pretende aplicar os recursos destinados aos investimentos. Após análise técnica, a AGEPAR vai aprovar e publicará a cartilha definitiva de obras. A expectativa é que todo o processo de avaliação e validação seja concluído em cerca de 180 dias. São 5 horas 53 minutos, agora 5h53, com 2 graus de temperatura em Curitiba. 2 graus, que frio que é esse, hein? Pedro Lacerda, vamos falar dos aplicativos. Alô, motorista de aplicativo, alô, você que é Uber, você que é 99, você de qualquer outra empresa de aplicativo, presta atenção no recado aí, na reportagem, nas informações do Pedro Lacerda.
5: O Supremo Tribunal Federal adiou o julgamento que pode definir de uma vez por todas se motoristas e entregadores de aplicativos têm ou não vínculo empregatício com as plataformas digitais. O caso seria analisado nesta quarta-feira, mas foi retirado da pauta pelo presidente da corte, ministro Edson Fachin. Ainda não há uma nova data para a audiência. A decisão foi tomada após um pedido do Ministério Público do Trabalho e da Defensoria Pública da União. Os dois órgãos argumentaram que a Organização Internacional do Trabalho aprovou recentemente uma convenção que estabelece diretrizes para o trabalho em plataformas digitais e que o conteúdo dessa norma pode influenciar a análise do Supremo. Por isso, Fachin determinou que as partes envolvidas no processo se manifestem sobre os possíveis impactos da nova regra internacional antes da retomada do julgamento. O tema chegou ao STF por meio de recursos apresentados pela Uber e pela Rappi. As empresas contestam decisões da Justiça do Trabalho que reconheceram vínculo de emprego com motoristas e entregadores. A discussão é acompanhada de perto por trabalhadores, empresas e especialistas, porque a decisão do Supremo servirá de referência para casos semelhantes em todo o país.
2: Muito obrigado, Pedro. Faltando 5 minutos para 6. Bom dia.

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1: São 5 horas 58 minutos, agora 5h58. Nós já vamos separar as emissoras, mas antes uma observação aqui, né, Juliana? A gente ficou enchendo a bola aqui do Vini Júnior, que jogou muito bem, e jogou bem mesmo, né?
2: Jogou.
1: E a gente esquece dos outros, né? O Rayan entrou Guimarães. Muito bem no jogo. O Bruno Guimarães, pra mim, dominou o meio de campo. O Bruno Guimarães deu 2 passes pra gol. O cruzamento, o cruzamento pro Vini Júnior de cabeça.
2: E o gol que ele deu pro Matheus Cunha.
1: Matheus Cunha.
2: Ele falou, faz.
1: A jogada, inclusive, começou com ele.
2: Falou, faz, toque é tua, faz.
1: E a gente só lembra de quem faz o gol e não lembra de quem proporciona pro autor do gol fazer. Entendeu? Então a gente tem que valorizar.
2: E o Casemiro?
1: Casemiro
2: tá talento, né?
1: Esquece. O Bruno Guimarães jogou muita bola. O Rayan jogou
2: entrou muita bola. Com fome, né?
1: Com fome de jogar. Com vontade de jogar. É isso aí.
2: É o que a gente falou do Matheus Cunha, né? Também entrou com muita vontade, né?
1: Muita vontade de jogar e era criticar.
2: Será que gol, vai?
1: Centroavante. Ele não é centroavante, gente.
2: Ele pegou a 9 pra ele. Será que tinha que ter pego? Rapaz, tá aí, ó.
1: O Matheus Cunha não é centroavante. Só quem assiste a Premier League vê que ele não é centroavante. No Manchester United, ele faz o papel do cara que prepara a jogada pro 9 fazer. Ele era centroavante quando ele jogava nas categorias de base do Coritiba. Não é mais. Ele mudou a característica.
2: E o lateral esquerdo, Alexandro?
1: Bom, firme.
2: Bom, faz feijão com arroz.
1: Discreto. Feijão com arroz, bem temperado, né? Uhum. Com aquele alhozinho ali. Bem
2: humildade temperado. Pura.
1: Humildade e dá conta do recado. Bom. É isso. A gente precisa consertar ali o Casemiro e o Paquetá. Pronto. Conserta os dois ali e pronto. Vamos separar as emissoras? Vamos. As emissoras que estavam conosco, a gente agradece demais a sua audiência. Cada uma segue com a sua programação. Felipe Alves, na 99.5, a partir de agora, a Evangelizar FM em Curitiba. E as demais emissoras que estavam conosco agora, vocês seguem com as suas programações, né? Muito obrigado, valeu, gente. A gente segue aqui com o nosso bom dia a partir de agora. Atenção, emissoras, separando...
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5: Bom dia, queridos filhos e filhas. Em Deus, espere um milagre. E desse coração de Jesus, graças e bênçãos que são derramadas copiosamente. Nesta semana, clamando o Sagrado Coração de Jesus nas nossas fragilidades, debilidades, vamos nos sentir fortalecidos em Deus. Rezemos, pedindo, suplicando e agradecendo nesta quinta-feira, em nome do Pai, do Filho e do Espírito Santo. Amém. Ó meu Jesus, no seu Sagrado Coração, eu confio as minhas intenções no despertar deste dia. Sagrado
6: 6:01.
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5: A não ser na porta do vosso coração, ó Sagrado Coração de Jesus, nesta manhã, venho pedir consolação quando na aflição, proteção quando perseguido. Venho pedir, ó Sagrado Coração de Jesus, nesta manhã, força quando oprimido de tristeza. No teu coração, Jesus, encontro luz quando estou envolvido em trevas de dúvida e incredulidade. No despertar deste dia, Sagrado Coração de Jesus. Eu venho reafirmar a minha confiança em vós. Doce Coração de Jesus, sede o meu amor. Doce Coração de Maria, sede a minha salvação. Sagrado Coração de Jesus, me proteja em todos os caminhos e decisões a serem tomadas hoje. Mas não permita, ó meu Jesus, que decisões tomadas me afaste do teu coração. Ao contrário, infunda-me vosso Espírito Santo, para que os sentimentos cultivados em mim sejam sentimentos tomadas, me afaste do teu coração. Ao contrário, infunda-me vosso Espírito Santo,

de amar. Sagrado Coração de Jesus, eu consagro este dia a vós. Amém. Pai nosso que estais no céu, santificado seja o vosso nome. Venha a nós o vosso reino, seja feita a vossa vontade, assim na terra como no céu. O pão nosso de cada dia nos dai hoje. Perdoai-nos nas nossas ofensas, assim como nós perdoamos a quem nos tem ofendido. E não nos deixeis cair em tentação, mas livrai-nos do mal. Amém. Um bom dia no coração de Jesus a todos. Sempre será.

0: 6:05.
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Olá, muito bom dia! Bom dia, bom dia! Sejam muito bem-vindos, já estamos no ar com mais um Alvorada Musical neste início de manhã de quinta-feira, hein? Quinta-feira, hoje dia 25 de junho, até às 7h30 da manhã, esse que vos fala, seu amigo Matheus Flores, que faz aquela excelente companhia aqui nesta manhã, gelada de quinta-feira. Temperatura agora está na casa do negativo 0,7 graus, né? A sensação térmica é de menos 3 graus. Pensa na geada, meus amigos. Pense na geada, pense no frio que tá lá fora, né? Entramos pra dentro aqui da rádio e deu uma amenizada, né? Vamos preparar aí os moletons, né? As toucas, luva aí, que o bicho vai pegar, né? Então, lembrando que hoje a temperatura não passa da casa dos 15, né? As máximas, então, chegam nos 15 graus. A umidade relativa do ar varia de 50% a 80% aqui nesta manhã de quinta-feira. Segundo dados aqui do CIMEPAR, não há possibilidade de chuva, né? O tempo segue bom, segue firme, com aberturas de sol já no período da manhã, né? Já dá aquela esquentadinha, então, no dia, né? Muito bem. Lembrando, então, que hoje, dia 25 de junho, aqui no nosso calendário, já se passaram 176 dias do ano, restando 189 dias para fechar aí o ano de 2026. E a gente inicia aqui o nosso Alvorada Musical com moda de César e Paulinho. Meu endereço. Bom dia. Música.

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1: 6:19.
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5: Olá, que bom que você está aí para acompanhar a nossa mensagem de esperança e encorajamento Pão Diário. Hoje eu vou ler o texto de M. Butcher Pie com o título Homem Humilde, baseado no livro de Efésios, capítulo 1, entre os versículos 15 e 23. Eles não achavam que Jorge, um agricultor, seria grande coisa. No entanto, apesar da sua visão fraca e outras limitações físicas, ele dedicava-se a orar pelas pessoas de sua aldeia nas muitas noites em que a sua dor o mantinha acordado. Em sua caminhada de oração, ia de casa em casa, nomeando pessoas individualmente, até mesmo as que não conhecia. Elas gostavam de seu modo gentil e buscavam sua sabedoria e conselhos. Se Jorge não pudesse ajudá-los na prática, eles ainda se sentiam abençoados ao partirem, pois tinham sido alvos do seu amor. Quando Jorge faleceu, seu funeral foi o maior de todos na comunidade, apesar de ele não ter família na região. Suas orações produziram frutos além do que ele poderia imaginar. Esse homem humilde seguiu o exemplo de Paulo, que amava aqueles a quem servia e orava por eles enquanto estava confinado. Provavelmente ele estava preso em Roma quando escreveu aos que estavam em Éfeso, rogando que Deus lhes concedesse sabedoria espiritual e entendimento, e que o coração deles fosse iluminado, de acordo com Efésios capítulo 1, entre os versículos 17 e 18. Sua expectativa era de que conhecessem Jesus e vivessem com amor e união pelo poder do Espírito. Jorge e o apóstolo Paulo dedicaram-se a Deus, levando a Deus em oração aqueles que amavam e a quem serviam. Que possamos considerar os exemplos deles na maneira como amamos e servimos aos outros hoje. Querido amigo, você conhece alguém dedicado à oração? Pense nisso. Eu sou Clarice Fogaça e essa foi a nossa mensagem do dia.
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11: Maravilha, 6 horas com 23 minutos. Lembrando, pessoal, daqui a pouquinho você ouve aqui nos 92,9, edição do Homem e a Terra. É informações e muitas novidades para você, amigo produtor rural. Então, daqui a pouquinho, pessoal diretamente da capital do estado vem prosear aqui bonito na nossa manhã, né? Também quero mandar um bom dia pro pessoal que tá mandando um recadinho já aqui no nosso WhatsApp. Bom dia lá pro Rudinei Almeida. Bom dia, Rudinei, tudo certo, meu amigo? que nos ouve lá em Mangueirinha, né? Matheus, quero ouvir a música Igrejinha da Serra. Ofereço aí para minha esposa Catiane, para minha irmã a Ana Lúcia, também para os sobrinhos a Emily, Jennifer e Igor, também para os pais a Dona Terezinha, o seu Joaquim, os sogros, o seu Arno, a Dona Jacinta e também para os cunhados, né, em geral, né, o pessoal, os sobrinhos também, a Emily, já falei aqui o nome dos sobrinhos, né? Ele também, o compadre Anderson Almeida e também a filha, a Isabela, né? Então tá bom, um abraço para todo esse pessoal querido aí, né? Uma ótima quinta-feira para vocês. Obrigado aí pela companhia. Abraço para todo o pessoal aí de Mangueirinha. Muito frio para esses lados, hein, Rodineta? Deu geada? É, com certeza deu uma sapequinha, né? Então tá bom, daqui a pouquinho sai esse modão aí. 6:25. Bom dia lá pro Marcos Antônio Botega. Também tá na audiência, meu amigo Marcão, né? Um abraço para toda a família Botega aí, a Dona Marli, o seu Juano, a Paula também, o Antônio, o pessoal todo aí sempre ligado aí na Rádio Cristal também. Obrigado aí, então, pela sintonia. Bom dia lá pro Sidão, também tá ouvindo a gente lá no Vila Roma, né? Bom dia, Sidão, grande abraço, meu amigo. Podem, Matheus, a Lorota do Ginigeno, claro, mandamos sim, meu amigo. Aquele abração para você, tudo de bom aí. Ótimo dia. Bom dia para Dona Diana, também tá ouvindo a gente por lá.
12: Bom dia, Matheus Flores. Bom aqui dia. É a Dona Diana do bairro Soleil, que sou ouvinte de todos os dias. Deus abençoe imensamente o dia de hoje, de sempre, te cubra de bênção.
11: Amém.
12: E que dê bastante saúde para nós, né, com esses frios.
11: Exatamente.
12: Toca uma música para mim aí com o Renan e Jair, Chorei pelo Sinal. Oferecer meu esposo, o Gelson, meu primo, João Três Pinheiro, todos os meus filhos, todos vocês da rádio, todos que estiver escutando, todos com padre, com madre, padrinho, madrinha, e todos do Mercado Central, que são meus amigos, e todos da Lago Martins, que são os patrões do meu esposo. E muito obrigado por atendido, tenha um bom dia, vamos ler uma palavra, tomar um belo chimarrão.
11: Com certeza, Dona Diana, vamos tomar aquele mate amargo para esquentar e que não tá fácil, filhozinho, né? Que barbaridade. Um abraço então lá para Dona Diana, para a família toda que nos ouve lá no Solete, né? Abraço para todo o povão aí do Solete que tá na escuta também aqui do nosso Alvorada Musical, né? Um abençoado dia para vocês aí. Tudo de bom. Lembrando, você pode participar também com a gente, hein? Pode participar aí através do 99916-5518. Manda aí teu WhatsApp aí pra gente, né? Ou também você pode ligar através do fixo 3525-1183. É a palavrinha que a Dona Diana mandou pra gente aqui, ó. É o seguinte: que este dia seja leve, abençoado e guiado pelas mãos de Deus. Fé pra recomeçar, força pra continuar e gratidão a cada passo, né? Amém, amém. Deus sempre nos abençoe, né? Belíssima mensagem da ouvinte. Chegando agora, Igrejinha da Serra.

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0: Olá, amigo, minha amiga, pedimos licença para chegar mais uma vez na sua casa, no seu trabalho, onde você estiver, né, trazendo para você, para sua família, para todos que estão por aí, mais uma nova edição do programa O Homem e a Terra, Serviço de Comunicação do IDR Paraná, que é o Instituto de Desenvolvimento Rural do Paraná e a Par Emater. A gente conversa com você nesta quinta-feira de Lua Crescente, 25 de junho de 2026, Dia do Imigrante, Dia Mundial do Marinheiro também. Bom, e começamos aqui falando com você, agricultor familiar do Norte Pioneiro, né, que já trabalha com turismo rural, o planeja investir neste negócio. É o seguinte, hein? Agora, no próximo dia 2 de julho, durante a FESCAFÉ, que é a Feira do Café da Indústria, Comércio, Pecuária e Turismo de Ribeirão Claro, a gente vai ter um encontro técnico sobre turismo e você está convidado a participar, tá certo? Vários profissionais especialistas no assunto vão apresentar palestras lá no dia, indicando o que pode ser feito, né, para fortalecer ainda mais esta atividade na região. O evento acontece pela manhã no Centro de Eventos da cidade de Ribeirão Claro. Olha só, na última semana a gente teve aqui a participação do agrônomo Celso Daniel Cerato, do IDR Paraná de Maringá, que falou sobre as opções, né, que você, produtor de milho safrinha, tem para manter o solo coberto, né, neste intervalo que vai da colheita do milho até o plantio da nova safra de verão. Então, naquela oportunidade, ele falou sobre a possibilidade de se fazer a sobressemeadura, né, que é jogar a semente de aveia sobre a plantação de milho antes da colheita, e também sobre o plantio de forrageiras de inverno, como aveia, azevenho, triticale, só que logo em seguida a essa colheita do milho. Hoje ele volta a participar aqui do nosso programa apresentando uma outra opção, né? Uma opção de cultivo aí para cobertura do solo na entressafra para aquele produtor que vai colher o milho safrinha mais tarde e também não tem pressa de plantar a cultura da soja, né? Vai plantar o soja um pouquinho mais tarde. Então vamos ouvir qual é a sugestão do Celso para esta situação.
1: Olha, para essas lavouras que ele pode colher mais tarde e tem região de estado que planta a soja mais tarde, aí ele já começa a colher o milho talvez numa época que esteja um pouco mais quente. Aí ele já deixa a opção dos cereais de inverno, né, ou das forrageiras de inverno, para fazer o cultivo às vezes de um milheto. Porque o milheto tem chance, ou o milheto com nabo, num ciclo curto, né, e havendo temperatura um pouco mais elevada, de germinar. Então são outro tipo de estratégia para as regiões um pouco mais quentes do estado. Tem regiões aqui no Nordeste que plantam um pouquinho mais atrasado, regiões mais baixas, do arenito aqui, que o pessoal planta soja em novembro. Então seria talvez mais interessante esperar e plantar. E é possível ainda fazer as duas coisas. Colher cedo o milho. Existem situações assim, né? Não são comuns, mas colher o milho cedo, é possível plantar a aveia. Antes dela florescer lá, jogar o milheto, passar uma grade leve por cima para dar uma incorporada lá, que tem gente aqui que não tem semeadeira. E aí sair com a palhada de milheto para o plantio da soja. Essas são estratégias passíveis de serem feitas e seguras. E lembrando de novo, esse ano nós temos que proteger o solo, manter coberto, é indispensável. E aí, Amarildo, o produtor vai ter ganho, porque ele vai economizar no herbicida, numa capina, numa catação de mato lá na lavoura, e mão de obra não está fácil, é caro, difícil, né? A qualidade também tem sido difícil. Então, tudo que ele fizer aqui na ciclagem de nutrientes, né? Você pega uma aveia manejada, um nabo manejado, aveia com nabo manejado, ou um milheto, rapidamente, ali em 15, 20, 30 dias, 80, 70, 90% do nutriente que está no interior dessas plantas está voltando para o solo. Então, ele tem lá um estoque de nutrientes via matéria orgânica, abastecendo a cultura da seguinte, né, seja de soja ou milho, paulatinamente, que isso é muito positivo, fora o controle de mato, proteção de erosão, enfim, aumento da taxa de infiltração do solo, a manutenção de água no sistema, né, que é importante, né? Então esses são os benefícios que ele tem se ele conseguir fazer essas estratégias aí.
0: Aí o Celso também fala da quantidade de semente que você vai usar.
1: Nesse caso do plantio tardio ou pós-colheita do milho, as doses aí recomendadas para ser meio, para a gente garantir, assim, 70, 80 quilos por hectare, do mix, né, dessas plantas, tudo com C80, assim, para o produtor ter base, né? A semente está com 80% de valor cultural. Beleza, coloque lá os 70, 80 quilos por hectare, que dá uma dose aí, 80 quilos por hectare, vai dar 200 quilos por alqueire, é bastante semente, para garantir que feche e que eu possa manejar mesmo antes de florescer, se for necessário. Naqueles locais onde eu tenho mais prazo e vai colher o milho mais cedo, eu posso usar a dose dose em 70 quilos hectare, né, uma dose um pouco menor, e ter mais prazo, esperar aí, às vezes, o material chegar a florescer, às vezes, emborrachar, né. E naquelas situações que o plantio é muito tardio, eu passo para 80 semeado, né, na semeadeira, depois do milho.
0: Você ouviu aí o extensionista Celso Daniel Cerato, do nosso Instituto IDR Paraná de Maringá, que deu uma dica aí para o cultivo de plantas de cobertura do solo, né, para você produtor que vai colher o milho safrinho um pouquinho mais tarde, né, e também vai plantar a soja mais tarde, né. Então essa sugestão de cultivo que já era bastante incentivada pelos técnicos em anos de clima normal e que passou a ser mais importante, mais urgente ainda, agora diante da possibilidade de ocorrência do fenômeno El Niño, né, isso aqui no nosso estado, fenômeno El Niño que costuma provocar chuvas com volumes acima da média, o que aumenta o risco de erosão, aumenta a possibilidade de perdas de solo pelo escorrimento da água na superfície da lavoura.

E agora vamos ver, né, como está o mercado das principais hortaliças colhidas nesta época do ano aqui no nosso estado, acessando o relatório com pesquisa de preços que a Ceasa divulgou na última terça-feira, 23 de junho. Então vamos passar para você, claro, os valores médios praticados nesta mesma terça-feira nas unidades regionais da própria central, da própria Ceasa. Começamos vendo a situação na Ceasa de Curitiba, onde a batata comum, batata especial, foi vendida por R$ 110 a saca com 25 quilos, o brócoli em rama, R$ 3,50 o maço com meio quilo, mandioquinha salsa de primeira, R$ 20,00 a caixa com 5 quilos, beterraba graúda, R$ 3,50 o maço com 1,5 kg e alface crespa média, R$ 35,00 a caixa com 6 quilos. Na Ceasa de Londrina, tomate longa-vida, com preço variando aí entre R$ 75 e R$ 150,00, a caixa com 20 quilos, dependendo aí da qualidade do produto, né? Agrião R$ 3,30 o maço com 400 gramas, pepino japonês, pepino aí com melhor classificação, né? R$ 90,00 a caixa com 20 quilos, alho poró R$ 38,00 o maço com 2 quilos e o pimentão verde com preço médio aí de R$ 42,00 a caixa com 12 quilos.

E agora, né, o recadinho é para você, meu amigo, você, minha amiga, agricultora, agricultora da região de Curitiba. Olha só, neste próximo sábado, em São José dos Pinhais, acontece a 12ª Feira Regional da Semente Crioula, né? Uma excelente oportunidade para você participar e fazer lá compras, né, trocas de sementes e mudas com outros produtores que participam do evento. Você também poderá levar a sua semente, né? Semente de feijão e milho, crioulos, e fazer lá o teste de transgenia gratuito. O pessoal faz isso para você ter a certeza de que a sua semente tem pureza, né? Tem qualidade também. Para fazer o teste, você precisa levar 1 quilo de cada produto, né? 1 quilo de milho e 1 quilo de feijão também. Esta Feira da Semente Crioula acontece neste sábado 27, como disse, em São José dos Pinhais, lá no comecinho da rua Mandaguari, né? Rua que fica no bairro Jardim Cruzeiro. Mesmo local onde também será realizado neste dia o workshop de meliponicultura. Esse, né, o recado que a gente tinha para hoje. Vamos ficando por aqui, desejando a todos vocês uma ótima quinta-feira e até amanhã, quando estaremos aqui de volta, né, para conversar com você, trazer para você e para sua família também mais uma nova edição do programa O Homem e a Terra. Forte abraço para todo mundo, fiquem com Deus e até lá. Música.

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0: Muito bem, vamos prosseguindo aqui com a nossa programação, falando para você agora aqui da Ótica da Visão. 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Faltando 4 minutinhos para as 7 horas da manhã, falando aqui do Shopping Marmeleiro, hein? 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Recadinho, agora chegando dos Alcoólicos Anônimos.
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0: Muito bem, 6 horas com 59 minutos. Lembrando que daqui a pouquinho a gente fala aí dos aniversariantes do dia aqui na nossa programação. E a partir das 7h30 da manhã também tem edição do Bom Dia Marmeleiro com muita informação para você aí, né? 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Recadinho agora da CP News, segue nosso break comercial e eu volto já já.
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0: E os aniversariantes desta quinta-feira, 25 de junho, são Andressa Gonçalves, Darcy Hilchechen, Ismael Carlos Ismanioto, Ezequiel César Barbosa, Gilmar Moraes, Ivone Rodrigues, Isadora Guitino, Jaime Oestrinch, Joelmar Wagner, Luísa Colombo Trevisan, Lurdete Carraro, Marlene Rosa da Silva, Maria de Lourdes Rios, Maria Sofia Denardi, Marlici Biava Fapi, Mônica Roberta Flores, Nelson Bonetti, Neuza Mício Beiner, Osório Calcém, Paulinho Alves dos Santos. Então esses são os aniversariantes do dia. Um feliz e abençoado aniversário para cada um de vocês, com muita saúde, muita paz, muitas alegrias. Que Papai do Céu continue abençoando a vida de cada um. São homenagens aqui de toda a equipe da Cristal FM. Parabéns pelo seu dia. Parabéns,
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0: Muito bem, seguimos aqui com a nossa programação até as 7h30 da manhã, falando para você que tem recadinho aqui do ouvinte chegando. Tem sim, né? O pessoal tá participando, tá interagindo aqui com a gente, né? Bom dia lá pro Wilson Artivique. Bom dia, Artivica. Bom dia, Matheus. Que cada segundo do seu dia seja guiado pelas mãos de Deus. Amém, meu amigo. Amém, igualmente. Deus nos abençoe aí, né? Aquele abração. Tudo de bom para toda a família Artivique aí. Bom dia lá para dona Marlene Bonetti, ouvindo a gente lá pelos lados da linha Pocinho, né? Branquinho de geada, né, dona Marlene? É, pensa na geadinha que deu lá na baixada do Pocinho lá, rapaz. Olha só que coisa boa, né? Um abraço, dona Marlene. Tudo de bom para a senhora. Abraço para toda a família Bonetti aí, né? Ótimo dia. Bom dia lá para o seu Gilberto também. Tá na sintonia aqui da nossa programação. Diga lá, seu Gilberto. Bom dia.
3: Bom dia, Matheus.
0: Bom dia.
3: Tá muito frio aí?
0: Tá frio.
3: Tudo Opa. Bem?
0: Vamos Matheus,
3: eu quero a música. Eu sou Gilberto, aqui de Renascença. Eu quero a música do Rio Negro Solimões, Na Sola da Bota. Ofereço pro meu cunhado Osvaldo e pra minha esposa, para escutar. E um abraço para vocês, tudo de bom. Fique com Deus, que Nossa Senhora proteja vocês. Tá bom? Um abraço.
0: Tá bom, seu Gilberto, amém, que Deus abençoe nosso dia aí, né? Um abraço pro seu Gilberto, um abraço pra dona Terezinha, pessoal ligadinho na Cristal lá em Renascença. Obrigado aí pela audiência de todas as manhãs aí, né? Daqui a pouquinho sai modão também do Rio Negro e Solimões. Bom dia aqui pro Adriano. O Adriano lá do assentamento João de Paula, Renascença, bastante frio também lá para os lados da Renascença, né? Lá na Querência, né? Lá na propriedade do meu amigo Adriano, né? A temperatura lá, segundo o Adriano, ele mandou uma fotinha aqui pra gente, é negativo 6,9 graus. É, tá frio demais, né, Adriano, tchê? Meu Deus do céu, né? Chegou a congelar a água lá, né? Pra tirar o leitinho da mimosa, tá difícil, né, Adriano? Tá difícil, mais que nada, né? Vamos pra luta, não tem o que fazer, né? Se possível, Matheus, roda uma do Baitaca aí. Já separei uma boina aqui do Baitaca, Adriano. Obrigado, então, pela companhia. Ótimo dia pra você aí. Bom trabalho. 7:08. Olha só, bom dia também lá pro João Roberto Borges. Buenos dias, seu João. Tudo certo, meu amigo? Muito frio pros lados da Água Branca aí? Deu aquele geadão? Então tá bom, um abraço pra toda a família Borges aí, um abraço pro Paulão também, pro Jaque, né, Jackson Borges, pessoal todo e sempre ligado aí, então, na nossa programação. Bom dia pra dona Nilce Bueno, bom dia dona Nilce, ótimo dia pra senhora, pra toda a família Bueno, obrigado pela companhia também. Vamos trazer moda, daqui a pouquinho eu volto, mandando aí mais abraço pro nosso amigo ouvinte aí, né? Chegando agora, Na Sola da Bota, Rio Negro e Solimões.

0: Muito bem, 7h20. Você ouviu Teodoro Sampaio com A Paixão Proibida, também Baitaca do Fundo da Grota e Rio Negro e Solimões. Na sola da bota, indicação aí do amigo ouvinte, né? 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Olha só, tem recadinho aqui dos Alcoólicos Anônimos. Vamos ver o recadinho deles aqui. Segue nosso bloco comercial e eu volto já já. Não sai daí.
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0: Muito bem, 7 horas com 25 minutos. 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Vamos atender aqui o pessoal que está mandando um recadinho agora. Bom dia lá para o seu Valdenir Bankowski. Diga lá, meu amigo, bom dia.
6: Bom dia, bom dia. Dá uma olhadinha aí na geada agora cedo, homem do céu. Aqui em cima, no alto da Macari. Tá de trincado, soledinho, de frio, meu Deus.
0: Tá frio, né, seu Valdenir? Meu chapéu de palha, rapaz. Pense no geadão que deu por lá, né? Branqueou tudo, tchê. É, chegou o frio, né, seu Valdenir? Vamos se prevenir, meu amigo. Um abraço pra ti aí, tudo de bom, ótimo dia. Bom dia também lá pro Marcos de Barros. Bom dia, Marcos. Tudo certo, meu amigo? Também tá lá na audiência. Manda um abraço, Matheus, pro pessoal da Reparacar. Abraço pra essa gurizada buena aí, né? Ótimo dia pra vocês, um bom trabalho. Obrigado aí pela companhia de sempre, né? Bom dia também pra Marley, nossa ouvinte. Bom dia, Marley. Grande abraço pra toda a família aí. Uma excelente quinta-feira também pra vocês aí que estão na escuta. Bom dia lá pro seu Valdir Antunes. Diga lá, seu Valdir.
7: Bom dia. Bom tudo dia. Certo?
0: Bom.
7: Manda aí os filhos do Rio Grande, cabelos compridos.
0: Tá certo, meu amigo. A gente manda sim. Um abraço, seu Valdir. Abraço pra todo o pessoal que tá na escuta, né? Boa quinta-feira pra vocês também, tá joia? Bom dia também lá pro seu Antônio e pra dona Tere. Também estão lá chimarrendo, bom mate amargo e curtindo aí a Rádio Cristal ali pelos lados do Santa Rita. Muito frio por aí, seu Antônio e dona Tere. É, que tá frio demais da conta. Aquele abração então, um ótimo dia aí, tá certo? Pessoal, vou encerrando por aqui as atividades. Obrigado aqui pela companhia de vocês, pela participação. Amanhã, bem cedinho novamente, seu Mateuzinho está de volta aí com mais programação aqui pela Rádio Cristal. Vou deixando então a última indicação aqui do amigo ouvinte, os filhos do Rio Grande, cabelos compridos, e na sequência está chegando aí edição do Bom Dia Marmeleiro com informações para esta manhã. Até lá, tchau, tchau!

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5: Bom dia, uma ótima quinta-feira a todos. 25 de junho de 2026 no ar. Bom dia Marmeleiro.
6: Olá, muito bom dia para você. Uma ótima quinta-feira. Saúde alerta para a prevenção de acidentes com idosos. Paraná planta o futuro. Distribuição de 668 mil mudas de araucária reforça o símbolo do estado.
7: Olá, bom dia. Está no ar mais uma edição do Bom Dia Marmeleiro, desta quinta-feira, 25 de junho. Brasil entra no centro da estratégia política de Trump. Acordo entre Mercosul e Europa abre oportunidades de investimento. Esses e outros destaques você ouve agora na edição do Bom Dia Marmeleiro desta manhã.
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0: No Bom Dia Marmeleiro, informações com o repórter Diego Brião.
1: Os trabalhadores e trabalhadoras que nasceram nos meses de julho e agosto estão habilitados para receber o pagamento do abono salarial PIS/PASEP 2026. De acordo com o que informa o governo federal, tem direito ao benefício aqueles que receberam no ano base de 2024 remuneração média de até R$ 2.766. Também compõe a lista de requisitos a necessidade de o trabalhador estar cadastrado no PIS/PASEP, Programa de Integração Social ou Programa de Formação do Patrimônio do Servidor Público, há pelo menos 5 anos. É necessário ainda ter trabalhado com carteira assinada para empregadores contribuintes por pelo menos 30 dias no ano base, além de ter os dados informados corretamente pelo empregador na relação anual de informações sociais ou no E-Social. Entre as alternativas de saque está a rede Banco 24 Horas, que é gerida pela empresa Tecban. O gerente de produtos e canais de distribuição da Tecban, Rodrigo Maranini, lembra a data limite para resgatar o valor.
2: Este abono salarial é um benefício no valor de até um salário mínimo, concedido anualmente a trabalhadores da iniciativa privada e também a servidores públicos que atendam aos requisitos do programa. Neste momento, o benefício é destinado a trabalhadores que nasceram nos meses de julho e agosto, e os valores ficarão disponíveis para saque até o encerramento do calendário, que neste ano é 30 de dezembro. Então, é importante as pessoas sacarem esse valor em 2026.
1: Rodrigo Maranini também reforça a abrangência da rede.
2: O Banco 24 Horas, ele consegue, de uma forma muito rápida e prática, auxiliar o beneficiário para verificar se o seu crédito já está disponível na conta dele. Hoje, a rede Banco 24 Horas está presente em mais de 2.100 municípios espalhados pelo Brasil. São mais de 150 instituições conectadas em um único ponto de atendimento, o que permite ali à população realizar diversas transações, como saque, consulta, pagamentos, recarga do celular e com muita conveniência e agilidade.
1: O valor pago é proporcional ao tempo de serviço. Ele equivale ao salário mínimo vigente dividido por 12 e multiplicado pela quantidade de meses trabalhados. Vale lembrar, o salário mínimo deste ano é de R$ 1.621. A consulta em relação ao benefício pode ser feita pelo aplicativo Carteira de Trabalho Digital, pelo portal gov.br, pela Central Alô Trabalho no telefone 158 ou diretamente nas instituições financeiras responsáveis pelo pagamento. Agência Rádio Web, produção e reportagem, Diego Abrião.
3: Eleições. Brasil entra no centro da estratégia política de Trump. A informação com Noberto Notari.
4: O texto compartilhado pelo presidente dos Estados Unidos reforça um receio que já vem sendo debatido no Brasil: a possível interferência nas eleições de outubro. O conteúdo publicado por Donald Trump nesta semana trata a disputa presidencial brasileira como um teste decisivo para o futuro do conservadorismo na América Latina. Além disso, sugere que o resultado das urnas no país pode redefinir os rumos políticos na região. A publicação também associa o Brasil ao avanço de uma agenda conservadora internacional e coloca a eleição brasileira como uma das mais importantes para os grupos políticos alinhados ao trumpismo fora dos Estados Unidos. Cientista política e professora de relações internacionais da ESPM, Denilde Roushacker, entende que o texto deixa claro a intenção de Trump de acompanhar de perto o pleito de outubro.
5: É um país que, se não aliado aos Estados Unidos, tem uma aliança muito maior e forte com a China, e isso representa um perigo para os Estados Unidos. Então, acho que esse aqui é o tom do que ele está colocando. Do ponto de vista das relações internacionais, o Brasil pode entrar no rol de países que têm sido pressionados pelo Trump, e mesmo sendo países aliados que não têm uma atuação, não têm tido um relacionamento possível. Então, provavelmente, outros países vão até, os países europeus e os países que têm sido pressionados, como o Canadá, se colocam na mesma posição que o Brasil.
4: Cientista política elenca como poderia ser o método de interferência de Trump nas eleições brasileiras.
5: É a mobilização digital, né, com via não diretamente ao governo, mas também de grupos que apoiam esse governo externo, que provavelmente essa vai ser uma ação importante, né? Figuras que representam aí o trumpismo se posicionando e gerando mobilização, até influências diretas, né, com atuação nos pleitos diretamente, que não acho que é o caso aqui do Brasil, mas que a gente já viu em outras eleições, isso gera uma ingerência externa no processo.
4: O texto foi publicado no dia em que o chanceler brasileiro Mauro Vieira criticou o que chamou de ingerência dos Estados Unidos em um discurso na Assembleia Geral da Organização dos Estados Americanos, a OEA. Agência Rádio Web, produção e reportagem, Norberto Notário.
0: Repórter Gustavo Vaz. Opera Paraná mantém ritmo acelerado de cirurgias eletivas.
6: A cada 40 segundos, uma cirurgia eletiva é realizada na rede pública de saúde do Paraná. O dado reflete o alcance do programa Opera Paraná, que impulsionou os 253.827 procedimentos entre janeiro e abril, ampliando o acesso da população às cirurgias e reduzindo o tempo de espera em diversas especialidades. O resultado mantém o ritmo acelerado de cirurgias em todas as regiões e evidencia os avanços promovidos pelo governo do Paraná para fortalecer a assistência pelo SUS. Lançado em 2022, o Opera Paraná se tornou uma das maiores estratégias do país para ampliar a oferta de cirurgias de média e alta complexidade. Desde que foi criado em 2022, o programa já recebeu investimentos de mais de R$1,4 bilhão do Tesouro do Estado, contribuindo para a redução de filas e para a ampliação do acesso aos procedimentos em todo o Paraná. O volume é resultado da expansão da rede assistencial, da ampliação da oferta de serviços especializados e das ações desenvolvidas dentro do Opera Paraná a fim de acelerar a realização de cirurgias eletivas. Serli Camitia, de 68 anos, é moradora de Renascença, um município de 6.845 habitantes, localizado na região oeste. Em abril deste ano, ela passou por uma cirurgia no joelho. Agora, ela se recupera e ressalta o trabalho realizado desde então.
7: Ajudou muito no meu problema, porque eu já não caminhava mais, né? É assim, só em casa, daí estava só em casa, não podia sair a nenhum lugar, nenhum, a pé, porque o médico proibiu, por causa que daí tinha inflamado, daí tinha melhorado, mas daí estava esperando a cirurgia, né? Então, ajudou muito, né? Essa cirurgia me ajudou muito no melhor de qualidade da minha vida. Ajudou, já agora já caminho, né? Eu não saio longe ainda, porque estou fazendo ainda a fisioterapia, né? Mas eu já caminho por tudo aqui, já estou começando a fazer meu serviço, né? Então me ajudou muito, muito mesmo, né? Só tenho a agradecer, né?
6: O desempenho registrado neste ano dá continuidade a uma trajetória de crescimento observada nos últimos anos. Após os impactos provocados pela pandemia, o Estado ampliou progressivamente a realização de procedimentos cirúrgicos, alcançando em 2025 o maior volume já registrado no Sistema Público Estadual de Saúde, com mais de 786 mil cirurgias realizadas ao longo do ano. Em 2022, o tempo médio de espera para essas cirurgias eletivas estava em 105 dias e atualmente o prazo é de 57, ou seja, houve uma redução de quase 46% em apenas 4 anos nessa estatística. Repórter Gustavo Vaz.
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0: Repórter Gabriel Ramos, Paraná planta o futuro. Distribuição de quase 670 mil mudas de araucária reforça o símbolo do status.
13: O Paraná celebra nesta quarta-feira o Dia Nacional da Araucária, com um balanço expressivo na preservação da árvore símbolo do estado. Entre janeiro de 2019 e junho de 2026, o IAT, Instituto Água e Terra, órgão vinculado à Secretaria do Desenvolvimento Sustentável, distribuiu 668.286 mudas de araucária por meio do programa Paraná Mais Verde. A iniciativa está presente na maior parte dos municípios paranaenses e integra as ações de educação ambiental e desenvolvimento sustentável do estado. A araucária, também conhecida como pinheiro do Paraná, é uma espécie nativa da Mata Atlântica e um dos principais símbolos naturais e culturais do Paraná. Segundo o gerente de restauração ambiental do IAT, Mauro Charnick, a distribuição de mudas reforça o trabalho de preservação da espécie.
14: Desde 2019, o Instituto Água e Terra, através do programa Paraná Mais Verde, já disponibilizou à população paranaense mais de 660 mil mudas de araucária, aí com a finalidade para atender projetos de reflorestamento e de recuperação de áreas degradadas também. E esses plantios de mudas contribuíram para a restauração dos nossos ecossistemas, auxiliando aí na recuperação de áreas desmatadas irregularmente e fortalecendo também a nossa biodiversidade.
13: Além de preservar uma espécie ameaçada, o plantio contribui para a manutenção da biodiversidade e para o equilíbrio dos ecossistemas. Desde a criação do Paraná Mais Verde em 2019, já foram distribuídas mais de 13.500.000 mudas de espécies nativas em todo o estado. Os dados do IAT mostram a evolução da distribuição de mudas de araucária ao longo dos últimos anos. Em 2019, foram cerca de 59 mil mudas. Em 2020, o número subiu para 98 mil. Em 2021, foram aproximadamente 77 mil unidades. O maior volume foi registrado em 2022, com mais de 127 mil mudas entregues. Nos anos seguintes, o ritmo permaneceu elevado, com 95 mil mudas em 2023, 89 mil em 2024 e 95 mil em 2025. Até o dia 18 de junho deste ano, o estado já havia distribuído outras 23.656 mudas. Para 2026, a previsão é produzir cerca de 150 mil mudas de araucária em 12 viveiros florestais do Iatê. A produção será destinada a projetos de restauração ambiental e programas de preservação desenvolvidos em diferentes regiões do Paraná. A distribuição das mudas é gratuita. Os interessados podem solicitar as unidades por meio do sistema de gestão ambiental disponível no site do Instituto Água e Terra. Repórter Gabriel Ramos.
0: Sequência do Bom Dia Marbeleiro, informações com a repórter Milena Abreu.
10: O comércio ilegal causa rombo bilionário na economia e desafia a competitividade das empresas formais. O alerta é da Confederação Nacional do Comércio, a CNC. De acordo com a entidade, a produção, importação, exportação, venda e compra de bens que não seguem a legislação atual do país retira 179 bilhões de reais por ano do varejo brasileiro. Este montante equivale a cerca de 1,5% de todo o produto interno bruto do Brasil. Além do prejuízo direto aos lojistas, o avanço da pirataria e do contrabando provoca uma evasão fiscal de quase 75 bilhões de reais por ano em impostos que deixam de ser arrecadados pelos cofres públicos e que poderiam ser destinados a áreas como saúde, educação e infraestrutura. Os economistas apontam que o mercado ilegal praticamente dobrou de tamanho no Brasil nos últimos 15 anos, impulsionado por fatores como a alta carga tributária e a fragilidade na fiscalização. A CNC destaca ainda que o problema ultrapassa as perdas financeiras, uma vez que a entrada de mercadorias sem qualquer controle sanitário ou certificação de segurança representa um risco grave e direto à saúde dos consumidores. Por isso, o setor produtivo defende uma agenda urgente com ações coordenadas em três frentes: o fortalecimento dos mecanismos de fiscalização nas fronteiras e centros comerciais, a modernização dos processos das empresas legais e a simplificação tributária. Da Rádio 2, Milena Abreu.
3: Acordo entre Mercosul e Europa abre oportunidades de investimento. Reportagem Virgínia Alves.
15: Energia limpa, indústria verde, tecnologia e infraestrutura estão entre os setores apontados como estratégicos para ampliar os investimentos entre Brasil e União Europeia. Os temas estiveram em debate durante o segundo Fórum de Investimento Brasil-União Europeia, realizado em Brasília pela Agência Brasileira de Promoção de Exportações e Investimentos, Apex Brasil. O encontro reuniu representantes do setor público, investidores e lideranças empresariais para discutir oportunidades de negócio e cooperação entre os dois mercados. O presidente da Apex Brasil, Laudemir Miller, destacou o papel da agência na atração de investimentos internacionais e ressaltou a importância da relação econômica entre Brasil e Europa.
16: Nós queremos cada vez mais facilitar e acelerar os investimentos exteriores aqui no Brasil, desmarcadamente os investimentos europeus. No passado, né, ele exportou 348 bilhões de dólares, que foi um recorde de exportação, atraindo 77 bilhões de dólares de investimento. Com a Europa, inclusive, o Brasil tendo um recorde no fluxo de comércio de 100 bilhões de dólares.
15: Durante o encontro, também foram debatidas oportunidades ligadas ao acordo entre Mercosul e União Europeia e seus impactos para o comércio e os investimentos. O ministro do Desenvolvimento, Indústria, Comércio e Serviços, Márcio Fernando Elias Rosa, destacou a dimensão econômica de parcerias entre os dois blocos.
17: Essa formação desse grande bloco, o maior bloco econômico, 22 trilhões de PIB, 750 milhões de pessoas, esse novo bloco econômico que se forma com a União Europeia e Mercosul.
15: O fórum também abordou temas como transição energética, infraestrutura digital, minerais críticos e cadeias produtivas sustentáveis. A proposta é ampliar a cooperação entre Brasil e União Europeia e estimular investimentos em projetos voltados ao desenvolvimento econômico, à inovação e à sustentabilidade. Agência Rádio Web, produção e reportagem, Virgínia Alves.
8: algumas informações esportivas nesta quinta-feira. Pela Copa do Mundo, fechando a primeira fase com a terceira rodada, três grupos definidos ontem. A África do Sul venceu a Coreia por 1-0, o México venceu a República Tcheca 3-0. Nesse grupo, terminou em primeiro o México com 9 pontos, em segundo a África do Sul 4. No grupo B, a Suíça ganhou do Canadá 2-1, Bósnia ganhou do Catar por 3-1, Suíça em primeiro com 7, Canadá em segundo com 4. No grupo C, Marrocos 4 e Haiti 2, Brasil 3, Escócia 0. Brasil terminou em primeiro com 7 pontos, Marrocos em segundo com 7. No grupo D, hoje 11 da noite, Turquia e Estados Unidos, Paraguai e Austrália. Pelo grupo E, hoje quinta-feira, 5 da tarde, Equador e Alemanha, Curaçao e Costa do Marfim. Também hoje pelo grupo F, 8 da noite, Tunísia e Holanda, Japão e Suécia. O Brasil ficou em primeiro no grupo C, vai jogar na próxima segunda-feira, 2 horas da tarde, horário de Brasília, contra o segundo colocado do grupo F, que sai das partidas de hoje, Tunísia e Holanda, Japão e Suécia. Holanda tem 4 pontos, Japão com 4 e a Suécia com 3. Um desses três times será o adversário do Brasil na segunda-feira, 2 da tarde, mata-mata, na próxima fase da Copa do Mundo. O Brasil venceu a Escócia por 3-0 ontem. Vini Júnior marcou 2 vezes e Matheus Cunha completou a vitória por 3-0. O jogo da seleção na segunda fase será então segunda-feira, 14 horas, em Houston. Com 2 gols contra a Escócia, Vini Júnior entrou num grupo seleto da seleção brasileira. Antes dele, Jairzinho, 70, Romário, 94, Ronaldo e Rivaldo, em 2002, haviam marcado nas primeiras 3 partidas do Mundial. Com público de 64 mil pessoas, o Brasil, do técnico Carlo Ancelotti, jogou com Alisson, Danilo, Marquinhos, Gabriel Magalhães e Douglas Santos, depois Alexandro, Casimiro, depois Fabinho, Bruno Guimarães e Lucas Paquetá, depois Martinelli, Rayan, depois Endrick, Vini Júnior, Matheus Cunha, depois Neymar. No voleibol, o Brasil perdeu a invencibilidade na Liga das Nações Masculina de Vôlei. Depois de estrear jogando em casa em Brasília, a seleção iniciou com uma derrota a etapa de Ljubljana, na Eslovênia. Ontem, a equipe de Bernardinho perdeu para a Ucrânia por 3-1. O próximo jogo do Brasil masculino na Liga das Nações, amanhã, sexta-feira, 3 da tarde, horário de Brasília.
0: Repórter Vitor Luiz, saúde alerta para a prevenção de acidentes com idosos.
18: Nos primeiros 5 meses de 2026, o SAMU prestou atendimento a 10.214 idosos que sofreram quedas no Paraná. Durante todo o ano passado, o estado contabilizou 24.417 ocorrências desse tipo. Além do socorro de urgência, esse agravo gera uma alta demanda na porta de entrada do sistema público. Somente entre janeiro e maio deste ano, foram registrados 2.691 atendimentos na Atenção Primária à Saúde, enquanto em todo o ano passado o número foi de 5.627 ocorrências. Entre as principais orientações, a CESA destaca a adoção de medidas simples e eficazes que podem fazer a diferença na prevenção de quedas, como manter os ambientes domésticos livres de obstáculos, instalar barras de apoio em locais estratégicos como banheiros, corredores e ao lado da cama, utilizar calçados adequados, garantir boa iluminação, praticar exercícios físicos regularmente para fortalecimento muscular e equilíbrio e revisar o uso de medicamentos com a equipe de saúde. Como parte dessa estratégia de qualificação, a CESA disponibiliza gratuitamente o curso introdutório Linha de Cuidado à Saúde da Pessoa Idosa na plataforma AvaSus Paraná, que conta com um módulo voltado especificamente para a prevenção de quedas e acidentes domésticos, direcionado aos profissionais de saúde que atuam na ponta. Repórter Vitor Luiz.
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20: Previsão do tempo para quinta-feira, 25 de junho de 2026. Região Sul, Curitiba, no Paraná, tem previsão de céu claro. O dia amanhece bem frio, com termômetros registrando mínima de 1 grau e máxima de 16. A umidade relativa do ar fica entre 100% e 50%. Em Porto Alegre, no Rio Grande do Sul, céu encoberto e dia frio também. Os termômetros registram mínima de 5 e máxima de 16 graus. A umidade relativa do ar oscila entre 100% e 45%. Você ouviu a previsão do tempo para quinta-feira, 25 de junho de 2026, com informações do IBGE Cidades e do Instituto Nacional de Meteorologia, o IMET, e redação de Lucília Araújo, da Agência Rádio Gov em Brasília, Vladimir Filipim.

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Bom dia, querido amigo, amiga da Rádio Cristal, mais um momento de esperança para juntos abrirmos a Palavra de Deus e termos esses momentos maravilhosos, aprendendo mais sobre o caráter de Deus, a vontade de Deus na nossa vida. O texto de hoje se encontra lá em Apocalipse, capítulo 4, versículo 20, que diz assim: Eis que estou à porta e bato. Se alguém ouvir a minha voz e abrir a porta, entrarei e cearei com ele e ele comigo. Por muito tempo, acho que desde quando eu era criança, em algumas casas que eu entro, vejo um quadro. É um quadro muito típico cristão, em que Jesus está a uma porta, à frente de uma porta, batendo. Sabe que essa porta, ela tem um significado muito especial, porque ela significa a porta do coração. Se você puxar na sua memória, talvez até você tenha aí na sua casa um quadro como este, e se talvez você não tenha visto em algum lugar, mas se você puxar na memória, você talvez não tenha prestado atenção em um detalhe, ou talvez tenha, né? Prestado atenção em que a porta, ela não tem fechadura, não na parte de fora. Sabe por quê? Porque aquela porta representa o nosso coração. E quando Jesus bate a porta, ele está chamando, nos chamando para que nós possamos abrir e ele possa entrar. Mas ele não vem como alguém que fala assim, vou arrombar essa porta, vou entrar à força, não. Ele é cuidadoso, ele é carinhoso, bate a porta e espera que você abra. Tendo só como abrir por dentro, realmente só você pode tomar essa decisão. Essa decisão de deixar que Deus faça diferença na sua vida. Esse é o convite de hoje para você. Deus te convida, abra a porta para que juntos possamos cear, possamos colocar uma mesa, sentar, estar juntos, conversar. E conversar com um amigo é algo maravilhoso. Quando chega alguém que você gosta muito, bate palma na sua casa, você sai já com um sorriso no rosto, abre a porta, o portão, deixa passar. E conversar com um amigo é algo maravilhoso. Quando chega alguém que você gosta muito, bate palma na sua casa, você sai.

deixar ele entrar em sua vida. Durante os próximos dias, vamos ver histórias de pessoas que deixaram com que Deus entrasse em suas casas, deixasse que Deus entrasse principalmente em seu coração, e eles tiveram um encontro maravilhoso com Deus. Assim como essas pessoas que vamos estudar, espero que você também, hoje, tome a decisão de deixar Deus fazer diferença na sua vida. Vamos orar? Pai querido, nós vimos na Tua palavra que o Senhor está à porta do nosso coração batendo. Nesse momento, abrimos o nosso coração e dizemos: entre, Senhor. Faça do meu coração a Sua morada, que eu seja um lugar para que possamos nos encontrar a cada dia, que possamos ter uma amizade maravilhosa, aquela amizade profunda, que possamos Te conhecer, Senhor, estudar a Tua palavra, conhecer o Teu caráter. Pedimos que direcione o nosso dia, hoje e sempre. Em nome de Jesus, amém. Queridos, deixe que Jesus faça morada no seu coração. Abra a porta. Ele está batendo. A decisão é sua. Amanhã nos encontraremos novamente para conversar mais sobre a palavra de Deus. Espero encontrar você bem e que Deus esteja direcionando cada segundo da sua vida hoje, cada decisão. E assim, a cada momento, possamos sentir a presença de Deus. Até mais!

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0: Alô você, bom dia. Nesta quinta-feira, já estamos chegando para o nosso café da manhã com você, pelas ondas sonoras da Rádio Cristal FM. Bem-vinda, bem-vindo, vamos juntos até as 10 aqui, a sua companhia vale 1 milhão, com certeza, de abraços, de carinhos, de agradecimentos. Nesta vida que é tão passageira, a gente precisa viver mais, amar mais, a gente precisa se alegrar mais, não deixar nada abalar. Correr atrás dos sonhos, amar os pais, amar os irmãos, amar os amigos, amar o próximo. Se você tem inimigo, amar o inimigo também. Viver o hoje como se fosse o último dia da vida. Fazer o que tem que fazer, não magoar quem te ama de verdade, perdoar quem te fez mal. Apenas ser feliz, apenas ser você mesmo. Amanhã pode ser tarde demais, tem que ser o hoje, a vida é tão passageira.
1: Pra gente abrir o nosso coração, olhar pro lado e olhar pra dentro.

0: Eu aprendi que usar roupa nova na segunda-feira é fazer aquilo que o seu coração tá mandando. Sempre dá certo. Aí eu resolvi fazer um convite que meu coração realmente me mandou. E eu acho que ele foi recebido do fundo do coração também. É por isso que eu digo, siga seu coração.
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0: isso aí, né? Não é sobre usar roupa nova, né? Na segunda-feira, mas é sobreviver. Não deixar para amanhã o que dá para ser feito hoje. Aí eu só quero fazer uma referência aqui, né? Ontem teve um acidente bastante grave aí no Rio Verde e acabou falecendo o nosso conhecidíssimo aí, o Wilson Alba, né? Que foi identificado então como o condutor do automóvel que se envolveu com outro automóvel na linha Rio Verde, Flor da Serra do Sul. E fico imaginando, né? A pessoa sai de casa cedo, com muitos planos. Logo mais à noite tem o jogo da seleção brasileira. Vou assistir, vou trabalhar. Depois que eu também, né? Conversa, corre, faz tudo que tem que fazer e acaba não voltando para casa, né? Com tantos sonhos, talvez, pela frente. E aí, quando você menos se espera, aquele teu conhecido, aquele teu amigo, aquele teu próximo, aquele teu parente não volta para casa, né?
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0: 8h18, bom dia para você, bem-vinda, bem-vindo. Vamos juntos com o nosso café de quinta-feira por aqui. Pode mandar o seu alô, o seu bom dia. Aí você pode, fica à vontade. 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Agora 8h19 e meio, está na hora de chamar a Jana de Paula? Vamos colocar o Guia dos Astros no ar, Jana de Paula, nesta manhã fria aqui em Marmeleiro. Hoje foi o dia mais frio do ano, acho que dos últimos anos também. Estava gelado e continua estando gelado.
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5: Olá, meus amores, chegando por aqui hoje, quinta-feira, 25 de junho, 2026, hoje é dia do cotonete, é dia do imigrante, é dia mundial do vitiligo, hoje também é dia mundial do marinheiro, é 25 de junho, e se você faz aniversário hoje, tem um feliz aniversário cheio de sorrisos, gargalhadas, né, repletos de paz, amor e muito alegria, viu? Parabéns por mais um ano de vida para os nossos aniversariantes e para quem tá aqui com a gente, né? Previsões astrológicas chegando, falando para você de Áries, Touro, Gêmeos e Câncer.
6: Áries, de 21 de março a 20 de abril.
5: Áries, bom dia! Emoções intensas em questões afetivas e autoestima. Evite a impulsividade para não causar desentendimento, viu? A sua cor azul no número 17.
6: Touro, de 21 de abril a 20 de maio.
5: Touro, foco na família e memórias. Cuidado com o que diz para não criar tensões desnecessárias. Busque diálogo. A cor é rosa, número 18.
6: Gêmeos, de 21 de maio a 20 de junho.
5: Gêmeos, emoções influenciam a comunicação. Hora de ser verdadeiro, mas cuidado para não gerar conversas desgastantes. Hoje seu número é 5, a cor laranja.
6: Câncer, de 21 de junho a 22 de julho.
5: Cancerianos, sensibilidade alta com finanças e segurança pessoal. Evite o medo de perder e estabeleça limites saudáveis, tá? A cor é cinza, número 27. Voltamos rapidinho trazendo previsões para Leão, Virgem, Libra e Escorpião.
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0: 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O meu amigo Ademir Damer, o Chimia, ele passou agora há pouco lá, antes de declarar bem o dia, entre Pato Branco e Coronel Vivida, onde aconteceu um acidente ontem à noite envolvendo três caminhões, pelo menos três caminhões, na ponte do Chupim, né? Aquela ponte, depois que desce a serra ali em direção a Coronel Vivida, tem uma ponte lá embaixo, foi nas proximidades ali, foi antes das 10 ainda ontem, envolvendo três caminhões. E ele passou agora há pouco lá, antes de declarar o dia, era umas 6 horas da manhã, e disse que ainda me mandou até uma imagem aqui que estava tudo travado ainda o trânsito lá. E segundo ele apurou no local, a partir das 9 horas deve ser fechado totalmente. Estava no pare e siga, ou vai ser em pare e siga, né? Para retirada dos caminhões, porque foi sinistro lá o acidente. Parece que ninguém se feriu com gravidade, mas foi tenso lá, né? Acho que até alguns veículos também, não sei se não se envolveram, nesse acidente ontem à noite ali entre Coronel Vivida e Pato Branco. Então quem vai nessa região aí, se puder evitar, passar por ali pela ponte do Chupim para não pegar congestionamento, para não ficar na fila, para evitar aí um atraso na viagem, dá para fazer o percurso ali por Itapejara, sai lá já em Coronel Vivida, porque o acidente é entre Coronel e Pato Branco, ali na BR-158. 8:24, bom dia para você, tem recado aí?
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0: Zeca Modão, Bruno e Marrone. Nem seu telefone. Fala, Luiz Carlos, tá muito frio aí, Luiz Carlos? Ô, meu do céu.
1: Bom dia, Valdecir, tudo bem?
0: Bom.
1: Que frio é? Congelou aqui, congelou minhas coisas aí, tá lá fora. Matou até meus moranguinhos. Congelou, e lá na tua casa deu frio, Valdecir?
0: Bastante.
1: Sou Luiz Carlos do Barbeleiro.
0: Um abraço, Luiz Carlos. Frio, né, rapaz?
1: Toca uma música pra mim, tá?
0: Tá bom, então. Pode deixar.
1: Porca véia.
0: Obrigado, Luiz, né? Deu frio lá em casa, deu frio na tua casa, deu frio por aí afora. Tô vendo aqui que tá marcando 2 graus ainda o termômetro, com sensação térmica de menos 1. Pode isso ou não pode? Pode. Estamos no inverno, né? Um inverno rigoroso, brabo. 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Bom dia, Rose Cantora, tudo certo? E a Rose está fazendo aqui também um comentário, né, sobre o que eu disse, que ela conheceu muito aí o Wilson Alba, né, cuidou do seu pai, que faleceu há pouco tempo, né, trabalhou na casa deles aí, disse que está sem chão também, uma pessoa que atuava na igreja, na comunidade do bairro Alvorada, uma perda sem tamanho, né, sem palavras, né, para descrever todo esse sentimento aí, né, Rose Cantora. Um abraço para você, que Deus abençoe. Certamente, me parece que vai ser à tarde, hein, do início do velório. Estamos aguardando que a funerária, né? Geralmente as funerárias, quando tem os atendimentos, nos passam as informações para que a gente possa divulgar também, né? O velório, o sepultamento e tudo mais aí do Wilson Alba, pessoa muito querida, jogador de bocha aí da comunidade também, né? Que acabou se envolvendo nesse acidente ontem e partiu mais cedo, mas muito mais cedo do que o combinado. Sentimentos aí aos familiares. 8:30 da manhã, tá na hora de chamar o Mauro Conte. Alô, alô, Mauro Conte, seja bem-vindo, meu jovem. As informações aí de Curitiba nesta quinta-feira.
2: Olá, muito bom dia, uma excelente quinta-feira para você ligado aqui na programação. Eu sou Mauro Conte, estou chegando direto de Curitiba com as principais informações também da capital do estado para você ligado aqui na nossa programação, direto dos estúdios da Rede AERP. O novo voo direto entre Curitiba e Lisboa estreia no dia 2 de julho, operando pela TAP Air Portugal. A rota é considerada um marco para a conectividade internacional da capital paranaense. A Prefeitura de Curitiba e o setor de turismo também fazem ações em Portugal para divulgar a cidade no mercado europeu. A estratégia inclui regiões com a TAP, Embratur Europa, operadoras portuguesas e jornalistas convidados para conhecer os atrativos turísticos de Curitiba no primeiro voo direto entre Lisboa e o Paraná. E o Paraná registrou a manhã mais gelada de 2026 ontem, com temperaturas negativas, geadas amplas e sensação térmica de até menos 8,4 graus em General Carneiro. 20 estações meteorológicas marcaram as menores temperaturas do ano em regiões como Oeste, Sudoeste, Noroeste e Centro-Sul. O frio deve continuar forte nesta quinta-feira, com previsão de novos recordes de mínima e formação de geada em várias regiões, incluindo Oeste, Campos Gerais, região metropolitana de Curitiba e parte do Noroeste. A massa de ar polar começa a perder força a partir desta sexta-feira, mas uma nova frente fria pode trazer chuva no final de semana. De Curitiba, Mauro Conte, com informações da Rede AERP.
0: Valeu, valeu, Mauro, muito obrigado. Bom dia para ti também aí, para toda a galera. Nesta manhã fria, então, de quinta-feira, como ele mesmo disse. Nereu Mizerski, eu acho que esse termômetro aí da avenida não tá bom da cabeça, né? Não tomou Gardenal nesses últimos dias. Ele tá marcando menos 5 graus, ele tá fora do contexto, né? O outro lá em cima tava marcando menos 2 hoje cedo. Esse aqui tá marcando agora menos 5, né? Não pode estar muito certo, né? Acho que tão precisar passar o Inmetro aí, né? Para dar uma calibrada no termômetro, né? Abraço, Nereu. Bom frio para ti também, né? Bom dia, Alveni Brandão. Como é que tá? Que Deus nos proteja, né? Proteção de Jesus sempre. Boa sua sugestão musical também, Alveni. Família Brandão aí de Chico Marreca. Deu um pouquinho mais frio que aqui. Com certeza, pelo menos um grau mais frio. 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Alô, Goiás!

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0: É tremer, né? É mais bonito você falar isso do que falar. Hoje tem torresmo. 8:36. Quem que tá lá? O Marcos Antônio Botega. Bom dia, Marcos. Tá frio aí, meu jovem? Capaz. Não tá muito frio, né? 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
0: O Nereu disse que o termômetro tá que nem o Raul Seixas. Tá maluco, beleza? Vai ficar com certeza, maluco, beleza. Bom dia, Guia dos Astros segue aqui, ó.
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5: Já de volta por aqui, Leonino. Dia para introspecção e descanso. Emoções profundas surgem, pedindo aí acolhimento e pausa aí no burburinho, viu? É, o dia estará marcado aí, né? Criando um dia de intensa profundidade emocional, intuição aguçada e foco em relacionamentos verdadeiros. Sua cor hoje é marrom e o número é 13.
6: Virgem. De 23 de agosto a 22 de setembro.
5: Virgem, conexão forte com amigos e ideais comuns. Favorece projetos coletivos e aproximação também de pessoas sinceras. É momento ideal para organizar metas, cuidar da vida íntima e lidar com questões familiares também, tá? Pra hoje sua cor é mostarda, número 5.
6: Libra, de 23 de setembro a 22 de outubro.
5: Libra, foco total na carreira e metas importantes. A determinação estará em alta para alcançar seus objetivos, principalmente no dia de hoje, equilibrando a sensibilidade com a necessidade de evitar reações impulsivas ou disputas por controle. A cor para você hoje é caramelo, número 70.
6: Escorpião, de 23 de outubro a 22 de novembro.
5: Escorpião, desejo de expansão e novos aprendizados. Bom momento para confiar no coração e explorar novos horizontes também. Número 11, a cor lilás. A gente volta rapidinho com previsões para Sagitário, Capricórnio, Aquário e Peixes.
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0: Tá bom, fui ali pegar um cafezinho, né? Enchi o copo de café aqui, né, Bruno? Agora esquenta, né? Esquenta pra ver. É, dona Oldina, seu Celso, tem pinhão aí ou não?
7: E aí, Valdecir, tudo bem?
0: Bom.
7: Viu, eu e o seu Celso estamos tomando chimarrão e comendo um milhãozinho aqui em roda do fogão, redor do fogão, mas daqui a pouco eu já vou lavar a roupa pra esquentar.
0: Ah, esquenta.
7: Que agradeço, e Deus que abençoe a todos aí da rádio.
0: Amém.
7: Muda, né? Branquinha já, né? Mas só parada, Capinho, trabalhando esquenta.
0: Esquenta, com certeza, né? Mexendo o corpo, né? Se agitando, né? Já fica quente. Agora lavar roupa com água fria, né? Porque geralmente a água é fria, não é bem... Não é quente, né? Só se esquentar na panela lá pra poder ou colocar um chuveiro elétrico na máquina de lavar roupa, né? Num tanque. Obrigado, Ronaldinho, seu Celso. Bom pinhão aí.
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0: É isso aí, né, Jussara? Tá frio, mas que nada, né? Logo esquenta, né? Com muito café, com muito calor humano, com muito amor, pensamentos positivos. Neste dia 176 do ano.

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1: Bom dia, 8h42, bom dia, Lê, tá na sintonia lá, seu Ademir Schmidt. Graus abaixo de zero, o Adi Schmidt. Deus o livre, e as botas cheias de meia. Uma meia para esquentar outra meia. Tempo.

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1: Jean Giovanni e o amor perfeito. Bom dia, Cleusa. Tudo bem aí em Renascença? Também não. Um abraço, meu amigo Darcy da Pedra. Isso, bom. Darcy, eu falei Darcy?
0: Muito.

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1: Bom dia, Marlone, tá na sintonia aqui, Marlone, obrigado pela companhia. É também, né, o lamento aí, né, os sentimentos do Wilson, né, que morava aí bem pertinho, né, sempre visitava o seu pai, né. E agora que Deus o receba lá também, né, Marlone, obrigado pela companhia também, pelas suas palavras, um bom dia, uma ótima quinta-feira para todos nós.
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1: Jandir da Pedra, né? Eu falei Darcy, mas é o Jandir da Pedra, da Rocha. Um abraço, Jandir. Aí a Renascença deve estar um frio danado, né? Né, dona Nilce Bueno? Aqui em Marmeledo, no bairro Passarela, o chimarrão já está indo de 50% para lá, né? Ó, domingo é dia de jogo, né? Domingo é dia de jogo. Se alguém quiser falar alguma coisinha aí, né? Alguma frase rápida para incentivar a galera, para chamar o torcedor, o pessoal do time, enfim, o torcedor, pode mandar que a gente vai colocando no ar durante o dia, né? Algo bem resumidinho, rapidinho, curto, né? Para não, para todo mundo poder falar também, né? Ó, sábado, dia 27, né? Às 14h30, lá no pavilhão do bairro Alvorada, vai ter uma palestra Acrescentando Vida aos Anjos, com a doutora Lorena, que é cardiologista, e uma mensagem espiritual também. A organização é do Ministério da Mulher, da IASD, em parceria com o Clube de Mães, certo? Uma hora e meia, mais ou menos, começa às 14h30, vai ter sorteio de brindes e vai ter muita música também lá para todos se divertirem. Nadir Jungues, o que é que tem aí, Nadir Jungues? O que, que é isso? Um cappuccino? Como vai bem, né? Me sirva um cappuccino aqui, o Nadir e toda a família Jungues, aí, obrigado pela companhia. Bora lá, ó. Vamos encher o copo que eu gosto de cappuccino. Aí, obrigado.
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5: Já estamos de volta por aqui, Anian, trazendo previsões para hoje, as últimas de hoje, né? Quinta-feira, 25 de junho, 2026. Sagitário, bom dia! Emoções intensas e conversas necessárias. Enfrente questões mal resolvidas com maturidade em vez de resistir, tá? Hoje, 69 é número de sorte, a cor é branco.
6: Capricórnio, de 22 de dezembro a 20 de janeiro.
5: Capricórnio, foco nos relacionamentos, buscando maior profundidade. Equilibre a idealização com a realidade para evitar inseguranças. A cor é rosa, número 40.
6: Aquário, de 21 de janeiro a 19 de fevereiro.
5: Aquário, atenção dobrada ao cotidiano e à saúde. Evite ansiedade, a organização será a chave do sucesso no dia de hoje, tá? Vinho é sua cor pra hoje, 7, número de sorte.
6: Peixes, de 20 de fevereiro a 20 de março.
5: Peixes, dia criativo e focado no prazer, busque hobbies e alegria, mas mantenha aí o equilíbrio com suas responsabilidades também, tá? Finalize um assunto que foi adiado e acerte documentos no dia de hoje também. Pra hoje, sua cor é violeta, número 8. Bem, a gente vai ficando por aqui de volta amanhã com mais previsões astrológicas. Logo cedinho tô voltando, tá? Com as dicas dos astros pro seu dia. Ó, beijo no coração. Até amanhã. Tchau, tchau.
1: Tchau, tchau. Até sexta-feira, então. Até amanhã, também conhecido por esse dia. Obrigado, Jane. Mandar um abraço aqui para o seu José e Dona Alícia. Diz que está um frio lá no quilômetro 6, que está danado. Geada ainda, sem derreter de ontem, né, seu José? Encaixou do jogo, seu José Dalla Costa. O Brasil venceu por 3-0 ontem. Mas ainda, no meu ver, não empolgou, né? Não mostrou ainda futebol, né? Tá devagar. Agora segunda-feira, então vamos parar o Brasil, né? Segunda-feira, vamos fazer feriado ou não? Vamos? Segunda-feira, 14h. Brasil vai enfrentar a Suécia, o Japão ou a Holanda. Um desses três aí vai ser adversário do Brasil. Segunda-feira, 14h, agora mata-mata.
0: Brasil!
1: Matar vai para prorrogação, depois pênaltis. Tem que sair um vencedor nesse confronto aí. Bom dia, Jair. Bom dia, Eliane. Quase deu o placar, né? Faltou dois gols para dar os 4-1. Um abraço, Jair. Um abraço, Eliane, na sintonia e também. Radinho sempre ligado, né? Enquanto vai na costura dos sapatos aí, né? Acompanhando a Rádio Cristal. Um bom café para vocês também.

0: Bom dia, Geni, família Bess, família Casale, como estão vocês aí? Tá muito frio, não? Imagina que sim, né?
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0: Você sabe que ontem foi... Deixa eu pegar aqui os dados. Ontem, dia 24 de junho, completou 26 anos da morte do padre José Júnior Vicente. Foi padre em Renascença por muitos anos, acho que está sepultado lá no cemitério de Renascença, né? Então muita gente de Renascença lembra aí o falecimento, lembra a vida, né? Do padre Vicente, até o colégio estadual lá leva o nome, né? De padre José Júnior Vicente. Faleceu no dia 28, no dia 20 e... 24 foi ontem, né? 24, então ele faleceu há 26 anos. O Anildo Luque está me passando essa informação aqui, né? Ele nasceu no dia 5 de fevereiro de 1914 e faleceu no dia 24 de junho de 2000. Então são 26 anos de morte do padre Vicente. Depois eu quero ver o Anildo. O Anildo vai me mandar uma prosa aqui, vai me falar, né, sobre esse dia que foi ontem, né, a lembrança do padre Vicente lá de Renascença. 8h54, te lembrar da Farma Ofertas. 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O Anildo Luiz chega aqui então, né? Chegando aqui nesta manhã de quinta-feira. Eu falei do padre Vicente, o Anildo, que completou então ontem 26 anos, e o pessoal da Renascença, muitos ainda lembram e fazem orações aí, né, pelos feitos que o padre Vicente fez em Renascença. E Anildo, seja bem-vindo aqui, diga lá, bom dia.
2: Bom dia, Valdecir, tudo bom? Bem?
0: Bom.
2: Bom dia a todos os ouvintes aí também do nosso programa e da Rádio Cristal, né? Então, Valdecir, ontem a gente estava aí em oração, né, pela data aí do falecimento do nosso protetor de Renascença, o padre José Júnior Vicente, em quem a gente tem muita fé aí, por todo o legado que ele teve, né, aqui em nossa comunidade, aqui, né, que ele deixou, né. E eu sempre falo aí para os amigos aí que eu tenho muita fé, sabe. O padre Vicente, ele, em vida, ele falava que ele iria sempre proteger nossa cidade aí e tal, né, na fé dele, nas crenças, nas orações. A gente até usa o nome de Renascença nas lotéricas aí, eu vejo, né? Ontem teve várias pessoas contempladas aí, né? Até no dia que a gente lembra a partida dele, né? Mas que a gente acredita que o padre Vicente está sempre presente nas nossas vidas aí, né? Não podemos deixar de lembrar, manter a lembrança viva aí do nosso padre aí, que tanto fez pela nossa história aí, né? E um grande abraço a todos aí, sempre mantendo a fé em tudo, né? A fé remove montanhas, né?
0: Com certeza. Obrigado, Anildo. Lu, então, falando comigo aqui, né? Mandando seu alô aqui no nosso show da manhã, né? Parabéns aí ao trabalho também. Como eu disse ontem, né? Três pessoas ganharam nas loterias num dia só, né? Duas de Marmeleira e uma de Renascença. Uma ganhou dois mil e poucos, outras ganharam 800 e poucos, né? E é isso aí. Obrigado, Anildo, então, pela contribuição aqui, padre José Vicente Júnior. O padre Vicente Júnior, padre Vicente, enfim, né? Que era bem conhecido em Renascença, que fez muito. E é como nós temos aqui, por exemplo, também o sepultado aqui, o padre Afonso, né? E o padre Afonso sempre dizia que tempestade em Marmeleiro não dava, né? Então as pessoas têm muita devoção aí, rezam bastante pelo padre Afonso, assim como o pessoal reza lá pelo padre Vicente, que está sepultado lá em Renascença. Obrigado, Anildo, pela contribuição. 8h57, a nossa manhã de quinta-feira, tem um recado aqui da Neco Pneus. 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
0: R$8,59, vamos fazer aí a edição do Cristal Notícias. Na volta, eu tenho visita aqui no programa, já você fica sabendo. Vamos falar um pouquinho sobre qualidade, sobre preços baixos, sobre promoções, já. Reginaldo Vicente chega aí com o Cristal Notícias, um minuto.
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5: A chegada do El Niño e incentivou uma nova postura do setor energético brasileiro em relação aos impactos característicos do fenômeno. Entre as medidas adotadas pelo Operador Nacional do Sistema Elétrico, ONS, está a contenção no uso de água dos reservatórios de Itaipu e das hidrelétricas da região sul do país, com o objetivo de minimizar os efeitos do fenômeno durante o segundo semestre deste ano. A ONS aponta que a região sul tende a ter maiores índices de precipitações durante o fenômeno El Niño. Já as regiões norte e nordeste contam com a redução de incidência de chuvas durante o período, o que afeta o abastecimento de bacias importantes, como Santo Antônio, a de Giral e Belo Monte. Em nota, a ONS destaca que a economia de reservatórios estratégicos, como as usinas hidrelétricas da região sul e Itaipu, garante a disponibilidade de recursos para atendimento da demanda durante o período. De acordo com a entidade, as estratégias foram acionadas por conta da melhoria nas condições hidrometeorológicas da região sul e sudeste em junho, em relação aos meses anteriores de 2026, devido às frentes frias e ao índice de precipitação elevado.
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0: Bom dia, bom dia. 9h03. Nossa manhã fria de quinta-feira. 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
1: 9h08, 8h, a Roseli está me dizendo aí que a água, quando se vem da rua, diz que ela vem bem quentinha, né? Vem morninha, não vem tão gelada quanto é da caixa. É, tem isso também, né? No inverno a água fica mais aquecida, porque ela vem debaixo da terra, né? Fica quentinha, quentinha. O que, que tem ali, seu Adi Schmidt? Uma churrasqueira? Aí eu dou valor, aquecendo a cidade, né, com uma churrasqueira. Marcos Risco, bom dia. Essa figurinha é boa, viu, Marcos? Essa dos cobertores ali, uns 50 cobertores para se cobrir mais ou menos, né? Uma peça no Geadão, aí no São Cristóvão Alto, em Francisco Beltrão. O Marcos Risco está mandando aqui as fotos da geada, do frio, frio. Obrigado pela companhia, bom dia. 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Sindicato da Agricultura Familiar. Bom dia.

Eita, eu te amo. Zezé Di Camargo e Luciano, um caso perdido na letra da música. Bora lá, seguimos, cafezinho, né? Ó, tem uma galerinha que tá mandando aqui, né? Já tem um alô aqui pra convidar o torcedor pra domingo. Marmeleiro joga no módulo esportivo contra a Mangueirinha. Já começa vencendo por 1-0, porque na ida foi 3-2 lá, né, pra Marmeleiro.

0: Mais alguém lá? Salete? Bom dia, Salete, chega aí.
1: Bom dia, Valcir. Frio, frio, frio. Eu nunca uso calçado fechado, meus pés estão quentes, mas hoje me obriguei a calçar. Uma botinha aí para esquentar meus pés, uma pantufa.
0: Com certeza, tá frio, né?
1: É coberto de telha na frente da minha casa. Hoje amanheceu branco com as telhas dele, não, nem dá de ver que é amarão. É tão branquinha que tava hoje. Tava e tá ainda.
0: Uhum.
1: Frio, né?
0: Frio. Mas faz parte, né? Estamos no inverno brasileiro e vai ser assim, né? Todo inverno geralmente é frio. Marivone, que Deus abençoe você também, Marivone. Você e toda a turma aí, obrigado pela companhia. Uma boa manhã. Quem tá aí? O Benhur? O Benhur. O Benhur, o capitão da equipe de Marmeleiro, é ou não é? Isso, do futebol, domingo, então. Fala aí, Benhur. Vamos convidar a galera para ir ao módulo esportivo, levar o radinho, levar aí o fone de ouvido e acompanhar a transmissão Rádio Cristal também, hein, Benhur? Fala aí, meu jovem.
2: Fala, torcedor de Marmeleiro. Aqui quem fala é o Benhur. Conto com a presença de todos aí nesse domingo aí, pra gente ganhar esse jogo e garantir a classificação para mais uma semifinal. Abraço a todos.
0: Abraço, Benhur. Para cima. Benhur, que é o capitão, meia esquerda. Tá com dois cartões amarelos, né? Se tomar mais um, fica fora da próxima, né, Benhur? Você sabe disso. Chegou aqui, veio aqui, veio aqui. Vamos lá. 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
0: 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Agora vamos ter que refazer a programação aí, né? O comércio, os prestadores de serviço, a prefeitura. Como é que vai fazer aí os serviços públicos na segunda-feira, que o jogo do Brasil é às 2h. Se vamos pensar, galera, para ir para casa assistir o jogo, se vamos montar um telão na praça, se vamos deixar todo mundo no trabalho, sem folga, cada um vai fazer a sua escala aí, né? Mas com um combinado não sai caro. Combina aí com cada um, com cada uma, para ver o que que faz, né? Se dispensa, porque pense comigo, se você botar a galera trabalhar da 1h30 até as 2h começa o jogo. Aí vai até as 4h. Aí a galera volta pro trabalho das 4h às 6h, já vai produzir pouco. Se der prorrogação, mais 30 minutos. Então, com os atrasos e tudo, vai para... Se tiver pênalti, vai acabar o jogo 5 horas da tarde. E daí? Trabalhar uma horinha só, não vai produzir muita coisa. Aí cada um com o seu cada um, né? Só são as opções aí que cada um tem. 9h16, quinta-feira, bom dia.
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0: Hoje tem um pessoal do futsal de Marmeleiro que vai jogar em Barracão, pela Copa CIF. Então boa sorte também ao futsal masculino de Marmeleiro. A Copa CIF de futsal já ganhou a primeira, segundo jogo hoje, depois só volta a jogar em julho. O futsal, aquele futsal que foi campeão ano passado da Copa Sudoeste, de futsal chave ouro, tá disputando essa competição regional aí. E tem uma galera que está se preparando para ir a Palmas e vão ficar alojados em Palmas no fim de semana para os jogos da Abertos. Não vai estar tão frio assim no fim de semana, mas Palmas já é frio só por natureza, né? Meu amigo Luiz Carlos Colombo, bom dia. Pensa numa geada, diz ele lá, quero ver lá na Barrinha, Renascença. Tá branquinho, né? É um lençol branco cobrindo a lavoura, cobrindo as propriedades. E meu amigo Luiz Carlos Colombo, bom dia, tchê. Frio de fundamento aí na linha Barrinha, né? Hoje tá danado. Obrigado, Colombo.
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0: Tá certo. Mais um cafezinho aí, porque o café esquenta. Não pode ser demais, mas Um pouquinho faz bem. 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

0: Esse é o barco do amor, né? Navegando. É, deixa eu só desenterrar o padre Vicente de Renascença e enterrar ele em Curitiba. Eu falei que o padre Vicente estava enterrado em Renascença, sepultado lá, na verdade ele está em Curitiba, né? Quando ele ficou doente, ele foi lá para Curitiba, né? A ordem do padre recolheu ele lá, né? Ficou lá e acabou sendo sepultado lá, né? Onde ele estava nos seus últimos dias, né? Então, há 26 anos está sepultado lá, mas a Renascença tem uma fé enorme, né? Pelo padre Vicente, né? Pelo feito que ele fez, tem uma devoção enorme e sempre rezam por ele, né? Então, ele não está em Renascença, né, Anildo? Está lá em Curitiba. 9 da manhã com 21 minutos. Quem que está homenageando aqui? Homenagem para a neta Maria Vitória. 7 aninhos hoje. Pedir para tocar a música Feliz Aniversário. São os votos da vovó. Alô, vovó. A vovó homenageando a neta Maria Vitória, que está completando 7 anos hoje. Muito obrigado. Está aí registradinho. O Fininho está aí? Azar, Fininho. O Fininho é o goleiro da equipe de Marmeleiro. Já vai falar aí. Pera aí, Fininho. Só um pouquinho. 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
0: Bom dia, Maria Inês. A Maria Inês está dizendo que o bairro Alvorada amanheceu muito triste hoje com o falecimento do Vilso Alba, né? Pessoa muito prestativa, diz ela, na comunidade do bairro. Que Deus o receba de braços abertos, né? Está aí, né? Infelizmente, se envolvendo nesse acidente ontem, o Vilso Alba acabou falecendo. Pessoal em choque aí, né? Muita tristeza, com certeza. Principalmente para a família, os nossos sentimentos. 9:24. O Fininho que é o goleiro da equipe de Marmeleiro, né? Pegador de pênalti. Isso, sou mais Fininho. Vai aí, Fininho, diga lá, bom dia.
2: Fala, Valdecir Moraes, ouvintes da Rádio Cristal, aqui o goleiro Fininho, do Marmeleiro. E queria convidar vocês aí, torcedores, né, para nos apoiar no domingo, nessa batalha contra a Mangueirinha aí, que a gente tá buscando essa classificação para a semifinal. E a torcida de cada um de vocês é muito importante pra gente. Contamos com vocês no domingo e bora buscar essa classificação. Um grande abraço a todos.
0: Valeu, Fininho. Boa sorte. Ó, eu vou dar só uma dica aí para a galera do futebol. É, quando fizer gol, né, se sair gol, se puderem comemorar ali na frente da torcida, né? Vem aí na frente da torcida para sair bonito na imagem também, na foto, no retrato, né? Comemorar com a torcida cada gol que aconteça, se é que eles vão acontecer. Estamos torcendo que aconteçam, né? Mas se não acontecer gol, não tomar gol e também não fizer, tá tudo certo, né? Com um empate, o Marmeleiro chega à semifinal da Copa Sudoeste de Futebol. Tava falando ontem com um rapaz aqui, como é que é o nome do rapaz que eu falei ontem lá? Falando de Renascença também. Renascença já venceu a primeira por 2-0 contra a Verê. Já imaginou fazer uma final Renascença e Marmeleiro na Copa Sudoeste Prata? Porque eles estão em lados opostos, né? Renascença está por um caminho e o Marmeleiro está por outro. Pode se enfrentar numa final, né? Uma possível final aí da chave prata da Copa Sudoeste. 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Dona Nair de Souza, bom dia, obrigado pela companhia. Dona Tere está lá fazendo também as suas comidas. Já vamos ouvir a Dona Tere, o que ela tem para nos dizer. A Dona Noeli também, bom dia, muito obrigado pela companhia. Aquele abraço.

0: Sexta agora, então, no caso, é amanhã, né? 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Na D'Ambrosio Piva até às 11 da noite, de segunda a sexta. E no sábado e domingo até às 9 da noite. 92, Dona Tere Balbinotti, tá frio aí, Dona Tere?
1: Bom dia, Valdecir. Tudo bem? Não. Muito frio por aí?
0: Deus o livre.
1: Aqui tá friozinho, mas agora, graças a Deus, tem sol. Estamos aqui em redor do fogão, tomando um chimarão, comendo um amendoim, umas batatas doces. Oh. Tudo de bom para vocês. Que o dia seja muito, muito abençoado para vocês ali da rádio, tá bom?
0: Obrigado.
1: Um abração.
0: Tô vendo, mas essa batata doce aqui é de fundamento, né? Daquela que se passa, não precisa nem passar o mel, não precisa nem passar melado para comer essa batata doce aí, pode ser purinha assim mesmo. Amendoim com casca, aí você tem mais calma, paciência para descascar o amendoim. É, sobre o padre Vicente, o que a senhora queria dizer, dona Tere?
1: Até, Valdecir, eu tenho uma batina dele aqui em casa, que é de o meu cunhado deixou aqui para nós, né? Uhum. Então, tá aqui em casa, protegendo sempre, né? Mas tá muito bem guardada.
0: Olha que bonito.
1: Valdecir. É 26 anos do nosso querido padre Vicente, né?
0: 26 anos que ele faleceu. Ela tem uma batina, olha que bacana, né? Ficou lá, então, a batina do padre, né? Há 26 anos já guardado lá com a dona Tere Balbinotti. Muito obrigado pelo depoimento também. 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Para o recado aí, o Reginaldo já fez sinal que ele quer apresentar mais uma edição do Cristal Notícias, então dá tempo de eu correr lá na chaleira pegar o café.
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4: A Secretaria da Agricultura e Abastecimento, SEAB, divulgou os dados preliminares do valor bruto de produção, o chamado VBP, para o ano de 2025. Esse índice mede o faturamento bruto das propriedades rurais, calculado com base na quantidade produzida e nos preços recebidos pelos produtores. O município de Dois Vizinhos, aqui no Sudoeste, segue sendo o grande destaque da região e gerou R$2.392.290.103,89, tendo um crescimento de 18,28% com relação a 2024. Os números são celebrados, já que a média de crescimento do Paraná foi de 13% no mesmo período. O segundo melhor desempenho na região é de Francisco Beltrão, que teve um VBP de 1.723.294.882 reais com 32 centavos, seguido de Chopinzinho com 1.122.027.376 reais com 84 centavos. Os 42 municípios do Sudoeste somados produziram 27,4 bilhões de reais. A avicultura segue sendo o grande propulsor do campo em Dois Vizinhos. O frango de corte gerou 692.480.386 reais com 32 centavos. Os ovos fecundados vêm na sequência, os pintinhos com menos de uma semana depois, e a cama de aviário movimentou 19.789.453 reais com 20 centavos. Entre os grãos, destaque para a soja, primeira safra, que rendeu quase 124 milhões de reais, e a segunda safra chegou a 12.192.687 reais com 50 centavos.
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0: É, tem geada de ontem que ainda estava hoje, né? E as de hoje ainda vão estar amanhã, porque foi geada forte. Bom, deixa eu dar uma espiada aqui. O que é que o Foreca, eu gosto de ver o site aqui do Foreca. O vento está soprando nesse momento a 7 km por hora, rajadas de 14 km por hora. Temperatura ainda nos 4 graus. Ah, só isso? Eita! A conversa leve que faz renascer. Vou atualizar aqui direitinho. É para amanhã, vamos ver o que, que diz aqui para amanhã, também conhecida por sexta-feira. Dizem que vai ter sol o dia inteiro amanhã. Sol, muito sol, assim como hoje. Sábado, previsão de chuva a partir das 14. A partir das 14 horas deve chover no sábado, dia 27. Domingo, o Foreca está dizendo que também é para chover. Deixa eu dar uma olhada no Clima Tempo, vamos fazer uma comparação aqui com outro site. Você vê se chove domingo também, né? Se os dois mostram a mesma coisa aqui para domingo. É, tem previsão de 24 milímetros de chuva para domingo. Eita, segunda-feira mais uns 9. 6 graus está marcando aqui agora, a sensação térmica de 4, aqui na Avenida D'Ambros e Piva, no centro de Marmeleiro. Meu amigo João Vinícius, o João Vinícius falou ontem aí, o João Vinícius mandou lá um recado, disse que dava 3-0 o jogo ontem para o Brasil. E agora ele está cobrando um prêmio, né? Mas alguém te prometeu prêmio, João Vinícius? Eu que também sugeri, nunca ganhei, né? Ninguém dá nada pra gente, rapaz. Por acertar o placar do jogo. Um abraço, João Vinícius. Então deu certinho aí, né? Tu é forte, né? Tu é pé quente. Então sugira aí pro próximo jogo, segunda-feira, 2 da tarde, quanto é que vai dar o jogo Brasil e alguém que ainda será definido. Um abraço, João. Bom dia aí. 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
0: 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O Rocha tá aí? Já o Rocha fala também aqui no programa. Deixa eu ver o que o João Vinícius escreveu lá. Ele disse que segunda-feira vai ser 2-0 para o Brasil. É mais seguro, né? 2-0 já está de bom tamanho. O que a França falou? É, disse que vai dar um prêmio para o João, então, né? Ô, João Vinícius, atenção, atenção. Vamos registrar isso aqui. A Franciele, que é a gerente lá da loja, né? Tá dizendo que vai dar um prêmio lá da Rastec pro João Vinícius, então, viu, João? Por ter acertado o placar do jogo ontem, vai ter um pouquinho de aumento no serviço. Vai ter um pouquinho mais de serviço para você, né? Vai trabalhar hoje até um pouco mais tarde, certo? Esse é o prêmio por você ter acertado o placar do jogo ontem, certo? E para Marmeleiro e Mangueirinha, quanto é que dá para dizer domingo? Será que ganhamos o jogo, hein, Rocha? A torcida é importante, né? Seria importante ganhar, porque Marmeleiro tem 7 partidas, 7 vitórias. Claro que com os pés no chão, com calma, com tranquilidade, né? Um jogo cada vez, mas por enquanto tem que manter essa invencibilidade aí no campeonato. O Rocha, que é o zagueirão da equipe, papai fresco, diga aí, Rocha.
8: Fala, torcida marmeleirense, aqui quem fala é o Rocha, passando para convidar todos para se fazer presente no módulo esportivo domingo, para empurrar nosso time aí para a grande semifinal da Taça Isupar. Estamos a um passo e contamos com o apoio de todos vocês. Um abraço.
0: Valeu, Rocha. Muito obrigado aí pela sua participação, pelo seu depoimento também. Então, bora lá que domingo é dia de jogo, 3 horas da tarde, tem jornada esportiva aqui pela Rádio Cristal FM. E as imagens, claro, no Facebook também. Dona Nair Brum, frio em Renascença, obrigado. Ah, o Valdecir, que esteve nos visitando outro dia aqui, o Valdecir é de Pato Branco, né? Todas as manhãs ele escuta a rádio, né? Ele e a sua esposa Maria de Lourdes, tá agradecendo aqui, né? Ele veio fazer uma visita outro dia, disse que tornou-se fã. Um abraço, xará, Valdecir aí de Pato Branco, Dona Maria de Lourdes, muito obrigado, viu? Bom dia. 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Preto não tem, ficou por minha conta. 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Matinezaço, ele vazar pelas beiras, haverá brincadeira, haverá surpresa, aí prêmio surpresa também para quem estiver trajado, para quem estiver a caráter, né, caracterizado caipira, junino, no bairro Passarela. Então, sábado, dia 27, matinê junino, às 14 horas, com a animação do grupo Reis do Baile.

Nossa, o tempo passa rápido, né? 9h44, o Clacir está me mostrando aqui a imagem da geada, que ainda não derreteu, no pleno sol, né? Eu acho que vai o dia inteiro, né, Clacir, para derreter toda essa geada aí. Eita, muito frio, muita geada hoje em toda a região. E o Clacir metendo os dedos lá, assim, mexendo na geada com os dedões. Deus o livre. Uns de nós, se colocar o dedo numa geada dessa aí, rapaz, quebra o dedo, né? 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Idianes Maria Bruni Bernardi, olha aí, tem música no chimarrão, Idianes?

0: E um cafezinho para esquentar, né? Gorro, touca e tudo mais, né, Edianes? Obrigado pela companhia também. Bom café, bom trabalho. Eu não tenho o que fazer. 9h46, Shopping Marmeleiro, Shopping Renascença, roupas, utilidades domésticas, toalha de banho para ficar tudo para enxugar direitinho, né? 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Então, segunda-feira, 14h, o próximo jogo da Seleção Brasileira. 14h, horário de Brasília. Mas antes disso, tem Marmeleiro em campo, né, Maurinho? Marmeleiro contra Mangueirinha, domingo, 15h, no Módulo Esportivo, Maurinho, diga aí.
1: Lasqueira! Que felicidade, Valdecer! Poder fazer parte de um time de futebol, assim, representar a cidade, né?
0: Muito bom.
1: Que bagbá, né, cara? Eu já sou o vovozinho do time aí. E tô aí ajudando essa piazada aí, né? E tamo precisando da ajuda do torcedor domingo, que venha no estádio, né? Venha torcer pro nosso time, que o nosso time tá bem, bem unido e tal, tô jogando bem. E precisamos da torcida do nosso lado, né? Tenho certeza que o torcedor de Marmeleiro gosta de futebol e vai nos incentivar domingo até o final. Que a gente possa chegar à semifinal e dar alegria para essa torcida, né? Que eu acho que o Marmeleiro, todo mundo gosta de futebol. Sempre apoiou o time, né? Então, estamos aí precisando da ajuda do torcedor.
0: Com certeza, e a torcida vai, né? A torcida vai, vamos ter lá umas 500 pessoas mais ou menos, né? E muita gente nos acompanhando também no Facebook, acompanhando a transmissão pelo rádio. Leva um radinho, né? O que é para dizer, Maurinho? Diga você.
1: Ah, e tem mais uma coisa, Valdecir. Para dizer pro Luizinho Carneiro tocar a bola. Tocar mais a bola, beleza?
0: Tá, parece o Vini Júnior, que não toca a bola para ninguém, mas não é assim também, né? Então, ó, quando o Maurinho for pro ataque, viu, o Luiz Carneiro, você toca a bola pro Maurinho para ele fazer o gol, certo? Aí fica tudo combinado.
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0: Tem uma imagem circulando, duas imagens que eu vi aqui circulando, né, lá de Verê. É, a pedreiragem hoje lá, muitos estão de folga. O cara deixou a colher de pedreiro dentro da caixa, aquela caixa que faz a massa, né, que mistura o cimento, a areia lá com a água para fazer a massa do cimento. Ele deixou a colher do pedreiro dentro da caixa com água, congelou. E ele não pode tirar a colher hoje, então até meio-dia ele não pode trabalhar, né? Pedreiro de folga hoje lá em Verê, então. E outra imagem aqui também numa manga, né? Aquela manga que ele usa para derramar água, isso é numa outra obra. Também a manga congelou, não sai água, a manga é comprida, até descongelar toda a água de dentro da manga, também está sem serviço o pedreiro lá. Essa imagem que vai virar o mundo, né, Ayrton? Vai girar o mundo, essa imagem aqui da colher do pedreiro congelada dentro da caixa, né? Até aquela, como é que chama aquele outro equipamento ali que a gente usa? A desempenadeira, né? A desempenadeira também ficou dentro da caixa, tá tudo ali na imagem, congeladinho. Acho que ele é feito de propósito, né? Não é possível. 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Vitória.

0: 9h52, segunda-feira, dia de jogo, Brasil em campo, quem sabe? Vai que, né? O Brasil passa por essa. Onde é que o Ayrton tá? Fala, Ayrton, onde é que você tá aí, homem velho?
1: Aqui na estrada Marmeleiro Beltrão, onde tem sombra, 9h50 da manhã, ainda tem geada.
0: Eita, e vai longe, né? Onde não pega o sol, mesmo com sol, demora pra derreter a geada, né? Até a tarde ainda vai ter geada. A geada ajuda por um lado, mas prejudica por outro, né? Algumas plantações aí, como disse agora há pouco o Luiz aqui no programa, os pezinhos de morango, né? Que estavam lá no tempo. Se foi o morango, né? 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Música ao vivo amanhã. 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

Robson Monteiro. Eita! Essa aqui é o de lavar a louça só com as lágrimas. Não tem jeito, né, Robson Monteiro? O coração fica batendo mais forte. 9h58, estamos indo embora? Quase. Daqui a pouco o Padre Manzotti vai chegar aí. E vamos seguindo, né? Porque a vida, ela é fugaz, tão veloz, tão passageira. A gente sofre demais por bobagens, por besteiras. Tudo um dia se desfaz, mesmo que a gente não queira. Importa mesmo é viver em paz. Porque quando a gente olha para trás, lá se foi uma vida inteira. A gente acaba tendo mais passado do que futuro. Então aproveita a vida, né? O trem é veloz demais, né? É um trem bala passando. Aproveitar o dia como se fosse o último. E se o amanhã chegar, a gente aproveita de novo, né? Como se fosse o último. Abraço forte, um beijo no seu coração, que os anjos bons te cuidem. Bom dia.

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0: Louvado seja nosso Senhor Jesus Cristo, para sempre seja louvado. É quinta-feira eucarística, é quinta-feira da presença real de Jesus na Eucaristia. Graças e louvores se deem a todo momento ao Santíssimo e Diviníssimo Sacramento. Quero saudar a todos em plena novena do Sagrado Coração de Jesus, sétimo dia. Saúdo a todos que acompanham pela rádio Evangelizar, de onde tudo começa, as rádios irmãs, cujos nomes cito neste momento.
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0: Saúdo a você pela TV Evangelizar, sinal digital em todo o país, em várias cidades, canal aberto. Pelo YouTube Padre Manzotti Oficial e pelos aplicativos da Associação Evangelizar é Preciso e as plataformas digitais. Queridos filhos e filhas, quinta eucarística, sétimo dia do Sagrado Coração de Jesus, contagem regressiva para as 24 horas na presença do Senhor. Iniciemos em nome do Pai, do Filho e do Espírito Santo. Amém. Naquele tempo, disse Jesus a seus discípulos: nem todo aquele que diz Senhor, Senhor entrará no reino dos céus, mas o que põe em prática a vontade do meu Pai que está nos céus. Naquele dia, muitos vão dizer: Senhor, Senhor, não foi em teu nome que profetizamos? Não foi em teu nome que expulsamos demônios? Não foi em teu nome que fizemos milagres? Então, eu lhes direi publicamente: jamais vos conheci. Afastai-vos de mim, vós que praticais o mal. Portanto, quem ouve estas minhas palavras e as põe em prática é como um homem prudente que construiu a sua rocha, sua casa sobre a rocha. Caiu a chuva, vieram as enchentes, os ventos deram contra esta casa, mas a casa não caiu, porque estava construída sobre a rocha. Por outro lado, quem ouve essas minhas palavras e não as põe em prática é como um homem sem juízo que construiu sua casa sobre a areia. Caiu a chuva, vieram as enchentes, os ventos sopraram contra a casa, e a casa caiu e a sua ruína foi completa. Quando Jesus acabou de dizer estas palavras, as multidões ficaram admiradas com seu ensinamento. De fato, ele as ensinava como quem tem autoridade e não como os mestres da lei. Senhor, não basta dizer Senhor, Senhor, não basta. Podem ser palavras ditas mecanicamente, automaticamente. Que essas palavras, Senhor, Senhor, reconhecimento do Messias, venha com a prática da vida. Podem ser palavras ditas mecanicamente, automaticamente. Que essas palavras, Senhor, Senhor,

0: Deus. Senhor, a sua comparação é muito atual. Construir a casa sobre a rocha, o primeiro amor. Construir a casa sobre os fundamentos evangélicos. Construir o edifício que é a nossa própria vida. Não pensemos na casa como família. Aqui, pensemos, a nossa vida está alicerçada onde? Em quê? Porque chuvas virão, tempestades virão, mas não irá ruir aquilo que foi construído no Senhor. Senhor Deus, amado Deus, se por acaso os nossos fundamentos não estiverem de acordo, se os nossos alicerces forem fracos, retira, Senhor, porque a tempestade vem. A tempestade vem. Senhor Deus, quero construir minha casa sobre a fé. A fé. Fica a pergunta para todos e cada um de nós. Onde eu construí a minha espiritualidade? Onde eu construí as bases da minha relação com Deus, da minha relação com o próximo? Senhor, amado Deus, eu quero ter alicerces profundos. Eu quero ter este alicerce baseado na palavra, que diante das tempestades eu não ceda, diante das provações eu não desmorone, diante do medo eu não recue. Sim, Senhor, eu quero proclamar, Senhor, Senhor, mas com a vida. Nesta quinta eucarística, tem alguém que você quer colocar em oração? Nessa quinta eucarística, tem alguém que você quer rezar? É o momento de você dizer: Senhor, na tua presença real, corpo, sangue, alma, divindade, eu coloco esta minha causa, eu coloco este meu pedido, eu coloco este meu clamor. Pense de novo, qual a intenção para o dia de hoje? Eu vou para o intervalo, eu volto já, volte comigo.
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0: 24 horas de oração, faltam 2 dias. 24 horas. Será neste sábado e domingo. Primeiro, eu insisto, você, Curitiba, região metropolitana, venham. Vocês, caravanas que se organizaram, já deram os nomes, porque eu gosto de citar os nomes das caravanas. Entre em contato, 0800-410-6060. A programação, ela começa no sábado, dia 27, às 19 horas, missa de abertura. E o tema geral, chagas que curam, amor que restaura. Você que pode, vai ficar em casa, no Brasil e fora dele, pode acompanhar pela TV Evangelizar, pelos aplicativos, pelo YouTube Padre Manzotti, que irá transmitir na íntegra, todas as 24 horas. Às 19 horas, Santa Missa de Abertura. Depois, pregação, adoração, você sabe, sempre intercalado com isso. À meia-noite, Santa Missa, passeio com o Santíssimo Sacramento. Às 6 da manhã, depois às 8, depois às 11 horas, mais uma missa. À tarde, toda voltada à misericórdia, ao coração de Jesus. E teremos às 18 horas, missa de encerramento das 24 horas, na presença do Senhor no domingo, com a coroação da imagem do Sagrado Coração de Jesus. Faltam 2 dias, contagem regressiva. Você venha participar presencialmente. Acolhemos com carinho. Acompanhe pela TV Evangelizar, Rádio Evangelizar e pelo YouTube Padre Manzotti na íntegra. Ítalo, que a paz de Jesus esteja com você. Ítalo.
1: Sua bênção, padre.
0: Bom dia, Deus abençoe.
1: Eu gostaria de pedir a senhora...
0: Você fala de onde? Tá bom, você fala de onde, filho?
1: De São Gonçalo, Rio Grande do Norte.
0: São Gonçalo, Rio Grande do Norte, do lado de Natal, isso, né?
1: Isso, região metropolitana.
0: Isto. O que que você ia pedir? Aconselhamento. Que o Divino Espírito Santo nos ilumine. Vamos lá.
1: Sobre... aconselhamento é que eu fui casado, sou casado há 7 anos e a gente está passando por um período difícil. E eu vou fazer um resumo bem rápido. A gente foi casado, eu não fui um marido durante esse tempo todo. A gente tem um comércio e durante esse tempo eu maltratei muito ela. E aconteceu que houve uma traição, eu confessei a ela. Desse tempo pra cá, eu tô com depressão.
0: Isso tá cortando, filho. Filho, a ligação tá cortando. Eu escutei até a parte. Vocês são casados há 7 anos e você está passando por um momento difícil. Você não tratou bem ela e você cometeu um adultério. Até aí eu escutei. O que segue depois, fala mais alto, por favor.
1: E durante esse tempo que eu confessei ela do adultério, eu fiquei com depressão e ansiedade, onde acabou com o casamento da gente, porque, assim, a gente nunca estabelecia uma relação saudável. Sim. E durante o que levou o nosso fim foi uma crise que eu tive, onde eu fui agressivo, e acabou que ela botou uma medida protetiva e a gente está separado.
0: Certo. Filho, Ítalo, veja, o que você está hoje pedindo? O que teu coração pede hoje?
1: Assim, ela me apresentou o caminho a Deus, veja, eu quero seguir o caminho de Deus. E a mudança
0: para fora... Você está pedindo a mudança da sua própria vida.
1: Sim.
0: É isso que eu estou entendendo?
1: Sim.
0: Você reconhece, sinceramente, você reconhece o quanto errou?
1: Sim.
0: E você quer mudar?
1: Sim. Muito.
0: Tá. Você começou a ter atitudes de mudança, por exemplo? Atitudes de se afastar das más companhias?
1: Sim, eu parei de beber, meus amigos não tinham mais nenhum, porque eram todos que me levavam para o mau caminho.
0: Tá.
1: Agora sim, eu sei que é difícil, porque é difícil acreditar em mim, pelo tempo que tudo que eu fiz de errado.
0: Entendo. Entendo e não te julgo. Eu apenas acolho a sua partilha. Vocês estão separados há quanto tempo?
1: É um mês.
0: Um mês. Filho, você...
1: A gente tem 3 filhos.
0: Você sabe, por si só, que é difícil acreditar alguém que 7 anos maltratou, 7 anos foi uma pessoa, dizer que mudou em um mês. Você sabe disso, né?
1: Sei, sim.
0: Então, continue nesse caminho de conversão e dê tempo ao tempo. Você precisa ser sereno agora, sereno até com você. Eu repito de novo, ela tem motivos para duvidar da sua mudança. Ela teve que agir com segurança policial, porque você a agrediu. Você sabia que você podia estar preso.
1: Sim.
0: Agressão é prisão.
1: Mas não foi agressão física, agi agressivo, mas não foi agressão física.
0: Certo. Tudo bem. Só que dê tempo ao tempo, filho. Agora o importante é você não deixar essa depressão e essa ansiedade te consumir. Se ela perceber, e isso é natural, tem que voltar a confiança, o encanto, e perceber que não vai voltar a ser como era antes. Porque, vou ser bem sincero para você, o maior medo dela, talvez ela até te ame. Eu não duvido que ela o ame, que ela te aguentou 7 anos, e você tratando ela mal. Ela pode ter cansado, não é cansado de você, daquilo que você se tornou. Você entende, filho?
1: Sim.
0: Então, primeiro, não desanime de buscar essa mudança, essa conversão, que foram palavras suas. E dê tempo ao tempo, um mês, espere a poeira baixar, mostre, não fale que mudou, mostre que mudou. E talvez a restauração acontecerá. Entende, filho?
1: Entendo.
0: Não desanime agora, não desanime, o primeiro passo já aconteceu. O reconhecimento do erro. O segundo, o desejo de mudança. Vamos rezar juntos? Podemos?
1: Podemos, sim, padre.
0: Então reza comigo, Senhor.
1: Senhor.
0: Eu me arrependo.
1: Eu me arrependo.
0: De todo o coração.
1: De todo o coração.
0: De todo o mal que eu fiz.
1: De todo o mal que eu fiz.
0: De como eu tratei mal minha esposa e minha família.
1: De como eu tratei mal minha esposa e minha família.
0: Pela traição.
1: Pela traição.
0: E pela agressão.
1: E pela agressão.
0: Me ajude a uma conversão, Senhor.
1: Me ajude a uma conversão, Senhor.
0: Ítalo, isso não é uma confissão válida. Por favor, fique na linha, eu volto, que falta algo a lhe dizer. Você pode aguardar?
1: Aguardo sim.
0: E eu volto já e volto com a leitura orante. Volte comigo.
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0: Nós vamos para a leitura orante, mas antes eu estou falando com Ítalo de Natal, Rio Grande do Norte, de São Gonçalo. Ítalo, eu só pedi para você esperar para te dizer algo importante. Você está preparado agora para uma boa confissão. Então, o que eu oriento você? Procure um padre ali em São Gonçalo e faça uma boa confissão. O que você contou para mim é matéria de confissão. A oração que fizemos é uma consciência e um ato de pedido de perdão. Mas nada tão importante quanto procurar um padre, confessar e receber a confissão sacramental. Você entendeu, filho?
1: Entendi. Eu não sou batizado não, padre.
0: Filho.
1: Eu entrei no crisma agora.
0: Entendi.
1: E aconselhado pelo padre.
0: Ah, que
1: no
0: bom.
1: Crisma agora.
0: Tá, então não dá para confessar. Você tá no processo chamado de catecumenato, catequese de adulto, não é?
1: Exatamente.
0: Então.
1: E quem me apresentou Deus foi ela.
0: Que bom.
1: Ela que me levou para a igreja.
0: Então, filho, mesmo tendo acontecido isso, esta separação, continue fazendo a catequese. Continue. Não desista. Se ela te apresentou Deus, agora você siga o caminho de Deus pelas suas pernas. Primeiro batismo, primeira comunhão e crisma. O que eu quero só insistir, não é por causa disso que você vai desanimar. Mostre que mudou. E a reaproximação acontecerá. Tá bom, filho?
1: Tá bom.
0: Que Deus te abençoe nas santas chagas. Eu acolho a tua dor. Parece que é uma coisa sem, uma angústia sem fim. E se você perceber que aumentar essa depressão e angústia, apesar de que você tem um motivo, mas procure ajuda médica.
1: Eu estou fazendo tratamento.
0: Tá bom. Então siga com isto também. Que Deus abençoe Ítalo, de São Gonçalo do Amarante, Rio Grande do Norte. Nós temos a TV Evangelizar, canal aberto 16.1. Lá tem a rádio 98 FM de Felinto Rodrigues Filhos, que nos transmite. Rádio FM 87.9 aqui no Neto. Rádio Rural FM, Ivanildo da Silva da Obra de Maria. Arcebispo Dom João Santos Cardoso, da Arquidiocese de Natal. Antes de entrarmos na leitura orante, escute o que as pessoas têm dito sobre. Inclusive, você pode ligar 041-3221-6060. Escute.
2: Que é Renata de Belo Horizonte.
0: Pois não.
2: Vim, né, através desse áudio, falar sobre essa leitura orante.
0: Que
2: da
0: bom.
2: Carta aos Coríntios.
0: Opa.
2: Acabei de escutar aqui ao lado do meu filho e serviu para mim como uma luva, né? Ontem mesmo eu questionava sobre os planos de Deus em minha vida, sobre
0: Sim.
2: alguns acontecimentos do dia a dia,
0: certo.
2: Das etapas que a gente passa, e questionamentos mesmo que, aos meus olhos, eu não vejo sentido, que veio meu entendimento,
0: Entendi.
2: Né? Que veio também me confortar, vem falar do Espírito Santo. Que os planos de Deus não são os meus planos.
0: Isto.
2: E eu preciso enxergar o que é a minha
0: é um
2: missão
0: processo.
2: Através dos olhos de Deus e não através do meu entendimento, o qual muitas das vezes não faz sentido nenhum. Então
0: Entendi.
2: Eu peço a Deus que a cada dia me capacite,
0: Amém.
2: Que me torne sensível, né, a esse olhar e que
0: Isso.
2: eu possa ser digna também de receber esses dons do Espírito Santo e entender
0: Amém.
2: A minha missão aqui neste mundo. Fica com Deus. Amém.
0: Amém. Meu grande abraço, Renata. Fico feliz. Meu abraço a Belo Horizonte. Que bom que a palavra de Deus te iluminou. Lá nós temos canal aberto, gente. Diga para toda Belo Horizonte, você que me escuta em Belo Horizonte, tente sintonizar TV Evangelizar, canal 15.1. Repito, Belo Horizonte, canal 15.1. Sintonize na sua casa. Temos quem nos transmite a Rádio Cultura M, Rádio América FM. Minha saudação ao Padre Samuel Fidelis, ao Arcebispo Dom Valmor de Oliveira de Azevedo, de Belo Horizonte. Bíblia aberta, cartilha de oração.
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0: E hoje o texto nos leva a 1 Coríntios, capítulo 4, versículo 1 a 13. Esse é o trecho inteiro, mas eu vou chamar a atenção para alguns versículos. Depois você pode fazer a leitura sozinho completa. É um texto extremamente questionador. Capítulo 4, versículo 1. Como vocês devem tratar como servidores de Cristo que foram encarregados de administrar? Administradores. Administradores. Eis uma dica. O que se exige de quem tem responsabilidade é que seja fiel ao Senhor. Podemos entender isso na comunidade, mas podemos entender isso na política. Podemos entender isso num ambiente de trabalho, num gestor. Podemos, volta a dizer, na comunidade, Paulo escreve para a comunidade, quem tem cargos de coordenador, não é para mandar, não é para exercer autoridades inescrupulosamente. Seja fiel ao Senhor. Paulo está vivendo um momento em que ele está sendo muito criticado. A primeira carta de Paulo, eu já lhes expliquei, ele escreve depois de ter recebido muitas críticas. Por isso ele acabou de falar de ninguém é de Pedro, ninguém é de Paulo, ninguém é de Apolo. Então ele diz assim: a minha consciência está limpa. Mas isso não prova que sou de fato inocente. Quem me julga é o Senhor. Portanto, não julguem ninguém antes da hora. Espere o julgamento final. Por quê? Agora vem o que é importante. Ele trará luz aos segredos escondidos e escuros e mostrará intenções que estão no coração das pessoas. Então, um receberá de Deus os elogios que merece. Não julgue a ninguém. Quem vai trazer luz na nossa vida? Deus. Por isso, traga luz, Senhor. Jesus, ilumina, Senhor. Jesus, esclarece, Senhor. Por isso, quando nos vemos em situações, até que nos sentimos injustos, peça a verdade. Quando você está lidando com uma situação dentro de casa, que você não entende de onde está vendo tanta briga, peça luz da verdade. Quando você está vendo um filho que está tendo comportamentos estranhos, reze, traga a luz da verdade. Eu vou repetir de novo. Ele trará a luz para os segredos escondidos e mostrará as intenções que estão nos corações das pessoas, eu diria, as verdadeiras intenções. Por isso, sempre pensamos, não só para os outros, mas para nós mesmos. Senhor, traga luz para a minha vida e revele as minhas verdadeiras intenções. Eu paro por aqui, mas não termino por aqui, porque eu quero continuar, que ainda vem nesta perícope, neste texto, algo grandioso. Por isso eu vou para o intervalo e volto já. Volte comigo.

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0: E o texto que eu sugiro que você leia depois por conta própria inteiro, 1 Coríntios capítulo 4, versículo 1, e hoje eu vou até o 16, ele vai dizendo, Paulo vai dizendo, Deus lançará luz. Depois ele diz, nada justifica se orgulhar, e vocês estão cometendo este erro. Nada justifica julgar, e vocês estão julgando. Vocês estão como que reis, ele até usa, já estão ricos? Pois bem, que bom se vocês fossem reis de verdade, porque nós, olha o que Paulo vai dizer, somos como pessoas condenadas a morrer em público, como espetáculo para o mundo inteiro. E volta ao tema de ontem. Por causa de Cristo, nós somos loucos. Lembra que eu falava sobre a loucura de Deus? Versículo 11. E aqui não posso deixar passar. Agora temos passado fome e sede. Temos vestido trapos. Temos recebido bofetadas por Cristo. Não temos lugar certo para morar. Por Cristo, loucura. Temos nos cansado de trabalhar para nos sustentar. Atenção, toca o sino, sacristão, a corneta. A corneta, homem. Escute o que ele está dizendo. Quando somos amaldiçoados, nós abençoamos. Você age assim? O evangelho de hoje diz, nem todo aquele que diz Senhor, Senhor entrará no reino dos céus, mas quem pratica. Quando amaldiçoado, nós abençoamos. Quando perseguidos, aguentamos com paciência. Quando insultados, respondemos com palavras delicadas. Fazemos isso? Ou respondemos à altura? Quando considerados lixo, e até agora somos tratados como imundice deste mundo. Loucura de Cristo. Termino deixando um questionamento. Como agimos? Será que estamos loucos por Cristo? E isso deveríamos ser, na linguagem paulina. Quando somos amaldiçoados, nós abençoamos? Quando somos perseguidos, aguentamos com paciência? Quando insultados, respondemos com palavras delicadas? Não tenha receio de ser considerado lixo. Por Cristo, não. Esta foi a leitura orante de hoje. E que leitura, hein? Depois, pegue o seu celular no WhatsApp e mande o que essa palavra te tocou. Lígia, que a paz de Jesus esteja com você, Lígia.
1: Olá, padre. Bom dia.
0: Bom dia.
1: Padre.
0: De onde você fala?
1: Alegria. Eu estou falando de Brasília.
0: Um prazer falar com você, querida.
1: Como ai, que padre, que emoção falar com o senhor, como, não acredito.
0: Como que você me acompanha?
1: Aqui temos a Rádio Nova Aliança e eu acompanho pela internet.
0: Tá certo, um abraço Nova Aliança, estive ali faz pouco tempo em Brasília.
1: Isso, eu estive lá também,
0: oh,
1: padre.
0: Que coisa boa.
1: Ai, lá quando na... eu soube que o senhor viria, eu fui, nossa, eu falei, com certeza eu vou.
0: E valeu a pena?
1: Muito.
0: Que bom, querida.
1: Nossa, Deus ali... No Sagrado Coração de Jesus já foi me preparando, padre, porque no dia seguinte eu sou um milagre de Jesus.
0: O que aconteceu? O que aconteceu?
1: No dia seguinte aconteceu um acidente horrível, padre.
0: Oh, meu Deus.
1: Eu fui para um velório, padre, de um cunhado do meu esposo. E na volta para casa... Nós sofremos um acidente. Um outro carro jogou o carro dele para cima da gente. E ali eu só clamava Nossa Senhora pedindo, mãe, não deixa o pior acontecer com a gente.
0: Sim.
1: E nesse momento, padre, a gente foi jogar pro outro lado da pista, caímos numa ponte, num barranco.
0: Misericórdia.
1: E ali Deus e Nossa Senhora segurou a gente. Jesus da misericórdia que me salvou, salvou Amém. Meu esposo e mais duas cunhadas minhas. Elas não tiveram nada. O meu esposo, ele machucou o rosto, quebrou o nariz.
0: Sim.
1: Eu, né, tive costelas quebradas e o pulmão perfurado. E até então eu não sabia, né? Porque no momento ali do acidente, eu achei que era só meu esposo que estava em casa, o pior. Mas quando a gente foi levado para o hospital, eu aqui era a vítima mais que estava em perigo.
0: Entendi.
1: Tive que fazer uma cirurgia de emergência, né? É, para colocar um dreno, para drenar o pulmão.
0: Certo.
1: E ali nesse momento, padre, foi que eu escutei Jesus da Santa Chagas falando comigo. No momento que foi colocado a anestesia, que eu tive que tomar a anestesia geral. E aí eu fechei meus olhos e me entreguei. Jesus, eu achei que eu ia morrer naquele momento.
0: Entendi.
1: Eu só clamava: Jesus, me abençoa, Jesus, me salva. E realmente, padre, eu escutei a voz de Jesus comigo. Jesus, minha filha, eu estou contigo, você vai ficar bem. Eu escutava a voz de Deus.
0: Que maravilha.
1: E não sei se sonho ou por estar anestesiada, não. Mas eu via perfeitamente eu caminhando, Jesus conversando comigo
0: que
1: e
0: lindo.
1: Falando que tudo ia ficar bem, padre.
0: É uma pessoa de fé.
1: Eu me apeguei.
0: É, uma pessoa de fé, é isso. Então, por essa grande graça, diga, graça recebida.
1: Graça recebida, graça testemunhada, toco sino, sacristão.
0: Diga, eu sou o milagre, não, melhor, minha família é o milagre.
1: Minha família é o milagre.
0: De Jesus, das santas
1: chagas.
0: Amém.
1: Amém.
0: Quer deixar alguém em oração?
1: Sim, padre, eu quero deixar minha mãe, Maria dos Reis,
0: tá.
1: Que vai ter que fazer uma cirurgia no coração,
0: tá
1: vai
0: bom.
1: Ter que colocar um stand, ela tá muito doente, né, assim, tem uns 2 anos que a gente sofre com ela, ela tem um problema na mente, que a gente acredita que seja Alzheimer, porque ela tá tendo muito esquecimento,
0: tá.
1: Mas eu creio que Jesus das Santas Chagas, ela é uma mulher de fé, e ela vai ser curada, em nome de Jesus.
0: Tá bom.
1: Quero colocar o meu esposo, né, que precisa ainda fazer a cirurgia. O nariz dele foi colocado no lugar, mas ele precisa fazer uma cirurgia.
0: O nome dele?
1: Adilson.
0: Tá.
1: Adilson Alves. Meu filho e minha filha, Júlia e Miguel.
0: Tá.
1: E minhas irmãs, que foram os anjos quando eu estava no hospital e ficaram comigo.
0: É.
1: Que é a Lívia e a Lilian e a família deles.
0: Tá certo.
1: Que Deus
0: abençoe, Lígia. Um prazer ter falado com você. Louvado seja Deus, de Brasília, YouTube, Nova Aliança FM, Padre Carlos Alberto Cardeal, Dom César Costa, de Brasília. Escute esse testemunho, dá tempo? Vem rapidinho, vai lá.
2: O meu nome é Thiago.
0: Thiago!
2: Eu queria deixar meu testemunho aqui. Sábado passado, eu estava viajando de carro, atravessando o Paraná, indo para Chapecó fazer um concurso público.
0: Ah.
2: E durante a viagem eu estava ouvindo a rádio, o programa do senhor.
0: Sim.
2: E como era, a gente estava celebrando São José.
0: Ah.
2: O senhor falou que a gente pode, sempre que precisar, pedir para São José interceder
0: Isso.
2: por nós.
0: Com certeza.
2: E durante o programa foi o que eu fiz. Eu pedi a ele a graça de ser aprovado no concurso que eu estava indo fazer.
0: Opa.
2: E nesta sexta-feira saiu o resultado, Deus me abençoou, tenho certeza, por intercessão de São José, tive essa graça alcançada. Então, como o senhor nos diz, né, que graça alcançada
0: é graça
2: testemunhada, é com muita alegria e gratidão a Deus que eu envio esse testemunho. Muito obrigado.
0: Deus abençoe, Tiago, andando de carro. E é assim, você vai mudando de estação para estação, das 10 às 11, o Brasil acompanha a experiência de Deus. Eu volto já, volte comigo.
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7: Dez horas com 50 minutos e meio, você está ouvindo a programação Experiência de Deus. 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

Hoje é aniversário do arcebispo Dom Ayrton José dos Santos, da Arquidiocese de Mariana, Minas Gerais. 93 FM de Guarapuava, Paraná, aniversário da rádio. Meio Norte, Cariri FM, Brejo Santo, Ceará. Nativa FM, Cláudia, Mato Grosso. Nortinet, Santana do Araguaia, Pará. Filhos amados, eu convido vocês agora a fazermos um momento de oração. Rezemos juntos. Rezemos pelos mortos no terremoto da Venezuela. O que aconteceu? Mais de 160 mortos, quase 1000 feridos na Venezuela no início desta quarta-feira. E o número aumenta nas próximas horas diante das destruições. Prédios inteiros, casas desabaram em Caracas, em outras cidades da Venezuela. Nessa manhã de quinta-feira, equipe de resgate estão trabalhando na busca dos sobreviventes. Foi decretado estado de emergência no país. O tremor foi sentido até Manaus e Belém. Rezemos por todos eles, juntos. Por todos os que estão sofrendo, por todos os que estão vítimas deste grande terremoto na Venezuela. Pai nosso que estais no céu, santificado seja o vosso nome. Venha a nós o vosso reino, seja feita a vossa vontade, assim na terra como no céu. O pão nosso de cada dia nos dai hoje. Perdoai-nos as nossas ofensas, assim como nós perdoamos a quem nos tem ofendido. E não nos deixeis cair em tentação, mas livrai-nos do mal. Amém. Senhor, pelas tuas santas chagas, diante dessas imagens, nós te pedimos, Senhor, proteja aqueles que estão passando por privações e dificuldades. Conforte os familiares daqueles que morreram e dê força para estes que perderam tudo se reerguerem. Nossa profunda oração e solidariedade a toda a nação da Venezuela e a todos que estão no trabalho da busca de sobreviventes. Jesus das Santas Chagas os abençoe. Amém. Filhos amados e povo querido, faltam 2 dias para as 24 horas na presença do Senhor. Se organize vindo conosco ou se programando para acompanhar em casa. 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Amém. Sagrado Coração de Jesus, rezemos, sétimo dia. Ó Jesus, no seu Sagrado Coração, eu confio as minhas intenções nesta novena. Sagrado Coração de Jesus, fonte de todo bem e de toda graça, onde procurarei a não ser no tesouro que contém todas as riquezas da vossa clemência e bondade? Onde baterei a não ser a porta do vosso coração, pelo qual o próprio Pai vem a nós e nós vamos a Ele? A vós, pois, Sagrado Coração de Jesus, recorremos. Em vós, Sagrado Coração de Jesus, encontro consolação quando aflito, proteção quando perseguido, força quando oprimido de tristeza. No teu coração, Jesus, encontro luz quando envolto nas trevas da dúvida. Sagrado Coração de Jesus, eu tenho confiança em vós. Doce Coração de Jesus, sede o meu amor. Amado seja por toda parte o Sagrado Coração de Jesus.
Sagrado Coração de Jesus, venha a nós o vosso reino. Sagrado Coração de Jesus, eu tenho confiança em vós e por isso nesta novena, hoje, sétimo dia, faço o meu pedido. Sagrado Coração de Jesus, eu tenho confiança em vós. Jesus manso e humilde de coração, fazei o meu coração semelhante ao vosso. Jesus manso e humilde de coração, fazei o meu coração semelhante ao vosso. O Senhor esteja convosco. Ele está no meio de nós. Abençoai, Senhor, a água, a roupa dos enfermos, as fotos de família. Abençoai as caravanas que já começam a se deslocarem, as pessoas que começam a se dirigirem ao santuário. Abençoai, Senhor, desde já as 24 horas de oração. Mas hoje uma bênção muito especial a todas as vítimas do terremoto da Venezuela. Por todos os que morreram, as famílias que ficaram, pelos que perderam tudo. Abençoai, Senhor, as equipes que buscam sobreviventes, pelos méritos das Santas Chagas, em nome do Pai, do Filho e do Espírito Santo. Amém. É o último dia do Livro Ouro. De hoje para amanhã, eu termino com as imagens do Livro Ouro, com a música Manda Teus Anjos. 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

11:05, 11:05, bom dia, manhã de quinta-feira, hoje é dia 25 de junho, ano 2026. 176 dias já se passaram no ano, faltando 189 para terminar 2026. Estamos começando aqui, programa da manhã, programa Ayrton José, Elaine Dias com a agenda do rádio.

Olá, olá! Hoje, dia 25 de junho, hoje é dia do imigrante. Aniversariante do dia. Tem aniversário de George Michael, cantor britânico, Fernanda Lima, atriz e apresentadora de TV, Hugo Bonemer, ator brasileiro, e Rodrigo Bentancur, futebolista uruguaio. Parabéns, feliz aniversário! Fatos históricos e jornalísticos. Voltando no tempo, foi em 1970 que o secretário de Segurança do Rio de Janeiro negou a existência do Esquadrão da Morte, a polícia que matava presos políticos. Em 1975, depois de 447 anos de dominação portuguesa, Moçambique, na África, se tornou um país independente. Em 1994, o jogador argentino Diego Maradona foi excluído da Copa dos Estados Unidos. O exame de doping mostrou que ele havia consumido substâncias não permitidas pelo regulamento. E em 1993, Kim Campbell era empossada como a primeira mulher a ser primeira-ministra do Canadá. Amanhã a gente volta com mais Agenda do Rádio. Até lá! Você ouviu a Agenda do Rádio? Como vai o tempo? 1993, Kim Campbell era empossada como a primeira mulher a ser primeira-ministra do Canadá. Amanhã a gente volta com mais Agenda do Rádio. Até lá!

0: Agora está 12 graus, umidade relativa do ar na casa dos 54%. Quem está chegando com a previsão do tempo para hoje? A Viviane de Oliveira Vieira.
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2: A região sul terá predomínio de temperaturas baixas na manhã desta quinta-feira, 25 de junho. No Paraná, a previsão indica geada na capital e maior presença de nuvens com possibilidade de pancadas de chuva isoladas em diferentes áreas do estado. Em Santa Catarina, no Rio Grande do Sul, o tempo permanece mais estável, com poucas nuvens nas capitais e variação de nebulosidade entre as regiões. O Paraná terá maior cobertura de nuvens ao longo desta quinta-feira. Em Curitiba, os termômetros variam entre 3 e 16 graus, com previsão de tempo claro e formação de geada nas primeiras horas do dia. Nas demais áreas do estado, a nebulosidade aumenta principalmente no Norte Pioneiro, Norte Central, Noroeste, Oeste, Centro-Oeste e Campos Gerais, onde há possibilidade de pancadas de chuva isoladas. Entre o leste paranaense e parte da região metropolitana de Curitiba, o céu permanece com muitas nuvens. Em Santa Catarina, Florianópolis registra temperaturas entre 5 e 16 graus, com previsão de poucas nuvens. No interior do estado, o tempo apresenta variação de nebulosidade com predomínio de muitas nuvens em oeste, meio-oeste, Planalto Norte e Planalto Sul. Há condições para chuva isolada em pontos dessas regiões, enquanto áreas do litoral e do Vale do Itajaí seguem com maior presença de aberturas de sol. No Rio Grande do Sul, Porto Alegre terá mínima de 5 e máxima de 16 graus, sob poucas nuvens. No restante do estado, o cenário é de tempo estável na maior parte das regiões. A nebulosidade aumenta em áreas do norte, nordeste, serra, Campos de Cima da Serra e parte das Missões, onde podem ocorrer pancadas de chuva isoladas. Já na campanha Fronteira Oeste, Centro e Sul Gaúcho, o predomínio é de céu com poucas nuvens e temperaturas baixas durante a manhã. As informações são do Instituto Nacional de Meteorologia. Viviane Oliveira, o tempo e a temperatura.
0: Obrigado, Viviane. Grande abraço para você, né? Gelado, gelado, gelado. Vamos falar de esportes. Brasil passou. Brasil agora tá na Copa, né? Continua, né? 11h10, o Valdecir Moraes chegando com estas e outras informações. Bom dia, Valdecir.
3: Bom dia para você, para todo mundo aí que está ligado na Rádio Cristal. Então vamos iniciar falando da Copa do Mundo. Ontem começou a terceira rodada e última da fase de grupos. Lá no grupo A, a África do Sul ganhou da Coreia do Sul por 1-0 e o México, time da casa, ganhou da República Tcheca por 3-0. Então terminou nesse grupo em primeiro o México com 9, em segundo a África do Sul com 4 pontos classificados. No grupo B, a Suíça ganhou do Canadá por 2-1 e a Bósnia ganhou do Catar por 3-1. Primeiro Suíça 7, segundo Canadá 4 pontos classificados. No grupo C, Marrocos venceu o Haiti por 4-2 e o Brasil venceu a Escócia por 3-0. O Brasil termina em primeiro com 7, em segundo Marrocos com 7, ambos classificados. No grupo D, teremos hoje às 23 horas Turquia e Estados Unidos, mesmo horário para Paraguai e Austrália. No grupo E, hoje 17 horas Equador e Alemanha, também 17 horas Curaçao e Costa do Marfim. Pelo grupo F, também hoje, 20 horas, Tunísia e Holanda, Japão e Suécia para definir mais classificados para o mata-mata da próxima fase. A seleção brasileira termina em primeiro no grupo C e vai enfrentar o segundo colocado do grupo F, que será definido hoje. Por enquanto, é o Japão, que tem 4 pontos. Em primeiro está a Holanda, também com 4 pontos. O Japão enfrenta a Suécia, que tem 3, que também briga para entrar na classificação como primeiro ou segundo do grupo F. Então, segunda-feira, 2 horas da tarde, Brasil e Holanda, Japão ou Suécia, um desses três, será o adversário do Brasil no mata-mata, antes das oitavas ainda, da Copa do Mundo de Futebol, a maior de todos os tempos. No voleibol, o Brasil perdeu ontem, na segunda semana da Liga das Nações, na Eslovênia, perdeu para a seleção da Ucrânia por 3-7-1. Próximo jogo do Brasil, amanhã, sexta-feira, às 3 da tarde, contra a Itália. Voltando à Copa do Mundo, o Brasil que venceu então por 3-0 ontem, com Vini Júnior marcando 2 vezes e Matheus Cunha fazendo o terceiro gol da seleção brasileira. O time do técnico Carlo Ancelotti jogou com Alisson, Danilo, Marquinhos, Gabriel Magalhães e Douglas Santos, depois Alexandro, Casemiro, depois Fabinho, Bruno Guimarães e Lucas Paquetá, depois Gabriel Martinelli, Rayan, depois Endrick, Vini Júnior e Matheus Cunha, depois Neymar. São algumas do esporte para esta quinta-feira. Bom dia.
0: Bom dia, Valdecir. Bom dia, um abraço para você. Tudo de bom, né?

0: Às 12h30 ele volta com estas e outras informações do esporte. E já já vou conversar com o pessoal da Evolua aqui de Marmereiro sobre um evento que vai estar acontecendo aqui em Marmereiro, mais uma edição do Evolua em Movimento Kids. Bom dia para a Salete Zanotto, bom dia para o José Henrique Bus, dizendo que está muito frio, né? Pessoal da Granja Groff também ligado com a gente. Zenívio Mararaldi, Marlene Bonetti também ligada com a gente lá no Facebook. O Erce Mendes também curtiu a gente por lá, né? Muito obrigado. Vocês aí que estão ligados sempre com a programação da Rádio Cristal. 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E olha, o Brasil passou na Copa do Mundo, hein? Agora está na Copa do Mundo. É fase mata-mata. E vibre, torça com as camisas e bandeiras da Sandra Confecções. 11h17, já converso com o pessoal da Evolua para saber sobre o Evolua em Movimento Kids. É um evento especial que está chegando em Marmeleiro. Agora, no Giro Internacional, conexão com a Rádio França. Países se mobilizam para o envio de ajuda humanitária à Venezuela, que sofreu um terremoto ontem durante o jogo do Brasil, né? Ontem um terremoto atingiu a Venezuela.
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2: Paris, 25 de junho de 2026. Essas são as principais notícias desta quinta-feira. Vários países organizam um envio de ajuda humanitária à Venezuela após um poderoso duplo terremoto ontem, de magnitudes 7,2 e 7,5, que causaram um desabamento de dezenas de prédios em Caracas e arredores. O presidente Lula disse ter instruído o Ministério das Relações Exteriores e a Embaixada do Brasil em Caracas a preparar assistência à Venezuela. Aqui na Europa, a União Europeia se diz pronta a responder às necessidades mais urgentes da população venezuelana. O presidente francês Emmanuel Macron anunciou o envio imediato de uma equipe de 85 socorristas especializados em operações de busca e salvamento. 54 soldados da Unidade de Emergência do Exército Espanhol estão prontos para serem enviados à Venezuela, anunciou nessa quinta o Ministério da Defesa da Espanha. A Alemanha também prevê o envio de até 6 aviões com assistência e equipes de resgate. Muitos outros países se unem a essas iniciativas, entre eles China e Índia. Na América Latina, México, Argentina, Chile, Equador, Uruguai, Costa Rica, entre outros, também expressam sua solidariedade e disposição para ajudar a Venezuela. Mais cedo, a presidente interina Delcy Rodrigues afirmou ter conversado por telefone com o secretário de Estado americano Marco Rubio, que prometeu o envio imediato de ajuda humanitária e socorristas à Venezuela. Segundo o balanço ainda provisório, foram registrados mais de 160 mortos e quase 1.000 feridos até o momento, mas o número de vítimas deve aumentar. O aeroporto de Maiquetia, o maior do país, permanece fechado após sofrer danos graves em sua infraestrutura. O secretário de Estado americano, Marco Rubio, continua seu giro pelo Oriente Médio para tranquilizar os países do Golfo quanto à defesa dos interesses dos aliados nas negociações com o Irã. Rubio está hoje em Bahrein e declarou que os Estados Unidos querem um acordo com o Irã, mas não a qualquer preço. Mais cedo, a Guarda Revolucionária, o Exército Ideológico do Irã, advertiu a qualquer travessia do Estreito de Hormuz sem a autorização do país e ameaçou os navios que não cumprirem a regra com medidas apropriadas. O Irã cogita impor um pedágio às embarcações que transitarem pela região, uma ideia que Rubio tema que possa ser adotada em outros lugares do mundo, suscitando o caos total. Já o grupo Hezbollah acusou Israel de uma nova violação do cessar-fogo, depois que um drone israelense matou 2 pessoas ontem no sul do Líbano. Mais de 100 milhões de pessoas na Europa devem enfrentar temperaturas acima de 35 graus hoje. Na véspera, a França voltou a registrar um novo recorde de temperatura, 43,8 graus, no centro do país. O prefeito de Paris, Emmanuel Grégoire, apontou nessa manhã para um aumento da mortalidade na capital por causa das temperaturas extremas, sem divulgar números específicos. A capital francesa e outras cidades voltam a registrar hoje 40 graus. Na Espanha, as autoridades sanitárias anunciaram que pelo menos 212 mortes registradas entre domingo e quarta-feira podem ser atribuídas à atual onda de calor. Rádio França Internacional, em parceria com a agência Rádio Web, de Paris, Daniela Franco.
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4: 11 horas e 24 minutos, 11 horas e 24 é o nosso programa da manhã, programa Ayrton José. Bom dia para Jéssica G, dando bom dia lá no Facebook, é Vanderlei Ribas também, a Iraci Grasman Boratti, né? Pessoas que estão ligadas com a gente também no Facebook. Quem mais curtiu a gente é a Rose Schmitz, Zenívio Mararaldi, o Ivo Lima, o Odair Dallagnol. Obrigadão, obrigadão, gente. Quem tá vendo no Facebook viu que já tem gente diferente aqui no estúdio, né? Tem a Thaís Prolo, que é a gerente da cooperativa Ailus Evolua aqui de Marmereiro, e também a Lidiane, que está aqui também com a gente, vai conversar um pouquinho. Thaís, bom dia. Você que é a gerente, a chefe lá da cooperativa, né? Da Evolua aqui em Marmereiro. Hoje vamos ter que falar de um evento especial, né? É a segunda vez, né? Já, eu acho que é a segunda vez já que acontece o Evolua Kids aqui em Marmereiro. O que é esse Evolua Kids aqui em Marmereiro? Seja bem-vinda, Thaís.
5: Muito obrigada. Bom dia, Ayrton. Bom dia a todos os ouvintes da Rádio Cristal. É isso aí. A Evolua Kids, Evolua em Movimento Kids. Já aconteceu outras edições aqui em Marmereiro. E ela é uma corrida pensada especialmente para as crianças, né? Mas ela vai muito além disso. Ele é um momento de incentivar o movimento, a saúde, a brincadeira, mas principalmente o convívio em família. Nós, a Evolua, ela tem intenção de proporcionar uma tarde leve, divertida e cheia de boas memórias entre as crianças e os familiares. E, claro, a comunidade, né?
4: Certo. Thaís, e quando e onde vai acontecer este evento aqui em Marmereiro?
5: Muito bem. Vai acontecer no sábado, dia 11 de julho. Agora, tá bem próximo. Na Praça Meu Campinho, ali na rua Rigoletto Andreoli, aqui em Marmeleiro, né?
4: É pertinho do cemitério, para quem sabe, ali, capela mortuária, para localizar melhor, né?
5: Isso ali. É, a partir das 14h30, já vão começar as atividades recreativas, porque além da corrida, a gente tem outras atividades. E às 15h, às 15h, vai acontecer a largada da Corrida Kids.
4: Vai ter mais coisa, como você falou, além da corrida, né? A Lidiane fala pra gente, então?
6: Isso mesmo, com certeza. A ideia é que seja uma tarde completa para as crianças e suas famílias. Vai ter brincadeiras, atividades recreativas, pipoca e muita animação. É, tudo isso pensando num ambiente, né, alegre e acolhedor, que não é só uma competição, e sim uma diversão para a tarde da garotada aí.
4: E como é que vai funcionar? Vai ter categorias? Vai ser dividido por faixa etária?
6: Sim, sim. Isso é uma organização, né? A gente tem as categorias por faixa etária. Todos participam com segurança e diversão. É, as distâncias são adaptadas para cada idade, começando com 50 metros para os pequenininhos, né, até 3 anos, e chegando até 400 metros para as crianças de 14 anos.
4: E como é que faz para se inscrever?
6: Então, as inscrições são simples. Elas podem ser feitas pelo site, né, online, ou mesmo aqui conosco, aqui na Evolua, aqui mesmo, que a gente vai estar auxiliando para eles conseguirem, né, para ter mais acesso a isso. E também eu acho que no sábado e no domingo a gente vai estar aqui já no parquinho aqui para ajudar também com as inscrições.
4: E quem se inscreve vai ganhar alguma coisa?
6: Vai sim, quem se inscreve ganha um kit especial, uma camiseta exclusiva da Evolua em Movimento e também uma medalha de participação, porque aqui todo mundo já é um vencedor, não é só, né, com a participação.
4: Tem algum custo de inscrição?
5: Sim, Ayrton. É, nós temos um custo diferenciado para quem é cooperado. O papai e mamãe que são cooperados têm um desconto para a inscrição. Fica no valor de R$ 30,00 para quem é cooperado. E não cooperados, R$ 35,00.
4: Ok, então todo mundo pode fazer a inscrição direto ali ou online, né? No site evoluaemmovimento.com.br, né? Teria mais alguma coisa para colocar a respeito disso?
5: Não. As inscrições, tanto pelo site ou também aqui na agência, nós conseguimos fazer. E também nós estamos passando nas escolas. Já foi passado nessa terça-feira, mas na semana que vem passaremos novamente nas escolas, né? Falando um pouquinho mais sobre a corrida. E estaremos no fim de semana aqui na pracinha também fazendo a divulgação e auxiliando nas inscrições.
4: Certo. O ano passado me parece que passou de 100 inscrições, né?
7: Sim.
4: É, 100 e poucas crianças lá se divertindo. Aquele dia até eu acho que choveu. De manhã cedo, né?
7: Eu acho que no ano retrasado. O ano passado tava, acho que bem friozinho também.
4: É, bem frio. Escolheram a data
7: Sim.
4: em julho, né?
5: Mas a tarde tem sol. É uma tarde para se esquentar.
7: Eles correm bastante.
4: A tarde vai ser bem gostoso. Quero agradecer a presença de vocês aqui. E lembrar, né, que a Evolua está aqui bem pertinho da Rádio Cristal. Além de estar fazendo esses eventos com... A participação da comunidade, né? A Evolua é uma cooperativa de crédito e que atende a todos, né, Thaís?
5: Isso, atendemos a todos que tiverem o interesse de conhecer e fazer bons negócios. Te agradeço, Ayrton, agradeço a Rádio Cristal pela abertura, por nos proporcionar vir divulgar e convidar os nossos cooperados. E convido toda a comunidade, os cooperados e não cooperados também, venham, inscrevam os seus pequenos, venham viver essa experiência nessa tarde gostosa ali com a gente. Vai ser uma tarde cheia de alegria, diversão, movimento. E esperamos todos vocês na Evolui Movimento Kids.
4: Obrigado, Lidy, também.
7: Obrigado.
4: A Lidy, para quem não sabe, é a nora da Dona Célia Zancando, seu Pedrinho Zancana. Fala nisso, Dona Célia, Dona Célio, um grande abraço, um beijão para a senhora aí. Saudades, né?
7: Obrigado, Arthur, obrigado por nos proporcionar, né? Isso.
4: Tá certo, então. Grande abraço para vocês, tudo de bom. E nos programas de esporte da Rádio Cristal, nós estaremos divulgando aí até o dia 11, né? Esse evento que é o Evolua em Movimento Kids aqui de Marvel. 11 horas mais 30 minutos. Tem mais notícias chegando no meio da hora.
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9: Quatro municípios da região entram no ranking do bilhão do agronegócio. Os dados preliminares do valor bruto da produção, VBP, mostram a diversidade de itens que saem da agropecuária da região, as cadeias mais fortes do Sudoeste e também os municípios em que o agro é mais robusto. Grãos, leite e avicultura são os principais destaques do levantamento divulgado essa semana pelo DERAL. No Sudoeste, o desempenho de Chopinzinho sobressaiu. O valor da produção do município cresceu e pulou da sétima para a terceira posição no ranking regional. O secretário de Agricultura, Idevaldo Peretti, fala que já se teve resultados melhores no passado, mas houve uma retração devido à queda de preços das commodities. Mas em 2025 houve uma recuperação e isso se refletiu no bom desempenho do agronegócio. Em Francisco Beltrão, a agropecuária também cresceu e já passa de R$1,7 bilhão. Segundo a secretária Denise Adanchuk, a avicultura, leite e soja são as principais fontes de geração de riqueza na área rural e o município atua para incentivar a industrialização em pequena e também em larga escala. No levantamento anterior, somente dois vizinhos de Beltrão apareciam com o VBP acima de R$1 bilhão. Na pesquisa atual, que considera os dados do ano passado, já são mais quatro municípios com uma agropecuária bilionária: Chopinzinho, Santo Antônio do Sudoeste, Pato Branco e Coronel Vivida. Esse é um marco importante porque coloca os municípios em um novo patamar produtivo e fomenta a qualificação e profissionalização do meio rural. Outros três municípios, Verê, Santa Isabel do Oeste e Capanema, estão na casa de R$900 milhões e logo podem despontar no Clube do Bilhão.
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4: 11h36, 11 horas 36 minutos. Bom dia para Neudi Bombieri, Ivone Langarolândia, Darlene Lourdes Casale Lins. Ligada com a gente, o Sebastião Rocha, né? O pai do Jonathan, né? Sexta-feira tem música ao vivo com ele ali no. No Compadres Beer, né? Quem mais aqui? A Isolete da Gurte, o Edemir Escarton, o Eleonir Leonir, obrigado. É, Aparecida Biava também deu um joinha lá no Facebook da Rádio Cristal, né? Obrigado, obrigado, obrigado, gente. 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Bom dia, dona Claraci. Ô, dona Clora, tudo bom? Um grande abraço para você, né? Claraci Moraes também ligada com a gente. O Carlos Barpe também curtiu a gente lá no Facebook. 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Grande abraço para vocês. Ontem à tarde, 16 horas e 30 minutos, um acidente ali próximo à cooperativa no Rio Verde, né? Um acidente envolvendo dois veículos, um Gol e um veículo Ômega. Nesse acidente, mobilizou o Corpo de Bombeiro, Polícia Rodoviária, SAMU, Resgate, né? Polícia Rodoviária Federal e uma grande movimentação. E nesse acidente foi vítima fatal o nosso grande amigo, o Wilson Alba. Wilson Alba, uma pessoa bastante querida, trabalhou muitos anos na Cressol, depois no Romalino, agora estava cuidando dos seus afazeres particulares, tinha uma terrinha ali no Rio Verde, né? Estava cuidando das coisas lá. Ontem, a fatalidade o levou desta vida para a vida eterna, né? Então, a família Alba aí, os nossos sentimentos, as nossas condolências pelo falecimento do Wilson Alba. Uma pessoa muito querida, eu conheci ele lá na Cressol, depois aqui com o Romalino. Sempre que a gente se encontrava, ele sempre estava alegre, sorridente, né? Uma perda muito grande, né? A gente vai sentir muito a falta dele, né? Mas é a vida assim, né? Nós nascemos para morrer. E ninguém sabe a hora nem o lugar. 11 horas e 43 minutos, Oficina do Celular. 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Que seja comunicativa, responsável, prestativa, goste de marketing. A entrevista será realizada amanhã, dia 26, às 14h30, na Oficina do Celular. 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Bom dia, Rosimari Paula Assis, né? A Paula, né? A vereadora Paula aí de Marmeleiro, trabalha lá na agricultura. Grande abraço, Paula. Tudo de bom para você, para Giovanella também, né? 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A Paula está dando um recadinho aí, né, de que está encerrando o prazo para comprovação do rebanho nas propriedades. Olha só, é só até o dia 30 de junho, tá bom? 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Eu acredito que essa madrugada foi a madrugada mais gelada que nós já vivemos nesse ano, né? É, a temperatura foi a menos 2 graus aqui em Marmeleiro. Hoje pela manhã estava tudo branquinho, branquinho, branquinho, muito congelamento de coisas por aí, né? Eu fui para Francisco Beltrão, voltei por volta de 10h50, ainda tinha geada nas baixadas, aí nos lugares com sombra, né? Meu Deus do céu, a geada não quer ir embora, vai juntar com a geada de amanhã, né? Pelo jeito. 11 mais 47, o tempo mudou, a gripe chegou. 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Atenção, muita atenção, puxa o banquinho que já já tem a cotação dos preços do mercado agrícola. Também tem os avisos, os comunicados de hoje aqui no nosso programa da manhã. 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Bom dia para Gil, a Gilmara Xavier, seu Valdir, né? Grande abraço para vocês. Muita geada por aí, Gil? Pelo jeito deu umas geadonas feias também para aqueles lados lá, né, Gil? Grande abraço para vocês aí. A Gil é irmã do meu genro, do seu Jean Carlos Eliquer. 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A Gil disse que estava bem gelado por lá, né? Um abraço e bom final de semana. Para você também, para o Valdir, um grande abraço. 11h57, a promoção da Amanda Modas continua. 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
4: A cotação dos preços do mercado agrícola para esta quinta-feira, 25 de junho, ano 2026. Milho amarelo tipo 1, saca de 60 quilos, 50, 56, o mais praticado é 50. Soja industrial tipo 1, saca de 60 quilos, variando de 113 a 116, o mais praticado 115. Trigo pão PH 78, saca de 60 quilos, 71 a 73, o mais praticado 71. Boi em pé, arroba 320 a 350, o mais praticado 330. Vaca em pé, padrão corte, arroba 305 a 315, o mais praticado 310. No mercado financeiro, dólar hoje sendo comercializado na casa de 5,19, euro da Europa 5,89, euro dos Estados Unidos 6, ou melhor, o euro 5,89, a libra do Reino Unido 6,84. Amanhã a gente confere mais informações do mercado agrícola e mercado financeiro aqui na programação da Rádio Cristal. Meio-dia, mais 2 minutos. 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Olha, neste sábado, dia 27, com início às 14h30, no pavilhão do bairro Alvorada, aqui em Marmereiro, você está convidado a participar de um programa especial, com sorteio de brindes, com boa música e a palestra Acrescentando Vida aos Anos. Isso mesmo, com a doutora Lorena Salles, que é médica cardiologista, também terá uma mensagem espiritual. A programação vai durar uma hora e meia no mais tardar. Quem gosta de dançar, né? Quem vai para os clubes de mães e os clubes de idosos, começa 2h30, 3h30, 4h por aí. Tá terminando, já pode ir dançar um pouquinho até as 6 da tarde, né? A programação é organizada pelo Ministério da Mulher da IASD Marmereiro, em parceria com os clubes de mães aqui na cidade. Então não perca, é sábado à tarde, lá no bairro Alvorada. 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Será no dia 9 de julho, uma quinta-feira, com a retirada sendo das 9 da manhã às 18h30, lá no endereço da escola, na Nelson Rosalino Sandini, 1171, no bairro Ipiranga. A pizza, cada uma vai custar R$ 35,00. Tem 5 sabores para você escolher. É a calabresa, a mista, frango com catupiry, 4 queijos e 2 amores. 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

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Já está chegando aí o Momento da Fé, com as informações das paróquias Santa Rita de Cássia, Cristo Rei de Renascença e Nossa Senhora da Salete, lá de Flor da Nossa Senhora de Fátima, lá de Flor da Serra do Sul. 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Meio-dia, 11 minutos. Por hoje é só, né? Por hoje é só. Um grande abraço para vocês. Tudo de bom. Amanhã a gente volta, se Deus quiser, e ilhar de querer. Tchau e benção.

0: Meio-dia e 11.
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0: Bom dia! Seja bem-vindo ao programa Momento da Fé. Seja bem-vindo você que está nos ouvindo neste momento aqui pela Rádio Cristal FM 92,9 de Marmeleiro. Esse é o programa da paróquia Santa Rita de Cássia e Santa Catarina de Alexandria de Marmeleiro. Hoje, quinta-feira, 25 de junho de 2026. Programa de responsabilidade da Renovação Carismática Católica do Grupo de Oração Nossa Senhora de Fátima. Seja bem-vindo, amados irmãos, você que está nos ouvindo aí do seu trabalho, da sua casa, neste momento do meio-dia. Venha rezar conosco, venha refletir conosco o Evangelho do dia. Fique conosco nesse momento maravilhoso de oração. Convido você para, neste momento, juntos traçarmos o sinal da cruz. Em nome do Pai, do Filho e do Espírito Santo. Amém. Rezamos a oração do anjo. O anjo do Senhor anunciou a Maria e ela concebeu do Espírito Santo. Ave Maria, cheia de graça, o Senhor é convosco. Bendita sois vós entre as mulheres e bendito é o fruto do vosso ventre, Jesus. Santa Maria, Mãe de Deus, rogai por nós, pecadores, agora e na hora de nossa morte. Amém. Eis aqui a escrava do Senhor. Faça-se em mim, segundo a vossa palavra. Ave Maria, cheia de graça, o Senhor é convosco. Bendita sois vós entre as mulheres e bendito é o fruto do vosso ventre, Jesus. Santa Maria, Mãe de Deus, rogai por nós, pecadores, agora e na hora de nossa morte. Amém. E o Verbo se fez carne e habitou entre nós. Ave Maria, cheia de graça, o Senhor é convosco. Bendita sois vós entre as mulheres e bendito é o fruto do vosso ventre, Jesus. Santa Maria, Mãe de Deus, rogai por nós, pecadores, agora e na hora de nossa morte. Amém. Rogai por nós, Santa Mãe de Deus, para que sejamos dignos das promessas de Cristo. Oremos. Derramai, ó Deus, a vossa graça em nossos corações, para que, conhecendo pela mensagem do anjo a encarnação de vosso Filho, cheguemos por sua paixão e cruz à glória da ressurreição. Por Cristo nosso Senhor. Amém. Glória ao Pai, ao Filho e ao Espírito Santo, assim como era no princípio, agora e sempre, por todos os séculos dos séculos. Amém. Hoje, então, dia 25 de junho de 2026, dia que a nossa igreja também celebra, São Guilherme de Vercilli, também conhecido como São Guilherme de Montevigne. Nascido na Itália em 1085, ficou conhecido por sua trajetória eremita, peregrino e fundador da consagração beneditina de Montevergine. Apesar do seu desejo de viver isolado, suas peregrinações atraíram fiéis e discípulos. Ele fundou diversos mosteiros na região da Itália Meridional e faleceu no mosteiro de Goleto em 1142. Hoje também a nossa igreja celebra São João de Espanha, Beata Doroteia de Montial e Beata Maria Luiller. Então, a todos esses santos, né, em especial hoje a São Guilherme, rogai por nós. Lembrando também que hoje, quinta-feira, como todas as quinta-feiras, temos o nosso grupo de oração. Convido você a participar conosco, a vir rezar, fazer esse momento de oração, logo mais à noite, a partir de 19h30, na nossa igreja matriz. Grupo de oração Nossa Senhora de Fátima, realizado pela Renovação Carismática Católica. Venha rezar conosco, venha fazer parte desse momento, dessa espiritualidade. Hoje teremos um pregador de Cascavel, da Diocese de Cascavel. Venha rezar, então, você é convidado a estar participando deste momento de oração conosco a partir das 20 horas. Amanhã, sexta-feira, haverá atendimento do padre na secretaria paroquial das 8h30 às 11h30. Sexta-feira também, né, 15 horas, é dia da reunião do apostolado da oração. Às 17 horas, lá em Francisco Beltrão, acontecerá a missa lá no Colégio Bosque Manancial. Também, às 19h30, aqui na nossa Igreja Matriz, estará acontecendo a catequese batismal. No sábado, dia 27, lá em Francisco Beltrão, na Casa de Formação Divino Mestre, acontecerá a formação litúrgica, uma formação da liturgia. Às 9h30, aqui em Marmeleiro, então, terá missa lá na comunidade do São Domingos. À tarde, na Igreja Matriz, 14h30, acontecerá os batizados. E logo mais à noite, às 19 horas, a missa também na nossa Igreja Matriz. E às 19 horas, missa também lá na Capela São Judas Tadeu, do bairro Ipiranga. No domingo, dia 28, às 8 horas da manhã, a missa lá na Capela Santa Brígida, do bairro Santa Rita, também no bairro Passarela, né, Capela São Leopoldo Mandique. Às 9h30, missa no bairro Alvorada, também às 9h30, no bairro Água Branca. Às 10 horas, temos festa lá na comunidade do Santo Antônio. E às 19 horas, tem a missa também na nossa Igreja Matriz. Você é convidado, então, a estar participando conosco. Convido agora para juntos refletirmos o Evangelho de hoje, o Evangelho do dia, que está em Mateus, no capítulo 7, dos versículos 21 a 29. Proclamação do Evangelho de Jesus Cristo segundo Mateus. Naquele tempo, disse Jesus aos seus discípulos: nem todo aquele que diz Senhor, Senhor, entrará no reino dos céus, mas o que põe em prática a vontade de meu Pai e que está nos céus. Naquele dia, muitos vão me dizer: Senhor, Senhor, não foi teu nome que foi profetizado, que profetizamos? Não foi em teu nome que expulsamos demônios? E não foi em teu nome que fizemos muitos milagres? Então lhes direi publicamente: jamais vos conheci, afastai-vos de mim, vós que praticais o mal. Portanto, quem ouve essas minhas palavras e as põe em prática é como um homem prudente que constrói a sua casa sobre a rocha. Caiu a chuva, vieram as enchentes, os ventos deram contra a casa, mas a casa não caiu, porque estava construída sobre a rocha. Por outro lado, quem ouve estas minhas palavras e não as põe em prática é como um homem sem juízo, que construiu sua casa sobre a areia. Caiu a chuva, vieram as enchentes, os ventos sopraram e deram contra a casa, e a casa caiu, e sua ruína foi completa. Quando Jesus acabou de dizer estas palavras, as multidões ficaram admiradas com seus ensinamentos. De fato, ele as ensinava como quem tem autoridade, e não como os mestres da lei. Palavra da salvação. Glória a vós, Senhor. Que possamos, né, nesta quinta-feira, nesse dia, não só hoje, mas sempre, ser essa pessoa prudente, essa pessoa que constrói a sua casa sobre a rocha. Mesmo diante desses ventos fortes, das chuvas, enchentes, a casa permanece firme, porque está alicerçada sobre um fundamento sólido. E assim deve ser a vida de quem se firma em Cristo. Louvado seja o nosso Senhor Jesus Cristo, para sempre ele seja louvado. Amados irmãos, desejo a vocês um ótimo dia, uma ótima quinta-feira, que seja muito abençoada e que possa ter as bênçãos, as ricas bênçãos de Deus Todo-Poderoso. E que desça sobre nós a bênção, em nome do Pai, do Filho e do Espírito Santo. Amém.
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0: 12:25.
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4: Olá, muito boa tarde, uma ótima quinta-feira. Hoje é dia 25 de junho de 2026. Nosso Rádio Repórter está entrando no ar agora nas ondas da Cristal. O valor bruto da produção agropecuária do Paraná atingiu 212 bilhões e 600 milhões de reais em 2025, segundo a análise preliminar divulgada pelo Departamento de Economia Rural da Secretaria de Estado da Agricultura e do Abastecimento. O resultado representa o maior valor da série histórica, iniciada em 2012, e aponta um crescimento nominal de 13% em relação a 2024. O indicador mede a receita gerada pela agropecuária no estado. Além disso, o desempenho do campo reflete em diversos setores da economia, já que a renda da produção rural movimenta municípios, cadeias produtivas, comércio, serviços e indústria. Mais uma vez, a pecuária puxou o resultado do VBP paranaense. Nesse sentido, a atividade manteve a liderança na geração de renda no campo pelo quarto ano consecutivo. A Portos do Paraná assumiu a vice-liderança nacional nas operações de importação e exportação de veículos em 2026. Entre janeiro e maio, o embarque e desembarque de carros, caminhões e outros veículos no porto de Paranaguá alcançou 67.600 unidades, frente às 41.600 movimentadas no mesmo período de 2025. Os dados são do Centro de Estatísticas da Portos do Paraná. A China é o principal país de origem e destino dos veículos movimentados pelo Porto de Paranaguá. O país respondeu por 54,8% das operações acumuladas em 2026. Na sequência, aparecem México, depois Argentina, na sequência, Colômbia e fechando Alemanha. Nosso Rádio Repórter, nesta quinta-feira, vamos girando informação, agência Rádio Web, Priscila Murs. IBGE aponta que mais paranaenses concluem o ensino superior.
5: Dados do IBGE mostram um avanço significativo no nível de escolaridade da população adulta paranaense entre 2024 e 2025. Segundo o levantamento, o número de pessoas com 25 anos ou mais que concluíram o ensino superior teve alta de 12,8%. Com isso, a parcela da população adulta com diploma universitário subiu de 20,6% para 22,9%, índice acima da média nacional, que ficou em 21,4%. De acordo com o governador Carlos Massa Ratinho Júnior, esses números representam um investimento de longo prazo na vida da população do Paraná.
6: Hoje nós temos 80% dos alunos do estado sendo alfabetizados na idade certa, na idade correta. Isso é muito importante para a vida dele, porque ao longo da vida, conforme eles vão ficando mais velhos, entrando na rede estadual de ensino, eles já entram mais preparados. E a gente tem, obviamente, implantado programas educacionais no estado, que é educação financeira, programação, é aula de robótica. Então nós estamos exigindo também dos alunos muito. Então, quando ele vem mais preparado do municipal, ele consegue ter o ritmo do estadual.
5: Além disso, a pesquisa também mostra avanço no ensino médio. O número de adultos com essa etapa concluída chegou a 2 milhões e 400 mil. Já a parcela da população com pelo menos a educação básica obrigatória subiu cerca de 54% para aproximadamente 58%. Outro destaque é a redução da baixa escolaridade. O número de pessoas sem instrução caiu de 373 para 355 mil no período considerado, assim como o grupo com o ensino fundamental incompleto, que foi reduzido de 2,2 para 2,1 milhões. Agência Rádio Web de Curitiba, Priscila Amor.
4: A chegada do El Niño e incentivou uma nova postura do setor energético brasileiro em relação aos impactos característicos do fenômeno. Entre as medidas adotadas pelo Operador Nacional do Sistema Elétrico, ONS, está a contenção no uso de água dos reservatórios de Itaipu e das hidrelétricas da região sul do país. com o objetivo de minimizar os efeitos do fenômeno durante o segundo semestre desse ano. A ONS aponta que a região sul tende a ter maiores índices de precipitações durante o fenômeno El Niño. Já as regiões norte e nordeste contam com a redução de incidência de chuvas durante o período, o que afeta o abastecimento de bacias importantes, como Santo Antônio, a de Giral e Belo Monte. Em nota, a ONS destaca que a economia de reservatórios estratégicos, como as usinas hidrelétricas da região sul e Itaipu, garante a disponibilidade de recursos para atendimento da demanda durante o período. De acordo com a entidade, as estratégias foram acionadas por conta da melhoria nas condições hidrometeorológicas da região sul e sudeste em junho, em relação aos meses anteriores de 2026, devido às frentes frias e ao índice de precipitação elevado. A Secretaria da Agricultura e Abastecimento, SEAB, divulgou os dados preliminares do valor bruto de produção, o chamado VBP, para o ano de 2025. Esse índice mede o faturamento bruto das propriedades rurais, calculado com base na quantidade produzida e nos preços recebidos pelos produtores. O município de Dois Vizinhos, aqui no Sudoeste, segue sendo o grande destaque da região e gerou R$ 2.392.290.113,89, tendo um crescimento de 18,28% com relação a 2024. Os números são celebrados, já que a média de crescimento do Paraná foi de 13% no mesmo período. O segundo melhor desempenho na região é de Francisco Beltrão, que teve um VBP de R$ 1.723.294.882,32, seguido de Chopinzinho com R$ 1.122.027.376,84. Os 42 municípios do Sudoeste, somados, produziram R$ 27,4 bilhões. A avicultura segue sendo o grande propulsor do campo em Dois Vizinhos. O frango de corte gerou R$ 692.480.386,32. Os ovos fecundados vêm na sequência, os pintinhos com menos de uma semana depois, e a cama de aviário movimentou R$ 19.789.453,20. Entre os grãos, destaque para a soja, primeira safra, que rendeu quase R$ 124 milhões, e a segunda safra chegou a R$ 12.192.687,50. Fernanda Nardo, pequenas empresas do Paraná lideram emprego formal no Sul.
0: Os dados mais recentes do mercado de trabalho mostram que os pequenos negócios são motores de emprego formal no Brasil. No Paraná, empresas com até 9 funcionários geraram 745 mil vagas, com carteira assinada em 2025. O levantamento é do IPARDES, com base na relação anual de informações sociais. O número coloca o Paraná à frente de Rio Grande do Sul e Santa Catarina, e até de estados mais populosos, como Rio de Janeiro e Bahia. O diretor-presidente do IPARDES, Jorge Calado, aponta o ambiente de negócios como fator central para o desempenho.
7: Este bom ambiente de negócios estabelecido no Paraná, em função do apoio das políticas públicas aos nossos empreendedores, tais como a abertura de empresas em tempo recorde e a oferta de pessoal qualificado, refletem diretamente os bons resultados que vêm sendo apresentados no Paraná, um número bastante importante liderando a região sul do país.
0: O crescimento também aparece nos números históricos. Em 2018, as pequenas empresas paranaenses tinham 642 mil empregos formais. Em 8 anos, o avanço foi de 16%. A construção civil puxou esse crescimento, alta de 58% no período. A indústria cresceu 23%, os serviços 20% e o comércio 9%. O perfil dos trabalhadores também mudou. 8 em cada 10 têm hoje, pelo menos, o ensino médio completo. Em 2018, eram 7 em cada 10. Agência Rádio Web de Curitiba, Fernanda Nardo.
4: Muito bem, Fernanda, muito obrigado. Gente amiga, a edição de hoje, que é quinta-feira, dia 25, está encerrando. Muito obrigado pela companhia, que Deus nos proteja e nos guie sempre. Amanhã, sexta, tem mais informações. Tchau, tchau.
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10: Meio-dia e 36.
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12: Boa tarde, amigos do esporte. O Vanguarda Esportiva começa agora, nesta quinta-feira, dia 25 de junho de 2026. Expectativa para domingo, jogo da volta entre Marmeleiro e Mangueirinha pelas quartas de final da Copa Sudoeste. Torcedor sendo convidado. Daqui a pouco algumas falas aqui no Vanguarda Esportiva sobre esta partida que se avizinha. 3h15 domingo, com transmissão todinha pela Rádio Cristal, pela rádio, também com as imagens no Facebook. 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Vem aí o 33º Campeonato Municipal Indústria e Comércio de Futsal Força Livre. Inscrição de até 14 atletas ou de 14 atletas por equipe, sendo dois deles podendo ter o título de fora. Inscrições a partir de segunda-feira no Departamento de Esportes. Então atenção atletas e equipes que vão disputar o Futsal Indústria e Comércio. Segunda-feira, dia 29, começa o período de inscrições. Entre em contato com o Departamento Municipal de Esportes, lá no ginásio Vone Pires, para se inscrever então. E ter mais informações sobre o campeonato de futsal, indústria e comércio que vem aí. Também vamos ter nos próximos dias o torneio de bodoque. Isso aí, de bodoque vai ser num dia só. A princípio está marcado aqui para dia 24 de julho, que vai ser então uma sexta-feira. Nós vamos ter esse torneio de bodoque aqui em Marmeleiro. O local será definido, né, de acordo com a quantidade de inscritos. O departamento vai fornecer o bodoque, vai fornecer as bolitas, tanto para o masculino quanto para o feminino. Então já vá fazendo a sua inscrição, busque aí as informações lá no Ginásio de Esportes Bonepires, no Departamento de Esportes, sobre o torneio de bodoque. para reacender aí, reviver, né, o que muita gente já praticou. Campeonato Municipal de Bocha deve ser no próximo sábado, ainda não recebi a informação oficial, mas deveremos ter no próximo sábado o início, então, do Campeonato de Bocha, da decisão, né, do Campeonato de Bocha, entre as duas equipes que garantiram vaga para a final, o quilômetro 6 e o São Brás. São Brás passou pelo Alvorada e o quilômetro 6 passou pelo quilômetro 15. Então, deve ser em dois sábados a decisão final do Campeonato de Bocha em equipes do município de Marmeleiro. O Campeonato de Bocha da linha Santa Isabel Renascença terá no próximo domingo as semifinais e finais, encerrando já o campeonato, então, no próximo domingo. O dia todo, já desde cedo, começa a movimentação por lá, na prata e na ouro. Na prata, semifinais, Matheus e Fernando contra Dimas e Evandro, Édio e Aldo contra Mauro e Tite. Os vencedores disputam o primeiro lugar depois. Na semifinal da ouro, Vicente e Armando versus Sebastião e Ezequiel. Na outra semifinal, Denilson e Cleverson contra Wilson e Kiko. Campeonato de Bocha 2026, lá na linha Santa Isabel Renascença, então no sábado, domingo, dia 28, o dia todo lá, as decisões finais com a entrega da premiação, churrasco e tudo mais. 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O Campeonato de Bocha, quinta Copa Bocha da Abelbo, semifinais e finais logo mais à noite, lá em Francisco Beltrão, na cancha do bairro São Miguel. São quatro times, aqui de Marmeleiro tem o time Vobeto A, tem ainda o time São Miguel, o time do Souza e o time da Moter Graciani, lá de Francisco Beltrão. Aqui de Marmeleiro o trio é formado pelo Jean, pelo Felipe, pelo Clacir e pelo Maurinho. Os quatro atletas que formam então o trio com reserva para hoje, então, as semifinais primeiro, depois as disputas finais a partir das 19h15, nesta quinta-feira, no bairro São Miguel, em Francisco Beltrão. Boa sorte e ficamos no aguardo aí de bons resultados, quem sabe, né, de primeiras colocações para a equipe trio de Marmeleiro. O Campeonato de Futebol Suíço tem hoje, dia 25, mais duas partidas. Teremos no campo dos fundos do módulo esportivo, Atlético do Agro e São Luís, Atlético do Agro Porto contra o São Luís, esse jogo marcado para as 19h15. E às 20h15, Anjo da Guarda Vande Lavacar contra São Jorge Silvac. Esses dois jogos hoje pelas oitavas de final, então mais dois times vão se classificar para a sequência do campeonato. Repito então, 19h15, Atlético do Agro Porto contra São Luís, 20h15, Anjo da Guarda Vande Lavacar contra São Jorge Silvac. Terça e quinta da semana que vem, as outras últimas partidas desta fase do Campeonato de Futebol Suíço Livre de Marmeleiro. O Campeonato de Bolão Municipal tem então hoje e amanhã a última rodada antes da decisão final. Então, começando hoje e terminando amanhã, essa última rodada das oito equipes, quatro vão para a final do dia 3 de julho, daí semana que vem a rodada final com a entrega da premiação. As quatro primeiras hoje, em quarto lugar, está a equipe número 4, com 15 pontos. Pavan, Milico, Piva, Gilmar, Diogo, Lambari e Rubens. Em terceiro está a equipe número 9, com 20 pontos. Formada por Pelezinho, GPS, Pereira, Valdemar, Luiz, Valnei e Billy Bill. Em segundo, a equipe número 3, com 21 pontos. Geisson, Renato, Namir, Tonho, Juliano, Maurício e Canhoto. E em primeiro, hoje, está a equipe número 11, com um ponto a mais, 22. A número 11 é formado por Mosca, Ivan, Beca, Vande, Flávio, Nando e Osmar. Hoje, então, todo mundo convidado para começar essa rodada final do campeonato de bolão em equipes de Marmeleiro. Na Copa CIF, Marmeleiro, então, hoje, o Tanaka, que é o treinador da equipe, com a galera toda indo para Barracão, hoje, às 20 horas, o jogo contra o time de Pérola do Oeste. Mais uma partida na Copa CIF de Futsal da Trifronteira, que reúne várias equipes de vários municípios. Então, nesse jogo de hoje, é contra a Pérola do Oeste. Depois, Marmeleiro volta a jogar só no dia 21 de julho contra a equipe da cidade de Paraíso. Boa sorte para os meninos, então, no futsal, o mesmo futsal que foi campeão da Copa Sudoeste de futsal ano passado, é o time de Marmeleiro, representando o município, e depois desta competição tem a Copa Sudoeste de futsal, chave ouro deste ano, que Marmeleiro vai defender o título, que deve ser na segunda, no segundo semestre do ano. Então, boa sorte hoje à noite nesse jogo lá em Barracão. O professor César está preparando a turma aí para ir a Palmas nos Jogos Abertos do Paraná nesse fim de semana. Marmeleiro vai também com outras modalidades, além do voleibol, tem o bolão, não tem a programação aqui dos jogos do bolão, não saiu ainda na página da Paraná Esportes. O bolão masculino vai jogar contra Sulina e Pato Branco lá em Palmas nos Jogos Abertos do Paraná nessa fase regional a partir de hoje até domingo, a primeira etapa. A bocha masculina deve jogar contra Enéas Marques, Coronel Domingos Soares e Pato Branco nesta primeira parte, então, Grupo C lá em Palmas também, nos Jogos Abertos, fase regional, time da bocha. O futsal feminino, Marmeleiro vai enfrentar Pato Branco e Chopinzinho. No vôlei masculino, vai enfrentar Palmas, Pato Branco, Francisco Beltrão e dois vizinhos, são jogos grupo único aqui também no voleibol. Então vamos ver aqui como é que está a programação. No futsal feminino, Marmeleiro vai jogar contra Chopinzinho no dia 27, sábado. É o primeiro jogo do futsal feminino. Professor Jones aí com a equipe feminina, então. Chopinzinho e Marmeleiro, dia 27, sábado, às 15h30. Depois o outro jogo vai ser contra Pato Branco, no domingo, dia 28, às 11 da manhã. Essa é a programação do futsal feminino, então, de Marmeleiro. No voleibol, Marmeleiro estreia dia 26, amanhã, sexta-feira, às 20 horas, contra Francisco Beltrão. É vôlei masculino. Marmeleiro e Beltrão, então, amanhã, sexta-feira, 26, às 20 horas, no Colégio Bom Jesus, em Palmas. Depois, no sábado, dia 27, às 14 horas, Marmeleiro e Pato Branco, também no vôlei masculino. Depois, Marmeleiro e Palmas, no domingo, dia 28, às 10 horas da manhã. São os três jogos de Marmeleiro nesta primeira passada, então, sexta, sábado e domingo. Sexta contra Francisco Beltrão, sábado contra o Pato Branco e domingo versus Palmas. No voleibol também, nos jogos de Palmas, na fria cidade de Palmas, então, vamos ficar na torcida aí pelas equipes de voleibol, de futsal, de bolão e de bocha, que vão disputar lá essa regional. Copa Sudoeste de Futebol, com a cobertura toda da Rádio Cristal, acompanhando os jogos de Marmeleiro de ponta a ponta na competição. No próximo domingo, Marmeleiro então em campo, diante de Mangueirinha, pelo jogo da volta desta fase semifinal, fase quartas de final, valendo vaga para semifinal, é claro. 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Lembrando que nós teremos então a entrada franca, não haverá cobrança de ingresso. Marmeleiro venceu a primeira partida por 3-2, joga pelo empate, então, ou seja, começa já o jogo, vamos dizer assim, vencendo pelo placar de 1-0, que foi o placar construído no jogo de ida lá na cidade de Mangueirinha, domingo passado. Quem passar de Marmeleiro e Mangueirinha, o caminho é Sulina ou Santo Antônio. Santo Antônio recebe Sulina no próximo domingo, quem vencer fica com a vaga, na primeira foi 1-1. Então, quem passar de Sulina e Santo Antônio, pega quem passar de Marmeleiro e Mangueirinha numa semifinal. Do outro lado, temos Honório Serpa e Pérola do Oeste. Honório Serpa recebe Pérola, na primeira Pérola ganhou em casa por 3-2, joga pelo empate fora para chegar à semifinal e espera a Renascença ou Verê, que também joga um domingo 3h15 lá no Verê, no estádio Vila do Mar. No primeiro jogo, Renascença venceu em casa por 2-0. Então, quem passar de Renascença e Verê, pega Pérola ou Honório na semifinal. Então, poderemos ter, se Marmeleiro for passando aqui, quem sabe uma final contra a Renascença, que por enquanto é o melhor aí nas quartas de final. Tem dois gols de saldo contra a Verê, enquanto Pérola tem um gol de saldo só contra o Honório Serpa para as partidas de volta neste domingo, 3h15, pelo horário de Brasília. Na Copa Sudoeste Ouro, as partidas semifinais já foram disputadas pela ida. Nova Esperança ganhou de Ampere 1-0, Planalto ganhou de dois vizinhos 2-1. Então Ampere recebe Nova Esperança. Domingo, Nova Esperança joga pelo empate e dois vizinhos recebe Planalto. Planalto joga pelo empate para chegar à final da chave ouro, primeira divisão da Copa Sudoeste de Futebol. E vamos ter também a decisão do feminino entre Mangueirinha e dois vizinhos. O feminino começa no sábado, a disputa Mangueirinha e Dois Vizinhos, primeira partida em Mangueirinha, depois no outro sábado o jogo de volta em Dois Vizinhos, mais uma vez das duas equipes, na final da Copa Sudoeste de Futebol Feminino, organizado pela ESUPAR, que é a Associação Esportiva do Sudoeste do Paraná. Então, bora para o jogo domingo no Complexo Esportivo Wilson Henrique. Todo mundo convidado, entrada franca. Fica o convite para o torcedor comparecer, torcer por Marmeleiro, vibrar. E estaremos juntos aí acompanhando o jogo de ponta a ponta. Vamos ouvir alguém falando aqui no Vanguarda Esportiva? O capitão da equipe, o Benhur, falando inicialmente, convidando o torcedor para comparecer e torcer pelo time.
13: Fala, torcedor de Marmeleiro. Aqui quem fala é o Benhur. Conto com a presença de todos aí nesse domingo aí, para a gente ganhar esse jogo e garantir a classificação para mais uma semifinal. Abraço a todos.
12: Tem mais gente para falar aqui, tem o Fininho, tem o Rocha também dando o seu alô.
14: Fala, Valdecir Moraes, ouvintes da Rádio Cristal, aqui o goleiro Fininho, do Marmeleiro. E queria convidar vocês aí, torcedores, né, para nos apoiar no domingo, nessa batalha contra a Mangueirinha aí, que a gente está buscando essa classificação para a semifinal. E a torcida de cada um de vocês é muito importante para a gente. Contamos com vocês no domingo e bora buscar essa classificação. Um grande abraço a todos.
15: Fala, torcida marmeleirense, aqui quem fala é o Rocha, passando para convidar todos para se fazer presente no módulo esportivo domingo, para empurrar nosso time aí para a grande semifinal da Taça Isupar. Estamos a um passo e contamos com o apoio de todos vocês. Um abraço.
12: Isso aí, você que é atleta, você que faz parte da comissão técnica, você que é torcedor, querendo mandar o seu incentivo, o seu alô, manda mensagem para cá que a gente vai colocar no ar aqui no Vanguarda Esportiva durante os próximos programas também, amanhã, sábado, para incentivar essa equipe aí que agora está perto já de chegar à semifinal da Copa Sudoeste de Futebol Chave Prata. Domingo também, no intervalo do jogo, nós vamos saber quem vai levar os prêmios de uma ação entre amigos que foi realizada em prol do atleta Carlos, né? O Carlos fez o tratamento no ombro, né? Fez uma cirurgia e aí os amigos fizeram uma ação entre amigos, R$ 1.500 o primeiro, segundo R$ 1.000 e o terceiro R$ 500. Então, no intervalo do jogo, vamos saber quem vai levar essa premiação aí da ação entre amigos, né? Obrigado, Jota, obrigado aí o Carlos, pessoal que está organizando então essa ação entre amigos aí em prol do Carlos. Sexta-feira tem o ônibus do Grêmio lá em Francisco Beltrão, amanhã, né? O ônibus do Grêmio, pessoal do consulado organizando a chegada do ônibus, das taças do Grêmio, lá na Cidade Norte, tudo já sendo preparado aí para os gremistas, né? Tirarem fotos, ver o ônibus, ver as taças, a torcida organizada aí que está preparando com os consulados. E o Brasil venceu a Escócia por 3-0, não empolgou, acho que não foi tudo aquilo, né, que a imprensa está dizendo, mas está classificado para a próxima fase. Segunda-feira tem jogo às 14h. No podcast, Humberto Ferretti traz as informações.
16: Eu sou Humberto Ferretti e esse é o podcast Na Bola. O técnico Carlo Ancelotti comemora a evolução do Brasil durante a Copa do Mundo. Ontem o time teve sua melhor atuação no torneio. Venceu e convenceu diante da Escócia. A vitória por 3-0, que garantiu a liderança do grupo, foi construída com gols de Vini Júnior, o craque do Brasil na Copa, que fez 2, e Matheus Cunha. Após a partida, o treinador admitiu que algumas questões ainda precisam melhorar, mas avaliou que o time agora está sólido.
17: Agora estamos jogando como uma equipe. Este é o objetivo. Estamos perfeito, não estamos perfeito, temos coisas que podemos melhorar, por exemplo, o ritmo da bola, quando temos o controle de jogo, pode ser um pouco mais rápida. Estou contente porque a equipa, depois do primeiro jogo, melhorou muito, é muito rápido, e agora estamos sólidos, isto é o mais importante, sobretudo em jogos, quando no mata-mata a solidez é muito, muito importante.
16: O jogo marcou a estreia de Neymar na Copa do Mundo e o retorno dele à seleção depois de quase 1.000 dias. O camisa 10 entrou no segundo tempo, teve iniciativa para buscar jogo, mas no geral fez pouca coisa. Ainda assim, Neymar comemorou o retorno dele e o momento da equipe.
18: Mais feliz ainda pela nossa equipe estar indo bem. Estou muito feliz pelo momento do Vini. O Vini hoje é o nosso principal jogador e ele está numa fase incrível. Então vem nos ajudando, vem decidindo os jogos e isso é importante para nós. Então, foi o que eu falei, eu agradeço todo o carinho, estou muito contente. E agora é mata-mata, agora é seguir vencendo para chegar no nosso objetivo final.
16: A definição do adversário do Brasil será às 20h no horário de Brasília, quando se enfrentam Tunísia e Holanda, Japão e Suécia. No momento, o grupo tem a Holanda na frente com 4 pontos, depois o Japão, também com 4, a Suécia com 3 e a Tunísia sem nenhum ponto. O Brasil enfrentará o segundo colocado dessa chave. Independentemente do adversário, a seleção jogará pelo mata-mata na segunda-feira, 14h.
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11: O técnico da seleção brasileira, o Carlo Ancelotti, colocou em campo então ontem a seleção que venceu pelo placar de 3-0, a seguinte formação: Alisson, depois nas laterais aqui ele jogou com Douglas Santos e Danilo, depois saiu Douglas Santos e entrou o Alexandro, na zaga ele não mexeu, né? Jogaram Marquinhos e Gabriel Magalhães. Meio campo, Casimiro, depois saiu para entrar Fabinho, Bruno Guimarães e Lucas Paquetá, depois saiu Paquetá e entrou Martinelli. No ataque, o Rayan, depois entrou o Endrick, o Vini Júnior, que não saiu, e o Matheus Cunha, que deu lugar para o Neymar na partida de ontem. O Vinícius Júnior fez 3-0 e entrou num grupo seleto da seleção brasileira. Antes dele, apenas Jairzinho em 70, Romário em 94, Ronaldo e Rivaldo em 2002, haviam marcado nas primeiras 3 partidas do Mundial de futebol. Então, segunda-feira é dia de jogo, 14 horas. O Brasil espera a definição aqui do grupo de Japão, Holanda e Suécia, que é o grupo F, né? Holanda 4 pontos, Japão 4. Hoje seria o Japão, mas o Japão tem um jogo contra a Suécia. A Suécia tem 3, também brigando para entrar aí no grupo dos dois primeiros que avançam direto. Depois, os terceiros colocados também serão classificados para a próxima fase. Teve um evento ontem da Copa do Mundo FIFA 2027. A Copa do Mundo de Futebol Feminina será no Brasil ano que vem. Repórter Daniela Esperon.
19: O Brasil começou nesta quarta-feira a contagem regressiva de um ano para sediar a Copa do Mundo Feminina de 2027. Será a primeira vez que o país e a América do Sul vão receber o torneio. A confirmação como sede aconteceu no dia 17 de maio de 2024, durante o Congresso da FIFA, na Tailândia. Na época, a candidatura brasileira superou a proposta europeia conjunta de Alemanha, Bélgica e Holanda. A competição está prevista para acontecer entre 24 de junho e 25 de julho de 2027. O Brasil já foi anfitrião de 2 Copas do Mundo masculinas, em 1950 e 2014, mas vai estrear como palco do Mundial Feminino. Esse torneio chega ao Brasil em um momento de franca expansão do esporte. A última edição da Copa, realizada em 2023, foi registrado recordes expressivos de público, audiência e também engajamento digital e muito interesse comercial em todo o mundo. O Mundial no Brasil vai utilizar 8 estádios diferentes espalhados pelo país. O Mineirão, em Belo Horizonte, foi confirmado como uma das sedes do evento. O planejamento inicial prevê 8 datas para o Mineirão, incluindo 5 jogos da fase de grupos, uma partida das oitavas de final, um confronto de quartas de final e a disputa pelo terceiro lugar. Vale lembrar que Maracanã também vai sediar e tem a expectativa de abrir a Copa do Mundo Feminina. Essa será a 10ª edição da Copa do Mundo Feminina, organizada pela FIFA. Agência Rádio Web com informações da Seleção Feminina, Daniela Esperon.
11: 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O Anildo Lui, que é o diretor da Lotérica Renascença, participa aqui do Vanguarda Esportiva, né? Que patrocina aqui esse horário das loterias, para falar sobre um feito importante, né? Uma devoção que a Renascença tem pelo padre Vicente. Ontem foi um dia de lembrar aí a sua passagem, né? O seu falecimento há 26 anos. E ele tem sempre agradecimentos aí ao
12: Padre Vicente, lá em Renascença. Nildo Lui chega aqui no Vanguarda Esportiva e dá o seu depoimento.
20: Tudo bem? Todos os ouvintes aí também do nosso programa e da Rádio Cristal, né? Então, Valdecir, ontem a gente estava aí em oração, né? Pela data aí do falecimento do nosso protetor de Renascença, aí, o Padre José Júnior Vicente, em quem a gente tem muita fé aí por todo o legado que ele teve, né? Aqui em nossa comunidade, aqui, né? Que ele deixou, né? E eu sempre falo aí para os amigos aí que eu tenho muita fé, sabe? O Padre Vicente, ele, em vida, ele falava que ele iria sempre proteger nossa cidade aí e tal, né? Na fé dele, nas crenças, nas orações. A gente até usa o nome da Renascença nas lotéricas aí, eu vejo, né? Ontem teve várias pessoas contempladas aí, né? Até no dia que a gente lembra a partida dele, né? Mas que a gente acredita que o Padre Vicente está sempre presente nas nossas vidas aí, né? Não podemos deixar de lembrar, manter a lembrança viva aí do nosso padre aí, que tanto fez pela nossa história aí, né? E um grande abraço a todos aí, sempre mantendo a fé em tudo, né? A fé remove montanhas, né?
12: Com certeza. Obrigado, Anildo, então, pela sua fala também aqui, em nome da Lotérica Renascença, que traz aqui os números de ontem da Lotomania, concurso 2941. Na verdade, os sorteios foram hoje de manhã, para não coincidir ontem com o jogo da Seleção Brasileira. Então, o sorteio foi hoje de manhã da Lotomania, concurso 2941. Os números da Lotomania: 00, 01, 02, 05, 11, 13, 22, 25, 26, 29, 40, 45, 46, 47, 61, 65, 71, 71, 77, 77, 85 e 88. A Lotomania está acumulada em R$5.500.000, próximo sorteio dia 26, amanhã, sexta-feira. Loto Fácil também teve o sorteio hoje de manhã do concurso 3.719. Os números da Loto Fácil: 02, 03, 04, 08, 10, 11, 12, 14, 15, 18, 19, 21, 22, 23 e 25. Três apostas acertaram 15 dezenas ontem, de Lauro de Freitas, Bahia, Fortaleza, Ceará e Cataguases, Minas Gerais. Cada aposta tem direito a R$1.300.000. De Lauro de Freitas e de Cataguases, aposta única, pessoa sozinha leva cada uma R$1.300.000. E em Fortaleza foi um bolão com 39 cotas, então 39 pessoas para dividir R$1.300.000. O próximo sorteio final zero é o 3.720, vai ser amanhã. Então amanhã, dia 26, o próximo sorteio da Loto Fácil, já que teve sorteio hoje de manhã. Então todas as apostas do concurso 3.720 para amanhã, R$10.000.000, o prêmio principal aqui da Loto Fácil. Dupla Sena, concurso 2.974, também sorteio foi hoje de manhã. Primeiro sorteio: 22, 27, 29, 32, 38 e 39. Segundo sorteio da dupla: 11, 13, 18, 30, 33 e 39. R$5.500.000 acumulados na dupla Sena. A mais milionária também de hoje, os sorteios de manhã, concurso 366. As dezenas da mais milionária: 01, 11, 14, 22, 25 e 37. Trevos, 2 e 5. Ninguém acertou 6 acertos e 2 trevos. O prêmio chega a R$67.000.000 na mais milionária. O próximo sorteio, então, no sábado, dia 27. 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Final de semana tem Grande Prêmio da Áustria. Amanhã cedo já tem os treinos livres. A partir das 8h30 da manhã, Grande Prêmio da Áustria de Fórmula 1. No voleibol, a seleção brasileira masculina perdeu ontem para a Ucrânia, lá na Eslovênia, por 3-1 na sua segunda semana da Liga das Nações. Próximo jogo do Brasil amanhã, sexta-feira, às 15 horas contra a Itália, Liga das Nações masculina de voleibol. Obrigado pela companhia, ótima sequência de tarde e continue na Cristal FM.
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10: 1:05.
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23: Eu sou o Humberto Ferretti e esse é o Giro Rural.
24: O preço da soja se manteve firme nos últimos dias, com a saca vendida acima dos R$ 130 em Paranaguá, apontam dados do CPEA. Mesmo com uma safra recorde em 2026, a demanda pelo grão está acima da oferta. O que não acontece, por outro lado, com o óleo de soja, cujo prêmio de exportação está no menor patamar já apurado pelo órgão. A oferta aqui na América do Sul é alta, no momento no qual a procura não é das maiores. Em 11 meses do plano safra atual, que termina agora em junho, os produtores contrataram R$ 433 bilhões do crédito rural, indicam dados do governo. O valor leva em conta a agricultura empresarial e representa uma queda de 5% na comparação com o mesmo período do ciclo passado. Destaque positivo para a contratação de crédito para a industrialização, que cresceu quase 60%, e negativo para os empréstimos voltados para investimentos, que caíram 28%, com muito produtor com o pé atrás por conta dos juros altos. O Brasil abateu no primeiro trimestre, portanto, entre janeiro e março, mais de 1.700.000 cabeças de frangos. Os dados foram divulgados pelo IBGE e representam, além de uma alta de 3,6% na comparação com o mesmo período do ano passado, o melhor desempenho já registrado nessa época. A produção de carcaça de frangos cresceu ainda mais 6,9% para 3.730.000 toneladas.
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6: Certinho, então, né? Um abraço para você, bem-vinda, bem-vindo, uma super tarde de quinta-feira, neste 25 de junho. Que tudo esteja bem contigo. Se não estiver bem, vai ficar bem. Se não ficar tudo bem, estaremos aqui para te ajudar também a passar por essa. Então, conte conosco, vamos juntos nessa parceria, eu e você, você e eu, na Sintonia Cristal FM 92, nos aplicativos também. Todo mundo junto, todo mundo veio, tá todo mundo aí. E a comunicação musical está no ar.

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2: 14 graus a temperatura em Marmeleiro, não vai passar disso hoje, pela previsão aí é para ser assim, né? Bem fria ainda a sequência da tarde desta quinta-feira. 1:17, bora, até as 3, tem bastante música, recado dos nossos anunciantes, tudo para você curtir a sua tarde enquanto vai trabalhando de boa, tem para todo mundo.

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2: Nossa tarde juntos, 1h25, temperatura de 14 graus. Quem está chegando no serviço agora, já organizando para mais uma tarde, muito obrigado. Hoje à noite o pessoal do futsal de Marmeleiro vai para Barracão jogar mais uma partida na Copa CIF de futsal. Então boa sorte, boa viagem aos meninos de Marmeleiro que estão indo para hoje à noite, né, Tanaka, para Barracão. O jogo está marcado lá para as 19h50, né? Marmeleiro contra Pérola do Oeste. Antes vai ter um jogo feminino, Barracão e São José do Cedro, e depois do jogo de Marmeleiro contra Pérola tem o jogo que fecha a rodada no masculino, Barracão e São José do Cedro, Santa Catarina. É a segunda partida do futsal de Marmeleiro lá na Copa CIF de futsal, futsal internacional, porque vem times de outro lado da Argentina também, né? Do Bernardo Irigoyen, por exemplo. Então o futsal de Marmeleiro está com essa parada aí hoje, 19h50, 20 horas aí começa o jogo lá em Barracão. Boa sorte, boa viagem na segunda partida na competição regional de futsal masculino Força Livre. 1h26, bora com a nossa tarde fria de quinta-feira, lembrando da Damazine, que está aqui quase em frente à Rádio Cristal para você comprar móveis. 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O que combina comigo é você, combina contigo é a Rádio Cristal, é a nossa programação. Obrigado pela companhia. O que com...

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2: Banco de dados lançado pelo governo vai tentar combater o roubo de celulares no país. A Base Nacional vai armazenar e gerenciar informações sobre dispositivos móveis com restrição decorrente de roubo e furto. De acordo com o decreto publicado no Diário Oficial da União, a medida fortalece a atuação integrada dos órgãos de segurança pública no enfrentamento dos crimes que envolvem celulares, que vão além da subtração, mas também no que diz respeito à receptação e à venda, além de ajudar na recuperação do aparelho ao proprietário. O Banco Nacional de Celulares com Restrição será administrado pela Secretaria de Segurança Pública do Ministério da Justiça. Esse novo banco substitui o Cadastro Nacional de Celulares com Restrição. Os registros já existentes serão transferidos para a nova plataforma. Hoje, já são mais de 3 milhões e 300 mil informações de aparelhos que estão aptos a serem recuperados, de acordo com o Ministério.
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5: 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Daqui a pouco, agenda dos aniversariantes também.

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1: Nossa tarde de quinta-feira, 1h41. Estava acompanhando aqui a imprensa aí de Pato Branco. O SAMU foi chamado para atender um acidente um tanto quanto diferente, né? Em Pato Branco, na saída da cidade, para a comunidade de Independência, né? O rapaz estava indo de moto, né? Indo para o trabalho da cidade, para o interior. Ele e uma companheira, né? Uma dupla, né? Um casal de jovens aí, de 20, 20 e poucos anos. E ele contou aos socorristas do SAMU, do SIAT lá, que atropelou um tatu. E tem aqui, eu estou vendo que o rapaz está mostrando aqui, né? O repórter Olho Vivo lá de Pato Branco, né? O Abel do Olho Vivo fez uma imagem lá do tatu. Mas um baita de um tatu, né? O tatu estava atravessando o asfalto, a rodovia, é uma via secundária, né? Uma via que liga a cidade ao interior, mas asfaltada. E ele, quando se deparou com o tatu, não conseguiu desviar a moto, né? E acabou, então, matando o tatu, passando por cima do tatu, desequilibrou a moto e acabou batendo na lateral de um automóvel, né? De um carro. Estragou bastante o carro, o rapaz se machucou bastante, se esfolou todinho, né? Tem que ser atendido lá pelo SAMU nesta ocorrência, né? Mas um baita de um tatu, né? Grande. Plena luz do dia, o tatu atrapalhando, né? Passando no asfalto e o rapaz, quando percebeu o tatu, não deu tempo de desviar com a moto, né? Desequilibrou e acabou batendo no carro, né? 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
2: 1h48, seu Eloy Miller, tudo bem, seu Eloy? Boa tarde. Tá com frio aí ou não? Bastante fogo no fogão, né? Pra esquentar o pé. 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Hoje mais um encontro do grupo de oração Nossa Senhora de Fátima, na Igreja Matriz, a partir das 7h30 da noite. Grupo de oração Nossa Senhora de Fátima, a noite de muitas orações para aquecer a noite de quinta-feira. Mais um encontro do grupo de oração Nossa Senhora de Fátima, na Igreja Matriz. Bora lá!

se tratando de Chitãozinho e Chororó, fica qualquer canção espetacular. Mulheres, de Martinho da Vila, na voz de Chitãozinho e Chororó. 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Copiou? Daqui a pouco tem a agenda dos aniversariantes, é já? Já, então bora lá. Um abraço aqui para Lia, tudo bem, Lia? Boa tarde para ti. Família Baranzelli com a gente aí também, uma boa tarde, que Deus abençoe, que seja uma tarde bacana, uma quinta-feira espetacular e bom trabalho, né? Radinho ligado na Cristal aí também. Hoje dia 25. Parabéns Andressa Gonçalves, Ismael Carlos Ismanioto, Ezequiel César Barbosa, Gilmar Moraes. Ô Gilmar, parabéns meu jovem, feliz aniversário para ti. Também na nossa agenda aqui, Ivone Rodrigues, Isadora Guetino, Jaime Ostrich, Joelmar Wagner, Luísa Colombo Trevisan, Lurdete Carraro, Marlene Rosa da Silva, Maria de Lourdes Rios, Maria Sofia Denardi, Marleci Biava Fapi, parabéns, Mônica Roberta Froelich, Nelson Bonetti, Neuza Mício Beiner, Osório Calcian, Paulinho Alves dos Santos, aniversariantes deste dia 25 de junho, parabéns. Pedindo aí, por favor, que quando você ouve o nome de alguém que você sabe que já faleceu, por gentileza nos avise. Assim a gente vai deixando a nossa agenda em dia, retirando os nomes não mais existentes. Alguma pessoa que tenha separado, por exemplo, não tem mais o nome de casada, a gente pode retirar também, ou acrescentar o nome de casada, o sobrenome, né, aliás. Ou retirar todos os nomes aqui, enfim, fica à vontade, pode nos avisar. Tá bom? Pelo 999-16-5518.

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1: Ô, meu Deus. Gino e Geno. 2:04. 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E a seleção brasileira, então, segunda-feira, essa hora aqui, ó, já tem jogo. Essa hora vai estar bola rolando já na segunda-feira. Brasil espera o seu adversário de hoje à noite. Hoje às 8 sai o adversário para o Brasil. Suécia, Japão ou Holanda. Um desses três times aí será o adversário do Brasil na segunda fase, agora mata-mata, da Copa do Mundo. Dois tempos de 45 minutos. Se empatar, vai para dois tempos de 15. Se empatar no, na prorrogação, vai para os pênaltis. Perdeu, vai embora. Venceu, segue adiante na Copa do Mundo de futebol. Então, segunda-feira, 14h. Veja aí como é que você faz com a sua agenda, com o seu trabalho, com a sua folga, se vai ou se não vai, se vai antes e vai depois, ou como é que vai, né? Para assistir o jogo. Segunda-feira, 14h, é a Copa do Mundo na veia.
2: Brasil!

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2: 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Então, Marmeleiro está a um empate de chegar à semifinal da Copa Sudoeste Prata. Quando a gente fala prata, porque são duas divisões, é como se fosse o Campeonato Brasileiro da Série A e Campeonato Brasileiro da Série B. Marmeleiro está na B por enquanto, né? Os dois primeiros desta Série B, desta Série Prata, sobem para a Série Ouro, que é a primeira divisão que já está na semifinal. Então, os dois primeiros sobem. E lá da Série A, os dois últimos caíram para a Série B no ano que vem. Daí a Série B, a Série Prata, hoje, esse ano, teve 22 times. Quem sabe o ano que vem tenha 25, 30 ou 18, 16, enfim, né? A Série Prata inscreve quem quiser. E aqueles dois da A que caíram também. E da A, na A ficam 16 times sempre, os dois da B sobem para A. Certo? Então o Marmeleiro, que venceu por 3-2 domingo passado lá em Mangueirinha, domingo o jogo é no módulo esportivo, no

Complexo Wilson Henrique, entrada franca, entrada de graça, todo mundo falando do jogo, Marmeledo envolvido aí, agradecendo aí a grande audiência que você nos dá, a gente está envolvido também, né? A gente divulga aqui, o ouvinte escuta lá. Então domingo com transmissão pelo rádio, também com imagens no Facebook, na página Facebook Rádio Cristal, tudinho sobre o jogo da volta. Marmeledo está pronto, né? A equipe vem jogando melhor, vem se entrosando a cada partida, está todo mundo focado aí num conjunto, né, para que a equipe evolua na competição. 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São as empresas parceiras da Rádio Cristal para acompanhar os jogos da Copa Sudoeste de Futebol. Domingo é dia de jogo, domingo não marque nada, 3 horas, ou vai para o modo esportivo ou liga o rádio.

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2: Brasil! 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Atenção, mulheres acima de 20 anos, comunicativas, responsáveis, prestativas e que gostem de marketing, quer trabalhar na oficina do celular? Vai lá amanhã, sexta-feira, 14h30, vai ter uma entrevista. É só levar o seu currículo junto, seus dados, e aí por ordem de chegada, né, vai ser feita uma entrevista lá com as mulheres, com as meninas acima de 20 anos que queiram trabalhar como vendedoras na oficina do celular, certo? De preferência, de 20 anos acima, é a preferência, né? 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Vamos fugir, baby? Boa tarde, Paula. Boa tarde, Salete. Estão preparando suco de laranja, suco de poncã. Aí é bonito. Ajudamos daqui, né? Com o radinho ligado.

0: Gilberto Gil, essa das antigas, mas é regravada depois, né? E na voz dele, então, vamos fugir, baby. Vamos. 2:29, atenção, Marmeleira, atenção, região. É, tem aí uma família que está precisando de uma cama de hospital, dessas camas hospitalares, né? A família tem aí alguém enfermo que precisa utilizar um colchão pneumático, inclusive, né? A família tem o colchão, mas precisa dessa cama, né? A cama hospitalar. É, emprestada, né? Emprestada por alguns dias. Se você tem para emprestar, sabe de alguém que não está usando, não está utilizando no momento, uma cama hospitalar para emprestar para esta família aqui de Marmeleiro, por favor, pode entrar em contato aqui com a Rádio Cristal, que a gente providencia aí a troca de contatos, certo? Para essa família, então, que precisa de uma cama hospitalar por um tempo aí, para até a pessoa se recuperar da saúde. 2:30. 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
4: O segurado do INSS, Instituto Nacional do Seguro Social, que pedir um benefício e não tiver biometria ou não se encaixar em nenhuma das situações de dispensa, tem 30 dias para regularizar a situação, sob pena de perda do requerimento, já que o órgão pode considerar que houve desistência da solicitação. A regra está na Portaria 1347, publicada pelo Instituto em edição extra do Diário Oficial da União, desta segunda-feira, 22. Para regulamentar o Decreto 1561, de julho de 2025, em julho do ano passado, o presidente Luiz Inácio Lula da Silva criou exigência de cadastro biométrico para liberar a aposentadoria, BPC, benefício de prestação continuada, e auxílio reclusão. Ficam de fora da regra os pedidos de pensão, salário maternidade e benefícios por incapacidade, incluindo o auxílio doença. Além disso, a dispensa da biometria para pessoas com mais de 80 anos, refugiados e migrantes. A biometria é confirmada pelo INSS por meio de registro biométrico do segurado ou seu representante legal nos seguintes documentos: CIN, Carteira de Identidade Nacional, Título de Eleitor na Base Biométrica do TSE e CNH.
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1: 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Bom trabalho para você que está na Cristal e nos estabelecimentos comerciais, radinho ligado, o expediente fervendo hoje. Não ainda, né? Reta final de mês.

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0: 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Este é o Comunicação de Quinta-feira, boa música para você curtir comigo. Boa tarde, Cristal FM, a mais central do sul.

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Modão aí, né? Modão com a banda Alma Latina, o Moleque Peralta. Estamos deixando o nosso abraço, obrigado pela companhia, uma ótima sequência de quinta-feira fria. Amanhã também ainda vamos ter um dia frio, gelado, mas a nossa programação tenta esquentar, né? A sintonia mais quente do inverno, Cristal 92,9. Um abraço forte, fica bem. Me

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3: As mortes no trânsito provocadas pelo consumo de álcool no Brasil caíram 19,5% em um período de 14 anos, mas o percentual poderia ter sido ainda maior. Um relatório do Centro de Informações sobre Saúde e Álcool revela que a combinação álcool-direção causou 11.600 mortes no país em 2020, contra 15 mil mortes registradas em 2010. No entanto, o número de vítimas fatais voltou a crescer logo após a pandemia de Covid-19 e em 2024 foram registradas 13.075 mortes do tipo em território brasileiro, acendendo um sinal de alerta para as autoridades de trânsito. De acordo com o levantamento, o principal motivo para esse retrocesso é a sofisticação dos motoristas em burlar as blitz através de aplicativos de navegação e grupos de mensagem, combinada com uma forte sensação de impunidade. O perfil das vítimas continua centralizado nos homens jovens, que lideram as estatísticas de acidentes de trânsito relacionados com o uso de álcool. Regionalmente, 18 estados brasileiros apresentam taxas de mortalidade por 100 mil habitantes acima da média nacional, que é de 6,2, com destaque para o Tocantins, Piauí e Mato Grosso. Para reverter essa tendência de alta, os especialistas da área defendem que o poder público deve ir além das campanhas educativas baseadas no medo, que tem um efeito apenas de curto prazo. A recomendação é intensificar as operações com bafômetro nas madrugadas e aos finais de semana, ampliar a percepção de risco real de punição e, principalmente, oferecer alternativas viáveis e acessíveis de transporte noturno para a população. Da Rádio 2, Milena Abreu.
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2: Olá você, muito boa tarde. Cheguei aí na sua quinta-feira, 25 de junho de 2026. Friozote. Nosso Boteco 92 começando agorinha nas ondas da Cristal. Lembrando que a gente atende você, é claro, você manda o seu recado, seu alô, pedindo a sua música preferida, mandando o seu abraço, parabenizando alguém também. Aproveita e embala. A gente vai atendendo você sem dúvida nenhuma. Uma ótima quinta-feira, Reginaldo Vicente contigo até as 5, Boteco entrando no ar agora. E lembro, você participa com a gente através do nosso WhatsApp, tá? O 99916-5518, através do nosso fixo também, o 3525-1183. Você deixa sua marca registrada aí mais uma tarde. Tá belê? Tá ouvindo a gente aqui, Marimereiro? Tá ouvindo a gente nos municípios vizinhos também? Sinta-se abraçado pela nossa equipe aí, né? Você de Renascença, Francisco Beltrão, também os amigos de Flor da Serra, aonde mais ali, Vitorino, Bom Sucesso do Sul, Salgado Filho, por aí vai, né? Você que tá na audiência.

0: Somente César Brasina aqui com a banda Enigma, Amor Eterno. Breno e Matheus, o Negro Solimões na boca de uma Calgary 3:16, começou o Boteco. Estamos no ar aí, né? Depois do Brasil vencer mais uma, ontem, né? Ontem teve o jogo da seleção brasileira, classificado já para a próxima fase. É. Tô indo bem, continua assim, né? 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
0: Estou aí na 15 com 21. Tamo lá, tamo junto, tamo na ousadia, tamo na alegria, tamo na Copa.
9: Cadê o grito?
0: O Thiaguinho cantando aqui, ó. Tá em 5 horas, Boteco 92. Vem comigo.

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1: O valor bruto da produção agropecuária do Paraná atingiu 212 bilhões e 600 milhões de reais em 2025, segundo análise preliminar divulgada pelo Departamento de Economia Rural da SEAB. O resultado representa o maior valor da série histórica iniciada em 2012 e aponta crescimento nominal de 13% em relação a 2024. O indicador mede a receita gerada pela agropecuária no estado. Além disso, o desempenho do campo reflete em diversos setores da economia, já que a renda da produção rural movimenta municípios, cadeias produtivas, comércio, serviços e indústria. Mais uma vez, a pecuária puxou o resultado do valor bruto da produção paranaense. Neste sentido, a atividade manteve a liderança na geração de renda no campo pelo quarto ano consecutivo. A Portos Paraná assumiu a vice-liderança nacional nas operações de importação e exportação de veículos em 2026. Entre janeiro e maio, o embarque e desembarque de carros, caminhões e outros veículos no Porto de Paranaguá alcançou 67.600 unidades, frente às 41.600 movimentadas no mesmo período de 2025. Os dados são do Centro de Estatísticas da Portos do Paraná. A China é o principal país de origem e destino dos veículos movimentados pelo Porto de Paranaguá. O país respondeu por 54% das operações acumuladas em 2026. Na sequência aparecem México com 23% de participação, Argentina 9%, Colômbia 4% e Alemanha 2%. O maior volume de movimentação de veículos neste ano foi registrado em maio. No período foram contabilizadas 19.700 importações e 5.200 exportações, totalizando mais de 25 mil veículos movimentados.
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3: Muito bem, 15 com 32, agora 3 mais 32. Boteco de volta depois do seu Valde Moraes. Cristal Notícias, sempre às 3h30, né? Ele que volta às 4h30 agora. 4h30, depois 5h30. Informações do Cristal Notícias. 17h30, daí eu vou dizer, fala de esporte, né? Traz as informações do esporte lá com o Chiquinho. Lá com o Chico no programa Mix da Saudade, daí, tá bom? 3 com 33, aquele abraço para você que tá na audiência. Muito obrigado pela sintonia. Hoje é o dia 25, é o dia do imigrante, né? Hoje é o dia nacional do imigrante. Hoje também dia mundial do marinheiro. E hoje também, na história é o dia do cotonete. O dia do cotonete. E uma curiosidade sobre o dia de hoje também, dia 25, hoje comemora-se o dia mundial dos Beatles. Por que hoje é o dia dos Beatles, né? O dia mundial dos Beatles, também conhecido como World Beatles Day. É um feriado anual, celebrado 25 de junho, para comemorar o legado e o impacto cultural da banda de rock inglesa The Beatles. A data, 25 de junho, foi escolhida para marcar a participação dos Beatles no programa BBC Your World, aliás, Our World, em 1967. Esse programa apresentado lá, All You Need Is Love, transmitida para uma audiência internacional. Então é por isso então, que comemora-se o Dia dos Beatles hoje, né? O feriado foi criado e celebrado pela primeira vez em 2009 por Fred Coway, que o chamou de um agradecimento ou uma carta de amor à banda, diz ele. E depois disso, então, onde ficou aí os Beatles, né? A de Liverpool para o mundo. Se sobrar um tempinho, a gente roda uma dos Beatles daqui a pouquinho, que hoje é quinta-feira, dia de recordar, é dia de matar a saudade, né? Se você tem uma música que quer ouvir, tem saudades, manda pra nós aí. Hoje é o dia da saudade, quinta-feira, dia de TBT musical, né? Por falar em saudade, ele chega pra cantar aqui, o homem lá do La Belle de Jour. La Belle de Jour. Ele vai cantar aqui, Morena Tropicana, o seu Valença. Boa tarde.

0: As parcerias aí que dão certíssimo, né? Mas também qual a parceria que não vai dar certo com o Bruno? Isso mesmo, Bruno. O Bruno do Marrone, né? O Bruno do Marrone solito aqui com o Dino Fonseca. Esse Dino Fonseca eu vou te contar. Uma das melhores atrações que surgiram nos últimos tempos. Você pega as músicas mais antigas, né? Repagina elas, faz uma versão dele, enfim. Bacana, e tem participações bacanas, tipo essa aqui, com a música Quando Você Quiser, com o Bruno. DVD do Barzinho de Rock lá do Dino Fonseca. Gostou? Bom demais. Alceu Valença cantou e também Morena Tropicana. E eu pergunto, tudo bem contigo aí? Tudo bom? Meu amigo Neir de Macedo mandou pra nós aqui uma foto, um bandejão cheio de coisa boa, mano. Olha ali, galera. Pros festejos juninos, aí vai bem, né, Neir? Aí vai bem demais, aí vai dar uma. Aí dá uma. Gosto de nostalgia de TBT mesmo, esse. Cheio de coisa boa ali, ó. Grande abraço, meu nome. Tudo de bom? Vamos ajeitar a moda aqui. Eu vou perguntar primeiro pro distinto, seu João Dorizete Raymond Chiquinho. Mas provavelmente ele deve atender aqui o pedido para uma galera. Uma só? Acho que pode. Dia de chuva. Vamos ajeitar o dia de chuva. Daqui a pouquinho, depois do intervalo, eu trago o dia de chuva. Um abraço da pro Ilair, meu amigo. Sempre na sintonia. Quem mais na audiência? Minha amiga Jaqueline. Jaqueline, pessoal do João de Paula, Renascença. Pediu também uma bem boa aqui. Música Catedral com o Leandro. O saudoso Leandro. Daqui a pouco tem Catedral também chegando aqui. 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

E aí, tudo bem? Tô chegando na quinta-feira com as notícias do mundo da música. Pra falar da novidade de Zé Neto e Cristiano. A dupla Zé Neto e Cristiano disponibilizou nos últimos dias a versão inspirada no clássico I Wanna Know What Is Love, lançada em 1984. Assinada por um grupo grande de compositores, Guilherme Ferraz, Sandro Neto, Diego Ferrari, Raí Antônio, Everton Matos, Paulo Pires, a versão com o título de fama de louco e trechos cantados em inglês completa a primeira parte do DVD Vocês e Deus, gravado no final de março no Rio de Janeiro. Não desisti, eu insisti. E olha a gente aqui, por você levei fama de louco, só porque eu ando na rua com o fone de ouvido, gritando a nossa canção. É quando eles cantam um pedaço da música em inglês. Fama de louco seria disponibilizada junto com o primeiro lançamento do DVD Vocês e Deus, ao lado de outras 7 faixas, incluindo os mais novos sucessos Cadeira Cativa, que performa há 15 dias no top 5 das músicas mais ouvidas do país. Além de Quase Todo Dia, e Oi, Tudo Bem? A primeira parte do audiovisual Vocês e Deus, com 7 faixas, ultrapassa mais de 100 milhões de plays. Ao todo, o projeto reúne 21 faixas. Daqui a pouquinho eu volto com mais notícias. Até já!

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Volta aqui 12 para as 4. Walter Moraes. É o dia de chuva, seu Ilair de Macedo.

0: Leandro, Eterno Leandro, Catedral. Levei também Walter Moraes com Dia de Chuva. Fechamos a primeira hora de boteco. Daqui a pouquinho tem, depois dos Henrique Gabriel, as informações. E eu volto na sequência atendo você. Continua atendendo. Tá 999-16-5518.
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3: Dados do IBGE mostram um avanço significativo no nível de escolaridade da população adulta paranaense entre 2024 e 2025. Segundo o levantamento, o número de pessoas com 25 anos ou mais que concluíram o ensino superior teve alta de 12,8%. Com isso, a parcela da população adulta com diploma universitário subiu de 20,6% para 22,9%, índice acima da média nacional, que ficou em 21,4%. De acordo com o governador Carlos Massa Ratinho Júnior, esses números representam um investimento de longo prazo na vida da população do Paraná.
4: Hoje nós temos 80% dos alunos do estado sendo alfabetizados na idade certa, na idade correta. Isso é muito importante para a vida dele, porque ao longo da vida, conforme eles vão ficando mais velhos, entrando na rede estadual de ensino, eles já entram mais preparados. E a gente tem, obviamente, implantado programas educacionais no estado, que é educação financeira, programação, é aula de robótica. Então nós estamos exigindo também dos alunos muito. Então, quando ele vem mais preparado do municipal, ele consegue ter o ritmo do estadual.
3: Além disso, a pesquisa também mostra avanço no ensino médio. O número de adultos com essa etapa concluída chegou a 2 milhões e 400 mil. Já a parcela da população com pelo menos a educação básica obrigatória subiu cerca de 54% para aproximadamente 58%. Outro destaque é a redução da baixa escolaridade. O número de pessoas sem instrução caiu de 373 para 355 mil no período considerado, assim como o grupo com o ensino fundamental incompleto, que foi reduzido de 2,2 para 2,1 milhões. Agência Rádio Web de Curitiba, Priscila Moura.
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3: Beleza, pura 4 e 6, eu tô de volta. Tem modão aqui, aliás, tem uns par de modão. É de Brito Samuel.

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de volta. E pra falar que romântica, Sol do Japão é a novidade da dupla Fiduma e Jeca. Embalada pelo sucesso de O Country Vive, projeto que já acumula quase 110 milhões de streams na plataforma, a dupla Fiduma e Jeca dá continuidade aos lançamentos do audiovisual com a inédita e romântica Sol do Japão. A faixa chegou às plataformas nos últimos dias. Composição dos próprios cantores em parceria com Marco Antônio, Sol do Japão retrata o convite para uma noite especial a dois. Longe da correria do dia a dia, a letra transforma momentos simples em grandes memórias. A gente tá vivendo uma fase muito especial com Country Vive. Ver o projeto chegando perto de 110 milhões de streams mostra que o público abraçou essa ideia desde o primeiro lançamento. A gente tá muito feliz com tudo que vem acontecendo e ansiosos para ver a galera recebendo o Sol do Japão, disse a dupla. Gravado no recinto de exposições de São José do Rio Preto, São Paulo, diante de mais de 3 mil pessoas, o projeto O Country Vive vem consolidando uma nova fase na trajetória da dupla. O audiovisual reúne 12 faixas inéditas e participações especiais de Fernanda e Sorocaba, Léo e Rafael e Rio Negro e Solimões. Daqui a pouquinho eu volto com mais notícias. Até já!

0: Michel Teló com Ana Júlia. Levei também a Metamorfose Ambulante. Temperatura agora 15 graus. 15 graus. Previsão de chuva lá para sábado, domingo. Temperatura vai subindo um pouquinho mais aí, né? Pouquinho. Chegando a 22 graus no final de semana de máxima, né? Beleza? Devido a isso vem a chuva aí também. Vem a chuva também. Jogos da Copa do Mundo. Hoje temos jogos, né? Temos jogos às 17 horas. A equipe do Curaçao enfrenta a Costa do Marfim e também o Equador enfrentando a Alemanha às 17 horas também. Jogaço da Copa do Mundo. Lembrando que hoje também tem o grupo F, né? Esse grupo que eu falei aqui foi o grupo E. E também tem o grupo F às 20 horas, 8 horas da noite, Tunísia contra Países Baixos, Japão e Suécia às 20 horas. Esse jogo aqui do Japão e Suécia interessa muito pro Brasil, né? Vamos saber quem vai ser o adversário do Brasil na próxima fase. Grupo D, também temos às 11 horas da noite hoje, Turquia contra Estados Unidos e Paraguai contra Austrália também. Os jogos de hoje, Copa do Mundo FIFA 2026.
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3: O Paraná celebrou quarta-feira, 24 de junho, o Dia Nacional da Araucária, com a marca de 668.200 mudas distribuídas entre janeiro de 2019 e junho de 2026. A ação foi realizada pelo Instituto Água e Terra, órgão vinculado à Secretaria de Estado do Desenvolvimento Sustentável por meio do Programa Paraná Mais Verde. A iniciativa envolve a distribuição de mudas da Araucária angustifolia, árvore símbolo do Paraná e espécie nativa da Mata Atlântica. Além disso, o programa atua na maioria dos municípios do Paraná e conta com 19 viveiros florestais espalhados pelo estado. Regulamentado por lei, o Paraná Mais Verde tem como objetivo promover a educação ambiental e conscientização da população e o desenvolvimento sustentável. Dessa forma, o programa incentiva o plantio de espécies nativas e contribui para a recuperação de áreas degradadas. Os dados do Instituto Água e Terra detalham a evolução anual da distribuição de mudas de araucária no Paraná. Em 2019, o estado distribuiu 59.700. O volume subiu para 98.500 em 2020. Já em 2021, o programa registrou a entrega de 77.700 mudas da espécie. O maior volume ocorreu em 2022, quando o Paraná distribuiu 127.700 mudas de araucárias. Nos anos seguintes, o ritmo permaneceu expressivo, 95.300 em 2023, 89.200 em 2024. Em 2025, o estado distribuiu 95.800 mudas da espécie. Além disso, até 18 de junho deste ano, o Paraná já contabiliza 23.600 novas mudas entregues.
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0: Zé Felipe, se não tivesse ido. Ele e Matheus teve aí também com Virava Cowboy. Virava Cowboy. Leonardo, não aprendi a dizer adeus. Faltando agora 17 para as 5. Tudo beleza aí, tudo tranquilo. O Boteco segue até as 5 horas da tarde. 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Intervalo comercial rápido, já volto com as últimas de hoje.
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Voltei pra falar do show da Sonza do Rock in Rio 2026, hein? Luísa Sonza vai subir ao palco Mundo do Rock in Rio no próximo dia 7 de setembro. O festival anunciou que o show intitulado Luísa Sonza convida Roberto Menescal, o que deixou alguns fãs em dúvida. Vai ser um show de bossa nova baseado no álbum Bossa Sempre Nova ou será outro tipo de show? Na verdade, a cantora disse, o show é meu. É a tour do Brutal Paraíso, dos grandes sucessos. O show normal. E no momento que eu tocaria mais bossa nova, esse momento acústico, que sempre tem Chico, sempre você e Iguaria. A gente vai receber o Menescal ali como parte desse encontro de gerações. Ou seja, o show vai ser normal, mas vai ter esse momento especial de bossa nova. O show acontece no dia 7 de setembro. No mesmo dia tem Gilberto Gil e Elton John. Fique ligado! Amanhã eu trago mais notícias do mundo da música. Até lá! Tchau!

0: Luan Santana, Léo Foguete, todo mundo junto aqui. Dona Ana Castela, Rodeio no Texas, manda garrafão. Hey Jude. E vem também, né, gente? Boteco tá encerrando quinta-feira, 25 de junho. Friozote, daqui a pouco tem Mix da Saudade, segura aí. Pois a Hora do Gaúcho. Todos os programas aí com o Chico.
1: A gente até tenta seguir em frente.
0: Aquele abraço pra ti, que Deus abençoe e nos proteja sempre, né? Amanhã, sexta, especial de sexta-feira de Boteco, eu volto contigo. Última com Chitãozinho, Chororó e Vanessa da Mata. Tchau, tchau.

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2: A inteligência artificial é uma realidade cada vez mais presente nas nossas vidas. Hoje, boa parte das pessoas já conhece o ChatGPT, por exemplo. Mas esse tipo de tecnologia pode ir muito além. O governo do Paraná implantou de forma inédita no Brasil a ferramenta de inteligência artificial Capricórnio, que faz parte do Google, em dois hospitais, um em Londrina e outro em Guarapuava. E ela não serve só para aquela parte teórica, mas ajuda os médicos a acelerar diagnósticos e personalizar tratamentos contra o câncer. Segundo o diretor médico do Hospital do Câncer de Londrina, Bruno Henrique Bressanini de Almeida, essa tecnologia acelera os processos, reduzindo para cerca de uma hora o que antes era feito em uma semana.
3: Com a vinda do Capricórnio, a discussão que era feita em dois ou três artigos, hoje ela é feita através de uma busca que envolveu centenas de artigos. E aí refinou e chegou naquela dezena de artigos. Mas tudo muito refinado. Consegue se discutir ciência e medicina baseada em evidência no mais alto nível.
2: No Hospital São Vicente, em Guarapuava, essa tecnologia também auxiliou no atendimento de um paciente com câncer de origem desconhecida. A análise de dados realizada pela plataforma apontou caminhos para exames complementares e futuras possibilidades de tratamento, incluindo o uso de imunoterapia. Desenvolvida pelo Google em parceria com um hospital da Holanda, essa plataforma cruza informações científicas internacionais com os dados clínicos do paciente, como histórico médico, mutações genéticas e respostas a tratamentos anteriores. O objetivo é identificar, de forma rápida e precisa, as melhores opções terapêuticas para cada caso. Mas os médicos reforçam que a inteligência artificial não substitui o trabalho dos profissionais de saúde. Ela funciona como uma ferramenta de apoio, ampliando o acesso ao conhecimento científico mais recente e ajudando a levar ao SUS tratamentos cada vez mais personalizados. Agência Rádio Web de Curitiba, Priscila Moore.
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7: Maravilha, meu povo amigo, um abraço, boa tarde, 17 horas com 3 minutos, quinta-feira, 25 de junho de 2026, um friozinho danado, né? A geada de hoje foi maior que a de ontem, e o frio permanece. No solzinho tá gostoso, mas na sombra vou te contar uma coisa, viu? Boa tarde, cidade, interior, sudoeste, oeste paranaense, extremo oeste, oeste catarinense. Tudo bem? Tudo certo contigo? Espero que sim. Que fique melhor ainda a partir de agora. Então, nesta quinta, 25 de junho. Chegando já no finalzinho do mês. Semana que vem tem mês novo, a partir de quarta-feira. É vero, vero. 469-9916-5518 é o WhatsApp, canal de comunicação da Cristal 92,9. Começando, recordando The Beatles, Hey Jude.

Você ouviu Beatles aqui na programação Cristal FM 92,9. 5 da tarde, mais 8 minutos. Ultraje a rigor, ciúme.

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Ei, o tempo vai passando rapidinho, rapidinho. São 5 da tarde, mais 20 minutos com 30 segundos. 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

que o frio é psicológico, mas até o meu psicológico tá gelado aqui hoje. 5:22, já tem edição Cristal Notícias também. Vamos em frente, roupa nova seguindo no trem azul.

Participação do Grupo Roupa Nova, seguindo no Trem Azul, quando são 5 da tarde, mais 26 minutos. É, o tempo passa rapidinho. Bora lá, vamos em frente com o nosso programa neste 25 de junho de 2026, é quinta-feira. Gente do céu, como passou voando, né? Amanhã já é sexta-feira. Para muitos, o último dia de trabalho da semana e daí vem aquela folga especial. Antes do noticiário, vamos de Robin Gibb.

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2: Edição do Cristal Notícias, com algumas informações esportivas. O Grande Prêmio da Áustria será disputado neste domingo, onde o brasileiro Gabriel Bortoleto tem boas memórias. Foi o palco dos seus primeiros pontos na Fórmula 1, quando chegou na oitava colocação com a Sauber. O ano de estreia rendeu ainda pontuações em outros GPs e teve na Hungria sua melhor colocação com a sexta posição em Budapeste. Neste ano, Bortoleto começou o ano com uma marca histórica ao conquistar os primeiros pontos da Audi na Fórmula 1, com o nono lugar na pista de Albert Park no Grande Prêmio da Austrália na abertura do Mundial deste ano. Desde então, no entanto, o time terminou sempre perto dos pontos, mas ficou no zero. O brasileiro, inclusive, vem de 2 11º lugares nos Grandes Prêmios de Barcelona e Mônaco. Apesar disso, o brasileiro disse que vive neste ano seu melhor momento na carreira e tem grandes expectativas para o futuro. Na sexta-feira, a partir das 8h30 da manhã, já acontece os treinos livres, no sábado a formação do grid e domingo às 10 horas da manhã, Grande Prêmio da Áustria de Fórmula 1. No voleibol masculino, a seleção brasileira estreou na segunda semana da Liga das Nações. Na Eslovênia, perdeu para a Ucrânia por 3-1. O segundo jogo nesta semana, amanhã, sexta-feira, às 15 horas, horário de Brasília, diante da Itália. O técnico Carlo Ancelotti colocou em campo ontem a seguinte formação da seleção brasileira, que venceu a Escócia por 3-0 e garantiu o primeiro lugar do grupo para a próxima fase da Copa do Mundo. Alisson, Danilo, Marquinhos, Gabriel Magalhães e Douglas Santos, depois Alexandro, Casemiro, depois Fabinho, Bruno Guimarães e Lucas Paquetá, depois Martinelli, Rayan, depois Endrick, Vini Júnior, Matheus Cunha, depois Neymar. A seleção brasileira terminou em primeiro no grupo C, com 7 pontos, mesma pontuação do Marrocos, também com 7, mas o Brasil leva melhor no saldo de gols. Na próxima segunda-feira, às 14 horas, horário de Brasília, o Brasil enfrenta o segundo colocado do Grupo F, que sai dos confrontos Tunísia e Holanda, Japão e Suécia, hoje às 20 horas, horário de Brasília. Holanda, Japão ou Suécia, um dos três será o time adversário do Brasil, na segunda-feira, 14 horas, na segunda fase, agora já mata-mata da Copa do Mundo.
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1: Estamos de volta, faltando 12 minutos para as 6 horas da tarde. 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O Léo Jaime, nada mudou, meu povo, faltando 11 para as 18.

Woman, daí a participação de John Lennon, faltando agora 3 minutos e meio para as 18 horas. Ponto final do nosso programa. Deixo a última aí, Gessé Porto Solidão, anunciando que está chegando Oração da Ave Maria. E na sequência tem o programa Hora do Gaúcho.

0: Produção Milícia da Imaculada.
1: O hospital do campo de concentração onde Padre Kolbe fora preso estava cheio de doentes. Neste ambiente, Padre Kolbe, em uma de suas internações, não deixou de realizar sua missão, reacendendo a chama da fé e animando a todos a confiar na misericórdia de Deus. O enfermeiro Zeda testemunha: "Eu era enfermeiro na seção de doenças infecciosas. Sabendo que Padre Kolbe estava internado, fui visitá-lo. A sua pneumonia não melhorava, continuava a ter febre. Diante do sofrimento, ele suportava tudo, dizendo: 'Por Jesus estou disposto a sofrer mais. A Virgem Imaculada está comigo e me ajuda. E mais, nossos sofrimentos serão transformados em bem por Nossa Senhora. Fizemos a ela nossa entrega, prometemos conquistar as almas para ela e a ser propriedade dela. Sofrer mais. A Virgem Imaculada está comigo e me ajuda. E mais, nossos sofrimentos serão transformados em bem por Nossa Senhora. Fizemos a ela nossa entrega, prometemos conquistar as almas para ela e a ser propriedade dela. Os outros não sabem resignar-se, desanimam-se e blasfemam. Ao ver o nosso agir com resignação, se tornam bons. Se quiséssemos vir a este campo para fazer apostolado, quem sabe quantos documentos seriam necessários trazer e não nos teriam nem mesmo permitido. Aproveitemos então a graça que a Imaculada nos concede. Nos sofrimentos imitemos Padre Kolbe. Consagremos-nos a Maria para amar e servir a Jesus Cristo e aos irmãos até o sacrifício final, com exemplo de fé e serviço. Amém."
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7: Mas claro que é classificação livre, 18 horas 3 minutos, meu povo amigo, até as 19 horas. O melhor da música gaúcha você confere aqui na Cristal FM 92,9, a mais central do sul-oeste do Paraná. Vem comigo, 469-9916-5518, é o nosso WhatsApp, o nosso canal de comunicação. Começando bem, começando, alô Assis, o Assis que gosta muito do velho milongueiro, aí pelos lados da trincheira em Francisco Beltrão, lá no bairro São Miguel, é por causa dela.

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1: São 18 horas mais 12 minutos, 18:12, você está com a Cristal 92,9, geladinho, geladinho, né? Meu Deus do céu, parece que está mais frio que ontem. Vovô Estocco, como é que está aí pelos lados do quilômetro 10? Dona Assunta, boa noite, boa noite. Vai pros lados do futsal hoje, vovô, me conta aí. Me conta, eu mandei uma mensagem. Asa, vovô Estocco, velho. Tá coringada no celular aí. Vamos que vamos, falamos do vovô Estocco, do assunto aí no 10, um bocadinho pra cá, né, ali no 6, seu Zeca da La Costa, dona Lícia, um pouquinho pra frente, lá no 15, o Clacir, a Dete, bolhado no fogão a lenha, nessas alturas do campeonato, Clóvis da Ponte Família, o Cid Risso, seu Leonor Risso e família também. Tudo de bom para vocês, obrigado pela companhia. Tertúlia, quem canta? Serranos.

0: De buenas, de buenas, meu povo, seu Valdir Halas, como é que tá? Olha ali, o que que tá saindo, rapaz? Tá saindo alguma coisa ali, uma pimenta, o que que é isso aí, meu amigo, seu Valdir Halas, a dona Salete também, aquele abraço, tudo de bom. De Lacir, o que que tá inventando aí, homem?
1: Pois é, Chiquinho, já que tá, que vai, vá, né, um frio danado. Meter fogo na churrasqueira, só a carne pra comer, vai vir visita daqui a pouco, lá de capitão.
0: Que beleza.
1: Abraço, Chiquinho, tudo de bom?
0: Um abraço, tudo de bom, meu amigo Lins, acompanhando o programa Assando uma Carne, vai receber visita, e é bonito, né? E do valor, como diz o outro. A coragem de sair de casa pra visitar, né, hoje. Tá bom então, sejam bem-vindos aí às visitas do Lins. 18 horas, 18 minutos, Mila do Mangueirão, diz que tá em roda do fogão além, abraçado num cobertor e tomando uma com fruta hoje. Ah, que beleza, né? Mila do Mangueirão mandando um abraço a todos os amigos, toda a galera aí, né? Todo mundo que tem o Mila aí com um amigo, receba o abraço dele. O sanfoneiro Pachola de Lar Bertucci.

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1: Muito bem, muito bem. São 18:25. E o que o seu Valdir tá fazendo lá? Uma geleia de bergamota. É isso? Mas que beleza, né? Deve ficar muito bom a geleiazinha de bergamota. Capaz que não, né? Quem mais? Quem mais? Boa noite, boa noite. Oi, vamos dar a música, né, Paula? A Paula sempre pede Tordilho Negro aí, vamos rodar uma outra música aqui. Abraço para você, pro Tonho, pra Vitória aí também, tudo de bom. O Agostinho Lerra na audiência, como é que tá, meu amigo Agostinho? Aí pelos lados da Água Branca, tava me contando que a festança ali na Nossa Senhora do Caravaggio foi um auê, foi de vazar pelas beiradas. Que beleza! Um abraço, Agostinho, tudo de bom. Vem aí, Mirins, Mate de Esperança. E na sequência tem Padre Reginaldo Manzotti com a oração desta quinta-feira.

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3: Boa tarde, queridos filhos e filhas. No coração de Jesus e no coração de Maria, temos um lugar reservado. É o que estamos pedindo. Vamos juntos, diante do Senhor, apresentar nossas necessidades no final deste dia e dizer: eu vos consagro, eu vos entrego toda a humanidade e minha vida. Pai, Filho e Espírito Santo, amém. Ó meu Deus, no fim desta tarde, ofereço-vos, em união com o Santíssimo Coração de Jesus, todo o meu dia. Ofereço-vos, ó meu Deus, as orações, as obras. Ofereço-vos as alegrias deste dia. Ofereço-vos as decepções. Termino este dia, Senhor, colocando no coração de Jesus todas as minhas esperanças e tristezas, todas as minhas conquistas e decepções. Ó Deus, coloco no coração de Jesus todas as minhas vitórias e decepções, virtudes e fraquezas. Sagrado Coração de Jesus, sede a minha salvação. Sagrado Coração de Jesus, acolha no vosso coração estas pessoas que peço refúgio, consolo e a bênção. Sagrado Coração de Jesus, acolha a minha vida, minha família e toda a humanidade. Nossa Senhora, de muitos títulos e de muitos nomes, queremos invocá-la sob o título de Nossa Senhora do Perpétuo Socorro. Lembrai-vos, ó Puríssima Virgem Maria, que nunca se ouviu dizer que alguém, tendo recorrido a vós, tenha ficado sem socorro. Animado por esta verdade, seguro de vossa intercessão, ó Virgem das Virgens, a vós recorro, em vós me acolho, e gemendo sob o peso dos meus pecados, me coloco na vossa presença. Nossa Senhora do Perpétuo Socorro, não desprezeis as súplicas desta tarde, ó Mãe do Filho de Deus humanado. Dignai-vos de ouvir as minhas preces e alcançar, Mãe, o que vos rogo. Ave Maria, cheia de graça, o Senhor é convosco. Bendita sois vós entre as mulheres e bendito é o fruto do vosso ventre, Jesus. Santa Maria, Mãe de Deus, rogai por nós, pecadores, agora e na hora de nossa morte. Amém. Sagrado Coração de Jesus, tende piedade de nós. Nossa Senhora do Perpétuo Socorro, rogai por nós. Amém.
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7: Galo, Hora do Gaúcho, 18:36, faltando 23:30, agora para as 19h, daqui a pouquinho tem Voz do Brasil. Você comigo, eu contigo e assim vamos juntinhos até às 7h da noite. 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Saída para Francisco Beltrão, aí pertinho do bairro Araucária, pertinho do Zebe, né? Aí, Zebe, um abraço. Saia pro limpo, homem do céu. Bom mate amargo. É, tomando aquele chimarrão bem cevado ao lado do borraio. E assim vamos se esquentando, né? Fazer um fogo no fogão a lenha quando chegar em casa também, que aqui tá uma geladeira, viu? Os pezinhos gelados. 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Irmãos Bertucci, tem um recadinho aqui do amigo seu Valdir Alas, como é que é a história?
8: Boa noite, Chiquinho, viu? Boa, Chiquinho, tamo escutando, né, Borai no Doce.
7: Opa, que beleza.
8: Ouvi você falar do Agostinho Ler, somos conhecidos, amigo dele de muito tempo.
7: Ai, que beleza.
8: Conhecemos o caboclo dele, éramos vizinhos do pai, da mãe dele, também aí na Sanga Seca.
7: Olha aí.
8: Tamo conhecido dele, tem o piazão dele que trabalha na empresa aqui do lado onde eu trabalho. Fiquei conhecendo outro dia, mas é a fotocópia do tal do Agostinho.
7: Mas olha aí, tá bom, né? Ó, o rádio aproximando as pessoas aí. Marque uma visita pra tirar uns dedos de prosa, então, né? Seu Valdir e o Agostinho Lera aí também. Irmãos Bertucci cantando, quem canta seus males espanta a festa do Morro Feio.

Muy bien, tá aí, vamos Bertucci, a festa do Morro Feio, gente boa. Vamos dando sequência aqui ao nosso programa, condução 18 horas mais 42 minutos e... Ô, cadê? Aqui, rapaz, tá me fugindo o Judão de Freitas aqui, a definição do grito, esta é buenacha.

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2: 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Doutor Colombo, como é que está Vossa Excelência? Está na estrada?
3: Na audiência da Cristal, na estrada e na audiência. Vai que eu tenho crédito aí pra pedir pilares.
2: Ah, certo, boa viagem então, doutor Colombo. Faz horas que estão marcando os dedinhos de prosa ali, mas tá demorado, né? Tá demorado, sempre viajando, correndo pra cima e pra baixo. Pilares, Oswaldir e Carlos Magrão.

0: Bem, 18:57, com mais umas quireras também.
1: Boa noite, tudo bem?
0: Ô, seu Alcides de Jesus Soares, boa noite, tudo bem, tudo certo, frio, né?

Quase 18:58, pedacinho de lembranças aqui, lá pra Paula, pro Tonho, pra Vitória também. Amém, seu Alcides de Jesus Soares mandou um recadinho, boa noite, que Deus abençoe, amém, amém, senhor também, toda a família.

Deu casa, gente, são 18:59, deu pra hoje, né? Chegando já já aí a Voz do Brasil. Obrigado pela audiência, obrigado pela companhia, fiquem todos com Deus, me coloquem em suas orações e até amanhã, boa noite.

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1: 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As notícias do governo federal que movimentaram o país no dia de hoje.
2: Boa noite.
0: Boa noite para você que nos acompanha em todo o país.
2: Quinta-feira, 25 de junho de 2026.
0: Vamos ao destaque do dia, soberania no campo.
2: O governo do Brasil anuncia a retomada das obras da unidade de fertilizantes nitrogenados 3, na cidade de Três Lagoas, em Mato Grosso do Sul.
0: Serão investidos mais de 5 bilhões de reais com o apoio do novo PAC e a nova fábrica terá capacidade de produzir 16% da demanda nacional por ureia.
2: Presidente Lula destaca que a produção de fertilizantes garante a blindagem do país em relação à subida de preços internacionais.
3: Preços absurdos de fertilizantes que poderiam ser produzidos no Brasil, que aumenta a cada guerra que alguém quer dar no outro lá fora. E o pobre brasileiro paga o preço dessa guerra.
0: E ainda em Mato Grosso do Sul, o presidente entrega a titulação de terras para 1.390 famílias assentadas da reforma agrária.
2: Elas produzem leite, grãos, frutas e hortaliças e criam pequenos animais.
0: Com a titulação, produtores poderão acessar políticas públicas de crédito e assistência rural.
2: E você vai ouvir também oportunidades de negócios para empresários brasileiros.
0: Com a entrada em vigor de novas tarifas na União Europeia por causa do acordo com o Mercosul, o governo do Brasil quer aumentar exportações, inclusive de pequenas e médias empresas.
2: E nós conversaremos sobre isso com o Laudemir Miller, presidente da Apets Brasil, a agência brasileira de promoção de exportações.
0: Hoje na apresentação da Voz do Brasil, Mariana Jungmann e Luciano Seixas.
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0: Três aeroportos de Mato Grosso do Sul estão agora mais modernos, com capacidade ampliada e com mais conforto para os passageiros.
2: O presidente Lula esteve hoje em uma série de eventos no estado e participou agora há pouco da entrega da primeira fase das obras do aeroporto de Ponta Porã e também dos terminais de Campo Grande e Corumbá.
0: A repórter Graziele Bezerra está com a gente aqui no estúdio e tem mais informações sobre isso. Boa noite, Graziele.
4: Boa noite para você também, Luciano. Boa noite para Mariana e boa noite para o ouvinte da Voz do Brasil. Esses terminais de Campo Grande, Corumbá e Ponta Porã foram modernizados e ampliados com recursos do novo PAC. Essas obras estão no pacote de investimentos de 4 bilhões e meio de reais que a concessionária Aena está fazendo em 11 terminais, inclusive em aeroportos também de São Paulo, Minas Gerais e Pará. O ministro de Portos e Aeroportos, Tomé Franca, explicou que esses investimentos fazem parte do projeto Ampliar, que busca modernizar e também equipar aeroportos regionais.
5: Esse é o nosso desafio, é o desafio da infraestrutura aeroportuária do Brasil. A gente conseguiu fazer a requalificação dos grandes aeroportos e a gente tinha um grande desafio que era investir e requalificar os aeroportos regionais, porque o presidente Lula entende que o transporte aéreo não é apenas para a elite, não é para uma parte da população, mas é para todos os brasileiros.
4: Bom, em Ponta Porã, que é a cidade que faz fronteira aí com o Paraguai, o terminal aeroportuário ficou 5 vezes maior. A capacidade anual saltou de 30 mil para 130 mil passageiros. O aeroporto também ganhou novos espaços comerciais, teve aí ampliação do estacionamento e mais posições para aeronaves comerciais. Na capital, Campo Grande, o aeroporto agora está preparado para receber voos internacionais com 3 pontos de embarque, novos equipamentos de inspeção, sala de embarque aí com 7 portões. A capacidade de atendimento saltou de 950 mil para 2 milhões e 600 mil passageiros por ano. E em Corumbá, cidade que dá acesso ao Pantanal, o aeroporto conta agora com novos espaços de embarque, check-in, inspeção de passageiros e estacionamento também. Além de aumentar a capilaridade logística e impulsionar o desenvolvimento da economia sul-mato-grossense, esses novos terminais também vão reforçar a infraestrutura para atender moradores, turistas, empresários e produtores que dependem, né, do transporte aéreo diariamente. Mariana, Luciano.
2: Obrigada, Graziele. Graziele Bezerra, pelas suas informações ao vivo aqui na Voz do Brasil.
0: E ainda em Mato Grosso do Sul, mais cedo, o presidente anunciou a retomada de uma fábrica de fertilizantes, que vai contribuir para a segurança alimentar e o fortalecimento da produção agrícola no Brasil.
2: A obra vai contar com 5 bilhões de reais do novo PAC e vai gerar cerca de 8 mil empregos.
6: Os fertilizantes ricos em nitrogênio são essenciais para o rápido crescimento de plantações. Por isso, costumam ser usados para aumentar a produtividade de lavouras de soja, milho e feijão, por exemplo, para reduzir a dependência de outros países e garantir que esse produto continue fortalecendo a produção interna, o governo do Brasil anunciou a retomada das obras da unidade de fertilizantes nitrogenados 3, na cidade de Três Lagoas, no Mato Grosso do Sul. Serão investidos mais de 5 bilhões de reais com apoio do novo PAC. A ministra da Casa Civil, Miriam Belchior, destaca o potencial de obras como essa para o desenvolvimento do país.
7: Gera emprego, gera crescimento no país, é bom para todo mundo. Reúne o setor público, reúne o setor privado, as nossas estatais.
6: A retomada da construção da fábrica, que estava paralisada desde 2015, deve gerar cerca de 8 mil empregos diretos e indiretos. As operações estão previstas para começarem em 2029. O empreendimento será da Petrobras, que assinou contratos com as empresas responsáveis pela conclusão da obra. De acordo com a presidente da estatal, Magda Jambriar, a localização da fábrica é estratégica.
8: Isso é fertilizante para Mato Grosso, Mato Grosso do Sul, Goiás, Paraná, São Paulo, região que concentra nada mais, nada menos do que 40% da demanda brasileira de ureia.
6: A ureia é um dos principais fertilizantes nitrogenados utilizados pelos agricultores. Quando entrar em operação, a fábrica terá capacidade para produzir o equivalente a 16% da demanda nacional. Para o presidente Lula, a retomada da obra representa um passo importante para fortalecer a produção de fertilizantes à base de nitrogênio nacional e impacta diretamente no preço dos alimentos.
9: Você tem quase que 85% da estrutura de uma obra como essa, de repente para e fica 12 anos parada. E o Brasil pagando preços absurdos de fertilizantes que poderiam ser produzidos no Brasil, que aumenta a cada guerra que alguém quer dar no outro lá fora. E o pobre brasileiro que vai comprar uma fruta, que vai comprar uma comida, paga o preço dessa guerra.
6: Quando a unidade de Três Lagoas entrar em operação, junto a outras três unidades comandadas pela Petrobras, a estatal projeta atender cerca de 35% do mercado nacional de ureia até 2029. Antes da retomada das fábricas, 100% da ureia consumida no país era importada. Reportagem Márcia Fernandes.
0: E também em Ponta Porã, o presidente Lula entregou hoje mais de 1.300 títulos de terra para assentados da reforma agrária.
2: A ação faz parte do programa Terra da Gente, que visa agilizar a destinação de terras no país.
10: A segurança do título da terra chegou para 1.390 famílias do assentamento Itamaraty, em Mato Grosso do Sul. A entrega dos documentos aos produtores em um dos maiores assentamentos da reforma agrária do país foi feita pelo presidente Lula. O representante da Cooperativa dos Agricultores Familiares do Assentamento Itamaraty, Ataíde Zambrushi, destacou os impactos para a comunidade.
11: Nós necessitamos desse título para as cooperativas poder crescer, recursos financeiros, água e indústria, para produzir alimento para esse Brasil. É dar de comer para a nossa agricultura, para os nossos alunos na escola, para a nossa Conab. Esse título representa muita coisa para nós.
10: Com mais de 50 mil hectares, o assentamento abriga cerca de 2.800 famílias, que produzem leite, grãos, frutas e hortaliças, e que também criam pequenos animais. Com o título definitivo da terra, os assentados passam a ter estabilidade para produzir e acessar políticas públicas, como crédito e assistência técnica rural. O presidente Lula destacou o esforço do governo para fazer desapropriações que levam à reforma agrária.
9: E está ficando cada vez mais caro. Não pensa que é barato, não, porque é caro. Desapropriar uma fazenda aqui nesse estado é muito caro. Não pense que é fácil fazer. Tudo é uma guerra contra a lei. Tudo é uma guerra contra o manual. Porque o manual é quase tudo para criar dificuldade. É como se a gente estivesse subindo uma escada. A gente cansa, mas a gente não pode desanimar. A gente cansa, mas a gente não pode desanimar.
10: Também foi entregue o título de propriedade à comunidade quilombola Picadinha, localizada em Dourados. Foi assinado ainda acordo para a destinação de mais 72 mil hectares no estado para a reforma agrária. A medida deve resultar na criação de 33 novos assentamentos para quase 5.800 famílias. Foram entregues ainda 42 unidades habitacionais em outros 10 assentamentos sumatogrossenses, em um investimento de R$4 milhões. Reportagem Luana Karen.
0: E o presidente Lula também comentou hoje assuntos internacionais.
2: Ele prestou solidariedade às vítimas do terremoto na Venezuela e ofereceu apoio ao país para a presidente venezuelana Delcy Rodríguez.
0: E parabenizou o novo presidente eleito da Colômbia, Thaisa Vitória, tem os detalhes.
12: Pela rede social X, o presidente Lula disse que tomou conhecimento com grande preocupação e consternação dos impactos causados pelo terremoto que assolou a Venezuela ontem. O presidente disse ainda que instruiu o Ministério de Relações Exteriores e a Embaixada do Brasil na capital venezuelana, Caracas, a avaliarem as medidas de assistência que o Brasil possa tomar para ajudar os atingidos. Ainda ontem à noite, o Itamaraty divulgou nota declarando que não há brasileiros registrados entre as vítimas até o momento. Em evento nesta quinta-feira, em Mato Grosso do Sul, o presidente Lula disse que já conversou com a presidente da Venezuela, Delcy Rodríguez.
9: Nós fizemos uma reunião com vários ministros agora. Eu falei que a presidenta Delcy da Venezuela, de manhã do carro, para perguntar para ela o que ela precisava que a gente fizesse. E nós estamos reunidos, vários ministros, para a gente mandar tudo o que for necessário mandar para a Venezuela. Água, bombeiro, defesa civil, comida, remédio.
12: E pela mesma rede social, o presidente parabenizou o povo colombiano pelo processo democrático e soberano que elegeu Abelardo de la Espriella nas eleições do último domingo. Lula destacou a amizade entre Brasil e Colômbia e disse que ela é fundamental para a superação do processo democrático e soberano que elegeu Abelardo de la Espriella nas eleições do último domingo. Lula destacou a amizade entre Brasil e Colômbia

0: técnicos da Defesa Civil Nacional, da Agência Nacional de Telecomunicações e 9 toneladas de equipamentos para socorro às vítimas.
1: No sábado, o Brasil vai enviar equipamentos para montagem de um hospital de campanha, purificadores de água com painel solar, medicamentos e material médico para cirurgias.
0: Lula afirmou também que segue acompanhando o trabalho de resgate e que o Brasil vai prestar todo o apoio necessário ao povo venezuelano.
1: Benefícios tarifários do acordo de livre comércio entre Mercosul e União Europeia começaram a vigorar no mês passado.
0: Com eles, inúmeras oportunidades de negócio se abrem para empresas brasileiras no continente europeu, inclusive para as pequenas e médias.
1: E o governo do Brasil quer levar aos empresários mais conhecimento sobre essas oportunidades. Por isso, amanhã vai lançar uma plataforma voltada para eles.
0: Quem nos conta os detalhes sobre isso é o presidente da Agência Brasileira de Promoção das Exportações, a Apex Brasil, Laudemir Miller, que fala conosco ao vivo de São Paulo agora. Boa noite, presidente.
2: Boa noite.
0: Presidente, amanhã o senhor vai participar junto com o vice-presidente Geraldo Alckmin e o ministro do Desenvolvimento, Indústria, Comércio e Serviços, Márcio Elias Rosa, de um encontro com empresários, para apresentar a eles as oportunidades de negócios que podem surgir a partir da entrada em vigor do acordo de livre comércio entre o Mercosul e a União Europeia, né? Que oportunidades são essas?
2: Olha, são oportunidades trilionárias. O acordo Mercosul-União Europeia está trazendo formando um dos maiores blocos do mundo, maiores blocos econômicos. E para vocês terem uma ideia, a Europa, ela traz de fora do bloco, ela importa 3 trilhões de dólares. E o acordo, ele vai abranger mais de 9 mil produtos, sendo que desses 5 mil produtos já estão com tarifa zero. E o que significa na prática? Significa que, por exemplo, hoje, né, antes do acordo, para a gente exportar um mel para a Europa, o produtor brasileiro pagava 17% de tarifa, de imposto. Para exportar uva, tinha que pagar 11%, 12%. Para exportar máquina, tinha que pagar imposto também. E com o acordo, essas tarifas vão reduzir e nós temos 5 mil produtos que essa tarifa já é zero. Então, isso vai melhorar muito os negócios do Brasil e vai dar acesso a um mercado de 3 trilhões de dólares.
1: E vocês vão apresentar também, né, presidente, ferramentas para que esses empresários possam aproveitar melhor essas oportunidades. Uma delas é uma plataforma desenvolvida pela Apex Brasil sobre produtos brasileiros aptos a disputar esse espaço no mercado europeu, não é isso? Fala mais para a gente sobre essa plataforma, como é que ela vai funcionar?
2: É isso mesmo, Mariana. É porque o que a gente quer é que cada empresário ele possa ter a exata noção de qual que é a situação do seu produto. Ou seja, eu estou produzindo aqui o meu produto, ele, afinal de contas, a tarifa caiu ou não, quanto que é, qual é o benefício que eu vou ter nesse acordo, né? Então, essa ferramenta, ela vai estar disponível, é uma ferramenta que pode ser usada no computador, pode ser usada no celular e cada um vai poder saber exatamente a sua situação, o produto que ele tem, o quanto que ele está sendo beneficiado. Mas saber qual é a oportunidade, né? É só o primeiro passo. O que a gente quer mesmo é que esse empresário possa transformar essa oportunidade em negócio. E por isso que a Apex Brasil, junto com vários parceiros, nós já planejamos, a gente tem uma programação de nos próximos 12 meses, até julho do ano que vem, nós vamos fazer 150 eventos de negócios só para o mercado europeu, onde a gente pretende aí beneficiar em torno de 2.600 empresas para que o empresário conheça a oportunidade que tem, mas principalmente em conhecendo essa oportunidade, possa encontrar compradores europeus e aí sim exportar e fazer negócios.
0: Bom, e essa plataforma pode também estimular as pequenas e médias empresas brasileiras a entrarem nesse novo mercado trilionário, né, que o senhor falou. O estímulo às exportações de empresas de pequeno porte é uma das metas da Apex para os próximos anos, não é isso?
2: Exato, Luciano. Isso é muito importante. É que todo mundo que está ouvindo a Voz do Brasil, os nossos empresários, as nossas cooperativas, os nossos produtores rurais, acreditem que a exportação é possível para todo mundo. É possível para os médios e também é possível para os pequenos. O que precisa fazer? Tem que se preparar, tem que entender o mercado, e nisso a Apex Brasil pode ajudar muito, com ferramentas de inteligência de mercado, planos de negócios e principalmente participar das nossas feiras, das nossas rodadas de negócios,

0: tanto no exterior como no Brasil, quando a gente traz compradores internacionais ao Brasil. Então, essa é uma grande mensagem, que é uma grande oportunidade para todos, pequenos e médios também têm essa oportunidade. Se prepararem, contando com o nosso apoio, a gente tem uma segurança muito boa de que também essa oportunidade vai ser viável e se transformar em negócio para eles.
1: Agora, o senhor mencionou anteriormente alguns itens que vão estar beneficiados aí pelo acordo, mel, por exemplo. A Apex já mapeou, né, o que vai ter essa redução tarifária para exportação para a Europa. Esses itens, eles coincidem com aqueles que vão ter aumento de tarifas imposto pelos Estados Unidos, né, no, na última taxação? Ou seja, a minha pergunta é, as oportunidades na Europa, elas podem ajudar a reduzir o impacto dessa taxação norte-americana?
0: Sim, elas podem sim, né? Estados Unidos continua sendo um mercado muito importante. A gente continua promovendo as empresas e os produtos brasileiros nos Estados Unidos, mas a Europa é uma grande oportunidade que se abre também para os exportadores brasileiros. E para vocês terem uma ideia, a exportação do Brasil para os Estados Unidos, se a gente comparar janeiro a maio do ano passado com janeiro a maio deste ano, houve uma redução de em torno de 2 bilhões de dólares da nossa exportação. Só que ao mesmo tempo que nós caímos a nossa exportação para os Estados Unidos, o Brasil aumentou a exportação para a Europa. Nós exportamos a mais 1 bilhão e meio para a Europa, nós exportamos 8 bilhões a mais para a China e exportamos, por exemplo, para a Índia, quase 2 bilhões de dólares a mais também. Então, embora tenha caído a exportação para os Estados Unidos, o Brasil bateu recorde de exportação esse ano, se a gente pegar janeiro a maio, onde nós tivemos 12 bilhões de dólares a mais. E interessante, Luciano, é que das 2.000 empresas que estão com a Apex Brasil, que a gente trabalha, que a gente apoia e exportam para os Estados Unidos, nós tivemos 72% dessas empresas, elas diversificaram o mercado. Elas continuam exportando para os Estados Unidos, mas passaram também a exportar para outros mercados.
2: Presidente, nós temos apenas um minutinho a
0: Inclusive para a
2: mais.
0: diversificação.
2: Atualmente, o comércio entre Brasil e União Europeia movimenta cerca de 100 bilhões de dólares por ano. Você já tem uma estimativa de quanto esse fluxo pode crescer com a entrada em vigor, né, desse acordo?
0: Olha, Luciano, nós fizemos um estudo pegando só 543 produtos, que são aqueles que a gente tá priorizando, só esses 543 produtos, na estimativa da Apex Brasil, no nosso estudo, que são os nossos produtos prioritários, eles podem render ao Brasil no curto prazo, nos próximos 12 meses, um incremento de exportação de até 1 bilhão de dólares. E aí, basta também colocar que a gente tem não só esses 543, mas a gente tem milhares de outros produtos também com oportunidade, de modo que eu acho que a gente está com uma expectativa muito positiva de ter um crescimento aí de pelo menos 1 bilhão de dólares nos próximos meses para a Europa.
1: Muito bem, nós conversamos com Laudemir Miller, presidente da Apex Brasil, a Agência Brasileira de Promoção de Exportações. Muito obrigada pela sua entrevista aqui à Voz do Brasil, presidente.
0: Obrigado, Mariana. Boa noite a todos.
2: Garantir acesso à educação, lazer e proteção para crianças e adolescentes é um dever do Estado e de toda a sociedade, como estabelece a Constituição Federal.
1: Mas essa realidade ainda é distante para mais de 1 milhão e 600 mil jovens de todo o país submetidos ao trabalho precoce.
2: Para mudar esse cenário, o Ministério do Trabalho e Emprego lançou o novo Plano Nacional de Erradicação do Trabalho Infantil.
1: Com metas válidas até 2035, a iniciativa quer fortalecer a rede de fiscalização e assistência social em todo o Brasil.
3: Brincar, estudar e se desenvolver, direitos que ainda estão longe da realidade de milhões de crianças e adolescentes brasileiros. Segundo o IBGE, em 2024, o país registrou cerca de 1 milhão 650 mil crianças e adolescentes entre 5 e 17 anos em situação de trabalho infantil. O Nordeste concentra o maior número de casos, com 506 mil crianças e adolescentes nessa condição, seguido pelas regiões Sudeste, Norte, Sul e Centro-Oeste. Entre as principais causas estão a desigualdade social, a baixa renda familiar e a evasão escolar. No Brasil, qualquer trabalho é é proibido para menores de 14 anos. Dos 14 aos 16 anos, só é permitido na condição de jovem aprendiz. Para enfrentar esse problema, o Ministério do Trabalho e Emprego lançou o Plano Nacional de Prevenção e Erradicação do Trabalho Infantil e Proteção a Adolescentes no Trabalho, com vigência até 2035. Uma conquista coletiva, destacou Roberto Guimarães, Coordenador Nacional de Erradicação do Trabalho Infantil.
4: Esta quarta edição representa avanços significativos e confere maior estabilidade, continuidade e capacidade de planejamento de longo prazo.
3: O documento reúne metas, indicadores e estratégias para fortalecer a proteção de crianças e adolescentes em todo o país. A proposta foi construída de forma coletiva, com participação do governo, trabalhadores, empregadores, sistema de justiça, sociedade civil e organismos internacionais. Para o ministro do Trabalho e Emprego, Luiz Marinho, cabe à sociedade monitorar, fiscalizar as metas do plano e combater o trabalho infantil.
5: Esse é o compromisso deste quarto plano. O compromisso de todos e todas, para que nós possamos sonhar e trabalhar para realizar esse sonho, para um dia sermos declarados trabalho infantil erradicado.
3: Para adolescente de Sergipe, Ellen Hipólito, representante do comitê que debateu o novo plano, lugar de criança não é no trabalho, é na escola, no brincar e na oportunidade de sonhar com um futuro melhor.
6: É por isso que esse plano, ele é muito mais do que um documento. Ele representa a construção de oportunidades e para que crianças e adolescentes, eles possam realmente estar na escola e sonhar, que é o que a gente sempre quer na nossa infância.
3: Com duração de 10 anos, o novo plano vai orientar as políticas públicas de combate ao trabalho infantil em todo o país. A meta é fortalecer a rede de proteção e garantir que crianças e adolescentes tenham acesso à educação, ao lazer e ao desenvolvimento pleno de seus projetos de vida. Reportagem Pablo Mundim.
2: E essas foram as notícias do Governo do Brasil.
1: Uma realização da Secretaria de Comunicação Social da Presidência da República.
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1: Fique agora com as notícias do Poder Judiciário e do Congresso Nacional. Boa noite.
2: Boa noite para você. Até amanhã.

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1: Você vai ouvir agora notícias do Poder Judiciário.
2: STF começa a julgar ações que questionam a exclusão de pessoas com autismo da isenção de impostos na compra de veículos.
3: STJ valida o uso da ferramenta conhecida como teimosinha em execuções fiscais.
2: TSE lança manual do eleitor.
3: Boa noite, eu sou Marcela Luiz.
2: E eu sou Walter Lima.
3: O Supremo Tribunal Federal começou a analisar dispositivos da regulamentação da reforma tributária que restringiram a isenção de impostos na compra de veículos por pessoas com deficiência.
2: A discussão envolve as regras de isenção do imposto sobre bens e serviços e da contribuição sobre bens e serviços instituídos pela reforma tributária.
3: Pela nova legislação, pessoas com deficiência têm direito à alíquota zerada na compra de veículos, mas o benefício foi restrito ao excluir situações que demandam suporte à mobilidade, como o autismo de nível 1. Na sessão de hoje, o plenário escutou as partes do processo. Depois, o julgamento foi suspenso e será retomado em uma outra data ainda a ser definida. A reiteração automática de ordens de bloqueio via Cisbajude pela chamada teimosinha é medida legítima para efetivar a execução, cabendo ao executado demonstrar causas impeditivas do gravame.
2: Essa tese do STJ deve ser seguida pelos tribunais de todo o país. Fátima Uchoa.
4: A teimosinha permite a repetição automática das ordens de bloqueio de dinheiro nas contas bancárias do devedor sem necessidade de nova decisão judicial. Para o relator na primeira sessão do STJ, ministro Sérgio Coquina, essa ferramenta contribui para a efetividade da execução, a duração razoável do processo e a eficiência da prestação jurisdicional, além de contribuir para impedir o esvaziamento de contas pelo devedor e aumentar as chances de localização de ativos financeiros para satisfazer o crédito. Ainda segundo o ministro, o risco de a teimosinha alcançar valores protegidos por lei é controlado pelos meios legais de impugnação e pelo dever do juiz de cancelar indisponibilidades irregulares ou excessivas.
3: TSE lança Manual do Eleitor, um guia que reúne as principais orientações para quem vai participar das eleições 2026.
2: O anúncio foi feito pelo presidente do TSE, ministro Cássio Nunes Marques, durante sessão desta quinta-feira. Estevão Furtado.
5: Além das versões impressa e digital do manual, a iniciativa também prevê vídeos explicativos no canal da Justiça Eleitoral no YouTube, um site exclusivo e conteúdos nas redes sociais do Tribunal. Entre as orientações estão a obrigatoriedade de apresentar um documento oficial com foto para votar e a proibição do uso de celular na cabine de votação, medida que garante o sigilo do voto. O presidente também destacou o lançamento do programa Seu Voto Importa, que amplia ações de inclusão e acessibilidade nas eleições e busca incentivar especialmente a participação de jovens de 16 e 17 anos no processo eleitoral.
3: Estatal é condenada a indenizar analista de RH ameaçada com canivete.
2: A trabalhadora deve receber R$12 mil por danos morais. Marja Lacerda.
6: A analista trabalhava em uma empresa que prestava serviços para a Celesc Distribuição em Blumenau, Santa Catarina. Quando a empresa foi vendida, o salário dos empregados passou a atrasar. Um deles, num ato de desespero, fez a analista refém, a ameaçando de morte. Para os ministros do TST, a Celesc, como empresa contratante, também é responsável por descumprir as normas de segurança no trabalho, permitindo que a trabalhadora terceirizada fosse exposta à situação de risco.
3: Justiça Federal atende a pedidos do MPF e determina consolidação de terra indígena no Pará.
2: Entes governamentais foram condenados a pagar mais de R$2 milhões por danos morais coletivos por omissão histórica. Vanessa Pereira.
7: A sentença reconheceu a validade do decreto estadual publicado em 1945, que garante o direito do território ao povo indígena Amanaié, no Pará. Além do pagamento de indenização por danos morais coletivos e por omissão histórica, o governo do Pará, o Instituto de Terras do Pará, a União e a FUNAI deverão fazer estudos técnicos e realizar a retirada de ocupantes irregulares da área.
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3: Uma boa noite.
2: E até amanhã.
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1: Eu sou Paula Groba.
2: E eu sou Humberto Pinheiro.
1: E estes são os destaques de hoje do Jornal do Senado, que começa agora.
2: Próximo presidente da República enfrentará desafio de ajuste fiscal, aponta relatório da IFE.
1: Discussão no STF sobre controle de gastos públicos repercute no Senado.
2: Nova lei amplia atendimento no SUS para pessoas com dor crônica.
1: Boa noite.
2: Boa noite.
1: Existem dores que duram meses ou até anos, afetam milhões de brasileiros e podem comprometer o trabalho, o sono e a qualidade de vida.
2: Para ampliar o atendimento a esses pacientes, uma nova lei garante assistência integral pelo SUS e cria o Dia Nacional de Conscientização e Enfrentamento da Dor Crônica. A repórter Marcela Cunha tem os detalhes.
3: As pessoas que convivem com dor crônica agora têm direito a atendimento integral pelo SUS. O texto prevê acompanhamento na rede pública e determina que o paciente seja informado sobre os riscos e possíveis efeitos adversos dos tratamentos. Segundo a Sociedade Brasileira de Estudos da Dor, a condição atinge cerca de 60 milhões de pessoas no Brasil. Para o senador Dr. Irã, do Progressistas de Roraima, a medida corrige uma lacuna no acesso a tratamento.
4: Um tema tão importante que é negligenciado pelo nosso Sistema Único de Saúde, que tem um tripé pétreo da universalidade, da equidade e da integralidade, que é o nosso SUS. Ao fazer a defesa desse projeto, você beneficia essas pessoas para que elas tenham acesso amplo e rápido ao nosso sistema de saúde, pessoas com dor crônica, e eu me incluo aqui, e assim é com muitas pessoas.
3: A nova lei também cria o Dia Nacional de Conscientização e Enfrentamento da Dor Crônica em 5 de julho. A data será representada pela cor verde e deve estimular campanhas sobre prevenção, diagnóstico, opções de tratamento e combate ao preconceito contra quem vive com dor constante. Para a senadora doutora Eudócia, do PSDB de Alagoas, a criação de uma data nacional tem um papel estratégico na ampliação da conscientização e na mobilização de profissionais e gestores em torno do tema.
5: A iniciativa confere visibilidade a uma condição que afeta milhões de brasileiros e que muitas vezes permanece invisível no debate público. A dor crônica compromete a qualidade de vida, limita a autonomia e interfere nas relações sociais, familiares e profissionais, configurando um importante desafio para o sistema de saúde e para a sociedade.
3: O projeto teve origem na Câmara dos Deputados e foi aprovado pelo Senado em maio, sob relatoria do senador Flávio Arnes, do PSB do Paraná. A regulamentação pelo Executivo deverá detalhar como esse acompanhamento será oferecido no SUS.
1: E o senador astronauta Marcos Pontes, do PL de São Paulo, defendeu que a avaliação para o exercício da atividade médica seja realizada pelo Conselho Federal de Medicina e não pelo Ministério da Educação, como prevê a medida provisória editada pelo governo federal. A proposta torna obrigatória a aprovação de um exame nacional para exercer a profissão. O texto já está em vigor, mas ainda precisa ser analisado pelo Congresso Nacional.
2: Segundo o parlamentar, a certificação dos profissionais deve ficar sob responsabilidade da entidade que representa a categoria, de forma semelhante ao que ocorre com a Ordem dos Advogados do Brasil. Já o MEC caberia avaliar a formação dos estudantes, além de fiscalizar a qualidade dos cursos de graduação. Para Marcos Pontes, é necessário separar as funções de formação e fiscalização. Ele afirma que o órgão responsável pelo ensino não deve ser o mesmo encarregado de atestar a proficiência dos futuros médicos.
6: A função do Conselho Federal de Medicina é a avaliação dos profissionais. Assim como é feito na advocacia, você tem os cursos de formação de advogados e depois você tem a OAB para que o profissional possa ser certificado pelos seus pares para poder exercer essa profissão. Da mesma forma da medicina.
1: O Supremo Tribunal Federal vai analisar uma proposta de súmula vinculante que pode impedir a criação de despesas públicas ou a concessão de benefícios sem a indicação do impacto no orçamento e da fonte de recursos para custeá-los.
2: O tema repercutiu no Senado. Os detalhes com o repórter Alexandre Campos.
7: Na opinião do senador Eduardo Girão, do Novo do Ceará, o Brasil não precisa escolher entre irresponsabilidade fiscal e ativismo judicial. O caminho correto, na visão dele, é cumprir a Constituição instituição, respeitar a lei de responsabilidade fiscal e preservar o papel de cada poder. Já o senador Oriovisto Guimarães, do PSDB do Paraná, classificou de oportuna a proposta de súmula vinculante.
8: Vem no momento em que o país está ampliando gastos, desrespeitando a lei de responsabilidade fiscal, e é preciso que aqueles que querem que essa lei seja cumprida recorram ao Supremo e que o Supremo tenha um instrumento dessa súmula vinculante para facilitar os julgamentos e para que realmente a lei da responsabilidade fiscal seja respeitada.
7: Para Marcos Pestana, diretor executivo da Instituição Fiscal Independente, órgão vinculado ao Senado, que tem como uma de suas atribuições mensurar o impacto fiscal, especialmente os decorrentes de decisões dos poderes da República, a iniciativa é redundante. Ele explicou que a Constituição e a Lei de Responsabilidade Fiscal já exigem que qualquer gasto extra proposto venha acompanhado de medida compensatória, como corte de despesa ou aumento de tributos.
1: E quem assumir a presidência da República no próximo ano terá pela frente um grande desafio: equilibrar as contas públicas.
2: Um relatório da Instituição Fiscal Independente alerta que, sem medidas de ajuste, a dívida do governo pode alcançar um nível recorde na próxima década. A reportagem é de Douglas Castilho.
9: Segundo a entidade, a instabilidade em alguns dos maiores produtores de petróleo do mundo pressiona a inflação e prejudica o poder de compra das famílias, o que deve levar o Banco Central a manter uma política de juros altos por mais tempo. Assim, o relatório prevê que a inflação feche o ano em 5%, resultado acima do teto da meta, e que a taxa Selic diminua apenas 0,25 ponto percentual. O diretor da IFE, Alexandre Andrade, explicou como todo esse processo acontece na prática, dando o exemplo do diesel.
10: O diesel mais alto vai afetar fretes, custo de transporte de mercadorias, e isso tudo é repassado para os preços finais dos produtos. Então, a depender dos desdobramentos do conflito, isso tende a ser muito ruim para os índices de inflação.
9: Apesar desse aspecto negativo, o Brasil pode se beneficiar em outro ponto, ao menos no curto prazo. Como grande produtor de petróleo, o país aumenta o preço da venda, ganha dividendos pagos pela Petrobras e ainda melhora a arrecadação de tributos, cumprindo a meta fiscal no ano. Mas o relatório reforçou a preocupação com o aumento constante da dívida pública, que, segundo o documento, pode chegar a níveis insustentáveis em 2036.
1: Os senadores Alci Lucas, do PL do Distrito Federal, destacou a instalação da Frente Parlamentar Mista de Defesa dos Feirantes. Segundo o parlamentar, a iniciativa busca fortalecer a atividade das feiras livres e valorizar os trabalhadores do setor.
2: Alci defendeu ainda projeto de autoria da senadora Leila Barros, do PDT do Distrito Federal, que propõe a criação de regras para garantir que os feirantes que trabalham há pelo menos 5 anos na mesma feira não precisem se submeter à licitação e tenham o direito de transferir o ponto para familiares.
11: Eles estão passando por um momento difícil porque o governo não tem a sensibilidade, está querendo licitar todos os boxes das feiras. Quer dizer, os grandes empresários que têm grana vão lá e vão ganhar a licitação.
1: E o fim da escala 6x1 terá sessão de debate temático no Senado. A sessão será no dia 1º de julho. O objetivo é discutir os impactos sociais, econômicos e produtivos da redução da jornada de trabalho.
2: A PEC, aprovada pela Câmara, reduz a carga semanal de 44 para 40 horas, garante 2 dias de descanso e prevê uma implementação gradual ao longo de 14 meses. Repórter Lana Dias.
12: Devem participar do debate especialistas, representantes do governo, do setor produtivo e dos trabalhadores. O presidente do Senado, Davi Alcolumbre, também confirmou a presença da Frente Nacional de Prefeitas e Prefeitos. O senador Randolfe Rodrigues, do PT do Amapá, diz ter expectativa de votar o texto antes do recesso parlamentar.
13: Então nós temos até 17 de julho para votar o fim da 6x1 e a instituição da escala 5x2. Eu estou confiante que antes de entrarmos em recesso, nós a apreciaremos.
12: Mas o senador Oriovisto Guimarães, do PSDB do Paraná, disse que a proposta não deveria ser votada em período próximo às eleições.
14: E votar essas coisas em período pré-eleitoral é uma loucura. A escala 6x1 é a maior de todas as bombas fiscais que nós podemos aprovar.
12: A proposta de emenda à Constituição, que acaba com a escala 6x1, já foi aprovada na Câmara dos Deputados.
2: Com edição de Paula Groba e trabalhos técnicos de João Lira, o Jornal do Senado fica por aqui. Acompanhe agora as notícias da Câmara dos Deputados. Boa noite.
1: Boa noite e até amanhã.
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16: Avança projeto que amplia a promoção de eventos do esporte feminino.
17: Propostas ampliam suporte para mulheres grávidas e mães que estudam.
16: Câmara prioriza emissão de documento à vítima de violência doméstica.
17: Parlamentares aprovam novo símbolo para identificação da pessoa idosa.
16: Boa noite. Os deputados aprovaram um projeto que estabelece um novo símbolo nacional para identificar pessoas idosas. O texto pode seguir agora para o Senado, como informa a repórter Sofia Peçanha.
18: A Comissão de Constituição e Justiça da Câmara aprovou o projeto que institui um novo símbolo nacional de identificação da pessoa idosa. Hoje, o símbolo mais conhecido é o desenho de uma pessoa curvada com bengala. Pelo projeto, essa imagem será substituída por um novo símbolo, uma pessoa em pé acompanhada da inscrição 60+. O texto altera o Estatuto da Pessoa Idosa e a Lei de Atendimento Prioritário para determinar que um novo símbolo seja utilizado em assentos preferenciais no transporte coletivo, vagas de estacionamento, filas e caixas prioritários, além de demais sinalizações destinadas ao atendimento preferencial da população idosa. Na justificativa do projeto, o autor, o deputado Gabriel Nunes, do PSD da Bahia, argumentou que o símbolo atual passa uma imagem negativa e estereotipada do envelhecimento, associando a pessoa idosa à fragilidade e à limitação física. A relatora do projeto, na Comissão de Constituição e Justiça, a deputada Maria do Rosário, do PT do Rio Grande do Sul, afirmou que o país vive uma mudança no perfil da população.
19: Nós estamos cada vez mais velhos, mas nós queremos a longevidade com qualidade de vida. As próprias palavras que a gente usa, parece que a gente fala sobre o mundo produtivo quando não estamos aposentados. E quando estamos aposentados, falamos em inativo.
18: O projeto não muda direitos nem cria novos benefícios para a população idosa, apenas altera a identificação visual. Essa padronização do símbolo, segundo a Maria do Rosário, também ajuda no reconhecimento dos direitos da pessoa idosa em diferentes ambientes.
19: Esses símbolos unificados no plano nacional contribuem também para que, independente do letramento da pessoa, a gente olhe para uma vaga de estacionamento, para um espaço, para uma fila e faça cumprir as demais leis, seja na saúde, seja no estacionamento, como eu falei, seja em todas as áreas. Então, eu creio que criar esse símbolo hoje faz uma diferença para um Brasil que quer assegurar dignidade, direitos e respeito, sobretudo, à pessoa idosa.
18: Alguns estados já utilizam o símbolo sugerido em suas regiões, mas agora o projeto institui a imagem como símbolo oficial em todo o país. Aprovado pelas comissões da Câmara, o projeto seguirá para o Senado. Da Rádio Câmara de Brasília, Sofia Peçanha.
15: Segurança Pública.
17: Adilson Barroso, do PL de São Paulo, apresentou o projeto que cria um sistema de alerta por aplicativo para avisar vítimas de violência doméstica sobre a aproximação de agressores monitorados por tornozeleira eletrônica.
16: Adilson Barroso ressalta que a ferramenta permite chamar o serviço de emergência com envio da localização em tempo real, registrando as violações como elemento de prova. Ele acrescenta que, segundo o projeto, o poder público poderá fornecer celular às vítimas atendidas.
15: Votação.
17: A Câmara dos Deputados aprovou prioridade na emissão de documentos para mulheres vítimas de violência doméstica. A repórter Júlia Lopes conta como deve funcionar.
20: Mulheres vítimas de violência doméstica que tiverem seus documentos destruídos ou roubados pelo agressor poderão ter atendimento prioritário para emissão de novos documentos. A medida está prevista no projeto de lei do deputado Duda Ramos, do Podemos de Roraima, aprovado pela Comissão de Constituição e Justiça da Câmara dos Deputados. A proposta altera a Lei Maria da Penha e também poderá beneficiar os dependentes da vítima. A mudança busca fortalecer a proteção e a autonomia das mulheres ao reconhecer a importância da documentação pessoal para garantir independência e acesso a direitos. O texto prevê atendimento prioritário em órgãos de identificação civil, cartórios e demais entidades responsáveis pela emissão de documentos com medidas de segurança e proteção da privacidade das vítimas. A regra vale para todos os documentos pessoais da mulher e de seus dependentes. O relator da proposta, deputado Diego Garcia, do União do Paraná, destacou que o projeto prevê mecanismos de proteção e sigilo durante todo o processo.
0: a comprovação será feita presencialmente por meio do boletim de ocorrência ou outro documento equivalente que comprove a situação de violência doméstica. E um ponto muito importante, o projeto também garante que todo esse processo seja feito com segurança e sigilo, protegendo a vítima e evitando qualquer risco adicional à sua integridade.
20: O texto aprovado também altera o Código Penal. Assim, a retenção, subtração ou destruição de documentos da mulher ou de seus dependentes será classificada como violência psicológica contra a mulher. O projeto que garante prioridade na emissão de novos documentos para vítimas de violência doméstica segue agora para análise no Senado. Da Rádio Câmara de Brasília, Júlia Lopes.
15: Direitos Humanos.
16: O projeto que obriga pais agressivos a participar de programa de prevenção de violência pode seguir para o Senado. A repórter Paula Bittar tem os detalhes da proposta.
21: A Comissão de Constituição e Justiça da Câmara aprovou um projeto que obriga pais ou responsáveis que tenham praticado violência contra criança ou adolescente a participar de programas de prevenção desse tipo de agressão. A relatora na CCJ, a deputada Laura Carneiro, do PSD do Rio de Janeiro, disse que o texto se harmoniza com a Constituição Federal, que assegura às crianças com prioridade a proteção integral e o resguardo contra toda forma de negligência, violência, crueldade e opressão. O texto aprovado modifica o Estatuto da Criança e do Adolescente para estabelecer que, uma vez verificada a hipótese de violência física, sexual, psicológica, negligência ou abandono, a autoridade judicial poderá determinar, além do afastamento do agressor da moradia, seu ingresso em programas de prevenção de violência contra crianças ou adolescentes. O autor do projeto, o deputado José Medeiros, do PL de Mato Grosso, disse que a proposta caminha no sentido de trabalhar a saúde mental desses agentes.
22: Um projeto muito importante, porque trata, inclusive, sobre saúde mental. Nós temos vários casos, por exemplo, de violência doméstica em casa com crianças e que chega ao óbito. Esse projeto, ele amplia a atuação do juiz. Ele dá instrumentos para que o juiz possa, não só a questão da pena ali, que ele tem que se ater a isso, mas também demandar um tratamento para a saúde mental do pai ou da mãe que estiver envolvido em casos de violência contra crianças.
21: A proposta que obriga pais ou responsáveis que tenham praticado violência contra criança ou adolescente a participar de programas de prevenção desse tipo de agressão já pode seguir para análise do Senado, a menos que haja recurso para votação antes pelo plenário da Câmara. Da Rádio Câmara de Brasília, Paula Bittar.
15: Justiça.
17: A Câmara aprovou a proibição de candidatura ao Conselho Tutelar de pessoas condenadas por crimes graves. A repórter Fabielle Pires nos conta quais são os casos.
23: A Câmara dos Deputados aprovou uma proposta que proíbe a candidatura ao cargo de Conselheiro Tutelar de pessoas condenadas por crimes graves. Atualmente, para ser integrante de Conselho Tutelar, os candidatos devem ter reconhecida idoneidade moral. Mas a lei não lista critérios para esse requisito. Por isso, a deputada Ana Paula Lima, do Partido dos Trabalhadores de Santa Catarina, apresentou a mudança para impedir que condenados por crimes graves não possam concorrer. O Conselho Tutelar é um órgão de fiscalização que busca garantir que crianças e adolescentes tenham seus direitos respeitados. Os membros são eleitos em cada município a cada 4 anos. A relatora da proposta, deputada Laura Carneiro, do PSD do Rio de Janeiro, que foi secretária de Assistência Social, defendeu a importância dos conselheiros tutelares na proteção de crianças e adolescentes que estão em situação de vulnerabilidade. Ela julga que não pode ser conselheiro tutelar qualquer pessoa.
24: Não pode ser conselheiro tutelar aquele que comete um crime. Né? Mesmo que ele tenha cumprido a sua pena, ele tem sob a sua tutela aquele delito que foi cometido na sua história.
23: O texto final aprovado foi elaborado pela relatora. Laura Carneiro definiu os crimes graves como aqueles previstos em algumas leis de combate à violência, como a Lei de Crimes Hediondos, crimes violentos previstos na Lei Maria da Penha, além de crimes de injúria contra criança e adolescente, racismo e de improbidade administrativa. O projeto que proíbe a candidatura ao cargo de conselheiro tutelar de pessoas condenadas por crimes graves foi aprovado por todas as comissões e segue agora para análise do Senado. Da Rádio Câmara de Brasília, Fabielle Pires.
15: Economia.
16: Dimas Gadelha, do PT do Rio de Janeiro, apoia o projeto que proíbe a exploração, a oferta e a publicidade de apostas de quota fixa. A proposta revoga a legislação que regulamenta as bets e prevê o bloqueio de plataformas, aplicativos e transações financeiras ligadas à atividade.
17: Dimas Gadelha alerta para o aumento do endividamento das famílias e para os prejuízos à saúde mental associados às apostas online. Segundo ele, a ideia é conter os impactos sociais e econômicos dessa atividade, prevendo inclusive punições para quem facilitar o acesso a plataformas proibidas.
15: Relações Exteriores.
16: Comissão aprova a revogação de confisco de bens de alemães, japoneses e italianos por causa da Segunda Guerra Mundial. A repórter Maria Neves contextualiza a proposta.
3: A Comissão de Relações Exteriores da Câmara aprovou o projeto do deputado Kim Kataguiri, destinado a revogar um decreto de 1942, que tinha por objetivo confiscar bens de alemães, japoneses e italianos. Durante a Segunda Guerra Mundial, de 1939 a 1945, Japão e Itália se alinharam ao governo alemão de Adolf Hitler e formaram o chamado Eixo. No Brasil, o presidente da época era Getúlio Vargas, que ao final do conflito se alinhou aos adversários do Eixo, grupo chamado de Aliança e formado por França, Inglaterra, Estados Unidos e a antiga União Soviética. Foi nesse contexto da guerra que o governo brasileiro editou o decreto agora revogado. Kim Kataguiri ressalta que japoneses, alemães e italianos não tinham nenhuma influência ou participação nas decisões políticas e militares tomadas pelos governos de seus países durante a guerra. Para o deputado, manter o decreto em vigor não faz nenhum sentido e afronta os princípios de justiça e igualdade. Relator do texto, o deputado Luiz Felipe de Orleans e Bragança, do PL de São Paulo, afirma que a norma já era injusta em 1942. Ele ressalta que os imigrantes alemães, japoneses e italianos e seus descendentes jamais deveriam ter sido punidos pelas ações dos governos do Eixo. Hoje, na opinião do parlamentar, o decreto contraria o Estado Democrático de Direito.
4: Na diplomacia, os gestos são muito importantes. Esperamos que a revogação de norma tão cruel sirva como gesto de amizade em face de países tão caros à política externa brasileira e às relações internacionais do país.
3: Ainda em 1946, um decreto do então presidente Eurico Gaspar Dutra devolveu bens e direitos dos cidadãos italianos. As propriedades confiscadas de alemães e japoneses foram restituídas ao longo dos anos. Apesar disso, o decreto de 1942 nunca foi revogado. A última propriedade tomada pelo governo brasileiro na época era uma escola japonesa localizada em Santos, no litoral de São Paulo. Em 2018, o prédio foi devolvido à Associação Japonesa de Santos como parte das comemorações dos 110 anos da imigração japonesa para o Brasil. Os bens não reclamados foram incorporados ao patrimônio da União. O projeto que revoga decreto de Getúlio Vargas que confiscava bens de alemães, japoneses e italianos ainda será analisado pela Comissão de Constituição e Justiça. Da Rádio Câmara de Brasília, Maria Neves.
15: Educação.
17: Propostas ampliam a rede de apoio para grávidas e mães que estudam. A reportagem é de José Carlos Oliveira.
5: As comissões da Câmara dos Deputados analisam 5 projetos de lei que ampliam o apoio a estudantes grávidas em período pós-parto ou que estejam amamentando. A intenção é criar condições nas escolas e universidades para que elas possam se manter nos cursos normalmente. A relatora, a deputada Cris Tonietto, do PL do Rio de Janeiro, apresentou o texto consolidado das propostas nas comissões da Mulher e de Previdência e Assistência Social.
6: A gente sabe que tem um momento que é muito sagrado para a mulher, que é justamente a maternidade. Agora, também também não é justo que uma mulher, justamente por estar grávida, por estar passando pelo período depois, no caso, puerpério, parto, que ela tenha ali algum tipo de cerceamento dos seus direitos, né? E principalmente esse vínculo materno-infantil. O projeto, ele promove um acolhimento, ele viabiliza a oportunidade para que a mulher possa ter o seu direito à educação assegurado.
5: O texto altera a Lei de Diretrizes e Bases da Educação Nacional para garantir adaptações necessárias nas instituições de ensino. A lei que regula os exercícios escolares em casa também ganha novas regras específicas para essas estudantes, sobretudo em relação a acompanhamento pedagógico e material didático. Cristo Nieto cita outros benefícios.
6: Às vezes a flexibilização de prazos administrativos, para que ela possa entregar eventualmente a monografia com um tempo um pouquinho mais dilatado, porque é uma questão de direito. Então, no ambiente acadêmico, a gente precisa de oferta mesmo, de espaços que possa a mulher amamentar o seu bebê, que ela possa de repente trocar uma fralda do bebê se ela tiver que, por alguma razão, levar esse bebê, eventualmente questões de acesso remoto para esta mulher, para que ela tenha a possibilidade de não deixar e não negligenciar em hipótese alguma a sua vocação primária, que é justamente a maternidade, mas também sem sacrificar de alguma forma os seus sonhos, os seus projetos.
5: De acordo com o texto, os mesmos direitos serão garantidos às estudantes que adotarem uma criança ou receberem guarda judicial para adoção. Nesses casos, o prazo do benefício é limitado a 120 dias, o mesmo da licença maternidade. A proposta ainda vai passar pela análise das comissões de educação e de Constituição e Justiça. Da Rádio Câmara de Brasília, José Carlos Oliveira.
15: Saúde.
16: O projeto de Florentino Neto, do PT do Piauí, garante que laudos, exames e relatórios médicos emitidos por profissionais da rede privada sejam aceitos pelo SUS. De acordo com o texto, os documentos poderão ser usados para encaminhamentos, regulação de consultas e continuidade de tratamentos na rede pública.
17: Florentino Neto acredita que a medida evita a repetição de consultas e exames já realizados. Segundo o deputado, o objetivo é reduzir a burocracia e acelerar o acesso dos pacientes a diagnósticos e a atendimentos especializados.
15: Esporte.
16: Projeto que busca ampliar a promoção de grandes eventos de esporte feminino avança na Câmara. A repórter Silvia Munhato tem os detalhes.
7: A Comissão de Esporte da Câmara aprovou o projeto para obrigar as entidades esportivas responsáveis pela organização de grandes eventos a adotar medidas de promoção do esporte feminino. A ideia é melhorar a visibilidade institucional, o acesso a estruturas esportivas adequadas e o desenvolvimento de categorias de base e formação profissional feminina. A proposta original da deputada enfermeira Rejane, do PCdoB do Rio de Janeiro, tratava do fortalecimento do futebol feminino com várias medidas para garantir a igualdade de gênero. A relatora, deputada Nélia Aquino, do Podemos de Minas Gerais, alterou a proposta, retirando alguns pontos que, segundo ela, já constam da Lei Geral do Esporte, e aproveitou para ampliar o alvo da proposta para todos os grandes eventos esportivos, não apenas o futebol. A deputada enfermeira Rejane apoiou as mudanças.
8: Quanto mais a gente consiga aprimorar uma proposta legislativa para valorizar, né, as mulheres, e eu tenho muita luta também com mulheres negras, com a população LGBT, enfim, eu acho que a gente tem que ir à frente. Não dá para retroceder.
7: O projeto, que trata da promoção da participação feminina em grandes eventos esportivos, será analisado agora pelas comissões de Defesa dos Direitos da Mulher, de Finanças e Tributação e de Constituição e Justiça. Da Rádio Câmara de Brasília, Silvia Minhato.
17: O projeto reconhece as seleções brasileiras masculina e feminina de futebol como manifestação da cultura nacional e símbolo da identidade brasileira. Autor da proposta, Hélio Lopes, do PL do Rio de Janeiro, destaca o papel histórico das equipes na formação da memória e do sentimento de pertencimento dos brasileiros.
16: O texto ressalta tanto a trajetória da seleção masculina quanto a contribuição da seleção feminina para a valorização do futebol. Segundo Hélio Lopes, as duas equipes ajudam a projetar a imagem do Brasil no exterior e reforçam uma referência esportiva e cultural.
17: Termina agora o Jornal Câmara dos Deputados, produzido pela Rádio Câmara, com trabalhos técnicos de Wellington Teles e apresentação de Tércia Guimarães e Luciana Vieira. Uma boa noite para você.
16: A Voz do Brasil volta amanhã.
15: 8 horas.
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29: E aí, tudo bem? Tô chegando na quinta-feira com as notícias do mundo da música. Pra falar da novidade de Zé Neto e Cristiano. A dupla Zé Neto e Cristiano disponibilizou nos últimos dias a versão inspirada no clássico I Wanna Know What Is Love, lançada em 1984. Assinada por um grupo grande de compositores, Guilherme Ferraz, Sandro Neto, Diego Ferrari, Raí Antônio, Everton Matos, Paulo Pires, a versão com o título de Fama de Louco e trechos cantados em inglês completa a primeira parte do DVD Vocês e Deus, gravado no final de março no Rio de Janeiro. Não desisti, eu insisti. E olha a gente aqui. Por você levei fama de louco, só porque eu ando na rua com o fone de ouvido, gritando a nossa canção. É quando eles cantam um pedaço da música em inglês. Fama de Louco seria disponibilizada junto com o primeiro lançamento do DVD Vocês e Deus, ao lado de outras 7 faixas, incluindo os mais novos sucessos Cadeira Cativa, que performa 15 dias no top 5 das músicas mais ouvidas do país. Além de Quase Todo Dia, e Oi, Tudo Bem? A primeira parte do audiovisual Vocês e Deus, com 7 faixas, ultrapassa mais de 100 milhões de plays. Ao todo, o projeto reúne 21 faixas. Daqui a pouquinho eu volto com mais notícias. Até já!
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34: Chama na bota! É assim que a gente chega hoje, nesta quinta-feira, pra tocar modão por aqui. A partir de agora, Central do Sertanejo. Eita, nós! Tô chegando! Eu sou Jane de Paulo, um prazer ter você por aqui com a gente, viu? A partir de agora, ó, só modão! E a gente começa agora tocando e você vai interagindo aqui com a gente, entrando aí, seguindo a gente nas redes sociais. Então fica à vontade, é sempre um prazer ter você por cá, tá bom? É, pra você que tá fazendo aniversário hoje, feliz aniversário, que seu dia seja mágico e seu ano brilhando como você, tá bom? Bora lá, bora de modão, tem muita coisa boa pra acontecer nesta nossa quinta-feira por aqui, né? Segura, peão, e lá vamos nós.
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0: Simone Mendes, senhoras e senhores!
1: Coisa linda!
2: E é isso, daqui a pouquinho a gente volta, viu? Trazendo mais modão e a tua interação aqui com a gente. Isso mesmo, já já eu mando o teu sucesso. Aquele que você pediu, a gente vai tocar ainda hoje aqui no nosso programa, viu? Central do Sertanejo. Então não sai daí não, que a gente volta já.
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5: 8 horas e 30 minutos.
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0: Olá, Brasil, está no ar o Central de Notícias nesta quinta-feira, 25 de junho de 2026. E vamos aos destaques desta hora.
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0: 835 municípios deixaram de aplicar 704 milhões de reais do Fundeb na educação infantil desde 2021, apesar da obrigação constitucional. 788 municípios também deixaram de investir 426 milhões de reais em melhorias nas redes de ensino, conforme exigência do fundo reformulado em 2021. Os dados são do Sistema de Informações sobre Orçamentos Públicos em Educação, tabulados pelo Fundo Nacional de Desenvolvimento da Educação. Com os valores não aplicados, seria possível construir 314 novas creches e gerar 30 mil vagas de tempo integral. O Brasil registrou 826 mil crianças na fila de espera por vaga em creche em 2025. O Ministério Público vai atuar em ação coordenada para garantir a recomposição dos investimentos. E uma operação da Polícia Civil do Distrito Federal prendeu três servidores do Banco de Brasília, o BRB, suspeito de operacionalizarem descontos indevidos de 3,5 mil aposentados e pensionistas vinculados ao governo do Distrito Federal. Autor do esquema de descontos associativos sem autorização dos beneficiários pode ter gerado um prejuízo de mais de 5 milhões de reais. O Central de Notícias volta a qualquer momento ou em edição especial.
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3: Já estamos de volta por aqui, tá na hora de você curtir mais modão sertanejo, né? Quem tá chegando agora, opa, que prazerzaço! De segunda a sexta, a gente tá por aqui, né, tocando melhor da música sertaneja, viu? Então, simbora nós por aqui, trazendo muito modão pra você, que já tá pedindo aqui com a gente, né? Deixa eu mandar um beijo aí, ó, pra Ana Lima, ela que curte aqui o nosso modão sertanejo. Obrigado pela sintonia, viu, sua linda? Eita, tem mais? Tem muito mais. Olha só, quem tá passando aqui também é a Antonella. Opa! Diferente, bonito, né, Antonella? Gosta de música sertaneja também, ela disse que adora, viu? Um beijo pra você, minha querida, tudo de bom. Quem tá curtindo com a gente também é a Desirê. Opa! Olha só, que bacana! Obrigado pela sintonia, viu, sua linda? Tem mais? Olha, o Pedro Noberto também tá curtindo aqui com a gente, né? Pedindo modão sertanejo. Claro que a gente vai tocar pra você. O Lucas também tá na sintonia, né? É, olha só, motorista de aplicativo, Lucas, né? Diz que por onde vai estar sintonizado aqui com a gente e não perde a nossa parada sertaneja por aqui, né? O Central de Sertanejo. Opa, Lucas, valeu, meu lindo. E vamos lá, curtiu os sucessos que o Lucas pede pra ouvir aqui com a gente agora, né?

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0: Guedes. Que é isso, São Paulo?
1: Coisa linda.
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0: ainda mais, muito mais tem pra você. Continue aqui curtindo toda a nossa programação, que é feita especialmente pra você, ouvinte, viu? Agora é o seguinte, o nosso programa Central Sertanejo só volta amanhã por aqui, tocando mais modão pra você, ó, tá combinado, né? Então já sabe, essa nossa horinha é toda sertaneja. Isso mesmo, de segunda a sexta, Central do Sertanejo, eu e você, ó, juntinhos. Beijo no coração seu, tá bom? E olha, todos os dias, encha aí o peito de alegria e faça a vida valer a pena a cada segundo que passa, tá bom? Então vamos aproveitar. Simbora. Até amanhã. Central do Sertanejo. Tchau, tchau.
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10: De volta! E pra falar que romântica, Sol do Japão é a novidade da dupla Fiduma e Jeca. Embalada pelo sucesso de O Country Vive, projeto que já acumula quase 110 milhões de streams na plataforma, a dupla Fiduma e Jeca dá continuidade aos lançamentos do audiovisual com a inédita e romântica Sol do Japão. A faixa chegou às plataformas nos últimos dias. Composição dos próprios cantores em parceria com Marco Antônio, Sol do Japão retrata o convite para uma noite especial a dois. Longe da correria do dia a dia, a letra transforma momentos simples em grandes memórias. A gente tá vivendo uma fase muito especial com o Country Vive. Ver o projeto chegando perto de 110 milhões de streams mostra que o público abraçou essa ideia desde o primeiro lançamento. A gente tá muito feliz com tudo que vem acontecendo e ansiosos para ver a galera recebendo o Sol do Japão, disse a dupla. Gravado no recinto de exposições de São José do Rio Preto, São Paulo, diante de mais de 3 mil pessoas, o projeto O Country Vive vem consolidando uma nova fase na trajetória da dupla. O audiovisual reúne 12 faixas inéditas e participações especiais de Fernanda e Sorocaba, Léo e Rafael e Rio Negro e Solimões. Daqui a pouquinho eu volto com mais notícias. Até já!
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15: Maravilha, pessoal, pra você de boa conectada aqui na sua rádio preferida, estamos de volta. Claro, chegando pra fazer companhia agora aqui no nosso